0: do YouTube cá em Portugal. Por isso, mais uma vez, muito obrigada a toda a gente que tem perdido um bocadinho do seu tempo a ir ver o videoclipe, a ouvir a música, e principalmente muito obrigada a todos que têm estado a partilhar e principalmente que nos têm estado a carinhar. Vocês não sabem o quão importantes vocês são no nosso dia-a-dia, na nossa vida, e este feedback vindo da vossa parte, para além de conseguirmos este quarto lugar, o feedback positivo que recebemos diariamente é muito gratificante para nós e faz-nos perceber que, de facto, todo este trabalho que foi feito com muito amor e carinho valeu mesmo muito, muito a pena. Por isso, estamos em quarto lugar e o rumo continua a ser o top 1, que, se Deus quiser, vamos conseguir.
1: Portanto, já estão em quarto lugar.
2: Parece que a música é dela, não é?
1: Pronto. Estão em quarto lugar, de facto. Houve um dos temas que desceu de facto, Badocha subiu para o quarto lugar. Soraya Ramos também subiu para o terceiro. O Nininho continua lá em cima de Pedra e Cal. Mas atenção, porque hoje é quarta-feira. Amanhã é quinta e na sexta, Miquel Carreira lança um tema novo.
3: Pois é.
1: E Micael vai logo direto ao primeiro, não é? Portanto, lá vem o Badocha.
4: É uma música
1: ou o Badocha
4: de
1: consegue até sexta-feira ou depois sexta.
4: A música do Micael é uma música de verão.
1: Chama-se Tina.
4: Tina. Muito mexida.
1: E, portanto, vamos lá ver. Portanto, o Badocha tem aqui uma janela de 48 horas para conseguir chegar lá, porque depois já não chega. Pronto, esperemos que isto fique encerrado por aqui e que não tenhamos que voltar a este tema. Porque já vai longo. E vamos agora para um tema que este temos que falar nele até dia 23 de maio. E estou a falar do combate de Bruno Savate e Ruben Bonova. Não é? Portanto, eles andam em treinos. Nós, muito brevemente, vamos assistir aos treinos de cada um deles. Mas a verdade é que eles hoje também se degladiaram verbalmente. Como sabem, olha, não sei se isto é marketing, se isto é promoção.
2: Isto é mais para aí.
1: Não sei o que é que isto é, porque agora a pessoa já não sabe nada. E então vamos ouvir os mimos que eles trocaram hoje fora do ringue, porque o ringue é só no dia 23 de maio, no Porto, no Super Boca Arena. E há bilhetes. Eu não lucro nada com isso, nem visualizações. Fazem favor de ouvir então este vídeo em que eles trocam mimos. Vamos.
5: Mas somos primeiro lugar nas tendências.
6: Não tem que sentir mais contra eles, nunca apelei a violência a ninguém, meu.
7: Sinceramente, eu não te entendo.
6: Nem eu a ti.
7: Ai, tu não me entendes.
6: Não estou a perceber a tua atitude.
7: Ai, tu não estás a perceber. Tu és um
6: nada,
7: és um cagão.
6: Se eu soubesse cagão, não subia ao ringue contigo.
7: Não, mas olha. A tão boa brilha ao jogo. És um borrado, és tão cagão que me ligaste a pedir para eu não te dar KO. Mandas-me mensagem, vais para a internet, dizer que me vais fazer isto e que me vais acontecer.
6: Eu não disse nada, deixe na internet.
7: Ó Sabato, por favor, vai com calma. Ó Sabato, por favor, não me deites abaixo no primeiro round. És um cagão.
6: Podes-me deitar no primeiro segundo.
7: Não vales nada, não tens personalidade.
6: Aí eu não tenho personalidade.
7: Zero.
6: Estás-te a rebolar agora.
7: Estou-me a rebolar porque tu és um borrado.
6: Estás-te a rebolar agora.
7: Tu por trás.
6: É por trás e pela frente.
7: Não, é verdade. É mentira aquilo que eu estou a dizer.
6: Não, não é verdade. Não é mentira. Não é mentira. Não estou a dizer que é mentira.
7: Me pedes para eu não te botar abaixo.
6: Eu disse para dizer com calma, não pode fazer um
7: beijo com calma.
6: Foi o que eu disse para fazer um beijo com calma. Foi o que eu disse, beijo com calma. Qual é o teu problema? Isso é ser errado?
7: Não, é ser falso, porque tu na internet incentivas-me ao ódio e depois vês.
6: Não te incentivei ao ódio. Mandaste
7: uma foto aqui atrasado de nós os dois.
6: Apareceu-me. Nas memórias, mano.
7: Porquê que na internet és o rei e putrado?
6: Eu não sou o rei, já estou-te a dizer a ti, mas não sou o rei de lá de mim.
7: Não, és um coneiro.
6: Não sou um coneiro, nada.
7: És um coneiro.
6: És o maior.
7: Não, és um
6: burrado. Estás aziado, não sei porquê.
7: És um burrado.
6: Burrado não se viu ao ringue contigo, já te disse isso. E podes-me ganhar logo no primeiro segundo, opa, está tudo certo, és o maior.
7: Só te vou pedir um favor.
6: Está-se bem, não te ligo mais.
7: Não me ligues a pedir para não te bater.
6: Podes-me bater à vontade, não tenho problema.
7: Não faças isso.
6: Não tenho medo de ti, já te disse isso.
7: Não faço, mas não...
1: Eu estou a olhar porquê? Porque há ali expressões, como nós sabemos, há expressões muito específicas do norte.
3: Pois é.
1: E há aqui o és um cagão. Cagão quer dizer o quê? Que tem medo.
2: Medroso.
1: Cagão quer dizer que é medroso.
2: Medricas.
1: Pronto, és um coneiro.
5: Coneiro é
3: Choninhas.
1: Quer dizer, és um Choninhas. E havia lá outra.
8: Havia muitas.
9: Estás burrado, estás burrado.
1: Mas isso eu sei o quê. Mas isso eu sei o quê.
3: Está burrado.
1: Bom, na verdade, o que parece que é revelado aqui nesta conversa, nesta cadeira quente, não é?
2: Há que tinha umas saudades a ouvir o Savate no seu melhor. O Savate é ótimo a provocar. E o Ruben sabe lindamente pôr aqui uma palavrinha, outra ali, senti-me a voltar atrás dos anos. Sim, sim.
1: Gostaste de ver. Bom, a verdade é que Bruno Savate diz que Ruben Boanova lhe enviou mensagens a pedir para ele ser brando, para ele não lhe bater muito.
2: Não derrubar no primeiro round, quer dizer,
1: pronto,
2: para não ser
1: brando. E eu devo dizer que acho que o Ruben Boanova tem muita razão. Não vai a pessoa pagar um bilhete para os ver aos dois e para acabar ao fim de 10
2: minutos. Os dois têm muito sentido de espetáculo.
7: Eu ia pegar.
1: Mas isto mete medo. Então eu vou ali pagar, há bilhetes que vão desde os 20€ aos 200.
8: Já aconteceu nos Estados Unidos. Combates destes, combinados, obviamente,
7: claro,
8: que acabou em muito pouco tempo. Claro. E estamos a falar de milhões. E aquele,
1: a malta quer ver.
7: Mas não é nada.
2: Não vai acontecer.
8: E o Bruno assumiu que mandou a mensagem. Eu gostei disso.
1: Sim, mandei.
7: Em primeiro lugar, estamos a falar de dois indivíduos que sabem andar nisto, que eu aprecio as estratégias que eles aplicam neste contexto e até nos reality shows. Eu tive coisas destas com o Savate, mais de 30. Portanto, o Savate faz isto melhor que ninguém, a provocação e tal, depois sai dali fininho e pede desculpa a seguir se não tiver a ser filmado. É craque.
9: Se não tiver a ser filmado,
7: e o Ruben é outro craque. E esta situação que ele mandou para o Savate a dizer não batas é em tom provocatório, porque ele sabe andar nisto, conhece o Ruben, é determinado, está-se a preparar para não fazer má figura.
1: Ah, pois está.
7: Portanto, isto tudo é inteligente da parte deles. Se este entusiasmo for passado para dentro de ringue, será um espetáculo atípico para aquilo que o boxe nos traz. E acho que está a ser jogado cá fora melhor que qualquer outra apresentação em Portugal em relação ao boxe.
8: E achas que o Ruben é que vai ganhar?
7: Não sei, calma que isto às vezes não, a não técnica sabe,
9: não,
7: mas
9: não eu, sabe. Mas sabes
8: não,
9: que
8: é um feeling de cada um.
7: Sim. Não, o Savate, na teoria, estará mais preparado porque já
9: mais
7: lutou.
9: Preparado,
7: mas eu conheço o Ruben.
2: O meu feeling é que eles vão ser um bom espetáculo.
7: Vai ser incrível.
1: É isso que eu espero. E acho que o Ruben aqui, quando enviou esta mensagem, pode ser para picar o.
7: Sem dúvida, porque ele prepara-se muito.
1: Obviamente, mas de quaisquer das formas também é tentar criar uma estratégia para fazer render o peixe, não é?
7: Sim,
1: não,
7: e existe, também está desvolto.
1: Sinal de fraude ao público.
2: Mas não ia mandar uma mensagem. Não. É uma mensagem propositada para alguém falar nisso.
1: É lógico.
2: Já sabe que o Savate vai falar nisso, cara. Claro. Até combinaram isso.
7: Não, e não só desvalorizar também.
9: Isto é que é a boa estratégia. Isto aqui é que é uma boa estratégia.
7: E também está a dar ao oponente uma ferramenta de achar que ele se acha mais fraco quando se está a preparar para ser o mais forte.
9: Pois, portanto,
7: é uma estratégia.
1: Não te prepares muito que eu sou fraquinho.
7: Eu sou fraquinho, depois chega lá.
2: Ou também é muito a tática do Ruben, não é?
7: Pronto. É claramente. O Ruben
1: vamos
7: é
1: ver. O que eu sei é que amanhã à noite as estrelas vai filmar. Vai estar presente num treino do Bruno Savate. Portanto, teremos com vocês aqui na
2: Bruno
1: Noite das Estrelas.
2: A casar.
1: Hã?
7: É isso, casa depois.
1: Sim, mas nós não vamos ao casamento do Bruno Savate. Tu vais. Mas amanhã vamos a um treino do Bruno Savate ao Fox Gym, que é um ginásio no Porto. E também iremos depois a um treino de Ruben Boanova. Solicitámos fizemos esse pedido aos dois e o Bruno rapidamente nos disse que sim, senhora, já nos deu o sítio, já está marcado. Portanto, vamos ver um treino onde, com certeza, ele não vai revelar grande coisa. Mas, pelo menos, vamos viver este ambiente de preparação. E ficamos a aguardar também ir a um treino do Ruben Boanova. Claro que nós aqui somos equitativos. Pelo menos.
8: Ele, quando entrou no outro dia, disse que sim.
2: Sim, claro.
1: Disse que sim, mas ainda não marcou.
8: Ah,
1: pronto.
2: Mas marca.
1: Portanto, o Savate é que já marcou. Bom, mas vamos então agora para uma coisa que nem é uma fraude, nem é um combate. O aniversário de Dillas. Dillas fez ontem 35 anos. E comemorou de uma forma especial e romântica. O cantor viajou até Paris na companhia da namorada Bárbara Bandeira. Os dois mostraram-se juntos. Ora, aí estão eles, aqui com a Torre Eiffel por trás. E claro que percebemos claramente que estão em Paris. Cá está um casal que não se expõe muito, que não, mantém a sua privacidade, mas também nos momentos certos vão aparecendo, não é, Teresa?
2: Sim, estão certos. Eu acho que quando há consistência na forma como se querem mostrar, que temos só que aceitar e ficar feliz por estes momentos que eles partilham connosco de um aniversário, de estarem juntos em Paris, de mostrar que continuam apaixonados. Eu acho bonito, sem ser nem mais nem menos. Acho que eles são perfeitos.
1: Sendo que tanto um como o outro não estão com muito tempo. Bárbara Bandeira tem andado em concertos, vai ser anunciada em breve um concerto importante dela, não posso revelar, mas já sei. Mas depois conto-vos tudo. Se calhar a Noite Ansiosa também vai estar. Mas lá vão ter tempo para fazer o amor, não é?
9: Ah, acredito não que é sim, estou ainda em Paris, quem é que não faz o amor? Faz uma e duas,
1: quem não
9: três.
1: Está lá?
9: Oh, pois, é claro. eu não estou lá.
1: Até porque Paris tem uma coisa, tem uma característica, tem umas ostras, restaurantes com ostras magníficas, que como sabem, é profundamente afrodisíaco,
9: adoro,
1: não é?
8: Só Paris é afrodisíaco.
1: Só Paris é afrodisíaco.
7: Preciso saber comer ostras.
1: Mas aquelas ostras.
7: Sim,
1: porquê?
7: Nem toda a gente sabe comer ostras.
9: Então, mas é só pegar uma ostra e.
1: Nem toda a gente gosta de ostras, não é?
7: Confia, nem toda a gente
1: sabe. Nem toda a gente gosta de ostras, não é? Isto é verdade.
2: Sim, mas eu adoro ostras.
8: Também é uma arte em gostar e saber comer.
7: Isso mesmo.
8: Olha, eu espero que eles tenham ido ao Siena, que é um dos melhores restaurantes agora em Paris.
1: Muito bem, não sei onde é que foram, mas não foi o Dilas que morou em França?
8: Foi.
1: Tenho a ideia que sim, que é natural que ele domine bem aquelas zonas ali, Paris e tudo isso, e portanto levou com certeza a um dos seus restaurantes favoritos. A verdade é que o namoro está de pedra e cal, um namoro que já fará dois anos. Este ano.
9: Sim, foi.
1: Portanto, o tempo passa a correr, essa é que é essa. Bom, e por falar em amor, Pedro Costa, filho de António Costa, que como sabem foi nosso primeiro-ministro, não é? É novamente um homem casado. O Pedro Costa casou com Mariana Pereira Saraiva, psicóloga, com quem vive uma feliz relação há mais de 2 anos. A cerimónia aconteceu em Las Vegas e juntou amigos e familiares do casal, que aliás se instalou no Caesars Palace. E o pedido de casamento até aconteceu em setembro, aqui em Lisboa, no portão do Colégio Moderno, onde ambos estudaram e se conheceram. Porque é nesta relação, é uma relação que vem dos tempos da juventude, depois cada um seguiu o seu caminho e depois encontraram-se, pumbas.
9: Sabes que nessas alturas, quando nós somos, pronto, somos, vamos dizer, jovens, nós temos sempre não bem um crush, mas olhamos para a pessoa e às vezes não nos diz nada, porque por acaso também foi o meu caso em relação ao Ricardo, não me dizia nada depois, passado
1: 15, tudo,
9: agora diz-me tudo, mas é engraçado, é depois a forma como tu reencontras a pessoa e tu vês a pessoa de uma outra forma, parece que
1: mas eles já
9: cresceste.
1: Na altura tiveram ali um beca.
9: Sim, mas para não ter acontecido nada é porque pronto, não houve ali um clique,
2: é a vida que se passa.
9: Exatamente, e depois depois é estas situações de voltar a ver a pessoa e sentires ali uma química diferente, pode muitas das vezes também ter a ver com a tua maturidade, já vês a pessoa de outra forma, e etc. E eu acho isso bonito. Eu, por acaso, tive qualquer coisa parecida, por isso, e
1: muito
9: já,
1: bem,
9: e
1: portanto,
9: dura.
1: Portanto, eles casaram em Las Vegas, Teresa, não querendo entrar muito na tua vida pessoal, tu também casaste em Las Vegas.
2: Sim.
1: É diferente casar em Las Vegas. O que é que tem de especial casar em Las Vegas?
2: Para mim teve uma coisa muito boa, não é? Foi só eu e o Henrique, mais nada.
1: Claro.
2: E não tivemos.
1: Netos, mas eles ali levaram amigos.
2: Nós levámos amigos, casámos os dois sozinhos. E
1: mas eles ali levaram
2: foi
1: amigos.
2: Foi uma coisa porque eram muito acompanhados demais, perseguidos até, aqui em Portugal,
1: sim.
2: Na altura, que a curiosidade era imensa. E a decisão foi essa: vamos fazer uma viagem e vamos casar, vamos a Las Vegas, que é uma cidade de espetáculo. E pronto, e fomos, e foi muito divertido. E foi uma coisa muito a dois. Foi
1: mas pode-se casar em Las Vegas com amigos e com companhia, não
2: sim,
1: é?
2: Sim, há muitas festas, muito. Os próprios hotéis têm capelas. Eu não casei numa capela do hotel, casei na Little White Chapel, que já não está aberta hoje em dia. E pode ser, e tem aquelas grandes salas de hotel para casar, aqueles, é um casamento como outro qualquer. A única coisa é que não se fica casado imediatamente. Tem que depois registar o casamento em Portugal. E basta um deles registar o casamento e fica registado. E pode ser quando chegam, mas a festa, o divertimento, Las Vegas está cheio de, como eu digo, de espetáculos, de coisas diferentes. Eu quando ouvi falar no Caesars Palace, pensei, meu Deus, que belo centro comercial. Tem um centro comercial gigante lá dentro, que se passa de um hotel para outro, e que entramos, mas não se consegue sair, porque ele tem sempre uma luz assim. Foi como lembrei-me disso, e que também vi lá um espetáculo da Celine Dion.
1: Portanto, é um espetáculo. É um mundo. Isso é absolutamente
2: incrível. Mas eu não fiquei no Caesars, eu fiquei no Bellagio, que é uma coisa, já é um furo um bocadinho acima do, muito acima do Caesars Palace.
1: Muito bem, muito bem. Portanto, cá há casal Las Vegas, há vários patamares. Sendo que este foi para eles o patamar da felicidade.
2: E assim, com amigos, muito divertido, claro.
1: Não há dúvida nenhuma disso.
8: E aqui, neste caso, o que se passa em Las Vegas, afinal, não fica em Las Vegas. Não é? Porque ele já foi casado, divorciou-se há 4 anos e afinal conhece esta pessoa há 20. Ele, inclusive, escreveu na sua página, julgo que no Instagram, a dizer que teve a certeza à primeira vista e só levou 20 anos e uns dias a convencê-la. Portanto, é uma história muito
1: isso
8: bonita.
1: Isso é bonito. Eu vou só pedir ao Sr. Rezador que ponha, para finalizarmos, a fotografia que temos com eles já depois de casados, que é a nossa coordenadora, sabe bem qual é, e o Sr. Rezador vai ter a gentileza de pôr, não é esta, isto não sei onde é esta. Aqui já é depois de casados. Portanto, se calhar eventualmente com o vestido de casamento bem bonito, gosto por nós dos óculos escuros, é lá,
8: vai
1: no
8: mar internacional,
1: está bonito, sim senhor, parabéns a ambos e a todos aqueles que se relacionam com eles
2: e continuem a ser assim românticos, não é?
1: Assim românticos,
5: e a ter amigos ricos. Porque a estadia custa 620 euros por noite.
1: Ah, pronto.
2: Mas os hotéis em Las Vegas são baratos.
5: Mas neste, no Caesars, é 620 por noite.
1: E as viagens para lá e tudo isso.
2: Ah, isso é outra conversa.
1: Não interessa, mas vale a pena. Bom, Nuno Gama apresentou hoje na Galeria Amray, em Lisboa, as suas propostas para a primavera-verão deste ano. A Noite das Estrelas esteve presente e falou com o criador português sobre a coleção e sobre a história que nos conta através da sua roupa. Uma bonita galeria, ali na zona da Matinha. Vamos então ouvir a entrevista que Ricardo Azevedo fez a Nuno Gama.
3: Que coleção é esta, Nuno?
10: Olha, isto é uma viagem recente à Arábia Saudita, em que tu vais assim, olha, vou ali à Arábia Saudita, e toda a gente a dizer aquelas coisas que a gente ouve. Houve do profundo desconhecimento que as pessoas têm às vezes, que temos uns dos outros, aliás, às vezes não é preciso ir tão longe, às vezes até entre vizinhos temos um profundo desconhecimento uns dos outros e até mesmo com amigos. E de repente tu chegas a um país que desconhecias e de repente, à Lula, uau, deserto, a cor linda, sabes o que é? Mas espera aí, houve aqui civilização, há aqui templos, agora fazem hotéis de luxo, agora estão a fazer cultivo, está tudo. É de repente tu ires de coração aberto e deixares-te surpreender pelas coisas que tens à tua frente. As coisas que me ponham a pensar e sobretudo que me façam reagir e façam criar.
3: Tu, quando viajas, já vais à procura de uma história para contar?
10: Não, eu acho que estas coisas não se preocupam. Estas coisas têm-se o privilégio de deixar acontecer.
3: É que tu tens contado tantas histórias com as coleções que lanças, já contaste histórias deste país de norte a sul, já foste, sei lá, a tantos sítios, mas tens sempre uma história para contar através da tua roupa. E eu acho que isso é fantástico.
10: Muito obrigado, eu também acho.
3: Não, mas é
10: porque,
3: mesmo.
10: Porque é saboroso, sabes? É assim, dá-me imenso prazer. As coisas ganham uma dimensão diferente. Tu estás a falar de uma coisa que se torna quase real, sabes? A tua narrativa assume uma preponderância de realidade dentro do teu subconsciente e do teu ser, que é absolutamente extraordinário. Imagina, às vezes há imensa gente que diz, ah, mas vais trabalhar outra vez, mas estás a trabalhar. Eu estou feliz e contente a viajar na maionese, sabes o que é? Tipo, imagina, eu vou à história deste país, eu vou à arquitetura, eu vou ver as pessoas, vou ver os anjos templos, descobri os Flower Man no Sudoeste. Uau, sabes? E de repente os dias passam e não chegam, e tu ficas.
1: E pronto, foi aqui a apresentação da coleção do Nuno Gama, mas falámos também com o titular, o dono, a pessoa que é a mentora desta galeria, que é o próprio Amrei. Vamos ouvi-lo.
3: O Amrei é o dono da galeria onde o Nuno está a apresentar a sua coleção. Muitos parabéns pelo espaço.
10: Prazer, prazer. Bem-vindo para o estúdio.
3: Há muito tempo que tem esta galeria, este espaço?
10: A marca existe para 4 anos agora em Lisboa, mas esse espaço só para 2 anos, sim. E a ideia começou com essa ideia a pegar música, arte, desenho, todas as coisas que eu tenho interesse e também as coisas artísticas para as pessoas que têm interesse, as coisas criativas e criar um espaço para tudo, exatamente.
1: Agora vamos então ver um pouquinho da coleção com mais detalhe. Aqui temos, Daniel. É muito típica esta coleção, a coleção de Nuno Gama, não é?
8: Acho muito bonita. Aliás, o Nuno Gama é dos criadores portugueses que melhor confecciona o seu... Aquilo que ele cria é, de facto, de uma qualidade extrema, na minha opinião. Conheço o Nuno há muitos anos... E ainda nos lembramos todos com certeza de como é que isto começou com o Galo de Barcelos e a criatividade do Nuno, todas as vicissitudes que ele passou, o incêndio em 98 que lhe destruiu a vida, o ateliê, mas na verdade a vida dele também profissional, porque destruiu todo o trabalho de 8 anos, e ele soube sempre reinventar-se, mas reinventar-se com uma qualidade extrema. E
1: nós
8: aqui
1: estamos
8: não
1: a ver
8: é diferente.
1: Aqui, desculpa, vários momentos em que vários manequins mostram roupas.
8: Exatamente.
1: Mas não é um desfile convencional.
9: Não. Exatamente.
1: Isto é uma mostra de arte.
5: Já nos habituou
1: a
5: isso, eu já desfilei inúmeros anos com o Nuno.
8: Pois é.
5: Muitos anos, eu já desfilo com o Nuno há 12 anos, mais de 12 anos. E, portanto, o Nuno é único, é um criador único. Todas as peças do Nuno, se não tiver a marca dele, consegue-se identificar na totalidade.
1: Ah, sim, sem dúvida. Aqui temos, estás a dizer, aquele Nuno é magnífico.
5: É excepcional,
1: não é?
5: Excepcional.
1: Coisas bonitas, parabéns, Nuno. Sim. Mais uma belíssima coleção, sem dúvida nenhuma. Os portugueses estão em grande forma, quanto a isso, não há dúvida. O que nós não esperávamos, ou melhor, se calhar por ignorância, é que um grupo de dança portuguesa conquistasse o público espanhol e o mundo. Os Dance Studio, são da Póvoa de Varzim, e ganharam a grande final do Got Talent Espanha. A atuação levou o júri e o público ao rubro. É inacreditável. Eu gostava muito de poder passar a atuação inteira, mas não consigo, porque a atuação inteira teve cerca de 8 minutos. Mas temos, de facto, um momento imponente. Isto é absolutamente extraordinário. E tu disseste, Teresinha, que eles tiveram no Got Talent português e não ganharam?
9: Não. Eles tiveram um botão dourado em 2020, e depois, ou seja, na primeira atuação, numa atuação, a primeira, não é?
2: Mas num casting.
9: E depois, exato, na parte do casting, e depois ficaram em terceiro lugar.
1: Então aqui ganharam. Vamos ver um bocadinho, com o meu pedido de desculpas se não poder passar tudo, um pouco da atuação dos AM Dance Studio.
11: Cira. 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

0: goodness. Oh my goodness. 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
1: E ganhámos, foi assim.
2: Mas três vezes campeão do mundo, é o que está...
1: É impressionante. E é impressionante como é que temos esta dance crew em Portugal e não é tão divulgado como eles merecem, não é?
3: Eu acho que no caso deles não terem vencido em Portugal, o que acontece muitas vezes é que estes jovens... que vão para os concursos e ainda não estão tão bem preparados e tão bem desenvolvidos. E é por isso que não
1: ganham. Mas estes estão.
3: Mas não, mesmo eles vão numa determinada altura em que não estão com esta qualidade toda. E depois, quando ganham traquejo e ganham qualidade, ganham, enfim, mais endurance, participam noutros concursos e ganham. Não é necessariamente porque aqui, não se reconhece talento.
1: Estão aqui horas, horas, horas, horas de trabalho.
4: E ali são 50 pessoas.
5: São 50 pessoas.
6: Uma coordenação incrível.
1: Brutal. Muitos parabéns ao Amda Studio. Muito, muitos parabéns. Eu espero que alguns de vocês venham cá um dia destes. Olá, bom dia. Não temos, infelizmente, espaço para vos receber a todos. Só se desmontássemos lá em cima ou não. O nosso canal não tem lá um espaço grande. Mas são magníficos, muitíssimo parabéns. Mas o Norte habituou-nos à qualidade. E agora vamos só pedir-vos desculpa porque não podemos dar hoje o Met Gala, conforme prometemos, mas amanhã vamos ter em conta que vamos mesmo ter o Met Gala.
2: Até porque fomos lá todos, não é?
1: Até porque estamos lá todos.
4: Exatamente.
1: O podcast, pior que o Deus me livre, transformou-nos a todos. Enfim, fomos todos ao Met Gala, todos, não é? Claro, fomos todos ao Met Gala, até o Duarte Ciopa, que
4: não está...
1: Como é que ele está?
6: Costa Rica.
1: Na Costa Rica.
4: Também
1: e
4: foi.
1: Está muito bem acompanhado. Para além de estar com o filho e com a namorada do filho, a namorada do Diogo, está também com a Catarina Morazzo, que alguns se lembrarão com certeza, da SIC, ela que ainda está, penso eu, a fazer um programa de joias na SIC Mulher, não é? Vamos ver aqui um videozinho que o Duarte Ciopa nos enviou, porque ele não consegue viver sem nós, não consegue. Não consegue, pronto, é assim. Vamos ver.
7: Catarina, estamos a dar aqui um beijinho para vocês, todos, e era giro que estivessem cá, mas o dia deste ainda vamos viajar todos.
8: Vamos, com certeza. Beijinho grande, saudadinhas a todos aí, toda a equipa e um excelente programa.
7: É, por isso um beijinho grande para a Noite das Estrelas, para os meus queridos colegas, que isto é muito bonito, mas eu sinto a vossa falta.
1: Pronto.
2: É que é um colega. Na
1: isto
2: costa
1: é que é um colega. Faltou ali uma lagrimazinha. Tinha feito ali como ele fazia nos parados pela vida. Falta ali uma lagrimazinha. Bom, mas estava eu a dizer que o Norte é recheado de talento e, como sabem, a música do Minho tem dado que falar nos últimos anos, nos últimos tempos, sobretudo porque os Dama começaram a ir ao Minho e fizeram coisas fantásticas o ano passado. Mas este grupo que vos vou mostrar é mesmo do Minho. São os ADS, não são os BTS, são os ADS, os Amigos da Sobreposta. São um grupo de música popular do Minho, têm 40 anos de existência, mas recentemente é que, de alguma forma, se tornaram mais conhecidos porque um tema deles se tornou viral. Chama-se Bota Fogo no Terreiro. Isto é o puro da música portuguesa. É um tema fantástico. Quem está preparado para dormir vai já acordar, porque é impossível não dançar. Portanto, Bota Fogo no Terreiro, os Amigos da Sobreposta, que é uma freguesia do Conselho de Braga, os ADS. Vamos ouvir, é magnífico. Vamos a isto.

0: que categoria estávamos já todos aqui a dançar? Aqui, música popular portuguesa, Daniel.
1: Claro, que eu adoro também. Gostava era que a música fosse um bocadinho mais acelerada.
0: Era?
1: Gostava, mas a música está gira.
0: Talvez com outra arranjo.
2: Não,
0: não é?
2: Agora algum DJ pega e
1: pega
2: uma
1: e dá-lhe uma outra arranjo.
0: É,
1: mas está gira, está gira, sim senhor, o vídeo está tá bonito e o refrão é orlhudo, é daqueles que. Bota para até para um susto.
0: Sim, senhora. A Terezinha também gostou.
3: Gostei, muito sertanejo.
0: Apeteceu-lhe bailar.
3: Apeteceu-me ir ao Minho.
0: Apeteceu-te ir ao Minho. Mas pode ser que, de facto, os ADS venham cá.
3: Sim,
0: que
3: sabe.
0: E tu podes bailar, não é, com eles.
4: Gostei Ana. De uma particularidade ali na frase, ali na canção, que é primeiro divorciada e depois é que podes ser minha.
0: Gente séria.
1: Não há cá colinho para ninguém.
0: Não. Bom, muito obrigada por ter estado connosco. Ana Cardoso já se apresta para o Jornal da Meia-Noite. Por aqui hoje a cru era Ana Barbosa, a Rui Figueiredo, Daniel Nascimento, Teresa Guilherme e, claro, eu cá estou também sempre muito contente de estar aqui convosco. E agora talvez vá por aí botar fogo no terreiro. Até amanhã. Muito obrigada, os ADS. Bota fogo no terreiro. É um dos temas do verão. É um dos temas do verão. Por mim, é já para as tendências, para cima de uma dose.
1: Já foi muito mal.

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0: 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É assim a reta final para esta sessão já longa, noitada de quarta-feira, já madrugada de quinta. A edição Correio da Manhã Rádio Benhaja Grande Lisboa 90.4, Grande Porto em 94.8, cmrádio.pt à volta do mundo. Fica desde já o apontamento, convite para o próximo fim de semana, estreia mais um Ciapa me convida. A oportunidade para daqui a muito pouco recordar a conversa de Duarte Ciapa com a Judite de Sousa no Ciapa Convida. Edição comigo, Arthur Jorge, também com a jornalista Leonor Ferraz. Fique bem, tenha uma ótima quinta-feira.
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2: Seja bem-vindo a mais um Siopa Convida. A minha convidada de hoje é formada em História, tem uma magnífica carreira de jornalismo com mais de 40 anos. No seu percurso profissional, além de reportagens, conduziu entrevistas, moderou debates, apresentou telejornais e esteve como enviada especial nos principais acontecimentos mundiais dos últimos 30 anos. Hoje mudou de vida. Olá, Judite Sousa.
3: Olá, Duarte.
2: Judite, hoje temos aqui uma nova fase da tua vida para falar, e principalmente porque há um livro para apresentar. Mas o que eu quero te perguntar é, tu achas que estás numa fase nova da tua vida?
3: Claro que sim. Aliás, eu acho que todos nós, pessoas, seres humanos, passamos por diferentes fases ao longo da nossa vida. Isso faz parte do processo biológico, por um lado, que tem a ver com a passagem dos anos, com o decorrer do tempo, mas também com novas vivências que vão aparecendo pelo caminho. Portanto, não é uma situação excepcional. No meu caso, digamos que a excepcionalidade que as pessoas notam decorre do facto de eu ter anunciado publicamente que tinha entregue a carteira profissional de jornalista, quando na realidade eu já não fazia jornalismo desde 2019. Portanto, aquilo que eu... À pergunta que me fazem, eu devolvo uma pergunta, que é: como é que ninguém reparou que desde 2019 eu já não fazia jornalismo? É certo que eu abri as emissões da CNN de Portugal, mas foram 6 meses. Portanto, 6 meses num universo temporal de 40 anos, que era o que estava para trás, não é relevante. Para mim, a data que assinala o fim da minha carreira jornalística é efetivamente o ano 2019.
2: Gente, o que é que representou para ti quando tu entregas a carteira de jornalista? O que é que sentiste? O que é que representou isso?
3: Um ato de liberdade e de libertação. É um ato de liberdade e de libertação, porque não fazia sentido manter a carteira profissional, estar continuamente sujeita a um escrutínio mediático que por vezes era obsceno, no sentido de ser tão intenso, e portanto, a partir do momento em que eu entrego a carteira profissional, eu fico livre para poder fazer aquilo que quiser. Posso vender perfumes, posso vender casas, posso vender cremes, e ninguém tem nada a ver com isso, porque sou uma cidadã comum e quem passar linhas vermelhas vai para tribunal. Portanto, ter entregue a carteira profissional é um ato de liberdade e de libertação.
2: Tu sentes-te resolvida no ponto de vista profissional em relação à tua carreira?
3: Completamente. Foram 40 anos vividos de uma forma muito intensa, e sobretudo aquilo que eu assinalo quando olho para a minha carreira é o facto de eu ter tido uma vida profissional muito, muito
2: diversificada.
3: Muito diversificada. Peço perdão. Porquê? Porque eu podia ter seguido o caminho que alguns colegas meus seguiram, de fazer apenas estúdio, mas eu nunca quis fazer apenas estúdio, e desde muito novinha, desde os meus 18 anos, que eu sempre tive consciência e sempre interiorizei a ideia de que para me afirmar no jornalismo eu tinha que correr todas as disciplinas do jornalismo, e portanto eu investi muito na reportagem, eu fiz muito trabalho no estrangeiro, eu acompanhava as visitas dos primeiros ministros, dos presidentes da República, cobri praticamente todas as eleições francesas desde 1981, e isso, paralelamente às entrevistas e aos debates e às noites eleitorais, eu acho que o conjunto é algo de que eu me orgulho. Eu tenho orgulho na minha carreira, porque acho que fiz opção certa. Eu lamento os jornalistas que se conformam em ficar no estúdio, porque vai haver um dia em que há um preço a pagar por essa opção.
2: Tu foste uma pessoa, tu eras muito jovem, ainda me recordo, eras muito jovem, e nos últimos 30 anos tu andavas a cobrir os acontecimentos internacionais todos.
3: Sim, houve anos em que eu passava muito pouco tempo em Lisboa. Eu chegava, passava dois ou três dias, fazia a mala, depois ia para outro sítio qualquer, depois regressava. Realmente foi uma vida, desse ponto de vista, muito, muito,
2: muito
3: intensa
2: rica,
3: e muito rica profissionalmente. Sim, porque tive a oportunidade de conhecer os grandes nomes do jornalismo mundial, de ter trabalhado ao lado do Anderson Cooper, da Christiane Amanpour, do Nick Robertson, estou a falar de alguns da CNN internacional, e aprendi muito, porque eu tinha uma postura de humildade. Eu quando chegava à África, ou à Bósnia, ou ao Paquistão, onde eu estive depois do 11 de setembro, eu procurava observar como é que os meus colegas das grandes estações de televisão do mundo, como é que eles trabalhavam, e observava e tentava fazer aquilo que eles faziam, enfim, à minha maneira e com as minhas possibilidades, e pensando na realidade portuguesa. Mas acho que uma das características dos jornalistas tem que ser este exercício de humildade e de aprender com aqueles que são considerados unanimemente os melhores. E não deve haver nenhum pudor em considerar isto.
2: E como tu dizes, um jornalista não se deve limitar só ao estúdio, porque a vida de jornalista não é só isso.
3: Pois, mas se tu vires as novas gerações, eu dei aulas durante 20 anos, os meus alunos, na maioria dos casos, não são jornalistas. A Cristina Reina, por exemplo, que trabalhou na TV e foi minha aluna, e outros que estão no jornalismo, mas a maioria trabalham na área da comunicação empresarial. Mas as novas gerações, quando pensam em trabalhar na televisão, o que querem é ser pivôs. É evidente que ser pivô é um estatuto muito importante, mas conciliar a apresentação de um jornal

0: ter no terreno é algo que vai ter a sua recompensa mais cedo ou mais tarde.
1: É mais enriquecedor e é evidente que a pessoa tem uma credibilidade perante o público completamente diferente.
0: Claro, sim, sem dúvida. Aliás, eu sou muito abordada por pessoas que me dizem quando acontecia qualquer coisa nós ligávamos a televisão e a senhora estava lá. E pronto, e é verdade. Eu, por exemplo, houve um dia em que eu cheguei do Iraque às 5 da manhã no C-130, quando estavam lá as tropas portuguesas, e às 8 da manhã telefona-me a minha secretária. Eu estava na RTP, era diretora adjunta, e diz-me que tinha havido um atentado em Madrid e que tinham morrido 100 pessoas. Eu disse-lhe: você marque imediatamente o primeiro avião para Madrid. E às 2 da tarde eu já estava em Madrid quando tinha chegado às 5 da manhã do Iraque. Portanto, foi, digamos que foi sempre esta a minha maneira de encarar o jornalismo.
1: Olha, Judite, tu és uma pessoa que vives de saudade. Não sentes saudade dessa vida já?
0: Não.
1: Ficou tudo bem resolvido?
0: Ficou tudo bem resolvido. Não tenho qualquer tipo de nostalgia em relação ao meu passado profissional.
1: Sempre foram 40 anos muito enriquecedores.
0: Claro.
1: Em que fizeste de tudo,
0: claro,
1: e o fizeste brilhantemente.
0: Claro, e pronto, e agora sou recompensada por isso, não é?
1: Claro.
0: Porque a circunstância de ter tido uma carreira tão intensa e tão diversificada, isso fez com que eu acrescentasse valor às empresas onde trabalhei. E as pessoas têm que compreender isso, não é? E foi essa uma das razões que me levou, por exemplo, aos 50 anos de idade, ir para a TVI, onde acrescentei valor. E agora estou a desfrutar do investimento que fiz na minha carreira durante 40 anos.
1: Podemos dizer que houve aqui uma reciclagem mental?
0: Não houve uma reciclagem mental.
1: Não há uma Judite nova neste momento.
0: Não, é assim, as pessoas têm-me questionado sobre isso, não é? Talvez tenha a ver com o facto de eu ter mudado algumas coisas na minha imagem, não é? De natureza mais...
1: Judite, sabes que é público, todas as pessoas dizem que estás muito mais bonita, tens uma luz diferente e que és uma mulher que neste momento parece uma nova Judite.
0: É.
1: E eu acho que o público gostou.
0: Sim, porque eu sofri muito nos últimos 10 anos. As pessoas sabem a minha história de vida, claro. As pessoas sabem a tragédia com que me aconteceu, as pessoas sabem o que é que significa a perda de um filho. Passaram-se 11 anos e eu tinha duas opções, Duarte, que era ou continuava triste e deprimida e doente, ou levantava a cabeça, e eu decidi reerguer-me. E de certa forma o meu livro é isso. O meu livro é um livro sobre a vida, inspiracional, e que conta a história de 10 mulheres que tropeçam na vida, mas que se reconstroem, que se superam. É uma mensagem muito positiva.
1: Este livro já é o 12º e é A Arte de Curar a Alma. É um livro, eu confesso que ainda não terminei, mas estou a gostar imenso, porque nós homens também nos identificamos com o que acontece àquelas personagens que por acaso são mulheres,
0: sim,
1: mas também nos identificamos.
0: Claro, é assim, eu tinha na minha cabeça escrever um livro sobre o universo feminino, mas eu não quis apenas escrever 10 histórias de mulheres que ficcionei assim sem mais nada. Eu quis que existisse um contexto histórico, um contexto sociológico e um contexto psicológico a enquadrar cada uma das histórias que eu ficcionei. O meu livro é um livro sobre a vida nas suas múltiplas dimensões e tem muita literatura, tem aquilo que vulgarmente se designa como cultura geral. Desse ponto de vista, eu sinto-me satisfeita com o trabalho que consegui realizar.
1: Isto são 10 histórias de mulheres com as lições da história, com algum enquadramento da medicina.
0: Exato, por isso é que o livro se chama A Arte de Curar a Alma. Há pessoas que me perguntam, mas porquê que o livro se chama A Arte de Curar a Alma? Porque A arte de curar a alma só pode ser exercida por uma classe profissional, que é pelos médicos. Porque a alma é qualquer coisa que nós não sabemos o que é, nem sabemos

0: se existe ou se não existe. Mas é uma palavra que corre nas nossas bocas a propósito de tudo e de nada, não é? Por exemplo, na definição das sociedades contemporâneas, os pensadores atuais consideram que nós vivemos em sociedades desalmadas, porque as pessoas estão mais frias, mais egoístas, mais autocentradas. Pronto, e isso leva-os a dizer que vivemos em sociedades desalmadas. Ora, se nós pensarmos, quem é que nos pode ajudar para recuperar, de certa forma, as fragilidades emocionais que todos nós vivenciamos ao longo da vida? Só são os médicos. Portanto, a palavra arte, no meu livro, é uma metáfora. Eu estou a referir-me à medicina.
1: Pois, e isso é uma situação que depois quem lê o livro percebe isso. Compreendo perfeitamente isso. A tua vida agora é muito ler e escrever, não é?
0: Eu faço o que me apetece. Eu tenho a liberdade, eu faço o que me apetece fazer.
1: Continuas a viajar muito, como sempre viajaste. Isso também é a nossa cultura que vai aumentando.
0: Eu tenho a idade que tenho, eu tenho 65 anos, portanto estou independente financeiramente do ponto de vista da minha situação profissional passada, portanto estou a viver a vida com total liberdade, com total independência e a fazer aquilo que eu mais gosto e quando eu quero. Eu adoro viajar, eu adoro aeroportos, eu adoro aviões, eu adoro Paris, vou muitas vezes a Paris, vou muitas vezes de manhã no primeiro avião da manhã e regresso no último avião da noite, e às vezes vou só apenas para passear nos Campos Elíseos, nos jardins das Tulherias, ir à FNAC, comprar livros, estar atualizada sobre os temas que me interessam, que têm a ver muito com a nova ordem mundial, com a geopolítica, e leio, escrevo, faço exercício físico, tenho uma PT que vai a casa duas vezes por semana, portanto, digamos que desse ponto de vista é uma vida saudável, não é?
1: Vamos dizer que é mesmo uma Judite nova. Judite, tu ao escreveres um livro, tu aprendes muito, não aprendes? Porque fazes muita pesquisa.
0: Sim, Duarte, este livro tem uma bibliografia de mais de 60 livros. Portanto, as pessoas se lerem o meu livro vão às últimas páginas e encontram lá todas as obras que eu consultei para escrever o livro. Portanto, todos os escritores, e eu não me considero uma escritora, eu considero-me uma comunicadora que escreve. Só irei considerar-me uma escritora se conseguir escrever um romance. Este livro não é um romance, é um livro de ficção, mas eu tive que ler quase uma centena de livros para conseguir escrever aquilo que escrevi, porque não é fácil encher 200 páginas, como as pessoas devem imaginar.
1: É uma pesquisa, e há aqui uma situação muito gira que eu gostava de falar nela, é que tu fazes uma pesquisa tão bem feita e tão profunda que estás com os médicos e perguntas qual era a especialidade do Dr. Alzheimer.
0: Sim, eu fiz esse teste. Eu conheço alguns médicos, até em razão, como as pessoas compreenderão, do meu estado de saúde nestes últimos 10 anos, e perguntei a vários: vocês sabem qual é a especialidade, qual era a especialidade do Dr. Alzheimer? E todos me disseram que é neurologista, pois a verdade é que a doença de Alzheimer é a principal doença da neurologia, como é óbvio, não é? O professor Manuel Sobrinho Simões, que vai apresentar o meu livro no Porto no próximo dia 23, disse-me um dia numa entrevista, eu perguntei-lhe como é que nós vamos morrer, e ele disse-me: Judite, se não houver acidentes pelo meio, nós ou morremos de cancro ou morremos tolinhos. Ele estava-se a referir à doença de Alzheimer. Portanto, quando eu perguntei aos médicos, meus amigos, se eles sabiam qual era a especialidade do Dr. Alzheimer, e eles disseram que ele era neurologista, eu disse: não, ele era psiquiatra. Mas isso tem que se perceber no contexto da época. Estamos em 1930, mais ou menos, e nessa altura a psiquiatria e a neurologia eram praticamente a mesma coisa. A psiquiatria é uma especialidade médica que só se vem a autonomizar mais tarde. Daí esta confusão.
1: Olha, Judite, tu neste livro abordas temas

0: o amor, os desamores, a falta de respeito pela amizade,
1: sim,
0: a traição. Tudo o que escreves neste livro, tu sentiste que algumas coisas passaram por ti?
1: Vou-te responder essa pergunta com uma resposta que o Gabriel Garcia Marques deu uma vez, quando deu uma entrevista e lhe perguntaram, estamos a falar do Nobel da Literatura, não é? Gabriel Garcia Marques, Nobel da Literatura. E perguntaram-lhe até que ponto os livros dele tinham uma... os romances tinham uma componente biográfica muito acentuada. E ele deu uma resposta que é a resposta que eu te vou dar. Que é, ninguém escreve a partir do vazio.
0: Vazio, precisamente.
1: Portanto, deixa-me só concluir o raciocínio. Se o Nobel da Literatura diz isto, é porque ele está certo, não é? Aliás, outro Nobel da Literatura, também sul-americano, o Mário Vargas Llosa, peruano, escreveu um romance sobre a relação sentimental que manteve durante muitos anos com a tia Júlia. O romance de Mário Vargas Llosa, a tia Júlia e o escritor e o escrivador é um romance autobiográfico do Mário Vargas Llosa, que também foi Nobel da Literatura.
0: Tu sentiste muito essa falta de respeito pela amizade?
1: Completamente.
0: Uma coisa que eu que te conheço, eu sempre senti que essa,
1: completamente,
0: que era uma coisa que te incomodava muito e não compreendias.
1: Não, mas é evidente, mas é assim, as pessoas estão a viver de uma forma muito desumana e muito cruel, porque o valor da amizade significa amor. A amizade é amor. E quando uma pessoa está frágil emocionalmente, quando uma pessoa vive uma tragédia como aquela que eu vivia, essa pessoa tem que ser tratada com carinho, com respeito, com deferência, com o passado que carrega. Eu carrego um passado, mas o meu passado é um passado de 40 anos de jornalismo, num plano muito destacado. Portanto, não é pela circunstância das nossas feridas emocionais virem ao de cima que as pessoas que estão à nossa volta podem pensar que falam connosco ou que nos tratam como se nós estivéssemos num hospício. E portanto, esse capítulo do meu livro tem a ver muito com isto. Tem que haver respeito, tem que haver consideração, tem que haver memória para que as pessoas sejam efetivamente tratadas como devem ser, porque os amigos só para os momentos em que nós podemos arranjar oportunidades de emprego ou pagarmos almoços e jantares, isso não interessa nada, não é?
0: Tu falas também em traição. Tu sentes que a tua classe te traiu?
1: A minha classe? Oh, Duarte, eu vou-te dizer uma coisa. Eu estou neste momento, eu estou absolutamente imune e estou completamente indiferente à minha classe. Eu neste momento não tenho classe. Portanto, eu sou uma pessoa sem classe profissional. Eu sou uma cidadã e é como cidadã que eu tenho que ser tratada. Portanto, essa coisa das notícias sobre mim e dos cabelos e das unhas, essas brincadeiras todas, isso a partir do momento em que eu entrego a carteira profissional, esse escrutínio mediático de estarem sempre a ver o que é que eu fazia e o que é que eu não fazia, portanto isso acabou, porque agora, como cidadã, tudo o que sejam linhas vermelhas, já se sabe qual é o desfecho.
0: Vais tratar em sede própria. Judite, tu passaste uma altura, e eu recordo perfeitamente, quando estavas na RTP, passaste uma altura que tu não podias dizer nada, nem fazer nada, porque sem tudo logo da imprensa.
1: Claro.
0: Mas também a imprensa te dizia, nós fazemos isto porque tu vendes. E era um,
1: claro,
0: facto.
1: Exato.
0: Tu vendias.
1: Claro, mas é assim, isso para mim foi sempre uma coisa muito intrigante, porque, por exemplo, eu vejo colegas minhas que estão a apresentar jornais às 20 horas, que vão de férias,

0: publicam as fotografias das férias, também fazem umas tranças, e depois eu pego nos jornais e pego nas revistas e não vejo nada sobre essas jornalistas ou sobre esses jornalistas. Estou a usar o masculino e o feminino. E então eu pergunto ao Duarte, há aqui uma obsessão em relação à minha pessoa?
1: Isto é o que a imprensa te diz. Há umas pessoas que vendem mais, outras que vendem menos. E tu, ao venderes, vais trazer.
0: Mas eu não trabalho desde 2019. Espera aí, mas olha uma coisa. Eu não trabalho desde 2019 e nós estamos em 2026.
1: Mas tu tens um passado pesado, tens um passado forte, que estava muito vivo ainda nas pessoas.
0: Pois,
1: pessoas
0: mas
1: gostam
0: assim,
1: de saber de ti.
0: Não, mas é assim, mas as pessoas que fazem notícias sobre palhaçadas têm que ter cabeça, não é? E têm que se focar nos jornalistas que estão no ativo e não nos jornalistas que deixaram a profissão.
1: Tu tens razão, mas iremos ser sempre assim, porque se vês, há pessoas que não podem dar, e desculpa o termo, dar um pontapé numa pedra que são notícias. E tu acontecia-te isso?
0: Pois, acontecia, dizes bem, porque agora se acontecer, vamos ter que ir para tribunal, não é?
1: Olha, Judite, tu agora sentes-te como uma nova força intelectual?
0: Completamente. É assim, eu nunca perdi as minhas funções cognitivas, não é? Portanto, eu estive muito doente, eu tive momentos muito, muito difíceis em termos de saúde, como as pessoas devem compreender, porque o trauma que eu carrego para a vida é um trauma que não desaparece com o tempo, não é? Aquela expressão da Marguerite Yourcenar de que o tempo, esse grande escultor, isso não é verdade. Há situações na vida em que o tempo não é escultor de coisa nenhuma. Portanto, há situações na vida que nos acompanham até ao último dia. Mas, dito isto, eu nunca perdi as minhas funções cognitivas e as minhas funções intelectuais, e mesmo estando, por vezes, mesmo muito doente, eu sempre continuei a ler e sempre continuei a escrever, porque só assim é que eu posso dizer que tenho 12 livros publicados, não é?
1: Olha, Judito, tu és uma pessoa que te denominas agora uma católica não praticante. Eu, ao ler o teu livro, tive a sensação de que tu neste momento és uma privilegiada. Tu sentes que há alguém que nós possamos dizer que está noutra dimensão, que te está a ajudar?
0: Talvez. Eu nunca fui muito dada a essas coisas dos espíritos e essas coisas mais metafísicas. Eu respeito as pessoas que acreditam nessas dimensões, que nós não sabemos muito bem identificar quais são e onde estão, mas a verdade é que a forma como eu hoje me sinto, reerguida, de cabeça levantada, com uma boa agilidade mental, intelectual, não sei, talvez haja alguém que esteja a tratar de mim, talvez.
1: Eu acho que isso é visível, eu acho que tu acreditas e sabes que isso é verdade, porque tu sentes a presença dele e sentes que muitas vezes tu tens uma luz que tens que seguir, que é ele que te indica. E este livro, este privilégio que tu tens de escrever tão bem e de chegar tão facilmente às pessoas, é uma iluminação que tu tens.
0: Não sei, estás a ser muito generoso. Pronto, eu sou uma mulher normal, sou uma mulher igual a todas as outras, trato da minha casa sozinha, ocupo-me da minha alimentação, procuro ter uma vida saudável, procuro manter-me bem, manter-me atualizada, e sobretudo muito ativa do ponto de vista intelectual. Eu acho que isso é muito importante, e é muito importante as pessoas lerem, porque se nós lermos, nós vamos crescer alguns centímetros do ponto de vista da aprendizagem e do conhecimento. E isso foi algo que eu sempre fiz. Eu nunca deixei de ler, mesmo nos momentos em que eu não conseguia sair da cama. E durante muitos anos, houve muitos momentos em que eu literalmente não conseguia sair do meu quarto, para coisíssima alguma.
1: Mas nunca deixaste a leitura?
0: Mas nunca deixei de ler, nunca deixei de ler, nunca deixei de ver televisão. Eu acompanho tudo. Portanto, estou sempre atualizada, porque vejo muita televisão, faço muito zapping, interesso-me sobretudo pelos programas de análise política, que têm a ver muito com aquilo que eu fiz enquanto jornalista, mas com um grande distanciamento emocional, sem a tal nostalgia de que tu falavas há pouco, com total desprendimento. É muito bom a pessoa chegar a uma fase da vida e poder dizer que faz aquilo que lhe apetece. Desse ponto de vista, sou uma privilegiada e gostava muito que a sociedade portuguesa fosse mais justa, mais equilibrada do ponto de vista social e do ponto de vista económico, para que as pessoas, quando chegassem ao final das suas vidas profissionais, pudessem dizer o mesmo que eu estou em condições de dizer.
1: Judito, há uma coisa que sempre existe na tua vida, que foi o reconhecimento e o respeito. Continuas a ter essa exigência?
0: Com certeza.
1: É fundamental.
0: Claro, mas é isso que eu te digo. No capítulo em que eu falo do desrespeito a propósito das fraturas ao nível da amizade, isso não pode acontecer. Quer dizer, há linhas vermelhas que não podem ser passadas, mesmo quando os conhecimentos são mais ou menos superficiais. As pessoas têm que ser respeitadas e têm sobretudo que ser respeitadas quando mais necessitam, quando mais carenciadas estão de afeto, de atenção e de carinho por parte do seu contexto, não é?
1: Ó Judite, tu dizes sempre, e ultimamente eu ouço muitas vezes dizer isso, eu não sou uma escritora. Já te consideras com este livro uma escritora?
0: Não. Eu já me fizeram essa pergunta e eu defino-me como uma comunicadora que escreve. Eu sou uma comunicadora que escreve. Portanto, eu publiquei 12 livros até ao momento. Dois desses livros foram escritos em parceria com dois médicos, com a Maria do Céu Santo, que foi uma médica extraordinária e que me acompanhou durante períodos da minha vida muito difíceis, muito complexos, e eu escrevi um livro com ela. Aliás, a maior parte do livro é mesmo da autoria da Maria do Céu Santo. O meu trabalho acabou por ser muito residual, e o mesmo com o professor Diogo Teles Correia, também escrevi um livro com ele. Portanto, destes 12 livros, só 10 é que são realmente exclusivamente meus.
1: O que é que te falta para ser uma escritora?
0: Falta-me escrever um romance, que é nisso que eu estou a trabalhar.
1: Então, brevemente, vamos ver,
0: porque não é fácil, não é? Se fosse fácil, toda a gente escrevia, não é? Portanto, eu digo isto sem qualquer tipo de presunção, com humildade, porque eu posso escrever e achar que tenho um bom livro em mãos, mas a editora achar que não tem condições para sair para o mercado. Portanto, esta coisa dos livros é uma coisa muito complexa, não depende da vontade de quem escreve, tem que haver aqui uma lógica de interação para que o livro saia para o mercado, e para isso é necessário que ele seja validado do ponto de vista literário, do ponto de vista, enfim, de todas aquelas componentes que são exigidas para que um livro seja validado como tal, não é? Possa estar nas estantes das livrarias, da FNAC, da Bertrand, do Continente, seja de onde for.
1: Por isso, a arte de curar a alma já está à venda nas livrarias, mas daqui a uns tempos ouvimos dizer Judite escreveu um romance.
0: Não sei, vamos ver. Eu escrevo todos os dias, não é? E escrevo sobre variadíssimas coisas e à medida, eu inspiro muito naquilo que leio, portanto são as leituras que me dão as ferramentas de que eu necessito para escrever. E à medida que eu leio, eu vou colocando informação no computador. Algumas vezes essa informação resulta num livro, como foi o caso deste. Noutras ocasiões pode não resultar. Os livros têm uma vida muito própria, têm uma dinâmica muito própria.
1: Judite, muito obrigado por esta conversa. Muito sucesso com este arte de curar a alma. E é muito bom eu ter sentido uma nova Judite com um olhar positivo para a vida. Gosto muito de ti, como tu sabes, iremos conversar sempre que queiras e um grande beijinho e vamos contando com a tua escrita, que eu digo-te, amo profundamente, chegar à noite e no silêncio entregar-me à tua leitura.
0: Eu escrevo de uma maneira muito direta, não é? Eu dialogo com os leitores. Este livro é muito um diálogo com os leitores, a propósito de histórias de 10 mulheres que eu ficcionei, mas eu estabeleço com o leitor uma relação de uma intensa pessoalidade. Eu dialogo com o leitor.
1: E acredito que nós, quando lemos, sentimos viajar e conseguimos identificar com algumas daquelas mulheres. É um livro fantástico e eu aconselho a todas.
0: Muito obrigada, Duarte.
1: A arte de curar
0: a alma. Estás a ser muito generoso. Muito obrigada. E foi um prazer ter estado contigo.
1: Muito obrigado, Judite. Quanto a nós, muito obrigado por estar desse lado e até ao próximo Siopa Convida.
2: Siopa Convida.
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Seja bem-vindo ao Aurora. Eu sou a Ana Pinto e vou fazer-lhe companhia até ao amanhecer desta quinta-feira. Os dias passam a correr, estamos quase, quase de fim de semana e que bom. Fique na Correio da Manhã Rádio. Já estamos a ouvir um dos grandes sucessos de Gregory Abbott, Shake It.

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2: Vamos para mais um Músicas da Nossa Vida. O senhor que se segue é um profissional da rádio, profundo conhecedor de música, o nosso companheiro Ricardo M. Vamos ouvir as suas escolhas.
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3: Olá, eu sou o Ricardo M. e sou o autor da rubrica Neon. Toca aqui todos os dias na Correio da Manhã Rádio. Venho também, com muito gosto, participar neste Músicas da Nossa Vida, embora o exercício, para além de difícil, soará sempre redutor. Tenho muitas músicas de que gosto. A música faz há muito parte da minha história pessoal e profissional e, portanto, tive que estabelecer aqui dois critérios. Comecemos pelo primeiro. Eu acho que é constante, feliz, mais incisiva e regular da minha vida é uma banda escocesa que ouço porventura desde os meus 12 anos de idade e que continuo a ouvir, e por isso é que é algo sempre presente. Eles chamam-se Cocteau Twins, uma banda inicialmente formada por Robin Guthrie, o guitarrista e compositor principal, também Will Adji no baixo, que mais tarde viria a ser substituído por Simon Raymond, e na voz, e que voz, Elizabeth Fraser. Eles nasceram como banda, como coletivo, como ideia musical em 1979, em Grangemouth, na Escócia, e ao longo de, diria, 17, 18 anos, editaram cerca de 7 álbuns de estúdio e também muitos singles e EPs. Foram importantes porque criaram, ao longo deste repertório, uma marca sonora, estilística e também estética que viria a inspirar bandas daqueles tempos, dos anos 80, dos anos 90, e ainda hoje inspiram, e criaram aquilo que se chama Dream Pop, e também as fundações para o designado movimento shoegaze. Eles fazem sempre uma música muito onírica, etérea, atmosférica, muito bela também, e a viver numa boa parte das canções da glossolalia da Elizabeth Fraser, ou seja, letras abstratas, indecifráveis. Não se entende nunca o que Elizabeth Fraser diz, mas quase que se percebe, pelo menos, a intenção no tom e na interpretação da Elizabeth Fraser. A minha música preferida dos Cocteau Twins chama-se Those Eyes, That Mouth, e foi uma espécie de lado B de um 7 polegadas de 1986 chamado Love Sees It Hears.

depois desta música bonita, vamos entrar naquele meu segundo critério para as escolhas nesta rubrica Músicas da Nossa Vida. Eu sou de Coimbra e, embora tenha nascido a ouvir esta música mais bonita dos Cocteau Twins e de outras bandas como os Dead Can Dance, o punk, o rockabilly, a música mais experimental foi vivência e experiência nos meus dias do início da adolescência, na adolescência, no início da adultez também. E, portanto, tinha que trazer uma banda que é, para mim, fundamental e que inspirou alguns dos coletivos conimbricenses e que me inspira a mim sempre que eu ouço, porque gosto muito do nonsense poético, do lugar anarca de Marky Smith quando diz as palavras que diz nas canções da banda chamada The Fall. É uma daquelas bandas importantes de Manchester que viu nascer os Joy Division, New Order, Smiths, entre outros, e que foi sempre contra a corrente do punk. Inventou o pós-punk. No pós-punk dos The Fall há muita outra coisa: exploração, caos e sempre uma palavra manifesto contra o establishment, contra a hipocrisia consumista, e isso agrada-me. E gosto muito desta Big Prince, pega na metáfora de um príncipe pervertido que vai dominando o mundo e eles mandam-no passear. É de 1983, The Big Prince, de Marky Smith, que despediu muitos músicos. Eles também são conhecidos, ou Marky Smith era conhecido por despedir muitos músicos. Reza a lenda que, a propósito de uma digressão na Suécia, chegou a deixar um baixista perdido numa floresta e foram-se todos embora no carro e ele lá ficou. Mas, tirando esta graça, eles são extraordinários. Estavas em uma música irreverente, disruptiva e

0: seriam com certeza muitas mais. Eu não concordo com aquela afirmação muito simplista que alguns que dizem gostar de música afirmam recorrentemente, que é: eu ouço tudo. Não, ninguém ouve tudo. Porque que experimentem ouvir free jazz com noise não é fácil. Eu não ouço tudo, mas ouço muita coisa, portanto ficou de facto um volume grande de canções de fora nesta que poderia ser a seleção para a música da nossa vida. Fiquem bem, eu sou música, porque ela ensina-nos e salva-nos muitas vezes.
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Silent Wings. Recordamos a enorme Tina Turner neste Dia Mundial do Silêncio. E nós somos uns privilegiados porque o nosso dia começa assim, com a cidade ainda a dormir. Então respire fundo, aproveite este momento que a madrugada oferece. Não há trânsito, não há notificações, não há ruído, nem conversas apressadas. Mas é bom que silencie a sua mente. O maior ruído está dentro de nós, não acha? E já dizia alguém que o silêncio é o santuário da prudência.

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4: Aqui entre nós, todos os dias na Correio da Manhã Rádio, com a presença sempre tão vibrante da nossa Lara Afonso. Aqui vai ter boa música, boa conversa e excelente informação. Muito bom dia, ou melhor, uma ótima madrugada. Seguimos com The House Martins.

0: Ouvimos Felicidade na voz maravilhosa de Carminho. Uma ótima quinta-feira. Vamos agora olhar o estado do tempo. Segundo os senhores da meteorologia, para Lisboa, conto com céu pouco nublado, aumentando a nubulosidade lá mais para a tarde. A previsão de aguaceiros é muito baixa. A máxima prevista hoje para Lisboa é de 21 graus. Quanto à cidade do Porto, com céu geralmente pouco nublado, aumentando a nubulosidade também ao longo da tarde. No Porto há possibilidade de ocorrência de aguaceiros, a pequena subida da temperatura mínima, a máxima é de 18 graus para a cidade do Porto. Bom dia, seguimos com os Maroon 5.
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Muito bom dia. Vamos agora olhar, como habitualmente, alguns eventos culturais que vão ou que estão a acontecer na cidade de Lisboa e do Porto. Estreia hoje no Museu da Marioneta, em Lisboa, Assim Vai o Mundo, de Adriana Melo. É um espetáculo de marionetas e formas animadas que o convida a si a refletir sobre a fragilidade do planeta e os espaços de esperança que persistem. Num mundo marcado por desigualdades e violência, Assim Vai o Mundo procura encontrar beleza onde ela parece escassa. Pensado para maiores de 6 anos, o espetáculo quer aproximar diferentes gerações numa experiência sensível que celebra a vida. Para ver hoje e amanhã, às 10h30, sábado e domingo, às 11h30 e às 16h, no Museu da Marioneta. Se é apreciador de jazz, esta noite Rita Red Shoes apresenta Songs from Old Movies, com Bruno Santos na guitarra e Romeu Tristão

0: Cristão, no contrabaixo. Vai poder ouvir temas clássicos de filmes com uma vibração sofisticada e nostálgica. O espetáculo tem início às 22 horas no Távola Jazz Club, em Alvalade. Esta noite pode ouvir no Coliseu de Lisboa, Caminho é Quando Fica da Viagem, um novo disco de Marco Oliveira, com produção musical do guitarrista José Peixoto. Uma respiração entre duas guitarras, 12 cordas e um canto que nos convida a refletir acerca da nossa identidade. O espetáculo tem início às 21h30. Vamos para a cidade do Porto, onde decorre a Queima das Fitas, no Queimódromo do Porto. O penúltimo dia da queima mistura talento nacional e internacional. Bispo apresenta o seu disco Entre Nós, com hits como Espinhos, Check-in e Não Dá Para Parar, enquanto Callum Scott traz ao Porto o seu álbum Ave Noir, conquistando o público com Lighthouse e At Your Worst. É uma noite que promete emoção e energia. A abertura de portas é às 20 horas. Depois de Lisboa, é a vez da cidade do Porto receber o concerto solidário Concertamos Juntos, com Ornatos Violeta, Slow J, Carminho, Salvador Sobral, os GNR e Expensive Soul. A totalidade da receita do espetáculo reverte a favor da Caritas Diocesana de Leiria Fátima, com o objetivo de apoiar a zona centro do país, a mais afetada pela depressão Christine. O espetáculo tem início às 21h30 no Coliseu Porto AGEAS. Ficam então aqui algumas sugestões para fazer hoje.
1: Mas isto toca?
2: Se toca? Isto abre-se, liga-se à parede e é uma torneira a deitar música. Você vai ver?
3: Ei, o rei vai!
4: Oh, Deus, está ligado para o jardim zoológico.
2: São as bobinas que ainda estão frias. Frappé! Não vê você que a onda bate na lâmpada e recua. E daí o som quer sair e tem de aquecer o carburador.
0: Muito bom dia, uma ótima quinta-feira. Viajamos agora até 1981 com Manuela Moraguetes.

0: manhã completa.
1: Isso mesmo. Estamos juntos desde acordar. Mónica Peixoto, Luís Silva, Filipe Galamba e ainda comigo, João Heitor, até bem perto das 11 da manhã. Vamos entrar lá aqui a comentar com o nosso inspetor. Já joguei o hockey em patins.
2: Me escapou aqui um pequeno acidente.
1: Eu sabia. Eu sabia. É o que dizia o grande jornal.

0: bom dia da Correio da Manhã. Vamos ao trânsito, vamos embora. Precisa de um homem. Esse homem é Luís Silva. Um sim, homem.
1: A promoção está bem feita.
0: A melhor informação de trânsito.
1: Vou tentar fazer o meu melhor.
0: Isso mesmo.
2: Uma manhã completa. E não é segunda, é quinta, melhor ainda. E não tarda nada, são 6:30 e é com esta equipa 5 estrelas que vai acontecer.

0: Aqui ficou Holly Humberstone com o tema To Love Somebody. Muito bom dia, uma ótima quinta-feira. Vamos ficar com mais uma história que nunca lhe passaria pela cabeça. Há vidas assim com Vítor Figueiredo.
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2: Durante a década de 1920, Paris fervilhava de vida, luxo e novidade. Entre cafés elegantes e salões aristocráticos, circulavam também figuras menos recomendáveis. Homens que viviam da aparência, da palavra e de uma confiança quase hipnótica. Um deles destacava-se pela sofisticação. Bem vestido, educado, sempre com ar de quem pertencia aos círculos certos. Victor Lustig apresentava-se como o funcionário do governo francês. Usava papel timbrado, organizava reuniões discretas em hotéis de prestígio e falava com autoridade sobre assuntos administrativos. O seu alvo? Empresários do ramo da sucata metálica, gente prática habituada a negócios rápidos e a oportunidades inesperadas. Na altura, corria um rumor plausível. A manutenção da Torre Eiffel era cara, complexa e para alguns até embaraçosa do ponto de vista estético. Muitos artistas e intelectuais odiavam-na e queriam vê-la demolida após 20 anos. Aliás, só foi salva porque se revelou útil como antena de rádio. Entretanto, Lustig, o vigarista, suposto funcionário, aproveitou-se do cenário, reuniu vários empresários e revelou-lhes, em tom confidencial, que o governo ponderava uma solução radical, desmontar a estrutura. Só a meio dessas negociações é que surgia o verdadeiro golpe. Ele estava discretamente a organizar a venda da Torre Eiffel como sucata. Um dos empresários, convencido da legitimidade da proposta e pressionado pela exclusividade do negócio, pagou uma soma considerável, vários milhares de francos da época, acreditando ter garantido o contrato do século. O mais surpreendente, o esquema resultou tão bem que o burlão tentou repeti-lo e durante algum tempo conseguiu mesmo voltar a vender a Torre Eiffel como sucata. Mas Victor Lustig teve um fim menos glamouroso do que os seus golpes fariam supor. Depois de anos a enganar empresários, banqueiros e até figuras influentes na Europa, acabou por se mudar para os Estados Unidos, onde continuou a sua carreira criminosa. Um dos seus esquemas mais famosos foi a falsificação de notas. Criou uma máquina que, supostamente, imprimia dinheiro, enganando vítimas que lhe pagavam milhares de dólares por ela. Há vidas assim. No entanto, foi precisamente essa atividade que o perdeu. Em 1935, Lustig foi preso pelas autoridades norte-americanas e acabou por morrer na prisão de Alcatraz. No fim, o homem que vendeu a Torre Eiffel várias vezes acabou por não conseguir escapar à lei, um destino comum para alguém que viveu de enganar os outros.
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0: Vender a Torre Eiffel não lembra a ninguém. Há vidas assim. Vítor Figueiredo, sempre atento a outras vidas, e lá diz o ditado: quem semeia, colhe.

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2: Muito bom dia e vamos para mais um check-up. Hoje vou falar de uma condição que custa ver ao espelho. Não é vermelhidão causada pela timidez, mas sim por uma condição crónica. Vamos ouvir?
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2: A rosácea é uma doença de pele comum, muitas vezes mal compreendida. Afeta sobretudo a face e manifesta-se por vermelhidão persistente nas bochechas, nariz, testa e queixo. Mas não se trata apenas de uma questão estética. É uma condição inflamatória crónica que pode evoluir ao longo do tempo e afetar significativamente a qualidade de vida. Estima-se que surja com maior frequência entre os 30 e os 50 anos, sobretudo em pessoas de pele clara. E apesar de ser frequentemente confundida com acne ou alergias, tem características próprias, como vasos sanguíneos visíveis, sensação de calor ou ardor e, em alguns casos, pequenas lesões semelhantes a borbulhas. A causa exata da rosácea continua a não ser totalmente conhecida. Sabe-se, no entanto, que envolve uma combinação de fatores, desde alterações no sistema imunitário e vascular até predisposição genética. Mais importante ainda são os chamados gatilhos, elementos do dia-a-dia que podem desencadear ou agravar os sintomas. A exposição solar, o calor, o frio, o álcool, alimentos picantes, bebidas quentes ou o stress são alguns dos principais fatores identificados. Apesar de não ter cura definitiva, a rosácea pode ser controlada. O tratamento passa por uma abordagem combinada, cuidados diários com a pele, uso de protetor solar, terapêuticas tópicas ou orais e, em alguns casos, tratamentos dermatológicos mais avançados. Mas talvez o mais importante seja o diagnóstico precoce e o acompanhamento médico, porque sem tratamento a doença tende a agravar-se, podendo, em fases mais avançadas, causar espessamento da pele, especialmente no nariz, ou até afetar os olhos. Num mundo onde a imagem ganha um peso quase absoluto, a pele deixou de ser apenas um órgão, tornou-se um cartão de visita. Vivemos rodeados de ecrãs, filtros e padrões de beleza, muitas vezes inalcançáveis. E nesse contexto, condições como a rosácea ganham um significado que vai muito além da medicina. Em resumo, é importante conhecer o próprio corpo, evitar fatores que desencadeiam inflamação e cuidar da pele com consistência.
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2: E são quase 6:30, o Aurora fica por aqui, não se atrase, já a seguir a equipa do Bom Dia entra em ação. Eu estou de regresso amanhã às 5 da manhã, bem cedinho, para acordá-lo com toda a tranquilidade. Fique connosco, uma ótima quinta-feira.
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2: 6h30, ligada à Correio da Manhã Rádio. Vamos para as primeiras notícias do dia desta quinta-feira, 7 de maio. Contigo. Bom dia, Filipe. Filipe Galamba.
3: Bom dia, Júlio. Foram adiados para esta quinta-feira os interrogatórios aos 15 agentes da PSP e ao segurança detidos no caso da alegada tortura na Esquadra do Rato em Lisboa. O Ministério Público pediu mais tempo para analisar o processo. Segundo a investigação, vários cidadãos estrangeiros foram agredidos, ameaçados de morte e humilhados em 2024. Os alegados atos de tortura terão sido filmados e partilhados entre agentes da PSP. Entre os detidos está Mário Vaz Maia, irmão do cantor Nininho Vaz Maia. Esta é a terceira vaga de detenções do processo, mas a investigação poderá levar a novas detenções, Débora Carvalho.
4: Entretanto, há um caso diferente de todos os outros. Há um civil que também foi detido juntamente com os polícias e que quer ser imediatamente libertado. Diz que a prisão é ilegal e no tribunal já deu entrada um pedido de habeas corpus. Entretanto, a Inspeção-Geral da Administração Interna diz que na sequência das detenções podem estar a caminho mais processos disciplinares contra polícias.
3: Os vídeos das alegadas torturas eram partilhados em grupos de WhatsApp. Num dos casos, agentes da PSP divulgaram imagens de um homem detido por posse de arma branca, a quem terão cortado as rastas com a faca apreendida. Governo e parceiros sociais reúnem-se hoje em concertação social para tentar fechar as negociações da lei laboral. A reunião surge depois da rejeição da última proposta pela UGT, que admite prolongar o diálogo caso haja nova proposta do Executivo de Lisboa-Montenegro. A UGT não exclui a participação na greve geral convocada pela CGTP para 3 de junho.

0: A decisão final só será tomada após o encontro. O cruzeiro com um surto de hantavírus segue para Tenerife. Continua sem se saber onde estão as 23 pessoas que desembarcaram em Santa Helena há mais de duas semanas. Três passageiros foram retirados do navio em Cabo Verde. Jornalista Sónia Cardoso.
1: O risco apresentado pelo hantavírus é fraco e não é comparável com o da Covid-19. Quem o diz é um responsável da Organização Mundial de Saúde, que avançou que existem pelo menos 8 casos suspeitos. O navio de cruzeiro de luxo, atingido por um surto mortal de hantavírus, vai chegar às Canárias dentro de 3 dias. A ministra da Saúde espanhola tranquilizou os habitantes, garantindo que estão asseguradas todas as condições para receber os passageiros. Mas até chegar a Tenerife, o navio esteve nas últimas horas ao largo de Praia Cidade, em Cabo Verde. Na ilha, foram desembarcados 3 passageiros que foram transportados em aviões medicalizados. A bordo do cruzeiro já estão profissionais de saúde, incluindo funcionários da Organização Mundial de Saúde. Estão a monitorizar a situação e a apoiar todos os passageiros que continuam a bordo.
0: A embarcação segue agora para Tenerife, onde todos os passageiros deverão desembarcar. Uma pessoa morreu e 2 ficaram feridas após ataques russos em território ucraniano. Kiev acusa a Rússia de violar o cessar-fogo proposto por Zelensky, que garantiu uma resposta com a mesma intensidade. A Ucrânia defende um cessar-fogo total e duradouro como condição para negociações de paz com a Rússia, mas o Kremlin tem rejeitado as propostas. As conversações entre os 2 países estão suspensas há vários meses. A França enviou o porta-aviões Charles de Gaulle para o Mar Vermelho após a passagem pelo Canal de Suez, com destino ao Estreito de Hormuz, numa operação associada à garantia de liberdade de navegação. A missão não foi detalhada oficialmente, mas poderá estar ligada a uma operação conjunta com o Reino Unido no contexto das tensões no Médio Oriente. Em paralelo, foram feitas ameaças dos Estados Unidos ao Irão, incluindo a possibilidade de ataques caso não sejam cumpridos acordos num cenário de elevada tensão na região. Por cá, um prédio degradado na Rua da Páscoa, em Campo de Ourique, Lisboa, preocupa os moradores devido ao estado de abandono. O edifício pertence à Santa Casa da Misericórdia de Lisboa, que explica que a obra foi interrompida por problemas estruturais graves e que está a preparar uma nova intervenção. Os residentes manifestam preocupação e indignação com o impasse e com a degradação contínua do imóvel.
2: Isto ficou abandonado depois de estarem a tirar tudo que estava lá dentro. Entretanto, houve miúdos que se metiam aí dentro, assim, coisas muito graves nunca houve, mas foi feita a queixa, chegaram aqui e taparam isto até hoje. Isto é uma vergonha, estar isto assim, desabitado, que é da Santa Casa, e as pessoas estarem aflitas para a habitação, e é o que se vê, não é?
0: A Santa Casa da Misericórdia de Lisboa explica que a obra, iniciada em 2021, foi interrompida após a detecção de problemas estruturais graves, o que levou à alteração do projeto e a novo licenciamento. O prédio continua fechado e a degradar-se há cerca de 5 anos. No desporto, o Sporting de Braga está a um passo da segunda final europeia da sua história. Hoje, defronta o Friburgo, na Alemanha, e precisa apenas de um empate para garantir a presença na final da Liga Europa, marcada para dia 20, em Istambul. O jogo frente ao Friburgo está marcado para as 8 da noite e tem relato aqui na Correio da Manhã Rádio. A cantora britânica Bonnie Tyler está internada no Hospital de Faro depois de ter sido submetida a uma cirurgia de urgência, a uma perfuração no intestino. Até ao momento, a Administração Local de Saúde do Algarve não se pronunciou sobre o estado clínico da cantora de 74 anos. Bonnie Tyler tornou-se um ícone pop rock nos anos 80. A jornalista Manuela Barbosa revisitou alguns marcos de carreira da cantora, que vive em Portugal há décadas.
3: Nasceu como Gaynor Hopkins a 8 de junho de 1951, numa pequena cidade do País de Gales. Filha de uma família humilde, cresceu rodeada de música e cedo percebeu que cantar seria mais do que um sonho. Antes da fama, teve empregos comuns, mas sempre a participar em concursos de talentos. Foi num desses concursos que chamou a atenção de produtores e acabou por adotar o nome artístico de Bonnie Tyler. O sucesso não demorou. Em 1977, a canção It's Heartache conquistou o mundo e marcou o início de uma carreira internacional. No final da década de 70, Bonnie Tyler foi submetida a uma operação para remover nódulos nas cordas vocais. Após a cirurgia, os médicos deram ordens para que ela não falasse durante 6 semanas, para permitir a cicatrização. Após um período de frustração, Bonnie gritou, o que resultou na voz

0: rouca e característica que mantém até hoje. Foi nos anos 80 que Bonnie Tyler se tornou um verdadeiro ícone. Com o Total Eclipse of the Heart, eternizou uma das baladas mais emblemáticas da música pop. Ao longo das décadas, manteve-se relevante, com uma carreira marcada por grandes êxitos, digressões internacionais e uma legião de fãs que continua fiel até aos dias de hoje. Bonnie Tyler tem, desde 1988, uma casa em Albufeira, no Algarve, local onde passa grande parte do ano.
1: O estado clínico de Bonnie Tyler é estável, mas requer vigilância médica permanente.
2: Já foram companheiros de bordo, curiosamente.
1: Curiosamente.
2: Viajavam juntos, não era?
1: Era.
2: Tu
1: era,
2: e a Bonnie,
1: Bonnie Tyler era de Swansea. Eu vivia...
2: Em Wales.
1: Em Cardiff.
2: Pronto. Em Cardiff, ok. Eram praticamente vizinhos.
3: Quase, quase. Ambos in the night.
2: Ambos in the night. Às vezes era de manhã o voo, mas pronto.
1: Verdade.
2: Não sabia que o nosso Filipe Galamba viveu no País de Gales. 3 pontos para o País de Gales. É só o que eu me lembro.
1: No assim, rugby.
2: No rugby.
1: Só, no futebol, pronto.
2: Pararam no sotaque. Rugby. Isto é mais a nossa praia, não é? Não, rugby de praia.
1: Sim.
4: Aliás, tudo o que tem a bola para mim é um espetáculo.
2: Eu, por acaso,
4: nunca tive o menor jeito.
1: Não, dois.
4: É verdade. Aqui, não, mas gosto, por exemplo, de basquetebol. Gosto.
2: Para deixem-me explicar-vos que aquilo não é uma bola, meus amigos. É. Vocês estão a cometer um crime desportivo, quase.
1: É, parece um.
2: É um melão. É um melão, sim.
4: Não é um melão, melão, gosto mais ali do Ribatejo ou Alentejo.
2: Já sabia. Aquilo com a pelezinha de. Chamado pelezinha de sapo, não é? Ou qualquer coisa assim parecido. Muito bem, é o princípio desta informação de trânsito e é isto. Mas atenção, que vai melhorar, porque o Luís Silva vai nos dar conta do que se passa. É esta hora em Lisboa e no Porto. Luís.
5: E amanhã não começa bem. Por exemplo, na zona norte do país já temos indicação de um primeiro acidente. É na A1, no sentido Lisboa-Porto, ao quilómetro 282, ou seja, no troço entre Santa Maria da Feira e as portagens de Grijó. O trânsito neste momento não está congestionado em consequência deste acidente, mas obviamente que é uma situação que requer alguma prudência. E porque já está na estrada o Rally de Portugal, há condicionamentos essencialmente hoje no concelho de Góis. Portanto, há restrições hoje, sobretudo na freguesia de Vila Nova do Ceira. Os constrangimentos começam esta tarde e vão se manter até às 5 da tarde de amanhã e vão afetar a Estrada Nacional 342-3, portanto, há passagem pela freguesia de Vila Nova do Ceira. Como percurso alternativo, o acesso no sentido Lausanne-Góis deve ser realizado pela localidade de Olho Marinho através da Estrada Nacional 2. Fica desde já este alerta. Já no trânsito habitual em Lisboa e Porto, concretamente na capital, já temos um ponto de congestionamento. A A2 para a ponte 25 de Abril já se para a partir da Baixa de Almada e também há alguma intensidade já no IC19 à passagem pela zona de Queluz, mas por enquanto ainda sem paragens. Não há registro de outros problemas em Lisboa. No Porto o cenário é bastante tranquilo nos principais acessos à cidade. Não temos para já indicação de qualquer congestionamento. Há apenas intensidade de trânsito na via de cintura interna em ambos os sentidos, mas as paragens ainda são inexistentes.
2: Sim, senhora. Uma primeira volta no trânsito com o nosso Luís Silva. Agora estamos a 20 minutos das 7 da manhã. Bom dia. Você traz, olha, que amanhã passa a correr e ao virar da hora, depois das 7.
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2: Eduardo Madeira, que nos ajuda a acordar, a despertar e arranca-nos um sorriso. Mas como é isso, não é? O arranca-nos sugere assim uma coisa forçada, não. Nós temos lá um sorrisinho aqui, além e acolá. para um bom despertar. Sabemos que o dia começa muito bem aqui neste Bom Dia da Correio da Manhã Rádio e vai terminar hoje em festa. É isso que se espera quando o nosso Braga, somos todos Braga hoje, não é? Vencer os alemães do Friburgo com uma grande emissão especial aqui na Correio da Manhã Rádio com a equipa de golos de Pedro Carreira. Isto vai ser animadíssimo, ok? Vai ser um filme pop. Portanto, digo eu, espero que não seja um filme de terror, não é? É pá, não. Não, precisamos assim de uma equipa, mesmo uma finalzinha, uma Liga Europa, para isto render. Precisamos de noites animadas. Até porque qualquer dia estão aí as noites mais quentinhas e vemos aí o Mundial, não é? Vamos ter assim um Mundial. Está toda a gente já a agendar, a juntar os amigos. Há jogos que vão acontecer lá, tipo, a altas horas da madrugada.
3: Vai haver jogos, nós, se calhar, ainda vamos ver o fim de alguns.
2: Pois é,
3: aqui.
2: Parece ficção. Vamos ouvir.

0: que eu não ouvia isto. Como é que eles se chamavam? Os Ban.
1: É isso mesmo, boa memória à sua. Bem, inicialmente eram mesmo os Bananas, não é? A banda de João Loureiro com Ana de Deus. Exatamente, filho de... do Senhor da Boa Vista. Como é que chamava o Senhor da Boa Vista? Loureiro,
2: tá? Valentim Loureiro.
1: Valentim Loureiro. É, pá, o Luís Silva é o meu ponto, dá sempre mais boa. À falta do Luís Silva, a Mónica Peixoto. O Filipe é um bocadinho mais distraído como eu, mas pronto. Basta ter. Grandes Bananas, grande Ban, os Ban. E o estádio do Bessa? Não sei se aquele já foi vendido. Por causa é uma pena, gosto muito do Boa Vista.
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1: E que tempo temos para o dia de hoje? Deixa-me dar aqui uma vista de olhos. Será que chove? Aparentemente ainda há alguns pingos esperados para a região do Minho. Aparentemente não chove no Porto. Digo aparentemente, agora parecia, parecia aquela personagem do Eduardo Madeira. Repito, aparentemente. Em Lisboa há previsão também de alguns aguaceiros. De resto, olhando para as máximas, tempo encoberto em todo o país. Lá está, 17 graus a máxima esperada para o Porto, 20 graus para Lisboa e 25 com a máxima para Faro. Está bonzinho aquele sul. Já promete uma ida até ao Algarve. Quem sabe, não é? 24 graus de máxima para Évora e 23 a máxima para Beja. Temos assim um dia de primavera algo simpático, com as temperaturas bem mais frescas do que na semana passada.
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1: Que horas são isto? Estamos a 3 minutos do Grande Jornal das 7, aqui na Correio da Manhã Rádio. Vem o Grande Jornal com a Mónica Peixoto. Ainda há tempo para ouvir Adriana Calcanhoto? Pode contar, ok? Pode confiar. Está ligado ao Bom Dia da Correio da Manhã Rádio. 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Adriana, anda!

0: Muito bom dia, estamos a 7 minutos das 7 da manhã. Temperaturas atuais, há instantes Lisboa com 12 graus, Porto 11, Faro já com 13. Melhor primeiro, este é o grande jornal das 7 na Correio da Manhã Rádio, edição é de Mónica Peixoto. Mónica, bom dia.
1: Olá, bom dia. Um militar da GNR foi atingido a tiro nos arredores de Leiria na passada segunda-feira. Segundo a CMTV, o militar, fora de serviço, terá abordado um grupo de indivíduos num acampamento na segunda-feira passada por suspeitar que lhe teriam roubado um painel solar. Ora, o grupo reagiu com violência e disparou armas de fogo. O militar foi atingido com um tiro de raspão, terá sofrido ferimentos ligeiros. A PSP de Leiria tomou conta da ocorrência que, por envolver armas de fogo, passou para alçar da Judiciária de Leiria. Os 16 detidos no caso das agressões e torturas na Esquadra do Rato vão começar hoje a ser ouvidos no Campus de Justiça em Lisboa. Os interrogatórios deviam ter começado ontem, mas o Ministério Público pediu mais tempo para analisar o processo. Os 15 polícias e um segurança privado passaram a segunda noite nos calabouços do Comando Metropolitano de Lisboa da PSP e na Esquadra da PSP de Corroios. Estão em iniciados por crimes de tortura grave, violação, abuso de poder e ofensas à integridade física qualificadas, crimes cometidos nas esquadras da PSP, do Rato e do Bairro Alto, em Lisboa, filmados e partilhados em grupos nas redes sociais. Pelo menos 24 agentes da PSP foram até agora detidos no âmbito deste processo, mas podem ser ao todo 70. E na manchete hoje do Correio da Manhã lê-se: irmão do cantor Nininho na rede do os PSP agressores. Mário Vaz Maia é polícia numa das esquadras onde os crimes terão sido cometidos. Este é um dos temas na primeira página do Correio da Manhã, como conta aqui o diretor executivo, Paulo João Santos.
2: Este levou tanto que entrou em choque. Olha, eu meti o gás no tejo. Estas são duas das frases escritas nas redes sociais pelos agentes da PSP que estão a ser investigados por atos de tortura, violação, abuso de poder e ofensa à integridade física agravada. O caso, que conta já com 9 polícias presos preventivamente e 15 detidos, à espera de serem ouvidos por um juiz de instrução criminal, é o grande tema em destaque na edição de hoje do Correio da Manhã. Um dos agentes é irmão do cantor Nininho Vaz Maia. 3 pessoas morreram a bordo de um navio cruzeiro, vítimas do antivírus. A embarcação rumo às Canárias, onde passageiros e tripulantes serão repatriados para os seus países, numa operação de alto risco que envolve a Comissão Europeia e a Organização Mundial de Saúde. A bordo está instalado o pânico. No desporto, 2 destaques. O Sporting de Braga, que procurou hoje na Alemanha o passaporte para a final da Liga Europa, e as 10 exigências de Mourinho para ir treinar o Real Madrid. Do Médio Oriente, chega a esperança de um acordo de paz entre os Estados Unidos e o Irão. Nota ainda para uma notícia inédita, vinda da Santa Sé. O Vaticano publicou testemunhos de homossexuais católicos, apontando caminhos para a integração.
1: Tudo para ler então na edição de hoje do Correio da Manhã. E de regresso ao caso das agressões e torturas cometidas por polícias nas esquadras do Rato e do Bairro Alto. Esses crimes foram filmados e os vídeos partilhados em grupos nas redes sociais. Foi a própria PSP a denunciar o caso ao Ministério Público. A jornalista Maria Ruela Cunha revela o conteúdo de alguns desses vídeos que fazem agora prova no processo.
3: Depois de agredirem um homem que foi detido por posse de arma branca, partilharam vídeos e fotografias dos atos de tortura no grupo mais pequeno. Estas foram as reações.
4: Vai andar na rua de cabeça baixa, quando vira cor azul, ele corre.
5: Esse nunca mais se esquece.
6: Foi pena não ter morrido esse p***. Eu metia o gajo no tejo.
7: Mano, se tivesse morrido, estávamos na m***.
3: Quando foi detido e levado para a esquadra, o homem retratado na fotografia foi, de acordo com o Ministério Público, alvo.

0: corpo de várias agressões. Foi detido por posse de uma arma branca, uma faca, e terá sido com esse mesmo objeto que lhe cortaram as rastas e filmaram o momento, durante o qual, ainda de acordo com o Ministério Público, um dos polícias presentes comentou:
1: "Vou mandar este vídeo à minha namorada."
0: A tortura foi filmada e partilhada por vários agentes da Polícia de Segurança Pública, que, segundo o Ministério Público, demonstra total indiferença perante o sofrimento da vítima.
2: Exemplos das torturas e agressões alegadamente cometidas por agentes da PSP, filmadas e partilhadas em vídeos nas redes sociais e que agora são prova no processo. Hoje, 16 pessoas, incluindo 15 polícias, vão começar a ser ouvidas no campus de justiça em Lisboa. O corpo de Francisca Sousa deve chegar hoje ao Brasil. Segundo a CMTV, o corpo da mulher encontrada morta em Taboaço vai ser transladado para Fortaleza, no estado do Ceará, e depois chegue para São Luís, no Maranhão, a terra onde vive a família de Francisca. O custo da transladação está a ser assegurado pelos donos do restaurante onde Francisca trabalhava, em Taboaço, e também por amigos. Francisca Sousa desapareceu a 20 de junho do ano passado em Taboaço. O corpo só foi encontrado 8 meses depois. A autópsia foi inconclusiva. A judiciária continua a investigar as circunstâncias da morte de Francisca Sousa. E o homem que tentou matar a companheira em Oliveira do Bairro ficou em prisão preventiva. O primeiro interrogatório aconteceu 2 semanas depois do crime, quando o arguido teve alta. O repórter Paulo Jorge Duarte esteve no Tribunal de Aveiro e falou com a advogada do suspeito.
3: O arguido, que terá tentado o suicídio, sofreu ferimentos graves também por arma de fogo na zona do abdómen. Depois de ter estado internado cerca de 2 semanas no Hospital de Aveiro, foi detido pela Polícia Judiciária logo após a emissão da alta hospitalar.
4: Não sei se vou recorrer ou não, porque para isso tenho que privar com o arguido e isso ainda não foi possível. E, portanto, logo que privo com o arguido e leio o despacho integralmente, então aí irei decidir, juntamente com a vontade do arguido, se vai recorrer ou não da medida de coação aplicada.
3: O ex-casal, que tem 4 filhos menores em comum, estaria separado há cerca de 3 meses. A mulher, funcionária da Câmara Municipal de Oliveira do Bairro, estava a trabalhar na via pública quando foi abordada pelo suspeito. Ao que tudo indica, há uma suspeita de uma tentativa de homicídio seguida de uma tentativa de suicídio.
2: A vítima ficou em estado grave, continua hospitalizada, o agressor teve alta e agora vai aguardar o desenrolar do processo em prisão preventiva. E uma notícia que acaba de chegar à redação: morreu um dos militares que tinha ficado gravemente ferido num salto de paraquedas durante o curso de paraquedismo em Tancos. O Furriel, que tinha ficado em estado considerado muito grave, em coma induzido e com um grave traumatismo craniano, estava internado no Hospital de São José em Lisboa, não resistiu aos ferimentos. O acidente aconteceu anteontem, no último dia do curso de paraquedistas do Exército. Durante um salto, os paraquedas dos 2 militares enrolaram-se uns nos outros e ambos acabaram por cair no solo, praticamente desamparados. O outro militar que ficou ferido neste acidente continua internado em observação no Hospital de Leiria. A justiça francesa emitiu um mandado de detenção europeu em nome do suspeito de matar a atual e a ex-mulher em Portugal. Cédric Prison está em prisão preventiva na cadeia da Guarda. Pode em breve ser transferido para a França para ser julgado por duplo homicídio. Os crimes aconteceram em março. O suspeito terá sequestrado a ex-companheira e o filho mais velho com a ajuda da atual mulher, mas acabou por matar as 2 mulheres e enterrar os corpos na Serra da Nogueira, em Bragança. Foi o filho mais velho, de 13 anos, a denunciar os crimes e a indicar o local onde os cadáveres tinham sido enterrados. Depois das autópsias, os corpos das 2 mulheres foram já transladados para a França. Também os 2 filhos do suspeito, ambos menores, estão agora a cuidado de familiares em França. Governo e parceiros sociais regressam à concertação social. É a última tentativa de acordo para a reforma da Lei do Trabalho. A UGT já rejeitou por 2 vezes o acordo e, por isso, a Ministra do Trabalho desafiou a Central Sindical a apresentar hoje novas soluções. Do lado das empresas, a CIP mostra-se disponível para ceder em matérias apontadas pela UGT como linhas vermelhas. É o caso do banco de horas individual, o recurso ao outsourcing após os despedimentos e a formação contínua. Ontem, em conferência de imprensa, o presidente da Confederação Empresarial de Portugal, Armindo Monteiro,

0: descreveu o ambiente que, segundo ele, marcou as negociações do pacote laboral.
1: Dois traços desta negociação: medo e falta de verdade. Nós temos respeito pela diferença de opiniões. Nós temos respeito por uma perspectiva diferente daquela que nós temos. Naturalmente. Aquilo que criticamos não é a diferença de opinião. O que criticamos é o taticismo, é a instalação do medo e é a falta de verdade para, precisamente com a falta de verdade, lançar o medo e, muitos momentos, até o pânico.
0: E do lado da UGT, o secretário-geral Mário Mourão diz estar aberto ao diálogo, mas não promete um acordo na concertação social. A UGT também não afasta a hipótese de se juntar à CGTP na greve geral marcada para 3 de junho. A Operação Peregrinação Segura da GNR está na estrada para apoiar os peregrinos que seguem a pé até Fátima para as celebrações do 13 de maio. Este ano há uma novidade: através da plataforma Waze, os peregrinos e os automobilistas podem saber em tempo real as condições nas estradas e prevenir acidentes, como explicou o capitão Óscar Capelo, da GNR de Pinhel.
2: A GNR vai inserir avisos, alertas, avisos relacionados com algum tipo de perigo nas vias onde eles possam circular, alertas ou conselhos de segurança, para que também façam esse deslocamento com maior segurança. E apelamos também que possa ser uma ferramenta a ser usada tanto por condutores como pelos peregrinos que se deslocam a pé.
0: A Operação Peregrinação Segura da GNR está na estrada até dia 13. O Centro Europeu de Prevenção e Controlo de Doenças ativou uma resposta epidemiológica por causa do surto de antivírus a bordo de um navio de cruzeiro. Um especialista vai ser enviado para o navio para avaliar a situação e definir respostas coordenadas. O surto de antivírus, que já infectou 8 pessoas e matou pelo menos 3, foi revelado domingo pela Organização Mundial de Saúde. Na Suíça, um dos passageiros do navio que tinha desembarcado na ilha de Santa Helena antes do surto ser identificado, apresentou-se num hospital com sintomas e testou positivo ao antivírus. As autoridades tentam também rastrear os passageiros e tripulantes de um voo que transportou uma das pessoas infectadas para a África do Sul. Quanto ao navio de cruzeiro, com mais de 100 pessoas ainda a bordo, deve seguir viagem para as Ilhas Canárias. Entretanto, na Argentina, onde a viagem do navio de cruzeiro começou, as autoridades de saúde estão a investigar a origem do surto e dão conta de um aumento de casos de antivírus no país. Donald Trump diz que é muito possível haver um acordo de paz com o Irão. Em declarações aos jornalistas ontem na Casa Branca, o presidente norte-americano falou de discussões muito positivas nas últimas 24 horas. Se o Irão aceitar o acordo, a lendária Operação Fúria Épica estará concluída, afirma Donald Trump. Estas declarações do presidente dos Estados Unidos tiveram efeitos imediatos nos mercados. O preço do barril de Brent, que serve de referência na Europa, caiu para 101 dólares, longe do pico de 126 dólares registado há dias. E o Sporting de Braga defronta logo mais o Friburgo. É o jogo da segunda mão das meias finais da Liga Europa. Começa às 8 da noite e vai ter um relato na Correio da Manhã Rádio em simultâneo com a CMTV. Os arsenalistas vão entrar em campo em vantagem. Venceram o Friburgo no jogo da primeira mão, na Pedreira, e por isto basta um empate para o Braga passar à final. Noutro jogo da segunda mão das meias finais da Liga Europa, também logo às 8 da noite, o Aston Villa vai defrontar o Nottingham. A final da Liga Europa acontece dia 20 em Istambul.
3: Muito bem, Mónica Peixoto com o Grande Jornal das 7, são 7:06. Mas dá uma voltinha no trânsito, quem é que nos conduz? O nosso Luís Silva. Anda, Luís. O que se passa agora?
4: E avançamos com informação para a Zona Norte, nomeadamente para a A1. É palco de um novo acidente no sentido Lisboa-Porto, no troço entre Estarreja e Santa Maria da Feira. Portanto, é uma situação que requer prudência. Para já não dispomos a indicação do quilómetro exato do acidente, mas também garantimos que não há congestionamento e, por isso, esta situação requer meia maior prudência. Já próximo do Porto, temos dificuldades no final da A20, em direção à Ponte do Freixo. Tudo isto em consequência de trabalhos que têm estado a decorrer antes da Ponte do Freixo e o trânsito já apresenta abrandamento. O mesmo se passa em relação à A44, já com...

0: intensidade na ligação entre Madalena e o Nó de Coimbrões. Paragens existem já na via de cintura interna, no sentido Rábida-Freixo. Estas paragens estão somente junto à saída para a Boa Vista. Intensidade também no trânsito, já no final da A3, na ligação à PCI. Para já, todos os outros acessos à cidade ainda se fazem com trânsito regular. Já mais próximo de Lisboa, temos congestionamento na A2 para a ponte 25 de Abril, como é habitual. A fila já está muito próximo do segundo viaduto do Feijó. Na margem sul do Tejo ainda fica o destaque para a Estrada Nacional 10, na zona da Quinta do Conde, já com grande intensidade de trânsito, mas mesmo assim sem muita demora. Já se para também no IC19 em direção a Lisboa, essencialmente no troço entre a área de serviço do Cacém e Queluz. A segunda circular começa a ter maior intensidade de trânsito no sentido Benfica-Sacavém, entre o eixo Norte-Sul e o Campo Grande. Essa intensidade de trânsito também se verifica na A5, essencialmente no troço entre Oeiras e o Estádio Nacional, mas mesmo assim um percurso que ainda se faz sem demora. Tem, no entanto, a Marginal como alternativa, que de momento ainda não apresenta qualquer dificuldade, aliás, como acontece nos restantes principais acessos a Lisboa. Faço aqui uma chamada de atenção para os muitos peregrinos que estão na estrada, rumo a Fátima. Portanto, aí está, é necessária muita prudência nas estradas portuguesas. Muitos peregrinos, então, em movimento de norte a sul e, portanto, uma situação que requer bastante prudência. Depois, temos já o Rally de Portugal, que faz a primeira etapa precisamente esta quinta-feira. E vai condicionar o trânsito precisamente no concelho de Góis. Na freguesia de Vila Nova do Seira, esta será a mais afetada com a passagem do Rally de Portugal entre as 5 da tarde de hoje e as 5 da tarde de amanhã. A alternativa recomendada no sentido Lausanne-Góis deverá ser efetuado, portanto, o trânsito no interior da localidade de Olho Marinho através da Estrada Nacional.
1: Sim, senhor, não sei se eras um apreciador do Rally de Portugal. Isto é miúdo, ainda vi alguns, confesso. Lembras-te do Michel Mouton?
0: Sim,
1: do
0: Michel Mouton. É Michel, perfeitamente.
1: E do, como é que se chamava o outro, muito conhecido, o Hakkinen, qualquer coisa, não era?
0: Nick Lauda não é, é Fórmula 1.
1: Não, Nick Lauda, olha o que nós percebemos do Rally de Portugal. Tipo, está calado, pá, não digas nada. Mas lembro-me da Michel Mouton, por acaso. E lembro-me daquele carro lendário que era... O Lancia Delta Integral, que era uma coisa assim extraordinária, não é? Já lá vão os bonzinhos. 7 e 10.
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1: Se quiser partilhar connosco as suas memórias do Rally de Portugal, também está à vontade. Pode fazê-lo através do 927794422, 927794422. Quer dizer, eu lembro perfeitamente aquele pulo que davam ali, que eu não sei muito bem. Por acaso, quem é que se lembra disso? Quando é que eles davam? Aquilo tem um nome ali específico. Tu não te lembras, Bruno Luís? Não faz parte da tua conta
0: da Talperra? Não.
1: Não.
3: Será
1: aí?
3: Vocês desistam?
0: Estás completamente fora do...
3: Desistam?
0: Rampa da Talperra, desatualizadíssimo.
3: Não faço nada. Digas nada. Desisto, melhor não.
1: É melhor não dizer nada.
3: É que pode estar alguém a ouvir, percebe do caso.
1: Claro.
3: Olha, já agora.
1: 927794422.
3: Digam lá qual é o nome do salto.
1: Qual é o nome do salto?
3: Do rally.
1: Mas diga de viva voz, ok? Chasing cars.

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1: Ainda damos aqui à volta, como é que se chama o pulo, aquele saltinho muito conhecido do Rally de Portugal. Já está na estrada, já está na estrada, não é? Juízo para quem vai assistir isto. Há uns anos atrás é que era mais complicado, não é? Luís, tu tens aí um alerta de trânsito, meu amigo.
2: Tenho, não é? Sim, e não foi um pulo, foi mesmo um encostozinho assim mais agressivo, vá lá, podemos dizer. Foi na via rápida da Caparica, no sentido Costa da Caparica Almada. Este acidente ocorreu próximo do acesso à ponte, 25 de Abril, portanto ali na zona da área de serviço. A fila no IC20 está a aumentar no sentido Costa da Caparica Almada.
1: Sim, senhor, não lhe escapa nada. A melhor informação de trânsito aqui na Correio da Manhã Rádio com o nosso Luís Silva. Simplesmente souber onde é aquele saltinho. Bom, nós vamos ter ajudado a realizar, não é? Diga-nos através do 927794422, 927794422. Pode mesmo enviar uma gravação a dizer: epá, como é que vocês não sabem isso, pá? Até porque esta hora, passa 7:15, não vou ligar ao Paulo Silva nem ao Rui Pedro Reis, não é? Manda abraço para os dois. Esses sabem, de certeza.

0: E a pergunta de hoje é: o que acha do antivírus?
1: Ruto Figueiredo, sou proprietário da farmácia Aneurisma em Gondomar. É por este tipo de coisas que eu não me meto num cruzeiro. Imaginem a quantidade de germes dentro de uma coisa daquelas. É uma autêntica arca de Noé de bactérias, vírus e germes. E burros, porque só alguém muito burro é que se mete naquilo. Eu, na altura do Covid, estive 2 anos de máscara sem falar com ninguém. Nem pelo telefone eu falava, que dava-me nojo só de ouvir vozes. Tomei as vacinas por intermédio de um enfermeiro que eu conheci, que vinha cá com um fato ascético dar-me as inoculações. Por isso estou prestes a enfiar-me em casa de novo. Podem dizer que sou nojentiça, mas antes nojentiça do que cheia de antivírus.
2: Marcelo Rebelo Sousa, ex-presidente da República, comentador da CM Rádio, ainda e sempre. Eu, como sabem, fui presidente durante o Covid. Levei uma porrada de vacinas. Até acho que levei vacinas a mais, porque como sou hiperativo até me esquecia que já tinha tomado ou não tinha tomado, e acabava a tomar 2 vezes. Andei de máscara por todo o lado, fiz selfies de máscara, que foi o que mais me custou. Fazer selfies de máscara doeu muito cá dentro. Bom, mas faria tudo outra vez, porque com a saúde não se brinca. Por isso, recomendo que comecem já a comprar máscaras, álcool gel e papel higiênico, como se não houvesse amanhã, porque vai começar tudo outra vez.
3: Irmã Chaleta da Purificação, freira da Ordem das Oblitas Lanjudas, no convento de Corral de Bades. Isto é uma praga de Deus por um mundo andar todo em guerra. É o Trump com o Irão, é o Netanyahu com a Palestina, é o Porto contra o Barandas, não há paz e sossego. Como diz a minha Madre Superiora, ai Jesus Cristo, anda cá, vais ver isto. Estamos a rezar um terço pela paz no mundo, outro terço para que o antivírus não seja tão perigoso como o Covid, e outro terço para que o Barandas e o Vilas Boas parem com este conflito que afeta milhões de adeptos por todo o mundo. Junta-te a nós. Hoje somos uma gota d'água, amanhã um tsunami. Aleluia!
4: David Manaia, formado em Ciência Política para a Universidade da Vida, é mesmo assim. Eu acho engraçado, pá, nisto, a Espanha deixa entrar magotes de imigrantes carregados de dengue, malária, paludismo e até pé de atleta, mas não estão a autorizar o barco que está em Cabo Verde a atracar nas Canárias. Ou seja, abrem as fronteiras, escancaram tudo, mas o barco, com pessoas doentes, eles já não abrem nem escancaram. Estou chocado. Portugal devia tomar uma posição, pá. Não estou a dizer receber essa gente, que o que não falta para aí é malta nas urgências, mas é pá, sei lá, mandá-los para as berlengas, por exemplo, que aquilo nesta altura é só lagarto e cagarras. Pronto, e depois ir lá ver com um drone se eles estavam sozinhos, não é? Coitados. Isso sim é solidariedade, pá. Solidariedade é ajudar os outros.
5: Isto é que é solidariedade, não é? Como diz o Eduardo Madeira, não fala barato. Vamos aqui agradecer ao António Barbosa de Setúbal. Pá, meus amigos, eu não sei porque é que o António não mandou uma mensagem gravada. A malta fica tímida, não é? De ter a voz na rádio. Sinta-se à vontade. O António diz que o tal salto famoso do Rally de Portugal, já que eu e o Luís Silva andávamos aqui aos papéis, a ver os navios passar e não os carros. O salto mais conhecido do Rally de Portugal é a classificativa de Faf Lameirinha. No local é Pedra Sentada. Luís Silva, Pedra Sentada. Nunca mais nos vamos esquecer disto, ok? Que é o que me acontece aqui neste carro. É uma pedra sentada, um calhau sentado. É o que eu sou, é isso mesmo. Que falta de cultura automobilística. Portanto, que me perdoem aqueles que são adeptos fervorosos do Rally de Portugal, que já está na estrada. Portanto, muito cuidadinho, ok? Para quem vai, a quem se destina, a quem como destino tem, assim é que está correto, assistir a uma das provas do Rally de Portugal.
6: Sim.
5: Que já, hoje em dia já é diferente, não é?
6: Hoje as estradas onde passa o Rally estão fechadas. O problema é quem está a assistir.
5: Sim, mas agora já há outras medidas de segurança e outra educação também, não é? Pronto. Com este arrancamos para o quiosque da Mónica, para conhecermos as capas dos jornais.
6: Vamos lá.
5: Vamos embora.
6: E no toio da manhã, na manchete, exatamente, na manchete. Irmão do cantor Nininho na rede dos PSP agressores, Mário Vaz Maia, irmão de Nininho Vaz Maia, faz parte de uma das esquadras onde terão sido então cometidos crimes de abusos sexuais, torturas e agressões a detidos vulneráveis. E este polícia, irmão de Nininho, Nininho Vaz Maia é um dos 15 que hoje vão ser presentes em tribunal no Campos de Justiça em Lisboa para interrogatório judicial. Destaque também no Correio da Manhã para o caso da infecção por antivírus, o surto de antivírus a bordo de um navio de cruzeiro. O vírus lança pânico em cruzeiro, provável contágio entre humanos, escreve o Correio da Manhã. Destaque também para o futebol, guerreiros prontos para lutar pela final. O Sporting de Braga está na Alemanha e vai defrontar o Friburgo logo mais às 8 da noite. Entra em campo em vantagem, pode passar à final então da prova europeia. No Benfica, Mourinho impõe 10 condições ao Real Madrid, tudo para ler então no Correio da Manhã, esta quinta-feira. No Diário de Notícias, a manchete é: novo decreto-lei restringe tarefeiros às urgências e define incompatibilidades. O Diário de Notícias sabe que está agendado para hoje, na reunião do Conselho de Ministros, a discussão de dois documentos importantes para a saúde, nomeadamente este do regime de tarefeiros. Destaque também do DN para habitação: estrangeiros compraram 1.392 casas em Lisboa o ano passado, menos só em 2017. No Jornal de Notícias, também o caso das torturas nas esquadras da polícia. Chefes da PSP suspeitos de participar em agressões a imigrantes, dois graduados entre os 14 detidos que compunham grupos de polícias acusado de tortura e violação. Jovens não trocam o interior pela cidade. Relatório europeu contraria a ideia de abandono. Destaque também para a Liga Europa. A equipa do Braga vai dar tudo. Temos de responder em alto nível, afirma o treinador do Braga, Carlos Vicens. E ainda prego a fundo. O Rally de Portugal arranca hoje. Chuva ameaça baralhar as contas. No Jornal Público, da manchete, em 4 anos foram afastados 129 agentes e militares da PSP e da GNR. Destaque também no Público com foto para leis laborais. Patrões fazem concessões. O GT responde hoje se há acordo. É uma chamada para a nova ronda de negociações na concertação social. No Jornal de Negócios, na manchete, chineses recuperam em 2027 todo o investimento na EDP. Também em destaque, estrangeiros levam mais de 1.000 milhões em dividendos de Lisboa e também a concertação social. A foto mostra o secretário-geral da UGT ao lado de dois dos representantes das confederações patronais. Onde chegou até agora a polémica reforma laboral? Governo deve encerrar hoje as negociações sobre o Código de Trabalho em sede de concertação social e o Negócios faz-lhe o filme deste longo processo. Nos desportivos, o jogo, escreve na manchete, Istambul fica a 90 minutos. É uma chamada para o jogo da segunda mão da meia-final da Liga Europa, hoje na Alemanha, o Friburgo-Braga, que pode levar então a equipa bragarense à final da Liga Europa. Destaque também para esse jogo na bola. Chegou a hora dos guerreiros, é o título, mas a manchete da bola é derby em Veneza. Sporting já falou com Dumbiá, Benfica está na corrida. No Record, a chamada de capa, maior destaque no Record, vai para Felipe Augusto, na lista para renovar o ataque. Alvo é a manchete no Record. O Record também destaca a caça de Yeremay, a SAD do Porto volta a lançar garras ao extremo e também Bilhão, rival arrasado e título revalidado, isto no voleibol, o Sporting campeão em voleibol. Do que diz respeito ao Record, destaque também para jogos da época sem sofrer. Diogo Costa quer limpar Record, para ler então na edição de hoje do Jornal Record. E nas bancas também, hoje, quinta-feira, a revista Visão. A chamada de capa para o tema da semana é Primeira República, o caos que abriu caminho à ditadura. Os 15 anos e 7 meses em que Portugal teve 45 governos e 8 presidentes, o que podemos aprender um século depois. Também na Visão, ciência e astrónomos portugueses à procura de novos mundos e Cuba entre a crise do regime e a ameaça de Trump. para ler então na Visão. Na Visão esta semana.
5: Sim, senhora. Mónica Peixoto com os destaques, as capas dos jornais e das revistas, como sempre acontece aqui no Bom Dia, na Correio da Manhã Rádio. São 7h25. Não esquecer que daqui a pouco temos um encontro com Camilo Lourenço.
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5: Já lá vamos ao encontro com Camilo Lourenço, até porque antes ainda vamos ter aí a síntese informativa com o Filipe Galamba, para ficarmos atentos ao que se passa pelo mundo e pelo país. 7h26.

0: Gabriela Katzai, para ouvir aqui na Correio da Manhã Rádio. Belo balanço para um belo acordar, cada vez mais ligado aqui ao seu bom dia, todos os dias, tanto no Grande Porto, em 94.8, como na Grande Lisboa, em 90.4. Síntese informativa arranca agora e depois cuidado com a carteira com Camilo Lourenço. Primeiro é contigo, Filipe Galanda.
1: Morreu um dos militares feridos num assalto de paraquedas durante o curso de paraquedismo em Tancos. O Furriel estava internado no Hospital de São José, em Lisboa, em coma induzido, depois de ter sido transferido de Abrantes, mas não resistiu aos ferimentos. O acidente aconteceu no último salto do curso, quando os paraquedas de dois militares se terão enrolado no ar. O segundo sargento envolvido continua hospitalizado no Hospital de Leiria. Foram adiados para esta segunda-feira os interrogatórios aos 15 agentes da PSP e aos segurança detidos no caso da alegada tortura na Esquadra do Rato, em Lisboa. O Ministério Público pediu mais tempo para analisar o processo. Os suspeitos são acusados de 5 de crimes graves relacionados com agressões a cidadãos estrangeiros em 2024, incluindo alegadamente atos filmados e partilhados. Entre os detidos está Mário Vaz Maia, irmão do cantor Nininho Vaz Maia. A investigação pode levar a novas detenções, Débora Carvalho.
2: Entretanto, há um caso diferente de todos os outros. Há um civil que também foi detido juntamente com os polícias e que quer ser imediatamente libertado. Diz que a prisão é ilegal e no tribunal já deu entrada um pedido de habeas corpus. Entretanto, a Inspeção-Geral da Administração Interna diz que, na sequência das detenções, podem estar a caminho mais processos disciplinares contra polícias.
1: Os vídeos das alegadas torturas eram partilhados em grupos de WhatsApp. Num dos casos, agentes da PSP divulgaram imagens de um homem detido por posse de arma branca, a quem terão cortado as rastas com a faca apreendida. Governo e parceiros sociais reúnem-se hoje em concertação social para tentar fechar as negociações da lei laboral. A reunião surge depois da rejeição da última proposta pela UGT, que admite prolongar o diálogo caso haja nova proposta do Executivo de Luís-Montenegro. A UGT não exclui a participação na greve geral convocada pela CGTP para 3 de junho. A decisão final só será tomada após o encontro. O cruzeiro com surto de antivírus segue para Tenerife. Continua sem se saber onde estão as 23 pessoas que desembarcaram em Santa Helena há mais de 2 semanas. 3 passageiros foram retirados do navio em Cabo Verde, Sónia Cardoso.
3: O risco apresentado pelo antivírus é fraco e não é comparável com o da Covid-19. Quem o diz é um responsável da Organização Mundial de Saúde, que avançou que existem pelo menos 8 casos suspeitos. O navio de cruzeiro de luxo, atingido por um surto mortal de antivírus, vai chegar às Canárias dentro de 3 dias. A bordo do cruzeiro já estão profissionais de saúde, incluindo funcionários da Organização Mundial de Saúde. Estão a monitorizar a situação e a apoiar todos os passageiros que continuam a bordo.
1: A embarcação segue agora para Tenerife, onde todos os passageiros vão desembarcar. Uma pessoa morreu e 2 ficaram feridas em novos ataques russos em território ucraniano. Kiev acusa Moscovo de violar o cessar-fogo proposto por Zelensky e o presidente ucraniano garante uma resposta com a mesma intensidade. A Ucrânia continua a defender um cessar-fogo total como base para negociações de paz, mas o Kremlin rejeita as propostas e as conversações estão suspensas há meses. No Médio Oriente, a França enviou o porta-aviões Charles de Gaulle para o Mar Vermelho após passagem pelo canal de Suez com destino ao Estreito de Hormuz. Numa missão associada à liberdade de navegação, a operação não foi detalhada, mas pode estar ligada a uma ação conjunta com o Reino Unido. Em paralelo, os Estados Unidos fizeram novas ameaças ao Irão num contexto de forte tensão na região. A GNR tem no terreno a Operação Peregrinação Segura 2026 para reforçar a segurança dos peregrinos. Este ano, a operação inclui uma parceria com a aplicação Waze para partilha de informação em tempo real sobre os percursos e zonas de maior risco rodoviário, como refere o capitão Oscar Capelo, do destacamento da GNR de Pinhal.
4: A GNR vai inserir avisos, alertas, avisos relacionados com algum tipo de perigo nas vias onde eles possam circular, alertas ou conselhos de segurança para que também façam esse deslocamento com maior segurança. E apelamos também que possa ser uma ferramenta a ser usada tanto por condutores como pelos peregrinos que se deslocam a pé.
1: Um conselho que já é seguido pelos peregrinos que elogiam a iniciativa.
5: Sim, nós temos estado a utilizar o Waze até pela questão do perigo e depois As forças militares são importantíssimas para nós podermos ter uma caminhada em segurança.
6: Verificamos que durante a noite, além da questão de termos maior segurança, porque não existe tanto movimento, principalmente agora que vamos apanhar a Nacional 17, que acaba por ser sempre muito complicado, e por causa do calor, principalmente. Nós assim chegamos, saindo sempre às 2 da manhã, nós chegamos ao meio-dia, mais coisa, menos coisa, e temos a etapa terminada e descansamos depois o dia todo.
1: Uma peregrinação em que a GNR vai assegurar vigilância de proximidade e para a qual deixa várias recomendações de segurança.
4: Que evitem o uso de auscultadores ou de fones, porque estes aparelhos alteram a percepção espacial na via, que circulem na berma oposta à circulação do trânsito, que circulem em fila, que sinalizem o início e o fim da fila. À noite, que evitem circular de forma individual, sozinhos, que façam uso de colete refletor, e aos condutores apelamos que redobrem a sua atenção, neste caso que diminuam a velocidade, que deem distância de segurança aos grupos de peregrinos.
1: Os conselhos e recomendações da GNR, que está na estrada com a Operação Peregrinação Segura 2026 até ao dia 13 de maio. No desporto, o Sporting de Braga está a um passo da segunda final europeia da sua história, hoje defronta o Friburgo na Alemanha e precisa apenas do empate para garantir a presença na final da Liga Europa, marcada para dia 20 em Istambul. O jornalista Secundino Cunha está a acompanhar o jogo de hoje.
7: Nos 19 jogos que o Sporting de Braga realizou esta temporada na Liga Europa, registou 13 vitórias, 4 empates e apenas 2 derrotas. Para o jogo desta quinta-feira, o objetivo é ganhar, mas sobretudo não perder. E se assim for, marcará presença pela segunda vez na sua história numa final europeia.
1: O jogo frente ao Friburgo está marcado para as 8 da noite de hoje e vai ter relato aqui na Correio da Manhã Rádio.
0: Muito bem, Filipe Galamba com a síntese informativa. Pois vais torcer pelo Braga, imagino, Camilo Lourenço. E digo eu, não sei.
8: Nunca vou ver, vou.
0: Vais ver, vais. E torcer também, vou. Naturalmente, não é?
8: Não, obviamente. Já sabes que quando são clubes portugueses a jogar com estrangeiros, eu vou sempre português.
0: E, pá, e ontem, o Paris Saint-Germain, viste também? É, pá, teve bem.
8: Vi uma parte, sim, senhor, e continuo a dizer que acho que eles vão ser campeões europeus outra vez este ano.
0: Outra vez. Adorar. Hoje, por falar em campeões, hoje temos aí uma grande estreia, mas vamos falar disso exatamente agora.
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0: Gosto disto. Da rádio. Para o Olá Bom Dia com Luciana Abreu, Camilo Lourenço hoje em estreia com o nosso cuidado com a carteira. Reparaste no nosso.
8: Sim, sim. Eu fiz questão de dizer quando nós fizemos a reunião para escolher o nome do programa. Eu disse, olha, aqui tem três propostas. A primeira é fazermos o cross-selling entre a CM Rádio e a CMTV.
0: Olha que giro, giro.
8: E, portanto, levar o nome do programa para a CMTV também.
0: Boa, portanto, boa, boa.
8: E ficar a dizer ao CM Rádio.
0: Fantástico. Então...

0: Que horas é que é a estreia hoje do Cuidado com a Carteira na cena?
1: Ah, é, por volta das 10 horas. Ou
0: 10 horas? Vê lá se estás aqui um carinho, um mimo aos colegas aqui da telefonia.
1: Eu não pedi para estar ali mais cedo, mas se der, dou um saltinho à rádio.
0: Está combinado. Olha, temos que falar também da alteração da lei laboral, o famoso banco de horas. O que é que se passa, Camilo?
1: É um dos conceitos, para já, dos mais importantes, e é aquele que às vezes as pessoas têm dificuldade em perceber. O que é um banco de horas? Olha, imagina que tu produzes, tens uma empresa que fabrica componentes para automóvel.
0: Sim.
1: E vendes isso para uma das marcas estrangeiras que fazem automóvel, imagina a Volkswagen. E de repente lanças um modelo que tem muito sucesso. Ora, tu não vais a correr de um momento para o outro, por causa do modelo e por causa de um aumento momentâneo de vendas, contratar mais 1.000 ou 2.000 pessoas para fazerem, para responder a essa procura. O que é que tu fazes? Dizes assim às pessoas: meus senhores, estamos com um aumento inusitado da procura. O que é que vamos fazer? Vocês trabalham mais estas horas e depois, quando houver um período de baixa, compensamos. Ou seja, as horas de trabalharem agora a mais, depois trabalham a menos quando a procura for mais baixa. Ora, isto é o banco de horas, compensar. Bem, qual é o ponto aqui? É que imagina tu que tens um aumento das horas trabalhadas, mas, por exemplo, no espaço de 6 meses não há uma quebra da procura e, portanto, tens que continuar a trabalhar. Ou seja, não existe a tal compensação. Trabalhaste mais umas horas lá atrás, agora vais descansar mais umas horas. E isso não existe. O que estava em discussão em cima da mesa até ontem permitia que isto não fosse compensado? Ora, não pode ser, não é?
0: Pois não tem sentido nenhum.
1: Não tem sentido nenhum.
0: Trabalhas agora e depois logo se vê.
1: Pois, a cedência dos patrões aqui ontem foi uma decisão que a mim me parece muito sensata, que é: se não há compensação, porque entretanto não houve quebra da procura, é inteiramente justo que se pague isso ao trabalhador.
0: Claro.
1: E, portanto, isso faz todo o sentido. Uhum. Basicamente é apenas isto que está em causa. Portanto, o banco de horas faz sentido, mas também faz sentido, quando tu não compensas aquilo, que isto seja retribuído do ponto de vista material. Ou seja, pagando as horas que se fizeram a mais e para as quais não houve compensação. Há uma coisa que eu não consigo perceber, Júlia, é como é que os sindicatos não conseguem entender isto. Isto é uma coisa absolutamente justa, é uma coisa absolutamente correta. E esta cedência ontem dos patrões, em minha opinião, deixa a CGT, por acaso está muito parecido com a CGTP, isso é verdade, deixa o GT entalada. E vamos ver o que é que vai sair da reunião da Constituição Social hoje. Há uma coisa que as pessoas precisam de perceber. A competitividade não se faz só de direitos, faz-se de direitos e obrigações. Enquanto não houver uma partilha deste tipo de preocupação entre trabalhadores e empresas, a economia não vai a lado nenhum.
0: Muito bem, Camilo Lourenço, vamos chegar atentos à tua estreia no Olá Bom Dia, na CMTV, ao lado da Luciana Abreu.
1: Vais gostar do tema, lá com números e tal, vais gostar do tema.
0: Vamos levar um cartaz a dizer: Camilo, faz-me uma carteira. Até amanhã, Camilo, até amanhã.
1: Abraço. Até amanhã.
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0: É, pá, vamos dar uma volta ao trânsito, mas eu desafio toda a gente, ainda há pouco estávamos aqui baralhados, não temos muito tempo, temos as músicas da nossa vida, estávamos aqui baralhados com a história do Rally de Portugal arrancar hoje, e nós, eu e o Luís, não pescamos nada mesmo do Rally de Portugal. Entretanto, eis que aparece alguém que percebe mesmo disto. É, pá, bora.
3: Bom dia. Com quem estão a falar do Rally de Portugal e das velhas glórias?
0: É verdade.
3: Do Rally dos anos 80, com a senhora Michelle Bouton, sim senhor. O tal salto, o famoso salto de Faf, obviamente. Mas deixem-me falar um pouco desse mundo que era o Rally e o Grupo B. Michelle Bouton, Ari Batanen, o meu preferido Sring Blomqvist, Marco Allen e Walter Roll, esse senhor alemão.
0: Bem,
3: os carros, antes do tal famoso Lancia Delta que foi falado, havia outras grandes máquinas, como o Lancia 037, aquele baixinho, o saudoso Joaquim Santos com o RS200, um Ford RS200, um bruto de carro.
0: Percebe mesmo isto?
3: O Audi 4, o S1. E muito antes disso havia também carros...

0: que foram conduzidos por pilotos portugueses, como o Carlos Bica, o tal famoso Lancia Delta Integrale. Mas era uma loucura aquilo. Loucura, loucura, loucura. Arganil, durante a noite, não víamos nada. Apenas luzes e pó. E éramos tão felizes na altura e não sabíamos. Um grande abraço, bom dia, fiquem bem.
1: Pá, espetacular, um grande
2: bom
1: abraço.
2: Bom dia, de facto. Eu fiquei sem palavras agora. Pronto.
1: Um grande abraço para o Manuel de Cécio Vieira.
2: Como se diz, dá-se a palmatória a quem percebe.
1: Grande Manuel, exatamente, Manuel de Cécio Vieira, de Vila Nova de Famalicão. Aliás, ele diz para eles, ele é natural de Peso da Régua. Portanto, é para nada como temos um especialista. Vai, sem casa. Pá, muito obrigado. Com coragem que dá a voz aqui na Correio da Manhã Rádio. Isto é em grande. Luizinho, agora ficamos com pouco tempo para o trânsito. Espero que esteja tranquilo, porque senão temos aqui esta hora um bocado mais
2: parecido. E vamos acelerar, de facto, aqui com informações para Lisboa. Há informação de acidente na Estrada Nacional 6-3, a ligação entre A5 e a Marginal, na zona do Estádio Nacional. Há acidente nesta estrada e, portanto, o trânsito está congestionado. Já que falo nas ligações de Cascais para Lisboa, tanto a A5 como a Marginal, as filas estão a começar sensivelmente na zona de Oeiras. Há também indicação de acidente no IC19, é na zona de Queluz, sentido Sintra-Lisboa. A fila já está próximo da área de serviço do Cacém. Temos também informação de acidente na A9, também conhecida como Crel. Este acidente ocorreu ao quilómetro 20, no sentido Alverca Estádio Nacional, e é junto ao acesso à A8, portanto, na zona de Loures. O trânsito não está congestionado, mas a situação requer prudência. Informação final para Lisboa diz respeito à A2, para a ponte 25 de Abril, a fila aumentou, está agora na Baixa de Corroios. No Porto, temos informação de acidente ou avaria na via de cintura interna, no sentido Freixo a Rábida. Esta situação ocorreu na zona do mercado abastecedor. A fila já chega praticamente à ponte do Freixo. A A28 também com paragem desde a Ponte Lessa até à zona de... ao Norte Shopping. Está-me a faltar aqui o termo.
1: Estava sem Norte.
2: Exatamente, estava sem Norte e, portanto, o trânsito aqui também está lento. Fica a informação final para a A1 em direção à Ponte da Rábida, que pode servir como alternativa à A20, que não tem qualquer problema em direção à Ponte do Freixo. A fila, então, na A1 começa em Santa Ovídio.
1: Não lhes escapa nada. A informação de trânsito mais completa aqui na Correio da Manhã Rádio com o nosso Luís Silva. 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
5: Olá, eu sou o Ricardo M e sou o autor da rubrica Neon. Toca aqui todos os dias na Correio da Manhã Rádio. Venho também, com muito gosto, participar neste Músicas da Nossa Vida, embora o exercício, para além de difícil, soará sempre redutor. Tenho muitas músicas de que gosto. A música faz há muito parte da minha história pessoal e profissional e, portanto, tive que estabelecer aqui dois critérios. Comecemos pelo primeiro. Eu acho que é constante, feliz, mais incisiva e regular da minha vida é uma banda escocesa que ouço porventura desde os meus 12 anos de idade e que continuo a ouvir, e por isso é que é algo sempre presente. Eles chamam-se Cocteau Twins, uma banda inicialmente formada por Robin Guthrie, o guitarrista e compositor principal, também Will Adgee no baixo, que mais tarde viria a ser substituído por Simon Raymond, e na voz e que voz Elizabeth Fraser. Eles nasceram como banda, como coletivo, como ideia musical em 1979, em Grangemouth, na Escócia, e ao longo de, diria, 17, 18 anos, editaram cerca de 7 álbuns de estúdio e também muitos singles e EPs. Foram importantes porque criaram, ao longo deste repertório, uma marca sonora, estilística e também estética que viria a inspirar bandas daqueles tempos, dos anos 80, dos anos 90, e ainda hoje inspiram, e criaram aquilo que se chama Dream Pop, e também as fundações para o designado movimento shoegaze. Eles fazem sempre uma música muito onírica, etérea, atmosférica, muito bela também, e a viver numa boa parte das canções da glossolalia da Elizabeth Fraser, ou seja, letras abstratas, indecifráveis. Não se entende nunca o que Elizabeth Fraser diz, mas quase que se percebe, pelo menos, a intenção no tom e na interpretação da Elizabeth Fraser. A minha música preferida dos Cocteau Twins chama-se Those Eyes, That Mouth, e foi uma espécie de lado B de um 7 polegadas de 1986 chamado Love Sees It Hears.

depois desta música bonita, vamos entrar naquele meu segundo critério para as escolhas nesta rubrica Músicas da Nossa Vida. Eu sou de Coimbra e, embora tenha nascido a ouvir esta música mais bonita dos Cocteau Twins e de outras bandas como os Dead Can Dance, o punk, o rockabilly, a música mais experimental, foi vivência e experiência nos meus dias do início da adolescência, na adolescência, no início da adultez também. E, portanto, tinha que trazer uma banda que é, para mim, fundamental e que inspirou alguns dos coletivos conimbricenses e que me inspira a mim sempre que eu ouço, porque gosto muito do nonsense poético, do lugar anarca de Marquis Smith quando diz as palavras que diz nas canções, da banda chamada The Fall. É uma daquelas bandas importantes de Manchester, que viu nascer os Joy Division, New Order, Smiths, entre outros, e que foi sempre contra a corrente do punk. Inventou o pós-punk. No pós-punk dos The Fall há muita outra coisa: exploração, caos e sempre uma palavra manifesto contra o establishment, contra a hipocrisia consumista, e isso agrada-me. E gosto muito desta Big Prince, pega na metáfora de um príncipe pervertido que vai dominando o mundo e eles mandam-no passear. É de 1983, The Big Prince, de Marquis Smith, que despediu muitos músicos. Eles também são conhecidos, ou Marquis Smith era conhecido por despedir muitos músicos. Reza a lenda que, a propósito de uma digressão na Suécia, chegou a deixar um baixista perdido numa floresta e foram-se todos embora no carro e ele lá ficou. Mas, tirando esta graça, eles são extraordinários. Estavas em uma música irreverente, disruptiva,

0: dizem gostar de música afirmam recorrentemente que é eu ouço tudo. Não, ninguém ouve tudo. Porque que experimentem ouvir free jazz com noise não é fácil. Eu não ouço tudo, mas ouço muita coisa, portanto ficou de facto um volume grande de canções de fora nesta que poderia ser a seleção para a música da nossa vida. Fiquem bem, eu sou música, porque ela ensina-nos e salva-nos muitas vezes.
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2: Muito bom dia, está com a Correio da Manhã Rádio. Estamos a 7 minutos das 8, temperaturas atuais em instantes de Lisboa com 13 graus, Porto 12, Faro 14. Melhor primeiro grande jornal das 8, a edição é de Mónica Peixoto.
3: Um dos militares feridos num salto de paraquedas falhado no curso de paraquedismo de Tancos não resistiu, está em morte cerebral. O Furriel está internado em estado crítico no Hospital de São José em Lisboa, sofreu extensos danos crânioencefálicos e não resistiu à gravidade desses ferimentos. O outro militar está ainda em observação, internado no Hospital de Leiria. Este acidente raro aconteceu anteontem no último salto do curso de paraquedismo do Exército. Os paraquedas dos dois militares engancharam, os dois acabaram por embater no solo, praticamente desamparados. O Estado-Maior do Exército ordenou já a abertura de um inquérito a este acidente. Os 16 detidos no caso de agressões e torturas na Esquadra do Rato vão começar hoje a ser ouvidos no Campus de Justiça em Lisboa. Os interrogatórios deviam ter acontecido ontem, mas o Ministério Público pediu mais tempo para analisar o caso. Os 15 polícias e também um segurança privado passaram a segunda noite nos calabouços do Comando Metropolitano de Lisboa da PSP e da Esquadra da PSP em Corroios. Estão indiciados por crimes de tortura grave, violação, abuso de poder e ofensas à integridade física qualificadas. Vamos agora até ao Campus de Justiça em Lisboa. É lá que está a repórter Inês Campana e é lá também que hoje vão ser ouvidos estes detidos.
4: Que estes 15 agentes da PSP e este segurança privado saiam daqui do Comando Metropolitano da Polícia de Segurança Pública de Lisboa, em Moscavide. Relembro que alguns acabaram por pernoitar nos calabouços da Esquadra de Corroios, no Seixal, e estamos naturalmente atentos a qualquer tipo de movimentações para perceber então quando é que estes detidos vão sair daqui do Comando Metropolitano da PSP de Lisboa, diretos então para o Campus de Justiça, onde serão presentes a primeiro interrogatório judicial para ficarem a conhecer as medidas de coação. Arriscam-se mesmo à medida de coação mais gravosa de prisão preventiva, devido à gravidade dos factos. Relembro que são já 24 os envolvidos que pertencem a esta força de segurança. 9 dos suspeitos já estão em prisão preventiva e estes detidos arriscam-se também a que lhes seja aplicada esta medida de coação.
3: A repórter Inês Campana está não no Campos de Justiça, mas junto ao Comando Metropolitano de Lisboa da PSP, onde alguns destes agentes passaram a noite e serão hoje presentes a juiz para interrogatório judicial. E na manchete do Correio da Manhã, irmão do cantor Nininho na rede dos PSP agressores, Mário Vaz Maia, é um dos 15 polícias que estão a aguardar esse interrogatório. Ele é polícia na esquadra da PSP do Rato. Este é um dos temas na primeira página do Correio da Manhã, como conta o diretor executivo Paulo João Santos.
5: Este levou tanto que entrou em choque. Olha, eu meti o gás no tejo. Estas são duas das frases escritas nas redes sociais pelos agentes da PSP que estão a ser investigados por atos de tortura, violação, abuso de poder e ofensa à integridade física agravada. O caso, que conta já com 9 polícias presos preventivamente e 15 detidos, à espera de serem ouvidos por um juiz de instrução criminal, é o grande tema em destaque na edição de hoje do Correio da Manhã. Um dos agentes é irmão do cantor Nininho Vaz Maia. 3 pessoas morreram a bordo de um navio cruzeiro, vítimas do antivírus. A embarcação rumo às Canárias, onde passageiros e tripulantes serão repatriados para os seus países, numa operação de alto risco que envolve a Comissão Europeia e a Organização Mundial de Saúde. A bordo está instalado o pânico. No desporto, 2 destaques. O Sporting de Braga, que procurou hoje na Alemanha o passaporte para a final da Liga Europa, e as 10

0: exigências de Mourinho para ir treinar o Real Madrid. Do Médio Oriente chega a esperança de um acordo de paz entre os Estados Unidos e o Irão. Nota ainda para uma notícia inédita vinda da Santa Sé. O Vaticano publicou testemunhos de homossexuais católicos apontando caminhos para a integração.
1: Tudo para ler então nesta edição do Correio da Manhã. Um militar da GNR foi atingido a tiro nos arredores de Leiria. Aconteceu na passada segunda-feira. Segundo a CMTV, o militar, fora de serviço, abordou um grupo de indivíduos num acampamento nos arredores de Leiria por suspeitar que lhe teriam roubado um painel solar. Ora, o grupo reagiu com violência, disparou armas de fogo. O militar foi atingido com um tiro de raspão, sofreu ferimentos ligeiros. A PSP de Leiria tomou conta da ocorrência, que, por envolver armas de fogo, passou para a alçada da judiciária. O homem que tentou matar a companheira em Oliveira do Bairro ficou em prisão preventiva. O primeiro interrogatório aconteceu duas semanas após o crime, quando o arguido teve alta do hospital. O repórter Paulo Jorge Duarte esteve no Tribunal de Aveiro e falou também com a advogada do suspeito.
2: O arguido, que terá tentado o suicídio, sofreu ferimentos graves, também por arma de fogo, na zona do abdómen. Depois de ter estado internado cerca de duas semanas no Hospital de Aveiro, foi detido pela Polícia Judiciária logo após a emissão da alta hospitalar.
3: Não sei se vou recorrer ou não, porque para isso tenho que privar com o arguido e isso ainda não foi possível. E, portanto, logo que privo com o arguido e leio o despacho integralmente, então aí irei decidir, juntamente com a vontade do arguido, se vai recorrer ou não da medida de coação aplicada.
2: O ex-casal, que tem quatro filhos menores em comum, estaria separado há cerca de três meses. A mulher, funcionária da Câmara Municipal de Oliveira do Bairro, estava a trabalhar na via pública quando foi abordada pelo suspeito. Ao que tudo indica, há uma suspeita de uma tentativa de homicídio seguida de uma tentativa de suicídio.
1: A vítima continua internada e o agressor teve, entretanto, alta hospitalar. Foi presente a juiz, vai aguardar o processo em prisão preventiva. Governo e parceiros sociais regressam à concertação social. É a última tentativa de acordo para a reforma da Lei do Trabalho. Ontem a CIP mostrou-se disponível a ceder em algumas das linhas vermelhas traçadas pela UGT, como é o caso do banco de horas individual, o recurso ao outsourcing após pedimentos coletivos e a formação contínua. Em conferência de imprensa, o presidente da Confederação Empresarial de Portugal, Armindo Monteiro, descreveu o que, segundo ele, foi o ambiente que marcou as negociações do pacote laboral.
4: Dois traços desta negociação: medo e falta de verdade. Nós temos respeito pela diferença de opiniões. Nós temos respeito por uma perspectiva diferente daquela que nós temos, naturalmente. Aquilo que criticamos não é a diferença de opinião. O que criticamos é o taticismo, é a instalação do medo e é a falta de verdade, para precisamente com a falta de verdade lançar o medo e em muitos momentos até o pânico.
1: Armindo Monteiro, presidente da CIP. Do lado da UGT, o secretário-geral Mário Mourão disse estar aberto ao diálogo, mas não garante um acordo. A UGT também não afasta para já a hipótese de se juntar à CGTP na greve geral marcada para 3 de junho. O presidente da República está em Itália. Florença e Roma são duas cidades no programa da visita de Estado, acompanhada pelo repórter Manuel Jorge Bento.
5: Itália foi o país escolhido por António José Seguro para a segunda visita oficial a um país estrangeiro enquanto Presidente da República. E esta quinta-feira a agenda está mais do que cheia, com a presença do Presidente da República Português na comemoração dos 50 anos do Instituto Universitário da Europa, uma cerimónia que vai decorrer aqui em Florença, terra que guarda a Anunciação, uma das grandes obras de Da Vinci. Ora, juntamente com isso, com António José Seguro, estará também presente António Costa, Presidente do Conselho Europeu, e também Roberta Metsola. Ora, certo é que depois Seguro segue a alta velocidade de TGV até Roma e lá terá um encontro com Sérgio Mattarella, o homólogo italiano, um encontro que marcará também a agenda desta quinta-feira, dia em que está por cá, por Itália também, Marco Rubio, secretário de Estado norte-americano, para se encontrar

0: alegadamente, pelo menos com o Papa. Isto poucas semanas depois de troca de palavras, duras críticas de Donald Trump e Leão XIV.
1: Manuel Jorge Bento a acompanhar a visita oficial do Presidente da República à Itália. O Centro Europeu de Prevenção e Controlo de Doenças ativou uma resposta epidemiológica por causa do surto de antivírus a bordo de um navio de cruzeiro. Um especialista do Centro Europeu vai ser enviado para o navio para avaliar a situação e definir respostas coordenadas. Este surto de antivírus, que já fez 8 pessoas infectadas e matou pelo menos 3, foi revelado no domingo pela Organização Mundial de Saúde. O último caso confirmado é de um passageiro do navio que desembarcou na Ilha de Santa Helena antes do surto ter sido identificado. Este indivíduo testou positivo ao antivírus num hospital na Suíça. O navio de cruzeiro, que tem ainda mais de 100 pessoas a bordo, deve seguir viagem para as Ilhas Canárias. Entretanto, na Argentina, onde começou a viagem deste cruzeiro, as autoridades estão a investigar a origem do surto e dão conta também de um aumento de casos de antivírus no país nos últimos tempos. O Sporting de Braga defronta o Friburgo na segunda mão das meias-finais da Liga Europa. Basta um empate para o Braga passar à final, já que os arsenalistas venceram na primeira mão. João Moutinho diz que ele e a equipa vão entrar em campo com um espírito positivo.
2: O positivismo é importante, é acreditarmos em nós mesmos, mas sabendo das dificuldades que vamos ter pela frente numa equipa do Friburgo que, estando em desvantagem, vai querer dar a volta ao resultado com o apoio do seu público. Só que nós temos de ter a personalidade que temos vindo a ter ao longo da época nestes jogos para podermos superiorizar. Só assim é sabemos que vamos conseguir, dando o nosso melhor, impondo o nosso jogo, criando oportunidades e concretizando.
1: João Moutinho na antevisão do Friburgo Sporting de Braga. O jogo começa às 8 da noite. Vai ter relato na Correio da Manhã Rádio em simultâneo com a CMTV. No outro jogo da segunda mão das meias finais da Liga Europa, o Aston Villa vai defrontar o Nottingham. A final da Liga Europa acontece dia 20 em Istambul.
3: Muito bem, Mónica Peixoto com o grande jornal das 8:05. Gosto muito do João Moutinho, mas gosto mais de ti, Luís Silva. Também jogas bem. Sabes bater-se.
4: Com as tampas dos tachos.
3: Quer dizer, às vezes não jogas muito bem, mas pronto. Nem eu. Mas isso é outra história. Amigo, como é que está o trânsito?
4: Diria que está, como é habitual, a esta hora de manhã. Não há, assim, digamos, situações fora do comum, ou pelo menos que tragam maior congestionamento. É certo que há acidente na ligação da A5 para a Marginal, na zona do Estádio Nacional, que é a Estrada Nacional 6-3. Há um acidente em resolução e o trânsito está, por isso, mais demorado. De Cascais para Lisboa, as filas, tanto na A5 como na Marginal, têm-se mantido a partir da zona de Oeiras. A situação também está mais difícil no IC19, até porque foi palco de acidente na zona de Queluz, no sentido Sintra-Lisboa, e por esse motivo o trânsito está com paragens a partir do Alto do Cacém. Em direção a Sintra, temos também informação de um acidente antes do acesso à A16, portanto na zona de Meio Martins, e o trânsito já começa a parar muito próximo da zona de Rio de Moro. Temos também a esta hora dificuldades a registar na A2 para a ponte 25 de Abril. Nesta altura a fila mantém-se na Baixa de Corroios e há para já muito trânsito na Estrada Nacional 10, não só à passagem pela zona da Quinta do Conde, mas também por Santa Marta de Corroios. Em relação às entradas a norte de Lisboa, atenção à A1 com paragens à passagem pela zona de São João da Talha. O IC2 pode ser uma boa alternativa, já que as paragens estão apenas às chegada à Moscavite. O eixo norte-sul também tem paragens, desde a Meixoeira até à saída para Sete Rios. A segunda circular, muito preenchida em ambos os sentidos, até ao Campo Grande, enfim, um cenário já habitual. Há também aqui a nota para as entradas a oeste de Lisboa, complicadas, através da calçada de Carris, IC22 e também da própria Cril, e uma referência para a Crel, a A9, no centro sentido Alverca Estádio Nacional. Está neste momento um

0: Acidente em resolução junto à saída para a A8, portanto na zona de Loures. Não há grande congestionamento, mas a situação obviamente que requer prudência. Vamos até à cidade do Porto, também com um acidente a registar na via de cintura interna, no sentido Freixo-Arrábida. Este acidente ocorreu praticamente junto ao nó de Bonjoia. Está a dificultar o trânsito já no final da A20, ou seja, junto ao nó com a A44, é aí que marca o início da fila. Na A28, temos intensidade de trânsito à passagem, precisamente pela zona de Perafita, mas mesmo assim a demora não está a ser acentuada. As paragens estão a partir da Ponte Lessa até à zona do Centro Comercial e depois à passagem pela zona de Ramalde, na Avenida AEP. Nas entradas a sul, o único destaque vai precisamente para a A1, com filas a partir de Santo Ovídio, afeta a A44 desde a zona da Madalena. A A3 também com as filas habituais à passagem por Águas Santas e no acesso à BCI. A Via Norte também não foge à regra, com paragens entre a A4 e a Via de Cintura Interna. A referência final fica para a Ponte do Infante, também muito preenchida no sentido sul-norte. A fila entra por largos metros pela Avenida Dom João II.
1: Qual Rally de Portugal? Ele é grande, tem tração às quatro, é o nosso Luís Silva. Todos os caminhos de Portugal percorridos pelo nosso Luís. Preciso o Arivatana, o Michel Mouton, pá. Incrível,
2: com
1: incrível.
2: Com pulos, sem pulos.
1: Venha de lá o Ouro e Lata.
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1: Bom dia, Pedro. Boa quinta-feira. Vamos conhecer os teus destaques de hoje, naturalmente. E como sempre, antes que se faça mais manhã, vamos já para o Ouro. Olha, Ouro, o teu Ouro vai hoje para...
4: O Ouro vai para o português Luís Campos, o obreiro da reconstrução do Paris Saint-Germain. Aos 61 anos, Luís Campos é um dos diretores desportivos mais brilhantes do futebol mundial. De treinador sem sucesso, com um epílogo em Barcelos e Aveiro, passando primeiro a observador da equipa técnica de Mourinho no Real Madrid, antes de emancipar-se como dirigente no Mónaco. Luís Campos é o rosto da aposta do Paris Saint-Germain, que vai para a segunda final europeia consecutiva. Alavancado no dinheiro qatari, Campos especializou-se em jovens de talento e projeção, que o digam Nuno Mendes, Vitinha, João Neves e Gonçalo Ramos, que representam as três academias dos grandes portugueses. Visão e rasgo, claro, dinheiro de Luís Campos, um ouro mais do que merecido.
1: Brilhante o ouro, vem à lata. A lata de hoje vai para...
4: Anda, a lata vai para a novela José Mourinho, outra vez Mourinho, e para a que parece inoperância do Benfica perante o assédio do Real Madrid. O Benfica perdeu em março a slot e a disponibilidade de José Mourinho em renovar, erradicando dessa forma e de vez a tal cláusula de 3 milhões de euros que é recíproca. O Benfica já percebeu que não tem o domínio do tema. Tudo depende do presidente do Real Madrid, Florentino Pérez, que está ciente dos prazos que têm que ser cumpridos. Fica a ideia que o presidente do Benfica, Rui Costa, algumas coisas terá que explicar. Fica ou não Mourinho? Porque não ignoramos, ganhou as eleições por goleada, destroçando a oposição após a contratação de Mourinho, que disse, e recordo, não se pode dizer não ao Benfica.
1: Grande Pedro Sousa, o olhar do Pedro Sousa neste Ouro e Lata, todas as manhãs aqui na Correio da Manhã Rádio. No Bom Dia.
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1: Que horas são isto? Já, 8:11. É para os pés ao caminho. Quem sabe até para ver a primeira etapa do Rally de Portugal. Eu e o Luís Silva, hoje ainda tentamos... tentámos aqui falar do Rally de Portugal, mas patinámos os dois. Até
2: nós que batemos em algum sítio, não?
1: Até termos a ajuda, ter a ajuda extraordinária do Manuel Césio Vieira, rapaz nascido, natural de Peso da Régua e atualmente a morar em Vila Nova de Famalicão, que é um verdadeiro especialista, é incrível.
5: Bom dia, bom dia, bom dia. Com quem estão a falar do Rally de Portugal, das velhas glórias do Rally dos anos 80, com a senhora Michelle Mouton, hein? Sim, senhor.
1: Pois é.
5: O tal salto, o famoso salto de Faf, obviamente.
1: Claro. Mas
5: deixem-me falar um pouco desse mundo que era o Rally e o Grupo B. Michelle Mouton, Ari Batanen, o meu preferido Sring Plonkvist, Marco Allen e Walter Roll, esse senhor alemão. Os carros, no, antes do tal famoso Lancia Delta que foi falado, havia outras grandes máquinas, como o Lancia 037, aquele baixinho.
1: Sabe tudo, pá.
5: O saudoso Joaquim Santos com o RS200, um Ford RS200, um bruto de carro. O Audi 4, o S1. E muito antes disso havia também carros que foram conduzidos por pilotos portugueses, como o Carlos Bica, o tal famoso Lancia Delta Integrale. Mas era uma loucura aquilo, loucura, loucura, loucura. Arganil, durante a noite não víamos nada, apenas luzes e pó, e éramos tão felizes na altura, não sabíamos. Um grande abraço, bom dia, fiquem bem.
1: Epá, é isto que lhe pedimos, um grande abraço para o Manuel Césio Vieira, rapaz de onde é que é o Manuel? Vila Nova de Famalicão. Isto é que é ternura, ok? Pode também partilhar consigo as experiências e memórias no Rally de Portugal. 927794422. Olá, quem é que tem coragem? Bora! Yeah.

0: Foi uma tornurinha agora.
1: Foi um
0: mais
1: beijinho.
0: Recente.
1: Foi um beijinho. Porto.
0: Foi um beijinho, tá. Exatamente.
1: Beijinho.
0: Portanto,
1: Porto.
0: Já temos duas tornurinhas na via de cintura interna. Ai, recordo uma na zona de Bonjoia, no sentido Freixo a Rábida, e no mesmo sentido, na zona de Paranhos, há uma nova tornura e, portanto, o trânsito está muito complicado na VCI.
1: Esperemos que seja só o chapinha, não é? Uma chapinha. Ah. Okay.

0: pergunta de hoje é: o que acha do antivírus?
1: Ruth Figueiredo, sou proprietário da farmácia Aneurisma em Gondomar. É por este tipo de coisas que eu não me meto em num cruzeiro. Imaginem a quantidade de germes dentro de uma coisa daquelas. É uma autêntica arca de Noé de bactérias, vírus e germes. E burros, porque só alguém muito burro é que se mete naquilo. Eu, na altura do Covid, estive 2 anos de máscara sem falar com ninguém. Nem pelo telefone falava, que dava-me nojo só de ouvir vozes. Tomei as vacinas por intermédio de um enfermeiro que eu conheci, que vinha cá com um fato ascético dar-me as inoculações. Por isso estou prestes a enfiar-me em casa de novo. Podem dizer que sou nojentiça, mas antes nojentiça do que cheia de antivírus.
2: Marcelo Rebelo Sousa, ex-presidente da República, comentador da CM Rádio, ainda e sempre. Eu, como sabem, fui presidente durante o Covid. Levei uma porrada de vacinas. Até acho que levei vacinas a mais, porque como sou hiperativo até me esquecia que já tinha tomado ou não tinha tomado, e acabava a tomar 2 vezes. Andei de máscara por todo o lado, fiz selfies de máscara, que foi o que mais me custou. Fazer selfies de máscara doeu muito cá dentro. Bom, mas faria tudo outra vez, porque com a saúde não se brinca. Por isso, recomendo que comecem já a comprar máscaras, álcool gel e papel higiênico, como se não houvesse amanhã, porque vai começar tudo outra vez.
3: Irmã Chaleta da Purificação, freira da Ordem das Oblitas Lanjudas, no convento de Corral de Bodes. Isto é uma praga de Deus por um mundo andar todo em guerra. É o Trump com o Irão, é o Netanyahu com a Palestina, é o Porto contra o Barandas, não há paz e sossego. Como diz a minha Madre Superiora, ai Jesus Cristo, anda cá, vais ver isto. Estamos a rezar um terço pela paz no mundo, outro terço para que o antivírus não seja tão perigoso como o Covid, e outro terço para que o Barandas e o Vilas Boas parem com este conflito que afeta milhões de adeptos por todo o mundo. Junta-te a nós. Hoje somos uma gota de água, amanhã um tsunami. Aleluia!
4: David Manaia, formado em ciência política para a Universidade da Vida, é mesmo assim. Eu acho engraçado, pá, nisto, a Espanha deixa entrar magotes de imigrantes carregados de dengue, malária, paludismo e até pé de atleta, mas não estão a autorizar o barco que está em Cabo Verde a atracar nas Canárias. Ou seja, abrem as fronteiras, escancaram tudo, mas o barco, com pessoas doentes, eles já não abrem nem escancaram. Estou chocado. Portugal devia tomar uma posição, pá. Não estou a dizer receber essa gente, que o que não falta para ir é malta nas urgências, mas é pá, sei lá, mandá-los para as berlengas, por exemplo, que aquilo nesta altura é só lagarto e cagarras. Pronto, e depois ir lá ver com um drone se eles safam sozinhos, não é? Coitados. Isso sim é solidariedade, pá, solidariedade é ajudar os outros.
5: David Manaia. 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
6: Vamos convidar o Eduardo Madeira para dar um pulinho até aqui. Não se esqueça de dar um pulinho ao Instagram da Correio da Manhã Rádio. Está por lá o Eduardo a interpretar muitas das personagens que houve aqui todas as manhãs. Isso mesmo, cada vez mais na boca dos mundos. Este é o Bom Dia da Correio da Manhã Rádio, são 8h22. E na tarde, bem boa. Tem de ouvir.
7: Tu agora é que me ouviste.
8: Tu hoje.
7: Então toma.
8: Já chega, 2 ou 3. Já chega, está bem? Aquele beijinho repenicado de Luciana deixa qualquer um sem fôlego. Eduardo Araújo, natural de Barcelos, mas está em Londres. Beijos de Londres, escreve o nosso ouvinte, que nos ouve pela internet, não é?
7: Pois, beijinhos para Londres. O que o coelho disse...
8: Não disse.
7: Quando disse. Se assustou.
8: O coelho
7: minha nossa cenoura.
8: E começarmos já a falar aqui dos peregrinos.
9: Passam-se ver e vejam os carros caminhar de frente, em fila única e com coletes refletores.
8: Sabes o que é ser um homem otimista? É aquele homem que espera no carro com o motor ligado enquanto a mulher vai às compras.
6: Meu Deus. Ainda pá, é para ouvir o Alberto Rocha e a Luciana Abreu aqui nas tardes da Correio da Manhã Rádio.
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6: 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Embora vamos lá ficar bem informados, vamos para a síntese informativa. Vamos embora.
7: Olá, bom dia, olha... Filipe Galamba.
6: Opa, olá. Olá, bom dia. Um beijinho da Luciana, ok? Olá, bom dia, Filipe Galamba. Anda, anda.
12: Um dos militares feridos no assalto. Num salto de paraquedas durante o curso de paraquedismo em Tancos está em morte cerebral. Está ventilado e com suporte de vida. O acidente ocorreu no último salto do curso, quando os paraquedas de dois militares se terão enrolado no ar. O segundo sargento envolvido permanece sob observação no Hospital de Leiria. Foram adiados para esta quinta-feira os interrogatórios aos 15 agentes da PSP e ao segurança detidos no caso da alegada tortura na esquadra do Rato em Lisboa. Alguns dos detidos pernoitaram na sede do Comando Metropolitano da PSP em Lisboa, em Moscavide. É lá que está a jornalista Inês Campana.
13: É daqui que vão a sair, diretos então para o campus de justiça, para serem presentes a primeiro interrogatório judicial. Estes 16 detidos que vão sair então aqui do Comando Metropolitano da PSP de Lisboa, diretos para o campus de justiça, para conhecerem as medidas de coação.
12: E vamos agora ao encontro da Maria Gouveia, que está precisamente junto ao Campos da Justiça.
14: Bom dia a todos estes detidos, os 16 detidos, 15 agentes da PSP e um a segurança privado estão prestes a chegar aqui ao Campos de Justiça, onde se vão sentar perante um juiz, para um grupo em particular, onde estavam 7 destes 15 agentes da PSP envolvidos neste caso. Nesse grupo foi partilhado uma imagem destes agentes da PSP a rapar o cabelo a um cidadão cabo-verdiano. Foi uma destas agressões. São 15 agentes da PSP, um segurança privado, detidos por agressões em esquadras da polícia em Lisboa.
12: A notícia hoje, o principal destaque do Correio da Manhã. Governo e parceiros sociais reúnem-se hoje em concertação social para tentar fechar as negociações da lei laboral. Após a rejeição da última proposta pela UGT, a Confederação Empresarial de Portugal aceitou 5 exigências do UGT e pede agora apoio a 3 propostas patronais, incluindo benefícios fiscais e um 15º mês isento de IRS. O banco de horas individual mantém-se como um dos pontos centrais da discussão. O tema esteve em análise no Cuidado com a Carteira da Correio da Manhã Rádio. Para Camilo Lourenço, a decisão da CIP é uma má notícia para a UGT.
15: O banco de horas faz sentido, mas também faz sentido, quando tu não compensas aquilo, que isto seja retribuído do ponto de vista material, ou seja, pagando as horas que se fizeram a mais e para as quais não houve compensação. E esta cedência onda dos patrões, em minha opinião, deixa a UGT entalada. E vamos ver o que é que vai sair da reunião da Constituição Social hoje. Há uma coisa que as pessoas precisam perceber. A competitividade não se faz só de direitos, faz de direitos e obrigações. Enquanto não houver uma partilha deste tipo de preocupação entre trabalhadores e empresas, a economia não vai a lado nenhum.
12: A UGT admite prolongar o diálogo e não exclui a greve geral de 3 de junho. Uma pessoa morreu e 2 ficaram feridas em 9 ataques russos em território ucraniano. Kiev acusa Moscovo de violar o cessar-fogo proposto por Zelensky e o presidente ucraniano garante uma resposta com a mesma intensidade. O geopolítico Afonso Moura admite a possibilidade de uma escalada do conflito.
16: Os ucranianos aqui não negociaram com os russos porque os russos não aceitaram de maneira alguma esta forma de anteceder o cessar-fogo, não é? Para começar dia 6 em vez de dia 8, e depois os ucranianos, muito indignados, vieram dizer: bem, viram, a Rússia de facto não respeitou o cessar-fogo. Agora, aquilo que eles estão a usar é que, bem, como a Rússia não cumpriu este cessar-fogo, nós agora temos toda a possibilidade de fazer um ataque, não é? É a ideia, ou dia 8, dia 9, no território russo, mas nós de facto temos aqui aquilo que pode levar a uma escalada.
12: A Ucrânia continua a defender um cessar-fogo total como base para a negociação de paz com o Kremlin, mas o Kremlin rejeita as propostas e as conversações estão suspensas há meses. No Médio Oriente, a França enviou um porta-aviões, o porta-aviões Charles de Gaulle, para o Mar Vermelho, após passagem pelo canal de Suez, com destino ao Estreito de Hormuz, numa missão associada à liberdade de navegação. A operação não foi detalhada, mas pode estar ligada a uma ação conjunta com o Reino Unido. Em paralelo, os Estados Unidos fizeram novas ameaças ao Irão num contexto de forte tensão na região. No desporto, o Sporting Braga está a um

0: passo da segunda final europeia da sua história. Hoje defronta o Friburgo na Alemanha e precisa de apenas de um empate para garantir a presença na final da Liga Europa, marcada para dia 20 em Istambul. O jornalista Secundino Cunha tem os detalhes.
1: Nos 19 jogos que o Sporting de Braga realizou esta temporada na Liga Europa, registou 13 vitórias, 4 empates e apenas 2 derrotas. Para o jogo desta quinta-feira, o objetivo é ganhar, mas sobretudo não perder. E se assim for, marcará presença pela segunda vez na sua história numa final europeia.
0: O jogo frente ao Friburgo está marcado para as 8 da noite com relato na Correio da Manhã Rádio. A GNR tem no terreno a Operação Peregrinação Segura 2026 para reforçar a segurança dos peregrinos. Este ano a operação inclui uma parceria com a aplicação Waze para partilha de informação em tempo real sobre os percursos e zonas de maior risco rodoviário. O capitão Oscar Capelo, do destacamento da GNR de Pinhal, deixa várias recomendações de segurança.
2: Que evitem o uso de auscultadores ou de fones, porque estes aparelhos alteram a percepção espacial na via. Que circulem na berma oposta à circulação do trânsito, que circulem em fila, que sinalizem o início e o fim da fila. À noite, que evitem circular de forma individual, sozinhos, que façam uso de colete refletor, e aos condutores apelamos que redobrem a sua atenção, neste caso que diminuam a velocidade, que deem distância de segurança aos grupos de peregrinos.
0: A Peregrinação Segura 2026 está na estrada até dia 13 de maio.
3: Filipe Galamba com as síntese informativa, estamos em cima das 8h30. Avós e Netos, essa grande aventura com o Paulo Sargento, já a seguir.
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3: Caros, são isto. Está na hora de recebermos o Paulo Sargento para a Voz e Netos. Essa grande aventura está a dar entrada na linha número 2.
7: Oh, exatamente. Este comboio. Este grande comboio na linha número 2.
3: É uma máquina, o nosso Paulo Sargento. Vamos lá.
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3: Cá está ele, Paulo Sargento. Anda, vamos lá.
7: Vamos embora.
3: Para esta grande aventura. Precisamos dela. Paulo, olha, há filhos únicos que também são netos únicos. Exatamente. Quais serão as vantagens ou os inconvenientes de ser único, neto e filho?
7: Muito bem, olha, ser neto único, especialmente num contexto de baixa natalidade, como estamos agora a passar no nosso país, não é? Significa ser, por um lado, um foco exclusivo de afeto, muitos miminhos e, por vezes, foco de elevadas expectativas familiares. Agora, esta posição proporciona esta relação intensa, próxima com as vozes, com os avós, desculpa, e muitas vezes que são descritos, e vi esta notação à distância, achei muito engraçada, os avós como historiadores da família.
3: Sim.
7: Uma grande rede de segurança emocional. Mas, meu amigo, também pode trazer solidão e a pressão de carregar a continuidade do apelido sem pessoas à volta, não é?
3: Imagina tu. Olha, e tem prós e contras, não é?
7: Oh, sem dúvida, não.
3: Vamos lá partilhar então com os nossos amigos, com os nossos avós, com os nossos netos.
7: Olha, Há algumas coisas positivas, podemos dizer, e muito positivas. O foco de atenção. Os netos únicos tendem a receber muito mais atenção e muito mais mimimi.
3: O que é muito
7: verdade?
3: Bom. Gosto disso.
7: Oh, muitíssimo bom. Adoro. A relação com os avós. Olha, a ligação é frequentemente muito próxima, com a investigação a indicar-nos uma maior conexão até com as avós maternas, não é?
3: Isso é muito giro, isso é muito giro.
7: Já temos falado um bocadinho nisto.
3: É verdade.
7: Olha, do ponto de vista demográfico, Portugal enfrenta uma descida muito grande de natalidade, portanto o índice de fertilidade está baixíssimo, tornando, neste momento, a figura de neto única a figura mais comum, não é?
3: Serás dos tempos, meus amigos, meu amigo.
7: É verdade. Mas tem também outras partes, que é a solidão e a pressão. A falta de primos ou irmãos pode gerar um desejo de companhia e a responsabilidade familiar pode concentrar-se numa só pessoa, não é?
3: Isso pode ser positivo ou negativo, não é, Paulo?
7: É, um bocadinho ambivalente, tens razão, de facto. Olha, depois, a tendência, em termos de sistemas de apoio, é que a rede familiar se reduza, com futuros idosos, e isto é que é triste, a terem cada vez menos apoio familiar próximos e famílias próximas.
3: Um dos problemas que muitas vezes falas aqui também, não é?
7: É verdade. Este é um problema bom. Mas enfim, olha, a experiência de ter um neto único pode ser temporária, felizmente, não é? Com o nascimento de irmãos ou primos mais tarde, não é? Ou pode ser permanente, não é? Moldando a dinâmica familiar e a ligação à história dos avós. Não podemos dizer que uma experiência é melhor que a outra. Isso eu acho que não. Até que os avós têm tanto, olha, mas tanto de mim para dar que tenham um neto ou 10 netos, há de chegar para todos e sobrar para os que vierem. Não tenhas
3: isso
7: dúvidas.
3: Isso é que é valente.
7: É verdade. Valente. É a esperança.
3: Deixa-nos uma aventura. Olha o que é isto.
7: Ora, vamos lá ver. Olha que lindo. Talk to you again. É verdade. Olha que linda voz tu tens a acompanhar. Olha, fiquei emocionadíssimo.
3: Ainda não me ouviste a cantar
7: voz.
3: Me enrolei down by the school girl.
7: Lindo, olha. É, o som do silêncio do nosso Paul Simon e do nosso Arthur Sankel é acompanhado hoje do nosso grande Júlio Heitor com uma voz muito
3: linda. Passa lá à frente.
7: Olha.
3: Deixa passar. Porquê? Porque o Paul Simon e Arthur Sankel.
7: Porque o dia 7 de maio é amplamente reconhecido como o Dia Mundial do Silêncio, uma data instituída para consciencializar sobre os impactos da poluição sonora na nossa saúde e na nossa qualidade de vida. Por isso, vamos ouvir essa lindíssima canção The Sound of Silence, do Simon & Garfunkel e Heitor, não é? Olha, o Dia Mundial do Silêncio faz parte de uma certa educação para a redução do ruído e hoje vamos treinar isso mesmo, ok? Portanto, a aventura é escutar o silêncio.
3: Epá, e o que é que eu faço até às 11, Paulo?
7: O silêncio, é?
3: O que é que eu faço até às 11, amigo?
7: Está bem, bem pronto. Vamos fazer desta maneira só, então. Avós e netos, durante 5 minutos apenas, irão comunicar com gestos, por escrito ou por qualquer outro meio, mas que não tenha som.
3: Que não tenha som.
7: Quem falhar tem de oferecer um bombom ao outro, valeu.
3: Muito
7: bem. O silêncio também nos diz muita coisa. E temos que combater também o excesso de ruído para a nossa própria saúde e dos que vêm depois de nós, está bem?
3: É verdade.
7: É uma missão importante. E mais uma vez, grande Sound of Silence com a ajuda do grande Heitor. Muito bem.
3: Já não dá para isso, amigo. Outros tempos.
7: Ganhei o dia. Ganhei amanhã e o dia.
3: Foi uma sensação. Mas vale estar calado, em silêncio.
7: Fiz essa história na rádio portuguesa.
3: Ah, sim, é? Então, querido Paulo Sargento, olha, um grande abraço, meu amigo, e um bom dia para ti.
7: Obrigado.
3: Paulo Sargento, avós e netos, essa grande aventura.
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3: Ah, grande Paulo Sargento que nos carrega, que nos dá muitos mimos todas as manhãs. Uma daquelas vozes que também nos traz boas memórias e faz hoje 50 anos. Irmão de Nana Sherry, Eagle Eye Sherry, para salvar amanhã, ou melhor, Save the Night. Até porque a seguir temos a informação de trânsito com o Luís Silva e, claro, programado uma nova linha avançada, não tarda nada, com José Nunes.

0: Festa rixa é o que se espera para o aniversário de Eagle Eye Cherry. Mano, de Nana Cherry. Quem é que se lembra de Nana Cherry? Já lá vão uns bons aninhos, é verdade, não é? Bela memória a sua. Isto nada lhe escapa. É para salvar amanhã. Aliás, quem nos salva todas as manhãs e não o deixa perder-se aí por maus caminhos é o nosso Luís Silva. Nosso Ranger de Benfica. Já há muito tempo não te chamava Ranger de Benfica. Sabes que ontem vieram-me com conversa a propósito de usar chinelos e teres o homem que tem os pés quentes.
1: Sim, então.
0: Epá, trabalhas com o homem que tem os pés quentes. Eu não chegava lá, assim, de repente, não é? E depois lembrei-me da conversa das pantufas e do nosso Luís Silva dizer que, epá, só consegue andar de chinelos o ano inteiro em casa, claro, naturalmente, porque os seus pés são uma brasa. Portanto, está explicado,
1: exatamente.
0: Não é?
1: Exatamente.
0: Imagina, já...
1: São os chuchudos e tal e...
0: Eu já nem ia por aí, mas pronto.
1: Daí uma brasa.
0: É uma brasa.
1: Exatamente.
0: Luís, como é que está o trânsito? Também em brasa ou nem por isso?
1: Está em brasa, essencialmente na segunda circular em Lisboa, porque é palco de acidente no sentido Sacavém-Benfica. Este acidente ocorreu próximo da saída para o Lumiar e o trânsito já está muito acumulado desde o nó de Sacavém. No sentido oposto, também há dificuldades, desde o Estádio da Luz até à saída para as Calvanas. Na zona norte de Lisboa, fica aqui o destaque para um acidente no final do IC2, ou seja, já a chegada à Moscavide, está a fazer com que o trânsito apresente fila já desde Sacavém. No que se refere à Estrada Nacional 6-3, a ligação entre a A5 e a Marginal na zona do Estádio Nacional, portanto, continua em resolução um acidente que tem estado a dificultar precisamente o trânsito não só na A5, à passagem pelo estádio, portanto, a fila está a começar na Ribeira da Laje, mas também afeta essencialmente a Carel, que já tem uma longa fila praticamente desde a zona de Barcarena. Na Marginal, neste momento, temos a indicação de um novo acidente, é logo a seguir à praia de Santa Mar de Oeiras, no sentido Cascais-Lisboa, portanto o trânsito já está acumulado praticamente desde a Praia da Torre. Neste momento, também há dificuldades no IC19, as habituais, ou seja, entre a área de serviço do Cacém e Queluz e depois à chegada à Pinamanica, onde a fila está próximo do nó da Amadora. Há a destacar ainda outra situação que diz respeito às entradas oeste de Lisboa, com muito trânsito na calçada de Carris e também através da Crila, à passagem pela zona do Olival Basto. Na A2 para a ponte 25 de Abril, a fila mantém-se na Baixa de Corroios. No Porto, temos aqui uma situação de acidente ainda por resolver, é precisamente na via de cintura interna, junto à Bom Joia. O trânsito está bastante congestionado no sentido Freixo a Rábida, a fila entra pela A20 e começa na zona de A20. Se optar pela A1 em direção à ponte da Rábida, a fila está antes de Santo Ovídio. Também não está fácil a esta hora a A28, até porque é palco de acidente no sentido Viana do Castelo de Porto. Este acidente ocorreu no troço entre Lavra e Perafita, ou seja, um pouco antes do acesso à A41. Passando o acidente, na altura depois também temos paragens entre a Ponte Lessa e a Superfície Comercial.
0: Sim, senhor. Luís Silva, com a melhor informação de trânsito mais completa. Pergunto, José Nunes, também tu tens os pés rechonchudos, ou nem por isso?
2: Exemplo nosso... Francamente, nunca reparei. Talvez
0: que,
2: não,
0: que
2: não
0: é
2: sei.
0: Que se lembra de dizer pés, pés rechonchudos?
2: Pés rechonchudos.
0: Ninguém tem pés rechonchudos, não é? Isso, mas se tiver isso... pés rechonchudos, podem enviar uma mensagem para o 927-7944.
2: Isso faz-me lembrar pezinhos de coentrada.
0: Isso é outra mas coisa, meu amigo. Isso é outra coisa, isso é outra conversa. Outra conversa é a nova linha avançada com o nosso José Nunes. Já cá está. A seguir vamos às compras, Zé. Anda, Zezinho. Bora. Anda.
2: Vamos embora. Até já.
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0: Alguém disse que a nova linha avançada tocava aqui na Correio da Manhã Rádio 8:45. É agora, mesmo na hora. Anda!
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0: Grande José Nunes é o
2: bom
0: maior.
2: Dia.
5: Zezinho.
2: Bom dia, caralho, amigo Zezinho.
5: Acho que outro falaram-me da história do Heitor, do porquinho. Estás a ver o que tu arranjaste? Epá, a sério, meu Deus.
2: Lá está, pezinho, se entrar,
5: já nem lembrava tudo, que o avião porquinho se chamava Heitor, mas pronto, está tudo ligado.
2: Prático, Cícero e Heitor.
5: Exato.
2: Olha, bom dia para ti e para todos os amigos e canais amigos que nos ouvem a esta hora por podcast, em qualquer hora, em qualquer lugar. Sabes quem é esta senhora?
5: Não me lembro.
2: Mara Abrantes.
5: Ah, Mara Abrantes.
2: Onde é que ela já vai?
5: É verdade.
2: Ora, para hoje há duas notícias que dominam toda a informação desportiva. O Braga, desde logo. O Braga que joga hoje na Alemanha.
5: Disseste Alemanha?
2: Exatamente. Olha para isto. Maravilha.
5: Olha para isto.
2: Mais uma voltinha.
5: É lá.
2: Epá. Eu já nem saio daqui. Olha para isto. Olha eu a dançar aqui em cima da mesa. Mas é isso. O Braga... Hoje o Braga joga com o Friburgo. Em causa está a passagem à final da Liga Europa de Portugal. O Braga traz da primeira mão a vantagem de um golo. 2-1 em Braga. E será a todos os títulos fantástico se tivermos uma equipa portuguesa na final da Liga Europa.
5: Isso era bom.
2: Formidável.
5: Ou seja, aqui... eles ficavam com a caneca e nós chegávamos com o caneco. Era isso, não é?
2: Exatamente. Formidável, exatamente mesmo. E aqui entra o Charles.
5: Este é ele. O da zapataria. Formidável.
2: Este também, pois, coitado. Este também já tem os sapatos calçados. E dali já não sai. Mas.
5: É
2: isso. Força Braga, até os comemos. E lá vamos nós.
6: Du wirst von Zwiebeln bei lebendigem Leibe aufgefressen werden.
2: Que é como quem diz, em linguagem mais popular.
7: Vocês vão ser comidos de cebolada.
2: É como se tivessem que ver salsichas. Wurst mesmo. Bom, enquanto esperamos ansiosamente pelo jogo logo à noite do Braga, falemos agora de Mourinho, novamente. E parece-me que vamos continuar a falar nos próximos dias e de maneira, desta vez a coisa parece que é sério. Mourinho tem uma lista de condições para o Real Madrid que, no caso de ser aceite, poderá, e se calhar vai mesmo, levá-lo para fora do Benfica. Em Espanha dizem que a coisa está por um fio, que Mourinho vai mesmo ser treinador do Real, que já está tudo mais ou menos orientado com a intermediação de Jorge Mendes, e que a coisa tem mesmo pernas para andar. Em Espanha também dizem que o Benfica já percebeu que o mais certo é mesmo perder Mourinho, mesmo que o Benfica estivesse a ponderar a apresentar a Mourinho a tal proposta de renovação. Mas lá está! Já falámos disto ontem, não é? Se é que vai piar, se calhar nem isso. O Benfica perde Mourinho neste cenário, não digo que vá aplaudir a sua saída, isso também era demais, mas de repente, e se isto acontecer, e parece que há grandes hipóteses de acontecer mesmo, se calhar há quem não fique lá dentro contrariado com a sua saída, vamos dizer, tipo isto. Pelo menos é a ideia que o Benfica tem passado em relação à continuidade de Mourinho. E ele foi bem claro quando disse que queria ficar no Benfica e que até estava disposto a renovar sem pestanejar. Portanto, isto o Benfica nada fez. E agora...
8: Só mais logo.
2: Um bis de Vasco Santana aqui na linha avançada.
5: É verdade.
2: E pronto, e o agora só mais logo aqui pode ser mesmo isto, não é?
9: Tchau,
2: Mourinho!
5: É lá! Deus cantor!
2: É verdade. E se for assim, será a segunda vez que o Benfica deixa escapar Mourinho por entre os dedos. Foi assim no início da sua carreira. Recordo que o primeiro clube de Mourinho como treinador principal foi o Benfica e pode voltar a ser agora. Se assim for, e se o Benfica não tiver feito tudo para o segurar, e assim parece, então poderemos estar na presença de um erro histórico de Rui Costa e seus pares. Mas claro, o Benfica não acaba, não é? Se Mourinho sair, claro, há mais vida para além do orçamento, já dizia o saudoso presidente Jorge Sampaio. Mas lá vai o Benfica batalhar e dar tudo de novo outra vez para arranjar outro treinador, outras ideias, outros jogadores. Não é bom. E também não é bom toda esta confusão acerca da saída ou não de Mourinho em cima de um jogo capital que é o confronto com o Braga na próxima segunda-feira com o segundo lugar e a Liga dos Campeões com pano de fundo. Estás de acordo?
5: Então não.
2: Ou seja, uns Braga vão jogar hoje, vão dar tudo frente ao Friburgo para ir à Liga Europa, vão chegar ao jogo mais ou menos mortos, não é? Mortos no sentido em que estão estourados, não é?
5: Cansados.
2: Exatamente, jogam à quinta e depois jogam na segunda e era para terem jogado no domingo, mas depois a coisa lá se compôs. Depois do jogo de amanhã, que vai ser muito exigente de hoje, que vai ser muito exigente de todos os pontos de vista e físico também. Outros vão chegar ao jogo confusos. Mourinho fica ou sai, grande confusão. E para quem pensa que isto não pesa na cabeça dos jogadores, não se iluda, porque pesa mesmo. E para a coisa ainda ser mais confusa, para Estiani, afinal já não vai cumprir só 2 jogos de suspensão efetiva, imagina. Na sequência da cena com o Vinícius, o Comitê Disciplinar da FIFA resolveu estender a pena aplicada e toca de levar 6 jogos efetivos com efeitos a nível mundial, ou seja, pode ficar impedido de jogar as 2 primeiras partidas pela Argentina no Mundial que aí vem, e isso até pode terminar a sua não convocação. Também não estava certa. Pode fazer estes 2 jogos que o Benfica ainda tem para fazer, apesar de tudo, porque a sanção com efeito mundial aplica-se apenas a competições da UEFA e a jogos oficiais de competições da FIFA. Em relação ao Mundial, ou me engano muito, ou estás feito, amigo.
9: Paga, não bufas.
2: Pois.
5: Paga, não bufas.
2: Fez, e agora sofre as consequências. O Sporting sagrou-se bicampeão nacional de vôlei, depois de ter ganho ao Benfica ontem à noite por 3-0. E já há finalistas da Liga dos Campeões. O Paris Saint-Germain junta-se ao Arsenal na final. Ontem empatou na Alemanha. Bayern 1, PSG 1. A arbitragem de João Pinheiro bastante contestado pelo banco do Bayern, diga-se de passagem. O Paris Saint-Germain e a Armada Lusa, Nuno Mendes, Vitinha, João Neves, jogaram todos de início. Vai estar pela segunda vez consecutiva na final da Champions League e até parte com algum favoritismo, se é que há favoritos numa final da Champions League. Ou seja, Paris está on fire com o seu PSG.
5: É, lá está ele. Isto é o Charles, não é?
2: É verdade, é. Charles já está a voo. Faz um bis nesta linha avançada, ele coitado já não deve fazer nada, que já está frio à brava, coitadinho. Olha, vamos embora, Julinho.
5: Frio à brava. Foi muito duro.
2: Amanhã mais.
5: Amanhã mais. Grande José Nunes, esta é a nova linha avançada. Grande abraço, Zezinho. Até amanhã.
2: Grande abraço, Julinho.
5: Até amanhã. Nova linha avançada com José Nunes. Na Correio da Manhã Rádio. Isto vai ser lindo, vai. Atenção que mais logo temos aí grandes emoções, emoções ao rubro, para mais uma noitada aqui na Correio da Manhã Rádio.
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5: E no instante temos aí a melhor informação.
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0: 17 detidos, falamos de 10 militares da GNR.
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0: primeiro, este é o Grande Jornal das Nove, a edição é de Mónica Peixoto. Mónica.
1: Um dos militares feridos num salto falhado no último dia do curso de paraquedismo de Tancos está em morte cerebral. O Furriel sofreu extensos danos crânioencefálicos, estava em estado crítico, internado no Hospital de São José, em Lisboa, e esta manhã surge então a informação de que estará em morte cerebral. O outro militar envolvido no acidente está internado no Hospital de Leiria. Foi um acidente considerado raro, aconteceu anteontem, no último salto do curso de paraquedismo do Exército. Os paraquedas dos dois militares engancharam um no outro e ambos embateram no solo quase desamparados. O Estado-Maior do Exército ordenou de imediato a abertura de um inquérito a este acidente. Os 16 detidos no caso das agressões e torturas na Esquadra do Rato vão começar hoje a ser ouvidos no Campos de Justiça em Lisboa. Os interrogatórios estiveram marcados para ontem, mas o Ministério Público pediu mais tempo para analisar o processo e por isso hoje os 16 detidos têm forçosamente de ser apresentados perante um juiz. Eles estão indiciados por crimes de tortura grave, violação, abuso de poder e ofensas à integridade física qualificadas, crimes cometidos nas esquadras da PSP do Rato e do Bairro Alto e filmados e partilhados em grupos nas redes sociais. Os detidos passaram esta segunda noite na esquadra da PSP de Corroios e também nos calabouços do Comando Metropolitano de Lisboa da PSDP, onde está a repórter Inês Campana.
2: Estes 15 agentes da PSP e este segurança privado saiam daqui do Comando Metropolitano da Polícia de Segurança Pública de Lisboa, em Moscavide. Relembro que alguns acabaram por pernoitar nos calabouços da esquadra de Corroios, no Seixal, e estamos naturalmente atentos a qualquer tipo de movimentações para perceber então quando é que estes detidos vão sair daqui do Comando Metropolitano da PSP de Lisboa, diretos então para o Campos de Justiça, onde serão presentes a primeiro interrogatório judicial para ficarem a conhecer as medidas de coação. Arriscam-se mesmo à medida de coação mais gravosa de prisão preventiva, devido à gravidade dos factos. Relembro que são já 24 os envolvidos que pertencem a esta força de segurança. 9 dos suspeitos já estão em prisão preventiva e estes detidos arriscam-se também a que lhes seja aplicada esta medida de coação.
1: Eles vão ser hoje presentes a juiz no Campos de Justiça em Lisboa. E a manchete do Correio da Manhã esta quinta-feira remete para este caso. Irmão do cantor Nininho na rede dos PSP agressores, Mário Vaz Maia, é polícia na esquadra da PSP do Rato. Esta manchete é um dos temas em destaque na primeira página do Correio da Manhã, apresentada aqui pelo diretor executivo do jornal, Paulo João Santos.
3: Este levou tanto que entrou em choque. Olha, meteu o gás no tejo. Estas são duas das frases escritas nas redes sociais pelos agentes da PSP que estão a ser investigados por atos de tortura, violação, abuso de poder e ofensa à integridade física agravada. O caso, que conta já com 9 polícias presos preventivamente e 15 detidos, à espera de serem ouvidos por um juiz de instrução criminal, é o grande tema em destaque na edição de hoje do Correio da Manhã. Um dos agentes é irmão do cantor Nininho Vaz Maia. 3 pessoas morreram a bordo de um navio cruzeiro, vítimas do antivírus. A embarcação rumo às Canárias, onde passageiros e tripulantes serão repatriados para os seus países, numa operação de alto risco que envolve a Comissão Europeia e a Organização Mundial de Saúde. A bordo está instalado o pânico. No desporto, 2 destaques. O Sporting de Braga, que procurou hoje na Alemanha o passaporte para a final da Liga Europa, e as 10 exigências de Mourinho para ir treinar o Real Madrid. Do Médio Oriente, chega a esperança de um acordo de paz entre os Estados Unidos e o Irão. Nota ainda para uma notícia inédita, vinda da Santa Sé. O Vaticano publicou testemunhos de homossexuais católicos, apontando caminhos para a integração.
1: Temas para ler com detalhe na edição de hoje do Correio da Manhã. A GNR das Caldas da Rainha deteve um homem suspeito de furto de energia elétrica da rede pública. Essa eletricidade seria depois usada na mineração de criptomoedas no Bombarral. Os detalhes com o jornalista Francisco Gomes.
4: O Núcleo de Investigação Criminal de Caldas da Rainha da GNR detetou uma ligação ilegal à rede elétrica de elevada intensidade na aldeia de Valcovo, no Bombarral. No seguimento desta ação, foi efetuada

0: Fala uma busca num armazém que culminou no desmantelamento de uma operação industrial de mineração de criptomoedas, geração de valores monetários através da produção de moedas digitais. É uma atividade que envolve um grande consumo de eletricidade, tendo sido detido em flagrante um homem de 27 anos. Foi constituído arguido e o processo foi comunicado aos tribunais de Caldas da Rainha e Lourinhã. Com o apoio técnico da E-Redes, foram ainda realizadas 4 diligências de reconstituição de crimes da mesma natureza relacionadas com investigações que, em novembro do ano passado, puseram cobro a idênticas operações que envolveram o furto de energia num montante avaliado em mais de 292 mil euros em 3 aldeias dos concelhos de Bombarral, Óbidos e Lourinhã, uma das quais ficou temporariamente sem luz.
1: Furto de energia elétrica para mineração de criptomoedas no Bombarral. O suspeito de 27 anos foi detido pela GNR das Caldas da Rainha. Pode ser a última tentativa de acordo na concertação social. Antes das alterações à Lei do Trabalho seguirem para a Assembleia da República, governo e parceiros sociais voltam hoje a sentar-se à mesa. Ora, ontem a CIP mostrou-se disponível para ceder em algumas das consideradas linhas vermelhas da UGT, como o banco de horas individual, o recurso ao outsourcing após despedimentos coletivos e a formação contínua. Em conferência de imprensa, o presidente da Confederação Empresarial de Portugal, Armindo Monteiro, descreveu o que, segundo ele, foi o clima, o ambiente que marcou estas negociações do pacote laboral.
2: Dois traços desta negociação: medo e falta de verdade. Nós temos respeito pela diferença de opiniões. Nós temos respeito por uma perspectiva diferente daquela que nós temos, naturalmente. Aquilo que criticamos não é a diferença de opinião. O que criticamos é o taticismo, é a instalação do medo e é a falta de verdade para, precisamente com a falta de verdade, lançar o medo e, em muitos momentos, até o pânico.
1: Críticas do presidente da CIP e nesta reunião da concertação social as atenções vão voltar-se para a UGT. O secretário-geral Mário Mourão disse estar aberto ao diálogo, mas não afasta a hipótese de UGT aderir à greve geral convocada pela CGTP para o próximo dia 3 de junho. Espera-se que hoje seja possível saber se há ou não acordo na concertação social para mudar as leis do trabalho. O presidente da República está em Itália. Florença e Roma são duas das cidades no programa desta visita de Estado, que está a ser acompanhada pelo repórter Manuel Jorge Bento.
3: Itália foi o país escolhido por António José Seguro para a segunda visita oficial a um país estrangeiro enquanto presidente da República. E esta quinta-feira a agenda está mais do que cheia, com a presença do presidente da República português na comemoração dos 50 anos do Instituto Universitário da Europa, uma cerimónia que vai decorrer aqui em Florença, terra que guarda a Anunciação, uma das grandes obras de Da Vinci. Ora, juntamente com isso, com António José Seguro, estará também presente António Costa, presidente do Conselho Europeu, e também Roberta Metsola. Ora, certo é que depois Seguro segue a alta velocidade de TGV até Roma e lá terá um encontro com Sérgio Mattarella, o homólogo italiano, um encontro que marcará também a agenda desta quinta-feira, dia em que está por cá, por Itália também, Marco Rubio, secretário de Estado norte-americano, para se encontrar, alegadamente, pelo menos com o Papa. Disto poucas semanas depois de troca de palavras, duras críticas de Donald Trump e Leão XIV.
1: O jornalista Manuel Jorge Bento acompanha essa visita oficial do Presidente da República à Itália. Os Estados-membros e o Parlamento Europeu chegaram a acordo. O objetivo: proibir serviços de inteligência artificial de criar imagens de teor sexual de pessoas sem consentimento. Esta iniciativa surge meses depois do lançamento de uma funcionalidade no Grok, o assistente de IA da rede social X. Essa funcionalidade permite criar montagens hiperrealistas de adultos e de crianças, por exemplo, sem roupas, a partir de imagens reais, sem consentimento dos envolvidos. E agora há um acordo entre o Parlamento Europeu e os Estados-membros para proibir este tipo de funcionalidades de assistentes de inteligência artificial. O navio de cruzeiro MS Honvius está já a caminho das Ilhas Canárias, deve chegar ao porto de Tenerife no sábado e, quando assim acontecer, vai ser alvo de uma operação sanitária coordenada entre a Organização Mundial de Saúde e o Governo de Espanha. Até agora estão confirmados 8 casos de infecção por antivírus a bordo do navio. 3 dos doentes morreram. Esta variante do antivírus é transmissível entre seres humanos. A OMS acredita que o surto terá começado num casal neerlandês que tinha estado no sul da Argentina antes de embarcar no cruzeiro. O homem apresentou sintomas 3 dias depois de embarcar, morreu a bordo. A mulher também morreu depois de ter sido transferida de avião para a África do Sul. O Sporting de Braga vai defrontar logo mais o Friburgo no jogo da segunda mão das meias finais da Liga Europa. Basta um empate para o Braga passar à final. Os arsenalistas venceram na primeira mão. O Friburgo Sporting de Braga começa às 8 da noite. Vai ter relato na Correio da Manhã Rádio em simultâneo com a CMTV. Noutro jogo da segunda mão das meias finais da Liga Europa, que também acontece hoje a partir das 8 da noite, o Aston Villa vai defrontar o Nottingham. A final da Liga Europa está marcada para dia 20 em Istambul.
4: Mónica Peixoto no Grande Jornal das 9:05. Como comentava há pouco com o José Nunes na nova linha avançada, para os alemães gostam de segurar assim uma bela caneca, nós queremos é o caneco. Essa é a minha piada. Adeus, Friburgo! Até só que no jogo cá, a semana passada, eu antecipei, ninguém me disse nada, mas eu disse que eles iam levar duas batatas, não é? Para juntar à salsicha que gostam de comer. E bateu certo.
5: Bateu certo.
4: Portanto, é valorizar esse pormenor. Faz favor. Luís, o trânsito, meu amigo.
6: O trânsito não está fácil em Lisboa, até porque
4: Está ensalsichado?
6: Está um pouco, de facto. Com salsicha alemã, talvez. Eu que o diga aqui
4: até
6: na segunda circular.
4: Frente ao chouriço.
6: Exatamente, porque de facto temos 2 acidentes na segunda circular e, curiosamente, os 2 no sentido Benfica-Sacavém. Um primeiro acidente ocorreu próximo do Estádio da Luz, o segundo mais à frente, na zona do Campo Grande. Enfim, situações que não facilitam o escoamento, não só neste sentido, mas também no oposto. Devido à curiosidade, há paragens praticamente desde o aeroporto. Depois, também já tivemos aqui um acidente na Marginal, na reta do Dafundo, portanto praticamente em Algés, no sentido Cascais-Lisboa, e também já está resolvido o acidente que ocorreu próximo da zona de Santa Amaro de Oeiras, e portanto sobra a fila de trânsito, mas digamos que é as dificuldades habituais para esta hora da manhã. Se optar pela A5, as paragens estão a iniciar-se próximo da Ribeira da Laje até ao Estádio Nacional. Depois a fila definitiva para as Amoreiras está junto à saída para o Restelo. E chamo aqui a atenção para a Avenida das Descobertas, precisamente na zona do Restelo, junto à saída para o Hospital São Francisco Xavier, está a ser resolvido um acidente que está a prejudicar bastante, não só a saída da A5, mas também a Estrada Nacional 117, que está com filas praticamente desde a zona dos hipermercados em Alfragide. No IC19, nesta altura, também se para entre o Cacém e Queluz, acessa Pinamanique de Morado, com fila em Alfragide. Há também problemas para já no eixo Norte-Sul, a fila está a começar no Lumiar e mantém-se até à saída para Sete Rios, e depois, mais à frente, entre o acesso da Radial de Benfica e a saída para a Avenida de Ceuta. Em relação à A2 para a Ponte 25 de Abril, não há grandes alterações, ou seja, a fila mantém-se na Baixa de Porroios, e chamo a atenção para o início do IC20, a Via Rápida da Caparica, no sentido Almada-Costa da Caparica. Há também aqui um acidente em resolução antes da rotunda do Centro-Sul. Vamos muito rapidamente para o Porto. Porto, nesta altura com dificuldades na via de cintura interna, palco de dois acidentes, um deles ainda não está resolvido, o que ocorreu na zona de Bonjoia, no sentido Freixo a Rábida. A fila na A20 já chega a Oliveira do Douro. O segundo acidente foi na zona de Paranhos, está este sim praticamente ultrapassado, mas praticamente cola com a fila do outro acidente, ou seja, está próximo do estádio do Dragão. Se optar pela A1 em direção à Ponte da Rábida, as filas antecedem Santo Ovídio, afeta a A44 desde a zona da Madalena, e depois temos aqui outra situação bastante complicada, que é na A28, tudo isto

0: trânsito em consequência de um acidente que está em resolução no sentido Viana do Castelo Porto. É um acidente no troço entre Lavra e Perafita e a fila é muito extensa, como disse, começa na zona de Modivas. Neste momento também não está fácil a A3, com muitas paragens entre Águas Santas e a via de cintura interna.
1: Trânsito complicado esta manhã, 3 quilos de trânsito, não é? Está com uma saída incrível, não é? Às vezes é 250 gramas, outras vezes é 1,5 kg, hoje está para aí nos 3 quilos. Tivemos aqui um daqueles garrafões de 5 litros também de trânsito, um destes dias. Realmente, às vezes...

0: E a pergunta de hoje é: o que acha do antivírus?
1: Ruto Figueiredo, sou proprietário da farmácia Aneurisma em Gondomar. É por este tipo de coisas que eu não me meto em um cruzeiro. Imaginem a quantidade de germes dentro de uma coisa daquelas. É uma autêntica arca de Noé de bactérias, vírus e germes. E burros, porque só alguém muito burro é que se mete naquilo. Eu, na altura do Covid, estive 2 anos de máscara sem falar com ninguém. Nem pelo telefone eu falava, que dava-me nojo só de ouvir vozes. Tomei as vacinas por intermédio de um enfermeiro que eu conheci, que vinha cá com um fato ascético dar-me as inoculações. Por isso estou prestes a enfiar-me em casa de novo. Podem dizer que sou nojentiça, mas antes nojentiça do que cheia de antivírus.
2: Marcelo Rebelo Sousa, ex-presidente da República, comentador da CM Rádio, ainda e sempre. Eu, como sabem, fui presidente durante o Covid. Levei uma porrada de vacinas. Até acho que levei vacinas a mais, porque como sou hiperativo até me esquecia que já tinha tomado ou não tinha tomado, e acabava a tomar 2 vezes. Andei de máscara por todo o lado, fiz selfies de máscara, que foi o que mais me custou. Fazer selfies de máscara doeu muito cá dentro. Bom, mas faria tudo outra vez, porque com a saúde não se brinca. Por isso, recomendo que comecem já a comprar máscaras, álcool gel e papel higiênico, como se não houvesse amanhã, porque vai começar tudo outra vez.
3: Irmã Chaleta da Purificação, freira da Ordem das Oblitas Lanzudas, no convento de Corral de Bodes. Isto é uma praga de Deus por um mundo todo em guerra. É o Trump com o Irão, é o Netanyahu com a Palestina, é o Porto contra o Barandas, não há paz e sossego. Como diz a minha Madre Superiora, ai Jesus Cristo, anda cá abaixo de ver isto. Estamos a rezar um terço pela paz no mundo, outro terço para que o antivírus não seja tão perigoso como o Covid, e outro terço para que o Barandas e o Vilas Boas parem com este conflito que afeta milhões de adeptos por todo o mundo. Junta-te a nós. Hoje somos uma gota de água, amanhã um tsunami. Aleluia!
4: David Manaia, formado em ciência política para a Universidade da Vida, é mesmo assim. Eu acho engraçado, pá, nisto, a Espanha deixa entrar magotes de imigrantes carregados de dengue, malária, paludismo e até pé de atleta, mas não estão a autorizar o barco que está em Cabo Verde a atracar nas Canárias. Ou seja, abrem as fronteiras, escancaram tudo, mas o barco, com pessoas doentes, eles já não abrem nem escancaram. Estou chocado. Portugal devia tomar uma posição, pá. Não estou a dizer receber essa gente, que o que não falta para aí é malta nas urgências, mas é pá, sei lá, mandá-los para as berlengas, por exemplo, que aquilo nesta altura é só lagarto e cagarras. Pronto, e depois ir lá ver com um drone se eles estavam sozinhos, não é? Coitados. Isso sim é solidariedade, pá. Solidariedade é ajudar os outros.
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6: Grande fala barato, grande Eduardo Madeira, todas as manhãs, aqui de passagem pelo Bom Dia da Correio da Manhã Rádio, por cá reunida a equipa. Mónica Peixoto, Luís Silva, Filipe Galamba.
7: E a mais pequenina é a Maria Eduarda, é a nossa estagiária. É valente, mas é valente. Por acaso é de Castelo Branco a nossa estagiária e nunca caiu aqui nenhum daqueles queijos, daqueles queijinhos bons. Coisa que a Maria Eduarda
8: um
7: não gosta,
8: desse,
7: não é?
8: Com uma broa de
7: é, pá, não, diga, não me digas nada, não me digas nada.
6: Dia especial este de quinta-feira, dia 7 de maio, em que há um dia que temos que celebrar, e pá, isto quase que ia passando. Atenção que é na primeira sexta-feira de maio que é considerado o Dia Internacional da Tuba, celebrado desde 1979, um dia que serve para destacar a importância e o valor deste instrumento. E pá,

0: Eu fiz aqui uma investigação. Eu não sei a partir de que idade é que isto se começa a praticar a tuba. Não sei se estão a ver, a tuba é aquela coisa gigante, tipo, quase que cabemos lá dentro, não é?
1: Eu não conhecia.
0: Não conhecias a tuba?
1: Pelo nome.
0: Pela tuba. Então, conhecias a tuba pelo nome?
1: Nem estou a ver o que é que
0: não
1: é.
0: Estás a ver uma tuba? É uma coisa assim gigantesca. Agora dizer um eletrodoméstico. Parece um eletrodoméstico.
2: É quase um recipiente de líquidos.
0: Claro, aquilo começa a pensar, tipo, epá, como é que os miúdos começam a aprender a tocar tuba?
1: Na minha altura era. Só para ter. Era o.
0: Aquela flauta, não é? Pois, isso é um bocadinho mais fácil, não é? Agora, tipo, imaginei uma tuba que a mais levezinha pode pesar 5 quilos, o que é uma coisa incrível, não é? E há modelos que podem chegar até a 11 quilos de tuba. 11 quilos de tuba já é um tuba...
1: valente.
0: É quase um tubarão, não é? Eu, não é? Parabéns àqueles
2: que... tubilhão.
0: Se alguma vez praticou tuba ou se percebe do instrumento, faça o favor de ligar o 927-7944-22. Disseste tubilhão, não é? É verdade. Epá, 11 quilos de tuba, isto não se dá a uma criança, não é? Como é que se faz a festa com uma coisa destas? Não faço a mínima ideia, mas é incrível. Ai, meu Deus, imaginei um casal disto, não é? Cada um com a sua tuba. Eram duas todas. Rain, na Correio da Manhã Rádio. Bom dia.

0: Where the hell is my husband's rain? 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Uma informação de última hora. Desculpa, Luís, mas sou eu que trato disto, ok? Até porque foi um amigo nosso que veio a informação. Onde é que ele está? O nosso Vítor Figueiredo. O Vítor que diz que, atenção, na A5 para Lisboa, há fila que começa 1 quilómetro antes da saída para o Eras. Um grande abraço para o Vítor Figueiredo. Vês?
1: Posso meter mais uma bucha? Só acrescentar
0: tá
1: aqui à do
0: tá
1: Vítor.
0: Ah, ok. Então, não consegue resistir.
1: Não, trata-se de um acidente e desta vez é na marginal, no sentido de Lisboa-Cascais.
0: Sim.
1: Portanto, no troço.

0: entre Caxias e Passo de Arcos há acidente, o trânsito está a ficar complicado.
1: É caso para dizer, como o próprio Vítor diz, há vidas assim.
2: Há vidas assim.
3: No final do século XIX, enquanto a maioria dos cidadãos utilizava o sistema postal para cartas formais, um contabilista londrino chamado W. Reginald Bray decidiu transformar o regulamento dos correios no seu parque de brincadeiras pessoal. Tudo começou em 1898, quando comprou o Guia Oficial de Normas Postais e percebeu que as regras eram, por vezes, algo vagas. Então decidiu testar os correios britânicos até ao limite. Bray começou por enviar objetos sem qualquer embalagem. Pelas mãos dos estupefactos carteiros passaram crânios de coelho, uma abóbora e até um sapato, todos devidamente selados. Mas a sua audácia não parou nos objetos inanimados. A dada altura, Bray decidiu utilizar o serviço postal para transportar o seu cão, um terrier irlandês chamado Bob. Cumprindo todas as normas de peso e taxas, que custariam hoje o equivalente a escassos euros, o cão foi postado numa estação de correios local. A eficiência foi tal que o pequeno Bob foi entregue no destino em apenas 6 minutos, estabelecendo o que deve ter sido um dos recordes de entrega mais rápidos da época. Encorajado pelo sucesso no envio do seu cão, Bray deu o passo seguinte. Enviou-se a si próprio. Em 1903, postou-se numa estação de correios por uma taxa que hoje não chegaria aos 3 euros. O funcionário, seguindo o protocolo, colou as etiquetas, os selos, portanto, nas roupas do contabilista e designou um carteiro para o escoltar. Bray foi entregue em casa do seu pai, que teve de assinar um recibo para libertar a encomenda, neste caso, o filho. Noutra noite londrina de nevoeiro cerrado, usou o serviço para encontrar a casa de um amigo, utilizando o carteiro como um GPS humano, por um preço muito inferior ao de um táxi. Há vidas assim, Bray provou que com um selo e imaginação, o sistema postal britânico não tinha limites.
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1: Histórias incríveis que todos os dias nos traz o Vítor Figueiredo e daquelas histórias que depois gostamos de partilhar com toda a gente, não é? Ouviste aquela história do Vítor Figueiredo da Correia da Manhã? Incrível! O homem que se mandou ele próprio de encomenda.
5: Grande encomenda!
1: Entretanto, já há reações a propósito deste Dia da Tuba. Fica este cheirinho da tuba. Dia Mundial da Tuba. Obrigado, Miguel. Temos os ensaios do Miguel. Para quem não sabe o que é uma tuba, é isto. Ok. Portanto. Isto é, há um entusiasmo. Eu não vejo entusiasmo da vossa parte para celebrar este Dia da Tuba, não é? Imagino um casal de namorados.
0: Quando estou mais constipado, é tal e qual.
1: E disseste isso à Clara, no dia que a conheceste. Olha, quando estou constipado, parece uma. Não disseste, não. Ela diria, sabes o quê? Vamos ouvir os vizinhos, vamos ouvir. Era só o que faltava. Pois. Cheguei.

0: Os vizinhos, epá, da série das coisas que se falam em estúdio e que não se ouvem nos microfones. O Miguel Dias ouviu há pouco, falámos aqui da nossa estagiária Maria Eduarda, que é de Castelo Branco, mas testa queijo. Então diz, como é que é possível, pá? Como é que é possível? Maria Eduarda, nem
1: abomino.
0: Um queijinho... Abomina. E o queijinho de Castelo Branco é tão bom, pá. Eu só me vem a memória, Mónica Peixoto.
1: Lá está, diz Deus, não, dá Deus nós a quem não tem dentro.
0: Tu dizes há pouco que se calhar é uma longa exposição ao queijo, não é?
1: Provavelmente, criou uma aversão, criou uma alergia. Criou, normalmente é ao contrário, não é? Quanto pois mais é expostos incrível. A alguma coisa, criamos imunidades. No caso da Maria Eduarda, criou uma alergia.
0: Nem consegue trazer
1: uma aversão, eu já disse que ela pode trazer para nós. Ela
0: é?
1: Pode trazer para nós, mas a Maria Eduarda diz que nem isso consegue.
0: Não consegues, Maria
2: tocar e estar perto.
1: Não, ai, não. Olha, mas Deus. É assim, pedes a alguém para embalar bem embaladinho numa caixa bem fechada e depois trazes, tenta, experimenta um dia.
0: Hermeticamente.
1: Não tens de mexer nem cheirar.
0: Só tens de trazer. É, nós já fomos tão felizes com Broa da Vintes que já não a vemos há tanto tempo.
1: Imaginem
0: Broa
1: da Vintes
0: com
1: queijinho.
0: Da Vintes com queijinho.
3: Uma marmitazinha com uma tampa, aquilo nem se vê.
0: Até o contorno nem lhe dá o cheiro. Vamos às notícias. Vamos embora. Coisas sérias, para tudo. Filipe Galamba, contigo, amigo.
4: Já chegaram ao Campos da Justiça de Lisboa os 16 detidos no âmbito dos casos de tortura e violações na esquadra da PSP do Rato em Lisboa. Começam hoje a ser interrogados. Vamos ao encontro da Maria Gouveia, que está precisamente no Campos da Justiça.
5: Estiveram a pernoitar na sede do Comando Metropolitano da Polícia de Segurança Pública em Moscavide. Estão detidos por agressões que foram cometidas em esquadras da PSP em Lisboa, particularmente na esquadra do Rato e na esquadra do Bairro Alto. Essas agressões eram gravadas, eram filmadas e eram enviadas através de grupos do WhatsApp, onde depois as mensagens que se seguiam a essas partilhas eram mensagens de teor muito discriminatório, imagens que eram partilhadas por agentes da PSP, agentes esses que vão ser ouvidos hoje aqui no Campus de Justiça para conhecerem as medidas de coação.
4: Uma notícia em atualização, contamos ter reportagem no terreno ao longo desta jornada informativa de quinta-feira. Em 4 anos, 129 agentes e militares da PSP e da GNR foram afastados. Segundo o Jornal Público, as razões incluem faltas, violência doméstica e ofensas à integridade física, tendo-se registado 11 expulsões desde a chegada de Luís Neves. Perante estes casos, o presidente do Sindicato Nacional dos Oficiais de Polícia, Bruno Pereira, propõe a criação de centros de detenção e o acesso a dados como contas bancárias e registros escolares dos candidatos para prevenir violência política policial dentro das forças de segurança. Um dos militares feridos num salto de paraquedas durante o curso de paraquedismo em Tancos está em morte cerebral, está ventilado e com suporte de vida. O acidente ocorreu no último salto do curso. O Nuno Adães está à entrada do Hospital de São José em Lisboa, onde está internado o militar.
6: De facto, foi por esta porta que entrou o Furriel no dia de ontem, depois de ter caído, não ter acionado prontamente o paraquedas no último dia de treinos em Tancos. Este Furriel e este segundo sargento ter-se-ão enrolado e depois, numa última instância, tentaram acionar o paraquedas de emergência, mas acabou por ser tarde demais e acabaram mesmo por cair no solo com tamanha violência. O primeiro, o segundo sargento, foi transportado para o Hospital de Leiria. Já o Furriel, assim, foi primeiro numa fase inicial transportado para o Hospital de Abrantes, mas inspirava maiores cuidados.

0: e foi transportado para esta unidade hospitalar, o Hospital de São José, em Lisboa. Estava em estado considerado bastante crítico. Ontem a situação até aparentava estar estável, mas o que é facto é que hoje as informações é de que está em morte cerebral este Furriel, jovem Furriel, que estava no último dia do curso em Tangos.
1: Nuno Badem, junto ao São José, em Lisboa. Governo e parceiros sociais reúnem-se hoje em concertação social para tentar fechar as negociações da lei laboral após a rejeição da última proposta pela UGT. A Confederação Empresarial de Portugal aceitou 5 exigências da UGT e pede agora apoio a 3 propostas patronais, incluindo benefícios fiscais e um 15º mês isento de IRS. O banco de horas individual mantém-se como um dos pontos centrais da discussão. A UGT admite prolongar o diálogo e não exclui a greve para o dia 3 de junho. No Médio Oriente, a França enviou o porta-aviões Charles de Gaulle para o Mar Vermelho após passagem pelo canal de Suez com destino ao Estreito de Hormuz, uma missão associada à liberdade de navegação. Luís Bernardino, professor universitário de Relações Internacionais, explica o contexto das movimentações de Paris na região.
2: Há agora, tudo aponta, uma movimentação no sentido de chegar junto do Estreito de Hormuz. Não sabemos efetivamente qual é o teor. O próprio governo francês, na sua comunicado, não esclarece efetivamente. Há, portanto, um movimento de forças. Nós sabemos que a França tem também bases militares e tem interesses, e, portanto, normalmente os seus meios navais já se posicionam neste setor. Portanto, vamos ver se tem efetivamente alguma coisa a ver com aquilo que é o acordo com o Reino Unido para criar uma força multinacional para a liberdade da ação marítima dentro do Estreito de Hormuz.
1: Em paralelo, os Estados Unidos já fizeram novas ameaças ao Irão num contexto de forte tensão na região. Hoje há futebol aqui na Correio da Manhã Rádio. O Sporting de Braga está a um passo da segunda final europeia da sua história. Hoje defronta o Friburgo na Alemanha. O jogo está marcado para as 8 da noite e, como já referi, tem relato aqui na rádio.
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7: Olhar CM com a assinatura de Eduardo Damaso. Bom dia, Eduardo. Hoje,
8: bom dia,
7: os parceiros sociais voltam a reunir-se e pode ser a última tentativa de um acordo sobre a lei do trabalho na concertação social. Quais são as expectativas, Eduardo? Bom dia.
8: Bom dia, bom dia aos nossos ouvintes. De facto, as expectativas parecem bastante baixas, como aqui já falámos há algum tempo, várias vezes. Este pacote laboral começou mal, começou com fraca, com inexistente legitimidade política, porque não foi submetido em campanha eleitoral. Depois coloca em cima da mesa uma reconfiguração de aspectos essenciais do Código do Trabalho, que se traduzem na prática na limitação da liberdade sindical, na limitação de direitos de defesa, no desequilíbrio do contrato de trabalho entre empregador e trabalhador, e, portanto, digamos, são aspectos estruturais, informantes daquilo que é, hoje em dia, o direito do trabalho e a forma como ele é visto, quer pelos tribunais, quer pela sociedade, quer pelo próprio trabalhador e por uma boa parte das empresas que também não estão, que não têm, algumas das grandes empresas do país, não têm mostrado nenhuma concordância com o que está em cima da mesa. E, portanto, aqui chegados, esta provavelmente é a última reunião deste ciclo de 9 meses, vamos ver se o diálogo continuará, o GT

0: princípio está disponível para isso, mas há uma coisa que me parece cada vez mais evidente, é que este pacote laboral não é em grande medida um pacote laboral tendo em conta aquilo que são as exigências que se colocam todos os dias ao mercado de trabalho por causa da inteligência artificial e, portanto, isso não é contemplado minimamente e talvez esse fosse o aspecto essencial, o impacto da tecnologia no trabalho, que merecesse uma reflexão e uma negociação alargadíssima por parte dos parceiros sociais, mas isso não está em cima da mesa. E, portanto, o que está em cima da mesa são as coisas que já descrevi e que, na verdade, me parece que não vão continuar, dificilmente continuarão a ser objeto de uma negociação séria e credível. Também o Governo já percebeu que no Parlamento dificilmente é quase praticamente impossível aprovar o pacote laboral, porque o Chega colocou em cima da mesa uma contrapartida que é, enfim, isso é praticamente é impossível, digamos assim, que é baixar a idade da reforma para os 60 anos, e portanto isso dá a dimensão da ausência de negociação política, e portanto eu penso que o Governo o que faria de melhor era bater em retirada, em grande medida, dentro da que lhe fosse, da forma mais airosa que lhe fosse possível, e procurar as bases de relançamento de uma negociação séria e credível com outro tipo de legitimidade em torno das questões que são verdadeiramente importantes e essenciais para o mundo do trabalho, como por, desde logo e à cabeça e praticamente colocando a exclusividade da quase da conversa, que tem a ver com o impacto da inteligência artificial.
1: Eduardo Damaso e o Olhar CM, bom dia, bom trabalho, até breve.
0: Bom dia, obrigado, até breve.
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3: Que horas são isto? Estamos a 25 minutos das 10 da manhã, ligado aqui à Correio da Manhã Rádio, para que tenham uma manhã extraordinária e um fantástico bom dia. Ainda bem que faz questão de passar por cá. Temos dito aqui um alerta de trânsito, não é, Luís? Tinhas dito uma buchazinha, ou já comeste o sol? Deu-te fome?
4: Exatamente, a buchazinha
3: é paradinha, uma buchazinha é paradinha, está bem? Pode ser?
4: É para o Porto, é mais um acidente, é na A3, próximo da saída para a circunvalação. Este acidente ocorreu no sentido Valença-Porto, a fila está em Águas Tantas.
3: Não lhe escapa nada, Luís Silva, a informação de trânsito mais completa, onde, perguntem muito bem, sempre aqui na Correio da Manhã Rádio. Juntos! Perguntem muito bem, mas é só isto o trânsito? Não, não é só isto. Já lá vamos ao trânsito, até porque o Luís tem muito mais para dizer.
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3: Ainda bem que passa por cá, porque todas as manhãs fica bem informado e músicas como estas.
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1: É mesmo, e cada vez mais, felizmente, digo eu, e nós aqui ficamos radiantes com essa notícia, cada vez mais a sua rádio, o seu acordar, o seu regresso a casa, onde quer que esteja, não é? Tanto na Grande Lisboa, em 90.4, como no Grande Porto, Porto, em 94.8, já não é segredo para ninguém. Ouve, gosta, é daquelas rádios que entra por um ouvido e, felizmente, não sai para o outro. Mas guarda o segredo, ok? Bom.

0: bastante isto de Miley Cyrus, é daquelas que gosta de cantar, não é? Chama-se Secrets, aqui ao lado de Lindsay Buckingham e Mick Fleetwood. Alguém disse, isto não é Stevie Nicks? Não, não é, não é. Estamos a 18 minutos das 10 da manhã, vamos dar mais uma voltinha ao trânsito. Eu não lhe disse, o Luís Silva tinha guardado mais informações de trânsito, aquilo era só aquela buchazinha, não é? Um alerta, mas há mais. Mas
1: era
0: há mais.
1: A buchazinha para o Porto, mas já lá vou também. Vou começar aqui por Lisboa, aliás ainda não está totalmente resolvido o acidente que ocorreu na Marginal, no sentido Lisboa-Cascais, na zona de Caxias. Está a afetar mais curiosamente o sentido Cascais-Lisboa, até porque a curiosidade faz destas confusões em termos de trânsito, e portanto temos fila a partir de Passo de Arcos. Se optar pela A5, as paragens estão entre Oeiras e o Estádio Nacional, depois a fila definitiva para as Amoreiras está junto à saída para o Restelo, mas atenção que a Avenida das Descobertas em direção a Algés está com trânsito congestionado à passagem pela zona do Restelo, tudo isto em consequência de um acidente que, entretanto, já foi resolvido. De qualquer forma, temos também aqui a referência de uma outra situação de acidente ou avaria, é para o IC19, sentido Sintra-Lisboa. Esta situação é na zona de Tercena e a fila continua a partir do Cacém. No entanto, melhorou os acessos a Pinamanique, tanto pela Caril como pelo IC19, mas a radial de Benfica continua muito preenchida em direção a Sete Rios. Outra situação complicada é que se vive na segunda circular, em ambos os sentidos até à passagem pelo Campo Grande, e ainda está a ser resolvido o acidente que ocorreu no sentido Benfica-Sacavém, antes da saída para o Campo Grande, e que está a provocar fila desde a zona do Estádio da Luz. Entradas oeste já com melhores condições de fluidez, tanto pela calçada de Carriche como pela A8. Nas entradas

0: A norte da cidade também nada a registar, quer pelo IC2 ou até mesmo pela A1. Vamos até à cidade do Porto. Antes de lá ir, há aqui outra informação que escapou, que é precisamente a A2 para a Ponte 25 de Abril. É a atualização que é necessária ser feita. A fila está a partir do segundo viaduto do Feijó. Agora sim, o Porto. Temos ainda em resolução o acidente na via de cintura interna, junto ao nó de Bonjoia, no sentido Freixo a Rábida. Mesmo assim, a fila não é muito longa, começa precisamente na Ponte do Freixo. Outra situação complicada é aquela que referi há pouco, portanto, na A3, um acidente que está a ser resolvido no sentido Valença-Porto antes da saída para a circunvalação. A fila antecede o nó de Águas Santas. Mas o que está mesmo difícil esta manhã na área do Porto é a A28, que também foi palco de acidente no troço entre Lavra e Perafita. Este acidente não está ainda totalmente resolvido e a fila mantém-se na zona de Modivas.
1: Sim, senhor, não lhe escapa nada ao nosso Luís Silva com a informação de trânsito mais completa. Não estás perdido aí no meio do trânsito, Carlos Anjos, pois não? Está tudo bem contigo?
2: Não. Está tudo bem.
1: Está bem, estás a ver? A ajuda que o Luís Silva nos dá é sempre assim. Temos a dar entrada na linha número 2, Carlos Anjos. Para um crime à lupa, não tarda nada. Primeiro vamos às compras.
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1: Crime à Lupa está mais que na hora, estamos a um quarto para as 10.
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5: Bom dia, Carlos Anjos,
2: bom dia.
5: À Lupa. E hoje vamos, eu propus-te para hoje uma reflexão sobre algo que o Diretor Nacional da Polícia Judiciária, Carlos Cabreiro, sugeriu que também fosse refletido ontem no Parlamento. A criação do crime de usurpação de identidade digital. Ou seja, na vida real já existe esse crime de usurpação de identidade. Infelizmente tem havido muitos casos do género que têm sido conhecidos. Agora, a proposta é para que esse crime seja vertido também e reconhecido no que diz respeito à vida digital, à identidade digital. É de facto cada vez mais uma preocupação para as forças de segurança e de justiça, Carlos Anjos?
2: Eu acho que aquilo que o Dr. Carlos Cabreiro pediu é no fundo até a reflexão da grande experiência que ele tem naquela área, é lá que ele é oriundo. Hoje o número de queixas por usurpação digital, de identidade digital, é já muito superior, mas muitíssimo superior, às queixas de usurpação de identidade civil. O normal de alguém pegar no nosso, falsificar os nossos bilhetes de identidade, ou os nossos cartões de cidadãos e assumirem a nossa identidade. Hoje, na internet, isso é quase diário, são várias, 5, 6 queixas que na Polícia Judiciária são apresentadas por esse facto. Fora, por essa razão, fora os casos em que, por exemplo, alguém usurpa a identidade e cria um perfil de Facebook, LinkedIn ou outra rede qualquer social falso, quantas e quantas vezes isso não acontece? E nós, aliás, já recebemos mensagens de amigos nossos ou pessoas que nos conhecem a dizer, atenção, que este perfil não é meu. E isso traz, principalmente do ponto de vista profissional, mas também do ponto de vista pessoal, prejuízos enormes à vida de cada um. E a legislação, a internet andou muito depressa e a legislação não acompanhou o crescimento e a importância que a internet começou a ter no nosso dia-a-dia. E repara que nós estamos a falar hoje ainda, e aquilo que o Carlos Cabreiro disse é que estamos ainda até a procurar respostas para uma questão que é a internet, quando nós já estamos no domínio da inteligência artificial, que já ultrapassou em muito aquilo que era a internet antiga ou as redes sociais antigas. E, portanto, nós ainda não temos hoje a noção exata dos danos nesta matéria, em matéria criminal, que a utilização da internet e, por exemplo, a inteligência artificial até já permite criar um perfil com a voz, com a tua voz, os dados são todos falsos, mas a tua voz e a fotografia é a tua, e, portanto, nós não demos o salto do ponto de vista criminal, do ponto de vista do direito penal, não deu o salto para esta nova realidade que tem um impacto brutal na vida das pessoas. E, portanto, parece-me que aquilo que o Carlos Cabreiro ontem propôs faz todo o sentido. Eu diria até que peca por tardio,

0: Mas é sempre assim porque nós demoramos muito tempo a reagir àquilo que a sociedade evolui rapidamente. A justiça também aqui anda a um passo muito mais lento, lentíssimo mesmo, que aquilo que é o desenvolvimento social e o desenvolvimento profissional da sociedade.
1: Carlos Anjos, obrigada. Amanhã estamos de regresso com mais um Crime à Lupa. Bom dia.
0: Ok, até amanhã.
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3: Um abraço para o nosso inspetor Carlos Anjos e depois das 10...
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3: É sempre uma festa quando recebemos a nossa Jerry e a nossa Luísa Jeremias. Bem, na realidade a festa começa às 6:30, não é? Vamos acordando, jardim da Pestana, e estamos aqui para o animal, como sempre acontece, até bem perto das 11 da manhã. Vamos juntos? Anda, Miguel, dança, agora!

Muito bom dia, está com o Correio da Manhã Rádio. Estamos a 7 minutos das 10 da manhã. Temperaturas atuais, Porto, Lisboa e Faro com 16 graus. Melhor primeiro, este é o

0: Bem, Jornal das 10, a edição é de Mónica Peixoto. Mónica.
1: Olá, bom dia. A Polícia Judiciária desmantelou dois grupos criminosos suspeitos de crimes de rapto, extorsão, roubo agravado e ofensas à integridade física qualificada. Os crimes aconteceram em Odivelas e em Setúbal, em comunidade.

0: envolvidos numa operação, suspeitos de manter refém, ameaçar de morte e agredir uma vítima, obrigando-a a transferir dinheiro sob ameaça de arma branca. Noutra operação foi detido um homem suspeito de raptar e transportar uma vítima de rapto para um local isolado, onde foi agredida com violência essa vítima por causa de uma dívida relacionada com tráfico de drogas. O comentador da Polícia Judiciária, o antigo inspetor da Judiciária e comentador da CMTV, Manuel Rodrigues, diz que estão em causa crimes violentos.
1: Estamos perante duas situações, uma em que três homens raptam e roubam um indivíduo e outra em que um indivíduo rapta.
0: Era um comentário do comentador da CMTV, Manuel Rodrigues, a propósito destas duas operações da Judiciária. Vamos voltar a ouvir.
1: Estamos perante duas situações, uma em que três homens raptam e roubam um indivíduo e outra em que um indivíduo rapta, por causa de uma dívida de tráfico, um indivíduo. Estes indivíduos, todos eles foram presentes a tribunal e todos eles vieram para a rua. E eu penso que algo está mal neste reinado. Este tipo de criminalidade não pode ser punida desta forma, seguramente.
0: Manuel Rodrigues, o comentador da CMTV, a propósito destes dois casos de crimes violentos de rapto, duas operações que a Polícia Judiciária desenvolveu nas últimas semanas. Quatro detidos foram já presentes a juiz para primeiro interrogatório judicial. Ficaram todos eles sujeitos a apresentações periódicas e proibidos de contactar uns com os outros. Um dos militares feridos num salto falhado no curso de paraquedismo de Tancos está em morte cerebral. O Furriel sofreu extensos danos crânioencefálicos na queda. Foi internado no Hospital de São José, em Lisboa. É lá que está o repórter Nuno Adães com mais detalhes.
2: Este Furriel e este segundo sargento ter-se-ão enrolado e depois, numa última instância, tentaram acionar o paraquedas de emergência, mas acabou por ser tarde demais e acabaram mesmo por cair no solo com tamanha violência. O segundo sargento foi transportado para o Hospital de Leiria. Já o Furriel, assim, foi primeiro numa fase inicial transportado para o Hospital de Abrantes, mas inspirava maiores cuidados e foi transportado para esta unidade hospitalar, o Hospital de São José, em Lisboa. Estava em estado considerado bastante crítico. Ontem a situação até aparentava estar estável, mas o que é facto é que hoje as informações é de que está em morte cerebral este Furriel, jovem Furriel, que estava no último dia do curso em Tancos.
0: O Estado-Maior do Exército já ordenou a abertura de um inquérito para apurar as causas deste acidente que fez dois feridos graves. Um deles está em morte cerebral. Os 16 detidos no caso das agressões e torturas na Esquadra do Rato já chegaram ao Campos de Justiça em Lisboa. Vão ser interrogados por causa dos indícios de crimes de tortura grave, violação, abuso de poder e ofensas à integridade física qualificadas, crimes cometidos nas esquadras da PSP, do Rato e do Bairro Alto, em Lisboa, filmados e partilhados em grupos nas redes sociais. A repórter Maria Gouveia está no Campos de Justiça, em Lisboa, e recorda alguns dos detalhes da acusação.
3: Estamos a falar de episódios de tortura e de agressões que aconteceram em esquadras da PSP na zona de Lisboa, principalmente na esquadra do Rato. Estas agressões que foram filmadas e partilhadas em grupos do WhatsApp. Sabemos que há um grupo do qual faziam parte 7 destes 15 elementos da PSP, um grupo onde uma agressão em particular foi partilhada e depois dessas imagens terem sido partilhadas nesse grupo, as mensagens que apareceram, surgiram nesse grupo depois disso, são mensagens de um teor bastante preconceituoso, mensagens bastante violentas que surgiram depois desse vídeo, dessas imagens que foram captadas no interior desta esquadra. Falamos de um episódio em que um detido foi obrigado a rapar o cabelo. Foram vários episódios deste género que aconteceram nestas esquadras. Estes agentes da PSP estão detidos por agressões bastante violentas. Muitos dos detidos foram ameaçados, espancados e agredidos. Um chegou mesmo a ter uma arma de serviço apontada à cabeça.

0: Detalhes da acusação do Ministério Público contra esses 16 detidos, 15 deles agentes da PSP. O caso faz manchete no Correio da Manhã esta quinta-feira. Irmão do cantor Nininho na rede dos PSP agressores, Mário Vaz Maia, irmão de Nininho Vaz Maia, é um dos polícias que vão ser hoje interrogados no campus de justiça em Lisboa. A GNR das Caldas da Rainha deteve um homem. Ele é suspeito de furto de energia elétrica da rede pública. Essa eletricidade seria usada na mineração de criptomoedas no Bom Barral. Os detalhes com o jornalista Francisco Gomes.
1: O Núcleo de Investigação Criminal de Caldas da Rainha da GNR detectou uma ligação ilegal à rede elétrica de elevada intensidade na aldeia de Valcovo, no Bom Barral. No seguimento desta ação, foi efetuada uma busca num armazém que culminou no desmantelamento de uma operação industrial de mineração de criptomoedas, geração de valores monetários através da produção de moedas digitais. É uma atividade que envolve um grande consumo de eletricidade, tendo sido detido em flagrante um homem de 27 anos. Foi constituído arguído e o processo foi comunicado aos tribunais de Caldas da Rainha e Lourinhã. Com o apoio técnico da E-Redes, foram ainda realizadas 4 diligências de reconstituição de crimes da mesma natureza, relacionadas com investigações que, em novembro do ano passado, puseram cobro a idênticas operações que envolveram o furto de energia num montante avaliado em mais de 292 mil euros em 3 aldeias dos concelhos de Bom Barral, Óbidos e Lourinhã, uma das quais ficou temporariamente sem luz.
0: Furto de energia elétrica para mineração de criptomoedas. O suspeito de 27 anos foi detido pela GNR no Bom Barral. Os Estados-membros e o Parlamento Europeu chegaram a acordo para proibir serviços de inteligência artificial de criar imagens de teor sexual de pessoas sem consentimento destas. A iniciativa surge meses depois do lançamento de uma funcionalidade no Grok, o assistente de inteligência artificial da rede social X. Essa funcionalidade permite criar montagens hiperrealistas de adultos ou crianças, por exemplo, sem roupas, a partir de imagens reais e sem consentimento das pessoas envolvidas. 3 dos passageiros do MV Hondius chegaram esta manhã aos Países Baixos num voo sanitário. Vão ser tratados por causa da infecção por antivírus. Entretanto, uma hospedeira de bordo neerlandesa que trabalhava no voo que transportou uma das pessoas infectadas para a África do Sul deslocou-se a um hospital também com sintomas suspeitos de antivírus. Já estão confirmadas 8 infecções pelo vírus, 3 pessoas morreram. O navio de cruzeiro MS Óbvios, com mais de 100 passageiros e tripulantes a bordo, está nesta altura a caminho das Ilhas Canárias. Deve atracar sábado no porto de Tenerife. A OMS e o Ministério da Saúde espanhol têm já preparado uma operação sanitária coordenada para fazer a recepção desses passageiros, a triagem e depois repatriar os passageiros para os países de origem. O Sporting de Braga vai defrontar o Friburgo na segunda mão das meias finais da Liga Europa. Basta um empate para o Braga conseguir essa passagem à final, visto que os arsenalistas venceram no jogo da primeira mão. Sporting de Braga começa às 8 da noite. Vai ter relato na Correio da Manhã Rádio em simultâneo com a CMTV. Noutro jogo da segunda mão das meias finais da Liga Europa, o Aston Villa defronta o Nottingham. Na final da Liga Europa está marcada para dia 20, em Istambul. E agora, Filipe Galamba, os 4 cantos do mundo.
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3: Kiev acusa a Rússia de violar o cessar-fogo proposto por Zelensky após novos ataques com mais de 100 drones e 3 mísseis. 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O assunto está hoje em análise no 4 Cantos do Mundo com o Major-General Isidro Moraes Pereira.
4: Um cessar-fogo para ser aceito, ambos têm que aceitar. O que é que aconteceu? Putin pensa nele de forma egoísta. Bom, um cessar-fogo, esperando que a Ucrânia aceite. Não é de bom tom impor algo. Quando se quer negociar, quando se quer a boa vontade da outra parte beligerante, bom, não é a forma adequada. A Ucrânia, de forma inteligente, diria eu, respondeu: querem cessar fogo, então começa já, na noite de 5 para 6. E a Ucrânia respeitou. A Ucrânia não atacou a profundidade do território russo. O que é que a Rússia veio fazer? A Rússia, mais uma vez, veio mostrar que

0: quer impor a sua vontade. Mas vamos lá ver, isto foi um ataque relativamente contido. Bom, não deveria ter havido ataques. A Rússia, querendo que a Ucrânia cumpra com o cessar-fogo durante as festividades, ou seja, dia 8 para 9, 8 é treinos, 9 é a própria cerimónia, quer dizer, o que a Rússia devia ter feito era também não atacar a Ucrânia. E a coisa estava resolvida. Portanto, daqui até ao final do dia 9, bom, cessariam as hostilidades. Não foi isso que aconteceu. Está tudo em aberto. A Ucrânia, nos últimos dias, tem mostrado que tem capacidade para chegar até mais de 2 mil quilómetros. Aliás, a Ucrânia atacou um objetivo que estava para lá dos 2 mil quilómetros com mísseis Flamingo. De facto, a Ucrânia tem todas as capacidades para desferir um ataque violentíssimo sobre Moscou, se assim o desejar.
1: 10 e 5, Grande Jornal com Mónica Peixoto. Vamos já para o trânsito com o nosso Luís Silva. Luizinho, e agora o que é que se passa aí fora?
2: As primeiras informações vão para a cidade do Porto. Temos dois acidentes em resolução a provocar grande congestionamento. Talvez o mais significativo é aquele que se verifica na A28. Um acidente que ocorreu há cerca de uma hora no troço entre Lavra e Parafita, no sentido do Viana do Castelo do Porto, está a provocar um grande congestionamento que se inicia a partir de Modivas. Outra situação complicada é que se verifica na A3, porque também está a ser resolvido um acidente antes da saída para a circunvalação, no sentido Valença-Porto, e a fila antecede o nó de Águas Tantas. Em relação à A3, recomenda-se como percurso alternativo a Estrada Nacional 101 ou a Estrada Nacional 14. Em relação à A28, a alternativa é a Estrada Nacional 13. Chamo também aqui a atenção para a via de cintura interna, sentido a Rábida Freixo, ainda há paragens junto à saída para a Boa Vista. No sentido Freixo a Rábida, já está resolvido o acidente na zona de Bonjoia e, portanto, o trânsito começa a rodar melhor entre o Estádio do Dragão e a saída para a A3. Todos os outros acessos ao Porto já estão com trânsito regular. Viajamos até Lisboa, também aqui com uma situação de congestionamento a verificar-se na A2 para a ponte 25 de Abril. A fila ainda se mantém a partir da Baixa de Almada. O mesmo se passa em relação à A5, também com paragens entre o Alto de Monsanto e as Amoreiras. A segunda circular é outro percurso complicado, no sentido Benfica-Sacavém, paragens entre o eixo norte-sul e a saída para o Campo Grande. O IC19, o trânsito já praticamente normalizou, até mesmo à chegada à Pina-Manique. De qualquer forma, há aqui uma situação de avaria na curva do Palácio de Queluz. Tudo indica que a viatura já estará na berma, mas a suscitar ainda alguma intensidade de trânsito à passagem, precisamente pela zona de Queluz. Todos os outros acessos a Lisboa também não apresentam já qualquer dificuldade. De qualquer forma, chamo aqui a atenção para os muitos peregrinos que viajam precisamente em direção a Fátima, a peregrinação e todo o percurso é feito a pé. Portanto, recomenda-se a máxima prudência nas estradas portuguesas de norte a sul, porque de facto existem já muitos peregrinos em direção a Fátima. Depois temos outra situação que merece a nossa atenção, que é o Rally de Portugal, que hoje vai afetar essencialmente o concelho de Góis. Chamo a atenção para a freguesia precisamente da Vila Nova do Ceira, porque vai ter aqui grandes constrangimentos em consequência do Rally de Portugal.
1: E há peregrinos do Rally, atenção.
2: E há peregrinos do Rally também, claro. Exatamente. E, portanto, estes constrangimentos vão ocorrer antes das 5 da tarde e devem se manter até às 5 da tarde de amanhã. Durante este período, recomenda-se como percurso alternativo, ou seja, no acesso no sentido Lousã-Góis, deve ser efetuado pela localidade de Olho Marinho, através da Estrada Nacional 2.
1: Sim, senhor, não lhe escapa nada o nosso Luís Silva com a melhor informação de trânsito. Já sei o que é que vai dizer, blá, blá, blá, informação de trânsito, a mais completa, com o único e a nosso Luís Silva. É isso mesmo. todos os dias, sempre que quiser, o Luís está disponível.
3: É verdade.
1: Depois no fim vai-se ver e é tudo, tudo verdade.
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1: Eu não digo, comecei por dizer isto na segunda-feira. O sábado é já ali. Não é mesmo? É que amanhã já é sexta, não é? Chegada à sexta-feira sentimos qualquer coisa. Estamos diferentes, estamos mais irrequietos. Sentimos já com um pernil. Eu sou uma perninha, mas ia-me sair. Epá, ia-me sair o pernil na praia. Epá, foi sem querer, foi sem querer.

0: Joãozinho, boa! Estamos
1: bailando,
0: sí.
1: Que estamos de novo bailando, sempre bailando, por la mañana.
0: Por que ficas com voz de muñeca?
1: Muñequita, porque soy uma muñeca.
0: Está na hora, já do por isso, né? Já cá está a nossa Jared Jeremias. Luísa Jeremias, estás a ver-me dentro de uma brincadeira com a Jerry, depois não me sai. Luísa Jeremias para um Showbiz FM. Que abre agora. Vamos lá.
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0: Ah, Luísa, não me digas. Que música é esta? É tão lindo isto.
1: Gostamos tanto, não gostamos.
0: Então não, isto é maravilhoso, não é?
1: Esta foi a tua homenagem.
0: É o teu Stevie, não é?
1: Pois é. My Stevie, Marvelous Wonder. Estamos aqui a ouvir o nosso grande, enorme Stevie Wonder com esta música que toda a gente sabe cantar, não é? E sabe sempre bem. Porque vamos falar aqui um bocadinho de uma lovely princess, ou seja, de uma princesa encantadora que é a Kate Middleton. Ela tem... Sim, hoje vamos falar de príncipes e princesas, também
0: que
1: faz
0: lindo,
1: falta, não é? Não
0: lindo.
1: É só que lindos, pronto. Então, porquê? Pois porquê? O que é que se passa
0: porquê?
1: Agora? Qual é que é o drama? Agora, não é drama nenhum. Está a sair uma biografia de Kate Middleton na Inglaterra, portanto chegará muito breve a Portugal, e, quer dizer, o mundo é redondo, portanto quem quiser comprar online também pode, ou lá mesmo, ou numa viagenzinha, também fica sempre bem. E a biografia fica
0: um
1: mais
0: presente
1: naquela...
0: Natal, um presentinho de anos...
1: A Natal ainda falta muito, amor.
0: Está bem,
1: até
0: nos guarda.
1: Pronto, está bem.
0: Até lá se
1: depois não aguenta, não
0: pois
1: aguenta.
0: Pois é.
1: Olha, porque o que é que esta biografia tem de especial? Bom, o biógrafo, que é o Christopher Anderson, volta à fase complicada que a Kate passou, que é aquela fase em que se descobriu um cancro, não é? E que foi preciso passar ali uma coisa difícil, que é, como é que se lida com três filhos? Como é que se fala com as crianças, isso explica esta história, e por outro lado, como é que se esconde até o momento em que é possível esconder, ou pelo menos até quando diz o protocolo e diz o bom senso que se deve fazer da opinião pública. Ele explica que isto acontece no caso, por exemplo, das crianças, do George, da Charlotte e do Louis. Isto aconteceu, recordo, em 2024, não é?
0: Uhum.
1: Ou seja, há dois anos. Bateu ali com aquela fase da Páscoa, etc. Bem, ele conta que no início da pausa da Páscoa, ou seja, daquelas férias, eles chamaram as crianças, não é, para um almoço, e que disseram, sentaram todos à mesa e explicaram que, tipo naqueles lanches tradicionais, depois de vir da escola, e explicaram exatamente o que é que estava a passar. A reação, dizem eles, foi bastante boa, ou seja, não se entrou ali em lágrimas, em drama, em nada, explicaram aquilo como sendo uma coisa normal, que a mãe estava em tratamento, que, enfim, aquelas coisas mais simples, entre aspas, simplificaram aquilo, e o resultado não foi mau, dentro do que é possível, não é? Dentro do género.
0: Sim.
1: Contam também mais uma coisa que é muito interessante e que tem a ver diretamente com o Carlos e com a Camila, que é, tu sabes que a Kate é diminutivo de Catherine, não é?
0: Uhum,
1: e
0: uhum.
1: Eles queriam que ela usasse muito, não fosse conhecida por Catherine. E porquê? Por causa do monograma que existia com a letra C, C de Catherine, Catarina,
0: sim,
1: não é?
0: Sim.
1: E portanto, que... queriam que fosse, que aquilo pudesse ser usado, e portanto a cena do capa, do Kate, não dava jeito nenhum, mas enfim, mas isso são aqueles pormenores disto, mas isso não tem piada nenhuma para uma biografia,
0: mas
1: não há nada de mais estonteante.
0: Isso é ser de Camila, não é? Também, não é? Baralhava aquilo.
1: Isso é de Camila também. Tu estás a ver a coisa pelo outro lado.
0: Pois estava.
1: Tu achas que elas queriam partilhar as coisas, não era?
0: Não. Mas é feito só disso?
1: Não,
0: o livro continua tu?
1: O livro é feito disto, depois arranjam aqui uma história muito estranha, que eu tenho todas as dúvidas sobre isto, que falam do Kate Gate, ou seja, do Kate Gate como Watergate, como, enfim, como outros gates, como outros casos, e atribuem, dizem eles que os serviços secretos britânicos, imagina, descobriram que, exatamente, uma coisa meio James Bond, que houve muita informação falsa na altura em que houve aquela história do tem cancro, não tem cancro, o que é que ela tem, está a fazer uma operação plástica. Lembras-te dessa fase? Não sei se te recordas.
0: Não me recordo muito.
1: Mas quem acompanha mais, mas não interessa, quem acompanha mais estas coisas, por exemplo, o Luís, certeza que se recorda, que ele é muito mais atento às coisas das realezas do que tu. Pronto, muito mais.
0: Quando o Luís vai a Paris, normalmente lembra-se mais dessas coisas da realeza.
1: Em Paris, não, Paris é uma república, amor.
0: Não interessa, mas é quando o Luís. A minha história é assim, tá bem? Posso fazer.

0: O Luís foi a Paris. Pronto, ok, está bem, podes fazer.
1: Imerso no nariz.
0: Mas não estava a ter certo.
2: Não tava... Mas ele, portanto, quando o Luís vai a Paris e mexe no nariz.
0: Não se pode falar destas coisas com vocês, só não. Se pode falar assim de maluqueira. Bem, então, isto para te dizer que quando foi essa conversa toda do que é que se passa com o Kate? Foi uma operação plástica? Foi um de olhos pés? Porque é que ela não aparece? Está desaparecida? Está a fazer o tratamento ao cabelo? O que é que se passa? Bom, então dizem eles, diz o biógrafo, que isto foi tudo culpa de quem? Dos russos. Bom, porque imagina, e daí o Kate Gate, porque eles foram os grandes responsáveis pela distribuição de informações falsas. E dizes tu, tu não estás a baralhar isto? Quem pôs isto a circular não terá sido o Donald Trump? Porque esse é alguém que tem que pagar sempre as favas, não é? Claro. E temos de ter assim umas conjunturas mundiais assim sempre muito grandes para justificar qualquer coisa. Não sei, mas em breve o Flash irá contar tudo quando ler o livro. Porque sabes, ainda não leu o livro, não é? Ainda só há assim muito poucas informações.
2: Sabes que no meu imaginário, imagino sempre o Príncipe William a enganar-se em vez de chamar ok, te chega aqui, ok, que... Também pode chamar cake, não é? Também é um
0: cake by the ocean.
2: Cake, por exemplo, não é?
0: Pois um bolinho, era, um bolinho.
2: És a minha cake, Kate.
0: Exato. Sabes, Kate, tu quando estavas na escola, eu quando estava na escola, tinha aquela coisa que quando começávamos a ter aulas de inglês, cada um tinha um nome. Tu não tinhas? Isso, não te lembras disso?
2: Ai,
0: não é do teu tempo?
2: Sim, mas sim, dava-se um nome. Era o teu nome?
0: Como é
2: era
0: que tu
2: cake.
0: Te chamavas? Não, o meu era ideia. Jane, que era como a do Tarzan.
2: Exatamente, imagina as coisas. Mas já não é do tempo que eras da mesma classe da Mónica, não é?
0: Isso foi antes. Como é que a Mónica se chamava nessa
2: não
0: altura?
2: Sei.
3: O quê?
2: Como é que se chamavas
3: sei,
2: na escolinha? Na escolinha, no inglês, quando davam
3: Mônica,
2: nomes nas aulas de inglês.
3: Mónica.
0: Não era Mónica.
2: Jane Mónica. Pronto.
0: Exatamente.
2: Estão assim apresentadas. Mónica. Muito bem.
0: Também dá.
2: Halloween, então é o que andas a ler neste momento, não é? Entre muitas outras
0: eu
2: coisas.
0: Eu não ando ainda a ler nada que ainda não tenho o livro. Ainda só ando a ler os cozinhos.
2: Ainda.
0: Isto é como na escola.
2: Como diria
0: de... Ou seja, isto é naquela fase de não lês a obra, lês a sebenta, estás a ver? Mais ou menos a mesma coisa. Eu ainda só li a sebenta.
2: Uma sebenta.
0: Por isso é que eu sei estas coisas.
2: Uma sebenta real, é isso que queres dizer, não é?
0: Sebenta real, exatamente. E para já chega. Depois quando vier o livro, quando o livro chegar, dizem que falta a falar
2: certeza,
0: sobre isso.
2: Pronto. Com certeza.
0: Pode ser que tenha coisas mais giras do que esta.
2: Isn't she lovely, Luísa Jeremias? Muito bem. No seu showbiz aqui na Correio da Manhã Rádio. Luísa, até amanhã, amiga. Olha,
0: amanhã.
2: E continuação de boas férias. E obrigado por
0: vocês
2: aqui todas
0: obrigada.
2: As manhãs, mesmo férias. Valente a nossa Luísa. É mesmo assim.
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2: Agora é um sabor da sala, é só dar um mergulhinho. Ok, Luísa, aproveita.
0: Ui, ui. A sardinha já está boa.
2: A sardinha já está boa. Já provaste?
0: Já.
2: É pá, temos de dar um pulo ali ao lote de sesimbra, que aquilo é que está ali lá. Boas férias, minha amiga. Até amanhã. 10 da manhã, pode ser sexta-feira para fecharmos bem?
0: Bora.
2: Luísa Jeremias com o Showbiz FM aqui na Correio da Manhã Rádio. Daqui a pouco temos a síntese informativa e uma boa notícia para todos nós e também para si. É que hoje sim há boas notícias. Adventure of a Lifetime, Coldplay. Bom dia. Tenham

0: bastante piso.
1: Coldplay, Adventure of a Lifetime. Vou sempre, a minha memória leva-me, sabem aonde? Ao Super Bowl com os Coldplay, tudo colorido, carregadinho de cores. No mesmo Super Bowl onde esteve curiosamente Bruno Mars e Beyoncé. É o meu intervalo preferido de sempre. São 10:25.
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1: Síntese informativa é agora com quem? Com o nosso Filipe Galamba. Filipe.
4: Duas pessoas ficaram feridas a tiro na madrugada desta quinta-feira, no bairro Serra da Luz, na Pontinha, em Odivelas. As vítimas sofreram ferimentos ligeiros e foram transportadas para o Hospital Beatriz Ângelo. O caso foi entregue à Polícia Judiciária. Já estão no Campos da Justiça de Lisboa os 16 detidos no âmbito dos casos de tortura e violações na esquadra da PSP do Rato, em Lisboa. Começam hoje a ser interrogados. O advogado Tiago Melo Alves representa 4 detidos e, à chegada ao Campos da Justiça, garantiu que os suspeitos vão colaborar com a Justiça.
5: Mas neste momento ainda não temos o despacho de apresentação, que é aquilo que o Ministério Público vai imputar às pessoas, e portanto só esse despacho de apresentação é que vai descrever exatamente quais são os factos, quais são os crimes e também quais são os elementos de prova que sustentam esses factos. Eu não queria ser muito concreto porque ainda temos pouca informação, mas sim, quer dizer, mas todo este circunstancialismo que se fala, algum dele tem a ver com as situações anteriores. Estas situações serão as menos graves, aquelas que estão imputadas, mas sim, tem a ver com polícias.
6: A todos
5: os que estão aqui hoje.
6: Já teve a oportunidade de falar com eles?
5: Já, quer dizer, estão...
6: E como é que eles estão?
5: Estão obviamente preocupados, estão tranquilos, sentem-se injustiçados, mas enfim, terão a oportunidade aqui hoje de explicar a sua...
6: Eu não
5: queria entrar nessa discussão se são inocentes ou não são inocentes, sentem-se injustiçados e vão-se defender aqui e explicar aquilo que têm que explicar ao tribunal.
6: Claro que sim.
5: Obviamente que sim.
4: Declarações do advogado Tiago Melo Alves à chegada ao Campos da Justiça. Está a representar 4 detidos neste processo que envolve pelo menos 15 agentes da PSP que foram ontem detidos. Em 4 anos, 129 agentes e militares da PSP e da GNR foram afastados. Segundo avança o Jornal Público, as razões incluem faltas, violência doméstica e ofensas à integridade física. A Polícia Judiciária deteve 4 pessoas em 2 operações em Odivelas e Setúbal, relacionadas com 2 grupos suspeitos de rapto, extorsão, roubo agravado e agressões graves. Em Odivelas, 3 homens são suspeitos de manter uma vítima refém, ameaçar de morte e

0: Forçar transferências de dinheiro com recurso à arma branca. Em Setúbal, um homem é suspeito de integrar um grupo que raptou e agrediu violentamente uma vítima no contexto de uma alegada dívida de droga. Os detidos foram presentes a juiz e ficaram sujeitos a apresentações semanais e à proibição de contactos. Para o comentador da CMTV, Manuel Rodrigues, as medidas de coação deveriam ter sido mais severas.
1: Estamos a falar de indivíduos que se dedicam ao crime e que, portanto, as medidas a serem aplicadas a esses indivíduos, fruto também dos crimes que estão em causa, não deviam ser as de apresentações de um posto policial. Isto é algum sinal de que algo está mal, de facto, na justiça em Portugal.
0: Declarações do comentador Manuel Rodrigues. No dia em que se aguarda o fecho das negociações sobre o Código do Trabalho em concertação social, o Negócios compara o anteprojeto de julho com a versão final de acordo rejeitado em abril e com a legislação em vigor. A análise centra-se nos pontos de divergência identificados pela UGT, jornalista Bárbara Cardoso.
2: Sobre os contratos a prazo, a primeira versão da proposta refletia a vontade do Governo em aumentar a duração máxima dos contratos a termo de 2 para 3 anos e a dos contratos a termo incerto de 4 para 5 anos. Na versão para acordo, caem as propostas de alargamento de contratos, mas continua a flexibilização das justificações. O anteprojeto inicial eliminava também a proibição do recurso ao outsourcing 12 meses após um despedimento. A versão para acordo já não prevê a revogação desta norma, mas reduz o prazo de 12 para 6 meses após o despedimento. Sobre despedimentos ilegais, a proposta de julho estendia a possibilidade de recusa de reintegração de trabalhadores demitidos ilicitamente, estando ainda prevista a simplificação dos despedimentos por justa causa. Na versão final, esta última proposta cai, mas insiste na não reintegração de despedimentos ilícitos apenas para pequenas e médias empresas. Em cima da mesa está também o banco de horas. A versão de julho previa a sua aplicação através de acordo individual entre trabalhador e empregador, com limite de horas diárias, semanais e anuais, compensações num prazo de 4 meses e adesão automática através de regras da empresa. Na versão final, a última regra cai, mas mantém a possibilidade por acordo individual, mas sem seguir as propostas da UGT, que queria que se seguissem as regras da convenção coletiva e que houvesse pagamentos extra se as horas não fossem compensadas com descanso.
0: Está marcada para esta quinta-feira a última reunião de concertação social para encerrar as negociações do Governo sobre o Código do Trabalho. Ainda vão ser discutidos vários pontos em aberto. A UGT pretende contestar propostas como a limitação da atividade sindical e o aumento dos serviços mínimos em greves. Donald Trump afirmou que muito possivelmente vai haver um acordo de paz com o Irão após conversas positivas. O presidente norte-americano alertou, no entanto, que o fracasso das negociações poderá levar a novos bombardeamentos. Do lado iraniano, o principal negociador acusa Washington de tentar impor uma estratégia de pressão, enquanto Teherão mantém a análise da proposta sem rejeitar o processo. Vamos perceber a reação dos preços do petróleo aos últimos sinais de negociações entre os Estados Unidos e o Irão. Fazemos então um ponto da situação com o jornalista João Duarte Fernandes.
3: Os preços do petróleo estão a reagir novamente com desvalorizações nesta quinta-feira, que ainda assim pela terceira sessão consecutiva, com sinais de que os Estados Unidos e o Irão poderão estar mais próximos de chegar a um acordo para pôr fim à guerra e com os traders a mostrarem-se otimistas de que o fluxo de petróleo e gás natural retidos na região possa ser retomado em breve. Apesar dos mercados estarem aqui a celebrar esta posição, com vários índices bolsistas dos Estados Unidos à Ásia a atingirem novos recordes, o crudo negocia ainda aqui a valores bastante mais altos do que aqueles registados antes do início do conflito, isto porque levará aqui tempo para que os fluxos comerciais através do Estreito de Hormuz sejam totalmente repostos, assim como a produção dos países do Golfo, mesmo que se chegue a um entendimento dentro dos próximos dias. Neste contexto, tanto o Brent como o West Texas Intermediate caem mais de 1,5% nesta manhã, com o preço de referência do barril para a Europa a fixar-se novamente abaixo dos $100 por barril, mais concretamente em cerca de 99,39 dólares, enquanto o de referência para os Estados Unidos se fixa agora pouco acima dos $93 por barril.
0: O jornalista João Duarte Fernandes, na redação do Negócios. Portugal esgotou hoje os recursos naturais disponíveis para este ano e passa agora a consumir a crédito, segundo a organização global Footprint Network. Entre 1 de janeiro e 7 de maio, os portugueses consumiram tantos recursos como os ecossistemas conseguem regenerar num ano. Inês Sousa Real, do PAN, apela mais investimento.

0: investimento no combate às alterações climáticas.
1: É fundamental que o país tenha um investimento mais robusto na adaptação do território às alterações climáticas, mas também na autonomia e na soberania, quer energética, quer alimentar. Eu recordo que com o comboio de tempestades que devastou várias regiões do país, desde Coimbra, Leiria, até mesmo Alcácer do Sal, voltámos felizmente a falar da urgência de combatermos e mitigarmos as alterações climáticas e de preservarmos os recursos, não apenas do país, mas do planeta.
0: A nível mundial, o pior classificado é o Qatar, que esgotou a sua parte a 4 de fevereiro. Do outro lado da tabela estão as Honduras, que só têm o dia de sobrecarga a 27 de novembro. A pegada ecológica avalia as necessidades humanas de recursos renováveis e serviços essenciais e compara-as com a capacidade da Terra para fornecer tais recursos e serviços.
2: Muito bem, Filipe Galamba, com a síntese informativa. E ouvir-te a pensar, epá, eu já estive mais caro. O preço do barril abaixo dos 100 dólares, olha.
0: Vamos ver amanhã, não é?
2: Como
0: é
2: que... Não digam nada, eu posso fazer a piada, mas
3: já,
2: não digam nada.
3: Já há previsões do automóvel.
0: E não são animadoras, pois não?
3: Não, não.
2: A sério?
3: Não sei se as pessoas querem saber já.
0: Se calhar guardamos para amanhã.
3: Vamos guardar as más notícias para amanhã. Vai subir, pronto, resumindo, vai subir.
2: Para haver boas notícias, vocês dão más notícias para amanhã. Epá. Luís, tu tens boas notícias?
4: Não, tenho más notícias para o Porto. Tenho más notícias para o Porto. Aliás, estão a ser resolvidos dois acidentes e não há meio de terminar a hora de ponta no Porto, que tem sido complicada esta manhã. Há um novo acidente na A28, desta vez é em Ponte de Lessa, no sentido Viana do Castelo Porto. A fila já está em parafita. A única boa notícia é que já foi resolvido o acidente na zona de Lavra. Depois, ainda não está totalmente resolvido o acidente que ocorreu na A3, próximo da saída para a circunvalação, no sentido Valença-Porto. Portanto, as viaturas envolvidas já estarão na berma, com certeza, mas o trânsito ainda está lento desde Águas Santas até à Via de Cintura Interna. A própria VCI tem paragens nos dois sentidos, junto à saída para as Antas e também junto à saída para a Boa Vista, no sentido Arrábida-Freixo. Destaque ainda para a Avenida AEP, com paragens junto ao acesso à A4, depois na zona de Ramalde e na ligação à Sidónio Pais e 5 de Outubro. Em Lisboa, a esta hora, o cenário já é bastante mais favorável em termos de trânsito. Não terminou ainda a fila na A2 para a ponte 25 de Abril, está ainda muito próximo da Baixa de Almada. Também se mantém a fila no final da A5 entre o Alto de Monsanto e as Amoreiras, mas aqui a marginal já é a alternativa. E também há paragens no IC19 junto à curva do Palácio de Queluz, no sentido Sintra-Lisboa, mas a demora não está a ser acentuada. Última referência para a segunda circular, a passagem pelo Campo Grande ainda se faz com paragens no sentido Benfica-Sacavém. Enfim, um cenário quase que habitual. Todos os outros acessos a Lisboa já com trânsito regular.
2: Por acaso, hoje está mais complicado no Porto, não é?
4: Esses últimos acidentes que já têm mais de... Um deles, pelo menos, já tinha mais de uma hora.
2: Muito bem. Um abraço para o Porto. Saudades do Porto. Temos que ir lá fazer a emissão. O Alberto. Fica combinado. Olha, já cá está Lara Afonso, aqui entre nós.
5: Olá.
2: Já falamos. Já falamos.
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1: Estamos quase partida, só que ainda não. E chegamos aqui às 6:30 da manhã. Por cá, ainda vivinhos, frescos, como se estivéssemos numa lota. Nossa raia, Mónica Peixoto.
2: Por o nosso que raia?
1: Passa lá, lembrei, foi como veio à cabeça.
2: Ah, o é nosso... um bom filme da Disney.
1: É, o nosso...
2: Raia.
1: Sim, que
2: mas,
1: dizer?
2: Mas a raia, ele está a falar de raia, raia. Da lota.
3: Eu sei,
2: da
3: mas
2: lota.
3: Ele vai para
1: o peixinho, Disney. Peixinho, peixinho. Okay. O que é que tu queres ser a nível de peixes, Luís Silva? Sei lá. Surpreendendo.
4: É cada
3: pergunta. Olha, eu fico com a sardinha, posso?
1: Ter. Sardinha,
3: pode
1: olha,
3: ser.
1: Sardinha, bom.
3: Diz que tem escassez.
1: Tem escassez de sardinha.
4: Deixa-me ver. Assim, pode ser pelinho. Que é o carapauzinho pequenino que lhe chamam...
1: Pelim.
4: Não é? Pelé ou Pilinho.
3: Isso não é uma banda?
4: Não.
3: Não.
5: Eu só conheço como Jaquinzinho.
4: É tipo Jaquinzinho, exatamente. É muito bom.
1: Pode ser Jaquinzinho. Ah, é um Jaquinzinho.
5: Olha, também, o Galamba também parece ser um Jaquinzinho.
3: Com arroz de feijão.
1: É pá, eu sou um carapau. Daqueles de corrida.
3: De corrida.
1: Pode ser.
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1: Ah, já sei o que é que eu quero ser. Eu quero ser um mimo. Uma cavala, pode ser? Tu és uma sardinha ou sou uma cavala?
5: Muito saudável. És muito saudável.
1: É saudável,
5: és
1: não
5: muito
1: é?
5: Saudável.
3: A sardinha é que nem por isso, não é?
1: Não, a Mónica vai dizer
5: sardinha
1: tipo
5: também
1: assim.
5: É mais
4: é
5: saudável.
4: É só pôr um sal para
5: ômega,
4: cima.
5: É ômega 3, faz bem ao coração.
3: Ai, pois, estás a ver.
1: Ômega 3, é verdade.
3: Eu gosto.
1: É mais barato que o salmão, dizem. Mas se isto começa a pegar moda, já não dá nem sequer dá para ser cavala. Olá,
3: nem
1: Lara. A sardinha
3: olá.
1: Que entra às 11 da manhã.
3: A sardinha, aqui, ai,
1: nesta lota, nesta lota.
3: Sardina on caravan.
1: Exatamente. Olha, hoje quem é que vais ter no, à conversa
3: então,
1: contigo?
3: Então, à quinta-feira temos sempre as máximas. Às vezes vêm três, quinta... outras vezes vêm duas, outras
1: olha,
3: vezes vêm
1: olha, sabes quem é que vem
3: uma?
1: Das
3: hoje
1: máximas, já que estamos a falar da lota? A Safia.
3: Pronto.
4: Safio.
1: Não. Se chama-se Safia.
4: Pois, sim.
3: Pronto, está tudo. Tá, é,
1: mas foi sem querer. Isto, foi sem querer.
3: Já viste?
1: Então, é aquela. É que o nosso. O Filipe Galamba diz que é o Dead Jokes, não é? Que é aquelas piadinhas que não têm piada nenhuma. Portanto, temos a máxima hoje, não é?
3: Então, temos a máxima e temos o GPS a fazer-me ao bolo, não é? No fundo, é dia de aniversário da sábado.
1: Já, mas o bolo é só tarde, não é?
3: Pois, eu estou a fazer-me ao bolo. Pode ser que tenha. Não sei, rapar aquela coisa do tacho, não é? Como é que se chama?
1: Coisa
3: a massa.
1: A massa. A massa.
3: É, esta hora devem estar a fazer o bolo.
1: Vão cozinhar.
3: Vamos cozinhar.
1: E fica ali aquela.
3: Ai, é tão bom.
1: É com o dedinho, não
3: isso
1: é?
3: Isso lembra-me tão bem com a minha avó. Dedinho, nada. É mesmo com o colher de pau.
1: Ah, pois
3: que é para trazer mais.
1: Pois é, tem sentido. Olha, isto é assim pela manhã, não é? O que entra nós
3: é assim pela manhã.
1: Ah,
3: tarde, é ficar para ouvir. É ficar para ouvir.
1: É surpresa.
3: É sempre surpresa.
1: Aquelas coisas que a Lara gosta de nos oferecer, mas não diz nada a ninguém, não é? Eu ouvi dizer que há para ali também uma comida daquelas boas, não é? Que uma caixinha, que é surpresa. Diz, é só para meninas.
3: Ai, faz-me
1: lembrar, sabem o quê? Há uns anos atrás, uma edição do Independente. Nos menos bons dias do Independente, houve uma edição que trazia um selo gigantesco a dizer proibido a mulheres. Uma edição que imaginem que escutou, não é? Quem é que comprou o Independente?
3: Nessa
1: altura. As mulheres, que lá está. Portanto, eu tive quase para abrir a caixinha, mas não o fiz. Mike and the Mechanics, bom dia!

0: Mark and the Mechanics, All I Need is a Miracle. Agora estamos quase no finalzinho. Toda a gente pergunta aqui em estúdio. Epá, e hoje há boas notícias? Haha, era só o que faltava se não houvesse. Ah, pois, tínhamos que passar aqui e dar um toquezinho especial. Vamos começar pela Mónica Peixoto, ok?
1: Vamos.
0: Depois Maria Eduarda, Luís Silva e... Para baralhar isto de novo, então. Senão sai sempre o joker ao mesmo, não é?
1: Exato.
0: É um joguinho de cartas, nós fazemos no final. Mónica, por favor.
1: É uma boa notícia, abriram as candidaturas para as bolsas de estudo Sara Carreira para o próximo ano letivo 2026-2027. As candidaturas estão abertas até ao final do mês, até dia 31, e podem candidatar-se jovens com idades entre os 12 e os 21 anos que vivam em Portugal. E esta bolsa de estudo, além de apoio financeiro, pretende então, segundo a Fundação Sara Carreira, a investir no futuro destas jovens e que possam concretizar os seus sonhos. Recordo que é uma bolsa de estudo criada pela família da jovem cantora Sara Carreira, que morreu num acidente de viação em 2020, e portanto é uma forma bonita que a família encontrou de perpetuar a memória da Sara Carreira.
0: Sim, senhora, muito obrigado, Mónica. Maria Eduarda, pequenina Maria Eduarda. Então, é um queijo e uma boa notícia.
2: Não, é uma boa notícia que eu achei muito curiosa.
0: Então diz.
2: A marca italiana Barilla, não sei se diz assim, mas
0: Barilla. Barilla deve ser Baril. É Barilla.
2: Exato, faltou a mão. Pronto.
0: Exatamente. Barilla. Ah, quer dizer Barilla.
2: Barilla.
0: Então.
3: Italiano.
0: Então,
2: exato.
0: Então.
2: Criou playlists no Spotify que duram exatamente o tempo de cozedura dos vários tipos de massa.
0: Olha que espetacular.
2: É para quem nunca acerta no tempo.
0: Olha que giro.
2: Tem mesmo os minutos exatos que são precisos
0: para os diferentes tipos de massa. Tens exemplos ou não?
2: Esparguete,
0: por exemplo. Quanto tempo
2: fusilli?
0: Esparguete?
2: Ah, isso não sei.
0: Mas as playlists vão
2: dos 9 aos 11 minutos. É essa a informação que eu tenho.
0: Portanto, a Barilla, uma coisa nos garante que fica sempre tudo al dente. Ah, gostaram? Aqui o meu, isto parecia quase espanhol, mas pronto, é muito
2: italiano. Os estilos musicais vão do pop ao hip-hop, isto é...
0: Estás a ver? Olha, sai um macarrãozinho, não é? Luís, é mais a tua praia.

0: Obrigado, Maria Eduarda.
1: De nada.
0: Boa. E tu, Luís, para terminar?
2: Olha, eu acho que é Baril é ir à Amadora, por exemplo.
0: Baril à Amadora. Sim. Não vais dar uma informação de trânsito?
2: Não,
0: mais.
2: Não. Okay. Nada tem a ver. Vou falar da 14ª edição do Amadora Jazz, que começa hoje e que vai estar até ao próximo domingo, 10 de maio. Portanto, volta a ocupar vários espaços da cidade, com uma programação que cruza criação, mediação e grandes nomes do jazz internacional. E esta edição tem, de facto, um momento especial, que é a celebração e reflexão em torno do centenário de Miles Davis.
0: Olha, portanto, vai ser uma coisa assim muito boa, não é?
2: Jazz.
0: Sim, senhor. Muito bem, Luís Silva, obrigado pela tua prestação. Ao longo desta manhã, desde as 6h30, que o Luís Silva nos está aqui a adiantar a melhor informação de trânsito, digo sempre eu, a mais completa, e a equipa completa, Mónica Peixoto, a deslocar-se para a saída, para a porta, está neste momento a deslocar. Filipe Galamba ainda sorri e nas larachas com a Lara Afonso, que já cá está para o que entre nós. Luís Silva diz, isto está tudo maluco. Jéssica Oliveira também esboça um sorriso mais comedido. E a nossa estagiária continua a pensar nos queijos que há a trazer à equipa. Venha Castelo Branco até nós, porque nós gostamos muito de Castelo Branco e de queijo também. E de estar consigo amanhã, 6h30.

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2: Ora então, muito bom dia, é isso mesmo, está no sítio certo, à hora certa, está na Correio da Manhã Rádio, mesmo a tempo de ficar atualizado com as notícias. E o Grande Jornal das 11, neste momento são 10h53. Olá, muito bom dia, Jéssica Oliveira.
3: Bom dia, duas pessoas foram baleadas na madrugada desta quinta-feira no bairro Serra da Luz, na Pontinha Odivelas. Ao que o Correio da Manhã apurou, terão sido outros dois indivíduos a disparar contra estas vítimas. Uma das vítimas foi baleada num membro superior e outra num membro inferior. Estão as duas com ferimentos ligeiros, ambas transportadas para o Hospital Beatriz Ângelo, em Loures. O alerta foi dado por volta da...

Meia-noite desta madrugada, a PSP encontra-se a fazer a preservação do local do crime, onde foram encontrados alguns invólucros e o caso foi passado para, assim, a Polícia Judiciária. A Polícia Judiciária desmantelou dois grupos criminosos suspeitos de crimes de rapto, extorsão, roubo agravado e ofensas à integridade física qualificada. Os crimes aconteceram em Odivelas e em Setúbal.

0: refém, ameaçar de morte e agredir a vítima, obrigando-a a transferir dinheiro sob ameaça de arma branca. Noutra operação foi detido um homem suspeito de raptar e transportar uma vítima de rapto para um local isolado, onde foi agredida com violência por causa de uma dívida relacionada com tráfico de drogas. O jornalista Nuno Adães tem todos os detalhes.
1: Falamos de dois casos completamente distintos, mas em que a Polícia Judiciária esteve, de facto,

0: polícia judiciária foi raptada e levada para um lugar completamente isolado. Falamos aqui de agressões bastante violentas no que ao contexto diz respeito. Há aqui uma alegada dívida ligada a estupefacientes, ou seja, uma linguagem mais corrente, há uma dívida ligada à venda, à compra e venda de drogas.
1: O comentador da Judiciária, Manuel Rodrigues, diz que estão em causa crimes violentos.
2: Estamos perante duas situações, uma em que três homens raptam e roubam um indivíduo e outra em que um indivíduo rapta, por causa de uma dívida de tráfico, um indivíduo. Estes indivíduos, todos eles foram presentes a tribunal e todos eles vieram para a rua. E eu penso que algo está mal neste reinado. Este tipo de criminalidade não pode ser punida desta forma, seguramente.
1: Os quatro detidos foram já presentes a juiz para primeiro interrogatório judicial, ficaram sujeitos a apresentações periódicas e proibidos de contactos. Os 16 detidos no caso das agressões e torturas na Esquadra do Rato já chegaram ao Campos de Justiça em Lisboa. Os interrogatórios deviam ter começado ontem, mas o Ministério Público pediu mais tempo para analisar este caso. A repórter Maria Gouveia está no Campos de Justiça em Lisboa e recorda aqui alguns detalhes desta acusação.
3: Já estão aqui no Campos de Justiça, onde vão ser ouvidos para conhecer então as medidas de coação. Tiago Melo Alves disse mesmo que estes detidos, estes quatro detidos que representa, estão preocupados sem adiantar mais pormenores sobre o caso. Estamos a falar de um caso de agressões violentas que aconteceram em esquadras da Polícia de Segurança Pública na zona de Lisboa, na Esquadra do Rato e no Bairro Alto, agressões que foram gravadas, foram filmadas e foram então partilhadas em grupos do WhatsApp, onde se seguiram mensagens bastante discriminatórias. São 15 elementos da Polícia de Segurança Pública, um civil, um segurança privado. Todas estas 16 pessoas foram detidas depois destes casos de agressões violentas a reclusos nestas esquadras da Polícia de Segurança Pública em Lisboa.
1: É precisamente o advogado Tiago Melo Alves, que representa quatro detidos e à chegada ao Campos de Justiça, garantiu que os suspeitos vão colaborar precisamente com a Justiça.
4: Mas neste momento ainda não temos o despacho de apresentação, que é aquilo que o Ministério Público vai imputar às pessoas, e portanto só esse despacho de apresentação é que vai descrever exatamente quais são os factos, quais são os crimes e também quais são os elementos de prova que sustentam esses factos. Eu não queria ser muito concreto porque ainda temos pouca informação, mas sim, quer dizer, mas todo este circunstancialismo que se fala, algum dele tem a ver com as situações anteriores. Estas situações serão as menos graves, aquelas que estão imputadas, mas sim, tem a ver com polícias.
5: Quais?
4: A todos os que estão aqui hoje.
5: Já teve a oportunidade de falar com eles?
4: Já, quer dizer, estão...
5: E como é que eles estão?
4: Estão, obviamente, preocupados, estão tranquilos, sentem-se injustiçados, mas, enfim, terão a oportunidade aqui hoje de explicar
5: mas
4: a sua...
5: Eu não
4: queria entrar nessa discussão se são inocentes ou não são inocentes, sentem-se injustiçados e vão se defender aqui e explicar aquilo que têm que explicar ao tribunal.
6: Vão colaborar, claro que sim.
4: Obviamente que sim.
1: Pelo menos 24 agentes da PSP foram detidos no âmbito do processo, mas podem ser ao todo 70. Este caso faz hoje a manchete do Correio da Manhã, irmã do cantor Nininho na rede dos PSP agressores. Mário Vaz Maia, irmão de Nininho Vaz Maia, um dos polícias da esquadra da PSP do Rato, detido e que vão ser interrogados hoje no Campos de Justiça em Lisboa. O Presidente da República está em Itália, Florença e Roma são duas das cidades no programa da visita de Estado, acompanhada aqui pelo repórter Manuel de Jorge Bento.
7: Itália foi o país escolhido por António José Seguro para a segunda visita oficial a um país estrangeiro enquanto Presidente da República. E esta quinta-feira a agenda está mais do que cheia, com a presença do Presidente da República português na comemoração dos 50 anos do Instituto Universitário da Europa, uma cerimónia que vai decorrer aqui em Florença, terra que guarda a Anunciação, uma das grandes obras de Da Vinci. Ora, juntamente com isso, com António José Seguro, estará também presente António Costa, Presidente do Conselho Europeu, e também Roberta Metsola. Ora, certo é que depois Seguro segue a alta velocidade de TGV até Roma e lá terá um

0: encontro com Sérgio Mattarella, o homólogo italiano, um encontro que marcará também a agenda desta quinta-feira, dia em que está por cá, por Itália também, Marco Rubio, secretário de Estado norte-americano, para se encontrar, alegadamente, pelo menos com o Papa. Isto poucas semanas depois de troca de palavras, duras críticas de Donald Trump e Leão XIV.
1: O Presidente da República está assim em Itália. Florença e Roma são duas das cidades no programa da visita de Estado, acompanhada pelo repórter Manuel Jorge Bento, a acompanhar esta visita oficial do Presidente da República, neste caso a Itália. Os pacientes com antivírus foram transportados por avião das Canárias para os Países Baixos. Os dois pacientes que apresentavam sintomas de infecção por antivírus e que estavam num avião comercial na Gran Canária desde quarta-feira foram transferidos para Amsterdão numa aeronave adaptada para transporte médico. Na sequência deste transporte, há uma assistente de bordo da KPLM internada em Amsterdão com suspeita de infecção por antivírus após contacto com uma doente. Um dos ativistas portugueses da flotilha para Gaza diz ter sido torturado por Israel. Em entrevista à agência Lusa, Nuno Gomes diz ter sido vítima de torturas físicas e psicológicas depois dos navios da flotilha serem sequestrados em águas internacionais pelas forças israelitas. Segundo o ativista, os militares israelitas abordaram os navios com armas laser e de munições reais, ficaram com os passaportes e ameaçaram disparar a matar se não cumprissem as ordens. Nuno Gomes afirma que a abordagem do cônsul de Portugal em Creta foi vergonhosa e lamenta que o governo português continue a pactuar com Israel. No desporto, o Sporting Braga defrontou o Friburgo na segunda mão das meias finais da Liga Europa. Basta um empate para o Braga passar à final, já que os arsenalistas venceram na primeira mão. João Moutinho diz que ele e a equipa vão entrar em campo com espírito positivo.
2: O positivismo é importante, é acreditarmos em nós mesmos, mas sabendo das dificuldades que vamos ter pela frente numa equipa do Friburgo que, estando em desvantagem, vai querer dar a volta ao resultado, com o apoio do seu público, só que nós temos de ter a personalidade que temos vindo a ter ao longo da época, nestes jogos, para podermos superiorizar. Só assim sabemos que vamos conseguir, dando o nosso melhor, impondo o nosso jogo, criando oportunidades e concretizando.
1: João Moutinho na antevisão do Friburgo Sporting de Braga. O jogo começa às 8 da noite e vai ter relato na Correio da Manhã Rádio em simultâneo com a CMTV. E no outro jogo da segunda mão das meias finais da Liga Europa, o Aston Villa defronta o Nottingham. A final da Liga Europa acontece dia 20 e é em Istambul.
3: Ora, muito obrigada, Jéssica Oliveira, aqui com o grande jornal das 11 da manhã. São 11:03, hoje é dia 7 de maio e é quinta-feira. Eu tenho que dizer isto sempre, sempre, para o ajudar a si, mas também para me ajudar a mim, principalmente. Bom dia, está na hora.
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3: Eu sou a Lara Afonso, de segunda à sexta, das 11 às 4 da tarde, conto consigo. Ora, nem mais, é até às 4, vamos ter aqui conversas boas, companhia boa na certa e conto com a sua participação através do WhatsApp, que é mais direto, mas também tem o nosso Instagram, ok? Mas vamos lá, no WhatsApp, uma coisa de cada vez, que ainda é cedo, já estamos a entrar quase no meio da manhã, mas ainda é de manhã, tá? 927794422, 927794422, estou à sua espera, envie a sua mensagem de voz, escrita, fotografias, partilhe comigo tudo, que eu depois deixo aqui o miminho na Correio da Manhã Rádio.
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3: E em cmradio.pt, onde quer que esteja à distância de um clipe. Daqui a pouco vamos receber as máximas.
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3: É já daqui a pouco, para já vamos à música. Jessie J, B.O.B, este Price Tag. E o mesmo a tempo de recebermos aqui convidados em estúdio que não vão falar, quer dizer, aqui entre nós. Se calhar vão, não é? Eles é que não
4: aqui
3: sabem.
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3: Price Tag.

0: Boa música logo pela manhã. Este Price Tag.
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0: raio da manhã. Muito bem, estamos aqui entre nós. E se estivessem aqui, vocês iam a ver todo um público, toda uma audiência de quase 2 metros. Eu não sei o que é que esta juventude anda a comer, mas vocês que estão aqui no estúdio, eu já partilho convosco, já, aliás, eu nem sei bem de onde é que eles vêm. Portanto, façam lá barulho. Estamos na rádio, na Correio da Manhã Rádio. Está tudo bem? Está-se bem, não é? Está-se bem, são do...
2: São do Cacém,
0: muito bem. Vieram visitar aqui a Correio da Manhã Rádio, entraram aqui em grande estilo. E atenção, é tudo gente alta. E vocês são estudantes, é isso?
3: Sim.
0: De quê?
3: Da Escola de Segundas Oportunidades.
0: Ai, ai, Escola de Se... Segundas Oportunidades. Uau! Gosto disso. Ok, muito bem. E então, rádio, está aí na visão de vocês, no futuro, profissional? Alguém gostava de fazer rádio?

0: Ninguém aqui gostava de fazer rádio.
1: É fixe.
0: É fixe? Anda cá. Anda cá, se já está à frente, anda cá. Estamos aqui na Correio da Manhã Rádio, aqui entre nós, a vida ao vivo. E de repente tenho aqui um possível futuro colega. Está tudo bem?
2: Está bem.
0: Baixa-te lá mais um bocadinho, que é para as pessoas. É que tu és muito alto, e eu estou aqui sentada com o microfone, mas é para as pessoas lá em casa te ouvirem. Lá em casa, no carro, onde quer que estejam, a ouvir a Correio da Manhã Rádio. Sabes que podem ouvir a Correio da Manhã Rádio também através de um link. Ai, eu e o meu nariz, eu e as minhas alergias. Que é o cmradio.pt. Tu gostas de música?
2: Eu canto.
0: Tu cantas?
2: Yeah.
0: Ai, anda, aproxima-te do microfone. O que é que tu gostas de cantar?
2: Sou rap.
0: É rap, então vá, assim de improviso. Um rap aqui para o Aqui Entre Nós. Este é o nome deste programa.
2: Não tenho vergonha.
0: Não tem nada de vergonha, olha, ninguém te está a ver, só te estão a ouvir. Cantor, como é que tu te chamas?
2: Rafa,
0: o rapper do Cacém, está-se bem? Um rapzinho. Então olha, vou-te dar. Tens o tempo de uma música, que é o Sting e o Puff Daddy, conheces? Deves conhecer, vais de certeza. Vou pôr aqui uma música e tu vais pensar num rap a rimar para o Aqui Entre Nós da Correio da Manhã Rádio, pode ser? Tens tempo. Está-se bem aqui do Cacém, aqui entre nós. Estamos a receber uma visita de estudo da Escola de Cacém das Segundas Oportunidades. É sempre bom receber a juventude. Vamos à música. 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

0: Ora, muito bom dia. Estamos aqui entre nós com muita animação aqui no estúdio da Correio da Manhã Rádio na zona da Grande Lisboa. Recebemos aqui uma visita de estudo da Escola Segunda Oportunidade no Cacém. Há bocado estava a dizer mal, meu Deus. E eu sei que os vossos colegas também estão a ouvir a Correio da Manhã Rádio neste momento em cmradio.pt ou então através das frequências 90.4 na zona da Grande Lisboa, 94.8 no Grande Porto. Mas aposto que a zona do Cacém está on fire. Faça barulho, malta! É para não acharem que eu estou mesmo aqui só. Não, está aqui. Então, temos aqui o Rafa, ainda está ali a preparar a cena dele. Não sei se vai chegar a tempo. Ai, hoje não, ficou muito nervoso. Mas, diz-me lá, como é que tu te chamas?
1: Jameson.
0: Estás envergonhado, mas a agarrar a cena com tudo, não é? Vais com tudo. És também músico? A música é a tua cena? É? Quantos anos é que tens?
1: 18.
0: 18 anos, muito bem. Queres fazer aí algum som, alguma cena para nós? Ah. Então vá, vai com tudo. Ao vivo na Correio da Manhã Rádio.
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0: É isso. Eles estão realmente muito animados. É uma alegria receber a juventude também aqui na Correio da Manhã Rádio. Perceber que o futuro está bem entregue em pessoas que estão a lutar pelo seu futuro e a acreditar que o que aí vem será sempre melhor. Estamos juntinhos aqui entre nós na Correio da Manhã Rádio. Tarde a nada vamos ter aqui o momento Isto é Máxima. Estamos juntinhos consigo todos os dias.
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1: É isso mesmo, estamos na Correio da Manhã Rádio, aqui em momentos de fotografias, vamos à música, porque realmente precisamos mesmo que o amor nos salve sempre. Mas este caso chama-se Que o Amor Nos Salve Nesta Noite Escura. Pedro Brunhosa e Sara Correia.
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0: Que maravilha. E não, esta não foi a versão com a Sara Correia. Meia culpa, mas há uma versão extraordinária desta música que é maravilhosa por si só, mas que ainda conseguiu ficar melhor com a parceria musical da Sara Correia. Maravilha, maravilha.
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0: Parece repetição, mas não é. Não é. Vá. Vamos lá. Oh, Rosário, estás bem?
4: Olá.
0: Parecia uma repetição, mas não. Por acaso não combina, era as duas coisas juntas. É, cenas.
4: Ouvir outra vez a promo. É. Eu acho que se devia ouvir
0: várias vezes para entrar, não é? Para entrar.
4: Sim, eu acho que sim.
0: Sabes, nós tu cruzaste com o número gigante de pessoas que esteve aqui dentro,
4: eu vi,
0: assim,
4: assim
0: de improviso, não é? Sim. Vida ao vivo. Foi giro.
4: Uma invasão,
0: assim, cena. Uma invasão boa. Para acordar, não é? Porque de manhã ainda estamos assim meio adormecidas. Quer dizer, tu não, porque tu és uma mulher máxima.
4: Não, eu também estou adormecida. Porque por isso estamos a ouvir o Espresso. Carmen,
0: exato,
4: é isso,
0: aqui okay. A trazer o café musical.
4: Okay.
0: Então, o que nos trazes hoje, quintas-feiras, é sempre dia de ficarmos atualizadas dos temas.
4: Hoje
0: da
4: vim
0: máxima.
4: Sozinha, o que é muito triste, mas
0: é triste.
4: Não tenho amigas.
0: Podes sempre usar as minhas.
4: Sim, temos aqui amigas novas.
0: Apresento a Maria Eduarda e a Jéssica Oliveira.
4: Olá, bom dia.
0: Eu partilho as minhas amigas contigo.
4: Ok. Eu acho que aqui faz sentido, sim, porque. Não sei quem é que já viu o Diabo Veste Prada.
0: Pronto, vamos chatear.
4: Já viram? Pronto, então.
5: Pronto, estamos todas dentro do tema.
0: Não.
4: Menos
0: não,
4: a Lara.
0: Eu não vi, não. Eu ainda não consegui.
5: Excluída.
0: Vão fazer spoilers.
4: Então,
0: fazer spoiler.
4: Queremos falar sobre isso. Nós temos um artigo na Máxima sobre o filme que a Patrícia Domingues escreveu.
0: Uh-huh.
4: Também aconteceu a Met Gala esta semana, que está um bocadinho ligada ao filme.
0: Uh-huh.
4: Mas fui ver o filme ontem. E quero falar sobre isto, não tenho ninguém com quem falar sobre isto.
0: Onde é
4: que
0: vai, fala comigo.
4: Não tenho mais amigas, então tenho que vir aqui falar. Eu gostei, eu estava à espera. Estava à espera que o filme fosse bom, porque já tinha lido algumas coisas sobre o filme, mas de facto tem muito a ver com aquilo que aconteceu nos últimos 20 anos no jornalismo e no jornalismo de moda, e elas apanham isso muito bem, e também tem muito o filme apanha isso muito bem, e também tem muito a ver com a experiência feminina a trabalhar, o equilíbrio entre carreira e família. Então achei super relevante e não achei forçado, porque às vezes este, como aconteceu por exemplo com o Sexo e a Cidade, com as novas temporadas, que elas tentaram pôr tudo, todas as questões do momento num só episódio, e aquilo parecia forçado, e aqui não, tudo fez sentido.
0: Se calhar por isso é que demorou tanto tempo a se fazer um número 2, não é?
4: A questão é que eles estavam à espera.
0: Isto não me corre nada.
5: Não, acho que não foi bem aplicado.
4: Eles estavam à espera do momento certo.
5: A Lara é uma adolescente.
4: Sim, Lara.
5: Só um momento.
4: Mas o que é que vocês acharam do filme?
5: Olha, eu gostei. Também nessa parte do jornalismo, acho.
4: Sim,
5: que...
4: nós que somos jornalistas, acho que nos identificamos muito com o que se passou, com o que se passa ali.
5: E acho que também houve, ou seja, como nós já conhecíamos as personagens de há 20 anos atrás, houve assim uma ligação de os ver outra vez e ver outra vez eles.
0: É um carinho, não é? Quase família.
5: Eu quase deitei uma lágrima às vezes. Eu estava a pensar, ai que fofo, são amigos.
4: Elas fizeram muito, eles faziam muitas referências ao filme anterior, tinha muita graça.
5: Sim,
4: porque havia referências muito subtis a tudo, mas super bem feitas, eu achei. E depois, achei. Primeiro fiquei um bocadinho desiludida porque a Miranda está muito soft. Já não
5: pois
4: é a mesma
5: foi.
4: Coisa, mas ao mesmo tempo. Continua a ter graça na mesma.
0: Mas ela já tinha suavizado no final do primeiro, não é? Já tinha,
4: mas ela no primeiro era mesmo muito má. E...
0: mas depois ficou mais ou menos uma
4: era,
0: boazinha
4: mas
0: má.
4: Mas na verdade, se ela fosse um homem não seria má, seria só uma líder normal.
0: Exato.
4: Portanto, acho que também a opinião que temos sobre as mulheres líderes mudou muito desde o primeiro filme. E no primeiro filme ela era uma espécie de vilã e hoje em dia já não...
0: Ah pá, eu tenho
4: ela
0: que
4: não
0: ver.
4: É vilã nenhuma.
0: Mas continua maravilhosa, não é?
4: Sim, ela está maravilhosa, como estava no primeiro. Só que acho que hoje olhamos para aquela, para a Miranda, de outra forma, e não achamos que fosse, não achamos que seja uma vilã, nem no primeiro nem neste. É apenas uma questão de discutirmos a ambição feminina, como é que isso é visto, a forma como temos que dividir esse tempo com a família, quando a carreira acaba por vir em primeiro lugar do que a família. Ela fala sobre isso, porque há momentos em que isso vai acontecer, não é? Quando se tem um trabalho como aquele. Mas também, e como eu trabalhei na Vogue, eu e a Patrícia, que não está cá hoje, trabalhámos na Vogue muito tempo, e depois na Máxima também assistimos ao que a internet fez e as redes sociais fizeram a esta profissão. E é precisamente aquilo que se retrata no filme.
0: Muito.
4: E há muitas conversas que há ali com os anunciantes, que são muito parecidas com o que nós temos no nosso dia-a-dia hoje.
0: Tu és a Miranda.
4: Não,
0: és a nossa Miranda.
4: Não, porque eu não tenho aquela idade, Lara.
0: Não, calma, és a nossa Miranda, mas para lá caminhas e é super bom.
4: Eu acho que somos um mix, a equipa é tal, mistura-se. Certo. Assim, achei que o Nigel também estava muito querido.
0: Ver o filme sendo diretora de uma revista.
4: Sim, é super interessante, porque há coisas mesmo muito bem apanhadas, mesmo. E achei mesmo giro o que eles fizeram com a segunda história, e está muito mais, é muito mais ambiciosa do que a primeira. Uh-huh. Então gostei muito.
5: Eu também gostei, eu também gostei muito.
0: Pô, claro.
5: Ainda por cima da visão do jornalista.
0: Explicassem mais para quem não viu.
5: Para lá, vai ver.
0: Eu
5: vai
0: quero
5: ver
0: muito
5: lá.
0: Ir ver. Mas sabes uma coisa? Eu prometi que ia ver com a Diana Cardoso, a nossa
5: tu
0: colega aqui da CMTV. Pois,
5: combinar.
0: E nós temos tido horários muito.
6: Não compatíveis.
0: Então, mas estou-me a aguentar. Diana, se estás a ouvir, estou-me a aguentar. Ainda não fui ver à tua conta, ok?
4: Eu obriguei um amigo que não sabe nada sobre cultura popular, nem sobre isto, nem sobre nada, a ir ver comigo. Coitado, ele estava. De rastos no fim do filme, porque foi muito cansativo para ele. Mas, enfim, gostei mesmo. Achei. A única coisa que eu achei desnecessária, não sei se vocês concordam, foi o namorado da Andy. Para que é que ele está, que é que ele está ali a fazer?
5: Também não sei.
4: Não acrescenta nada.
5: Também não sei.
4: Esta rubrica não é sobre odiar homens, não.
0: Não.
4: Mas é que. Quer dizer, se calhar. É que ele não está ali a fazer nada.
5: Pois
4: ele parece
5: não,
4: tipo um fantoche. Primeiro, não tem nada a ver com ela. Depois que. Nem sequer é giro.
0: Ao menos que fosse bonito. A sério, nem sequer é giro.
5: Não é giro. Acho que é só para quem está a ver ter aquela expectativa também da parte. Porque ela ainda não. Pronto, passado muitos anos ela diz: ah, eu não casei, não tive filhos, não nada. Sim. Então é para haver ali.
4: Não, tem os filhos guardados no consultório.
5: Ah,
4: tem
5: os ovos congelados, é verdade.
4: Bem, olha, não precisa de nenhum. Aquilo não faz ali sentido.
0: Não faz sentido.
4: É só um homem chato que está na vida dela.
0: Muito de ver esse filme. O tempo urge e tarde nada estamos. Aliás, já estamos a um minuto. Da síntese informativa.
4: Eu acho que é a mesma pena. E a sala, eu fui ver ontem ao final do dia, a sala estava cheia.
0: Há uns sapatinhos, não é? Há uns sapatinhos. Não, há mesmo um merchandising. Eu fui ao cinema este fim de semana. Não vi o filme porque sou mulher de palavra. Vi o Michael Jackson, by the way. E que está espetacular e que recomendo também. Mas isso eu deixo essa conversa para falar com o Tiago Neto daqui a pouco no GPS.
4: Neto,
0: que isto hoje é um
4: Tiago
0: dia
4: Neto
0: muito cultural. E eu sábado faz
4: anos. A concorrência.
0: Enfim, há tanta coisa para nós falarmos e nós temos aqui uma síntese pelo meio. Há uma música que tu queres deixar para o Isto é Máxima, não é? De hoje?
4: Eu escrevi uma música. Do filme que é da Ray e que chamada Worth It.
0: Ok, então essa música vai dar a seguir à síntese informativa.
4: Com...
0: Pode ser?
4: Ou
0: pode, desculpa lá. Deixa ficar aqui.
4: Por que tens a ver informação?
0: Já viste? Ai meu Deus, que o diretor não te ouça. Que o diretor não te ouça. Vamos então fazer aqui uma giga-joga, porque realmente mulheres juntas é isto. É o que se passa, não é? Nós juntamos e pronto.
4: Isso é porque os homens não falam, não.

0: Enfim, foi, é um facto. Foi o Isto é Máxima de hoje. Vamos já para as notícias, porque o tempo passa rápido.
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0: Eu sei, não é esta a música ainda. É isto.
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0: Estamos então 1 minuto depois das 11h30, portanto 11h31. Estou aqui para simplificar, às vezes não acontece. Jéssica Oliveira, as notícias agora contigo.
3: Bom dia. Um homem morreu e um bombeiro ficou ferido num incêndio numa casa. Foi no Pinhal Novo, em Setúbal. O alerta foi dado perto das 7 da noite para a rua José da Cruz Coelho. O fogo foi combatido por 22 operacionais, com o apoio de 9 veículos. Antes das 10 da noite de ontem, já estava totalmente extinto. Na sequência do combate às chamas, um bombeiro sofreu então ferimentos ligeiros. A Polícia Judiciária foi acionada e esteve a recolher indícios que servirão para a investigação das causas desta ocorrência. Também vamos ter reportagem assim que se justificar. O Governo e os parceiros sociais reúnem-se hoje em concertação social para fechar as negociações sobre a lei laboral. A reunião foi anunciada pela Ministra do Trabalho dia 23 de abril, horas depois de a UGT ter rejeitado por unanimidade a última versão da proposta de revisão. A Central Sindical voltou a demonstrar disponibilidade para prolongar as negociações caso existisse alguma nova proposta do Executivo de Luís Montenegro. O secretário-geral da UGT já indicou que na reunião de hoje vai reafirmar as propostas que já fez e não exclui a participação na greve geral, entretanto convocada pela CGTP para dia 3 de junho. Sublinha que qualquer decisão só vai ser tomada depois da reunião em concertação social. A terminar, dar ainda conta de que o Ministério Público arquivou todos os casos de mortes suspeitas por falta de socorro. Passou quase 1 ano e meio desde as mortes ocorridas durante a greve dos técnicos do INEM em novembro de 2024. O Ministério Público confirmou ao Diário de Notícias que os 6 casos investigados foram arquivados, mesmo aqueles que a Inspeção-Geral das Atividades em Saúde considerou que o desfecho fatal poderia ter sido evitado. O INEM diz que não foi notificado.
0: Foi então a síntese informativa das 11h30 aqui na Correio da Manhã Rádio com a jornalista Jéssica Oliveira.
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0: Já lá vamos ao GPS, agora o prometido é devido, não é essa a música, é a música escolhida pela Rosário Malicastro, a propósito então do tema de hoje do Isto é Máxima, The Devil Wears Prada, o filme que eu ainda não vi, que toda a gente já viu e que toda a gente fala, enfim, e eu tenho de ir ver. Agora vamos ouvir a Ray com este Worth It.
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0: boa música que faz parte então da banda sonora do filme O Diabo Veste Prada, que foi tema aqui do Isto é Máxima de hoje. Vale a pena ouvir também esta música, mas não só, certamente que vale a pena ver o filme. Eu estou ansiosa, hei de lá ir. E a minha parelha para este filme é a Diana Cardoso, que amanhã estará cá com as histórias de superação. A música para já fica por aqui, porque temos mais conversa boa para ter aqui agora.
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0: Ora, antes de mais, Tiago Neto, muitos parabéns à Sábado.
2: Muito obrigado.
0: É verdade, faz uns aninhos.
2: É verdade.
0: Hoje é dia de festa, é dia de bolo.
2: Se para quem não sabe, sim. Normalmente chega sempre um carregamento absurdo de bolo à redação.
0: Consigo saber se é de chocolate? Sabes isso ou não?
2: Não tenho essa, informação.
0: Pensava que ia ter aqui uma
2: fonte. Um exclusivo.
0: Afinal não, conta-nos tudo.
2: Não tens.
0: O que é que nos trazes hoje? Olha, à tua conta fui ver o Michael Jackson e amei de paixão.
2: Foi? Adorei. Gostaste muito?
0: Fiquei emocionada. Aliás, logo no início do filme é assim um baque. E depois
2: aquilo, eu estou, enfim, eu vou admitir aqui que ainda não vi, mas
0: Viste as críticas, não é?
2: Vi as críticas, sim, e fiquei um bocado preocupado.
0: Sabes que eu gosto de ver primeiro antes de ir ler as críticas. Fiquei um bocadinho triste com o facto, e aqui alerta spoiler, não há lá Janet Jackson.
2: Certo,
0: não está, eu acho que isto é um grande spoiler. Mas eu passei o filme todo, então, mas onde é que está a Janet Jackson?
2: Pois é.
0: Só aparecia assim a latoia, mas na realidade está muito focado apenas e só para o Michael Jackson, não é?
2: Dele,
0: os irmãos aparecem, pronto, porque são os Jackson 5 e tudo mais, mas.
2: E porque a família também teve muita mão naquilo, e portanto há muita coisa que ficou de fora, sim. As críticas eram maioritariamente por causa disso. Olha, vai ver, aliás, vai ver, não, já viste, vai ver O Diabo Veste Prada.
0: Vou até
2: que ainda não vi, também.
0: Que podes te juntar a mim e à Diana.
2: Queremos
0: ser os únicos.
2: Vi o primeiro e gostei muito na altura, portanto sim, é um filme que eu quero ver. Mas, em relação ao fim de semana, olha, trago-te aqui uma questão, que é, gostas de jazz?
0: Adoro.
2: Boa.
0: Ai, olha, então por falar nisso, então quer dizer, então temos aqui uma música tão tranquila. Tá?
2: É verdade.
0: Gostas?
2: Fogo. Gosto muito.
0: Gosto de me sugeriste. Eu aqui a tentar brilhar, mas não consigo. Não consigo.
2: Para quem não sabe, isto é a My Favorite Things do John Coltrane, que é, curiosamente, das minhas coisas favoritas dele também. E trago esta música porque no Centro Cultural de Belém, a partir da manhã, sexta-feira, existe o ciclo À Volta de Miles Davis e John Coltrane, que assinala o centenário dos dois grandes músicos. Vai ter

0: Ter convidados musicais, vai haver muita coisa a acontecer no CCB em Lisboa. Por favor, vão, porque é fantástico.
1: Deve ser extraordinário.
0: Deve
1: eu
0: ser,
1: este fim de semana não consigo. A sério, já tenho planos. Por acaso tenho planos. Mas
0: Fogo, eu não posso contar contigo para nada.
1: Pá, olha, é impressionante. Mas é assim, eu ajudo-te a divulgar o que é
0: verdade,
1: bom.
0: É verdade,
1: eu não,
0: posso isso, não ir, isso,
1: não compro-te a pena minha.
0: Não, e foste ver o Michael.
1: E fui ver o Michael. Este já não consigo ir ver porque só acontece este fim de semana, não é?
0: É, portanto, sim, só
1: se você pode, que está aí a ouvir, então acho que deve ir.
0: Exato,
1: sim,
0: exato.
1: Uma ótima sugestão, exatamente. Claro, GPS, óbvio.
0: Olha, de Lisboa, aqui para bem perto, para Setúbal, no sábado, é concerto da Luísa Sobral.
1: Ai, que também gosto tanto.
0: Gostas?
1: Gosto muito. Acho que ela é uma...
0: Ela
1: respira música, não é?
0: Uhum.
1: Tanto como compositora, como cantora. E tem estas influências jazzísticas muito, muito presentes na forma de cantar. Num estilo muito Billie Holiday, muito antigo, não é? Refrescado, obviamente, pela idade dela.
0: Agora foste-me
1: no ponto fraco. Quem não gosta, não é? Isto é mais uma semana e vais querer vir aqui todos os dias.
0: Não me importava, sabes que isto é giro, as pessoas não conseguem perceber, mas eu estou nervosíssimo.
1: Não se percebe
0: temos câmaras,
1: nada.
0: Temos isto a passar.
1: Isto é tipo um Big... Não é Big Brother, porque isso pertence a outra estação, mas é o Big
0: tu
1: Sister.
0: Podes, tu não podes ter isso.
1: É uma Big Sister aqui.
0: Olha, mas sim, pronto, para não derrapar mais, é concerto da Luísa Sobral no Fórum Luísa Todi,
1: uhum.
0: No sábado, dia 8, às 21h, tem participação, aliás, isto faz parte do Festival Internacional de Música de Setúbal,
1: uhum.
0: E tem participação do Conservatório Regional de Setúbal e da Academia de Música e Belas Artes Luísa Todi.
1: Uau!
0: É, sim, acho
1: boas,
0: que é uma
1: coisas boas. Mais. E mais, ainda mais?
0: Ah, sim, senhora. Muito rapidamente. Estamos apertados?
1: Mais ou menos.
0: Vou ser muito conciso. Ali também, bem perto, em Palmela, temos o Mil e Uma Noites Irmã Santomense no sábado, dia 8. É um espetáculo do Teatro Bando, inspirado nas histórias do Mil e Uma Noites. Cruzam-se aqui com referências culturais de São Tomé e Príncipe. A componente musical é de DJ Mar Fox. Gostas de DJ Mar Fox?
1: Gosto.
0: Boa. Já ouvi muitas vezes ao vivo. Ótimo. Muito bom. Noites muito boas. De Palmela, desculpa, parece que estou a sprintar.
1: Mas não sprintes, mas é que é engraçado que a tua voz imprime calma. Tu podes pensar que estás aí a acelerar, mas não estás.
0: Ótimo.
1: Não é isso que soa.
0: Incrível.
1: Não soa bem, soa bem. Maria Eduarda, pá, confirmas? Soa bem, não soa?
2: Confirmo, sim.
0: Eduarda, tu foi apanhada de surpresa.
2: Não, mas eu estava assim a ouvir mais ou menos.
1: Pois, okay. Mais ou menos, pois, vá, estás a ver? Pronto. É a cena.
0: Ok, muito
1: vai,
0: bem.
1: Vai, Tiago, dá-lhe mais.
0: Em Lisboa, de volta a Lisboa, temos o Festival Morabeza, que é no sábado, no Museu de Lisboa, Palácio uhum. Pimenta. Uma celebração da cultura cabo-verdiana em Lisboa. Tem música ao vivo, tem dança, tem DJ sets, tem gastronomia tradicional.
1: Ai, tão bom, cachupa.
0: Provavelmente.
1: Ai, cachupamos. Vai ser muito bom. Certeza, eu adoro. Olha, eu estive há pouco tempo em Cabo Verde.
0: Tiveste?
1: É sério, tive. E é mesmo no stress. Eu estou on fire, pronto. É mesmo quinta-feira.
0: Edita isto. Eu estou... Muito bem. Estou sem palavras, Lara. Deixa-me dizer.
1: É cachupa. Falei da cachupa. Não, vocês estão a levar para o outro lado.
0: Concentraste no Tiago. Mas pronto, olha, não sabia, mas isto... Estou a gostar muito.
1: Ainda bem. Quinta para mais.
0: Vou terminar com teatro no Teatro do Bairro Alto, de 7 a 16 de maio. Temos aqui com vários horários. Um texto da dramaturga Annie Baker, encenado por João Mamed, que acompanha um grupo de argumentistas reunidos no Retiro Criativo para tentar inventar a história mais monstruosa do mundo.
1: Uau!
0: Sim, é verdade.
1: Bem, este fim de semana estás cheio de coisas.
0: Estou, tenho muito mais coisas, mas se quiserem mais coisas ainda, o site da revista Sábado ou a revista em si, que esta semana tem uma edição especial.
1: Ah, eu vi, aliás, está aqui, é XL.
0: Está aqui
1: comigo. E de facto, olha, é pesadona, é gira.
0: E tem uma entrevista
1: boa.
0: Minha à Neni.
1: Oh.
0: Vou só aqui fazer a minha autopromoção.
1: Vai, diz tudo. Diz, vai com tudo.
0: Não, a Neni vai lançar um disco a 15 de maio e fui entrevistá-la e fomos fazer umas fotos muito giras para...

0: o Altis, ali ao pé do Marquês de Pombal. Recriar uma foto da Marilyn Monroe, olha, foi muito giro, gostei muito.
1: Olha, que bom, então pronto, é imperdível esta edição de aniversário, será?
0: De aniversário,
1: é uma edição de aniversário, é XL, eu acho que é daquelas revistas que vale a pena ter na sala, ok? Para além de, obviamente, ler, mas é daquelas que é para ficar na sala, para toda a gente
0: ler. Esta é para guardar, sim.
1: É para guardar, é para guardar. E pronto, próxima quinta-feira temos mais GPS para conferir aqui na Correio da Manhã Rádio. Obrigada, Tiago.
0: Obrigado,
1: espero que tenhas divertido com estas minhas saídas loucas, que às vezes eu não meço bem aquilo que digo. Eu agora, quando pensei novamente no que eu disse, se calhar é melhor nem sequer repetir e vamos fingir que nada disto aconteceu.
0: Na verdade, nada aconteceu.
1: Nada aconteceu. E se não ouviu, nem sabe o que perdeu.
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1: Aqui entre nós, de vez em quando, saem assim umas verdadeiras pérolas e é uma questão de ouvir todos os dias, porque a qualquer hora pode sair mais uma.
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1: É isso mesmo, estamos aqui entre nós com um bocadinho de tudo aquilo que faz parte da nossa vida e também faz parte da nossa vida termos cuidado com a carteira. Momento que recuperamos aqui e agora.
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7: Gosto disto, de rádio. Para o Olá Bom Dia com Luciana Abreu, Camilo Lourenço hoje em estreia com o nosso cuidado com a carteira. Reparaste no nosso?
8: Sim, sim. Eu fiz questão de dizer quando nós fizemos a reunião para escolher o nome do programa. Eu disse, olha, aqui tem três propostas. A primeira é fazermos o cross-selling entre a CM Rádio e a CMTV.
7: Olha que giro, giro.
8: E, portanto, levar o nome do programa para a CMTV também.
7: Boa.
8: Boa. E fica a
7: dizer ao CM. Fantástico. Então, que horas é que é a estreia hoje do Cuidado com a Carteira na CM?
8: Ah,
7: é,
8: por volta das 10 horas.
7: 10 horas? Vê lá se estás aqui um carinho, um mimo aos colegas aqui da telefonia.
8: Eu não pedi para estar ali mais cedo, mas se der, dou um saltinho à rádio.
7: Está combinado. Olha, temos que falar também da alteração da lei laboral, o famoso banco de horas. O que é que se passa, Camilo?
8: É um dos conceitos, para já, dos mais importantes, é aquele que às vezes as pessoas têm dificuldade em perceber. O que é um banco de horas? Olha, imagina que tu produzes, tens uma empresa que fabrica componentes para automóvel.
7: Sim.
8: E vendes isso para uma das marcas estrangeiras que fazem automóvel, imagina a Volkswagen. E de repente lanças um modelo que tem muito sucesso. Ora, tu não vais a correr de um momento para o outro, por causa do modelo e por causa de um aumento momentâneo de vendas, contratar mais 1.000 ou 2.000 pessoas para fazerem, para responder a essa procura. O que é que tu fazes? Diz assim às pessoas: meus senhores, estamos com um aumento inusitado da procura. O que é que vamos fazer? Vocês trabalham mais estas horas e depois, quando houver um período de baixa, compensamos. Ou seja, as horas de trabalharem agora a mais, depois trabalham a menos quando a procura for mais baixa. Ora, isto é o banco de horas, compensar. Bem, qual é o ponto aqui? É que imagina tu que tens um aumento das horas trabalhadas, mas, por exemplo, no espaço de 6 meses não há uma quebra da procura e, portanto, tens de continuar a trabalhar. Ou seja, não existe a tal compensação. Trabalhaste mais umas horas lá atrás, agora vais descansar mais umas horas. E isso não existe. O que é que estava em discussão em cima da mesa até ontem permitia E isto

0: não fosse compensado. Ora, não pode ser, não
1: Pois não
0: é?
1: tem
0: Eu
1: sentido
0: acho que
1: nenhum, não.
0: não tem sentido nenhum.
1: Trabalhas agora e
0: Aqui
1: depois logo se vê. Um dia
0: pois, a cedência dos patrões aqui ontem foi uma decisão que a mim me parece muito sensata, que é, se não há compensação, porque entretanto não houve quebra da procura, é inteiramente justo que se pague isso ao trabalhador.
1: claro.
0: E, portanto, isso faz todo o sentido. Basicamente, é apenas isto que está em causa. Portanto, o banco de horas faz sentido, mas também faz sentido quando tu não compensas aquilo, que isto seja retribuído do ponto de vista material, ou seja, pagando as horas que se fizeram a mais e para as quais não houve compensação. Há uma coisa que eu não consigo perceber, ó Júlia, é como é que os sindicatos não conseguem entender isto. Isto é uma coisa absolutamente justa, é uma coisa absolutamente correta. E esta cedência ontem dos patrões, em minha opinião, deixa a CGT, por acaso está muito parecido com a CGTP, isso é verdade, deixa o GT entalada. E vamos ver o que é que vai sair da reunião da Constituição Social hoje. Há uma coisa que as pessoas precisam de perceber. A competitividade não se faz só de direitos, faz-se de direitos e obrigações. Enquanto não houver uma partilha deste tipo de preocupação entre trabalhadores e empresas, a economia não vai a lado nenhum.
1: Muito bem, Camilo Lourenço, vamos ficar atentos à tua estreia no Olá Bom Dia, na CMTV, ao lado da Luciana Abreu.
0: Vai gostar do tema, vai ver. Lá com números e tal, vai gostar do tema.
1: Vamos levar um cartaz a dizer: Camilo, faz-me uma carteira, faz-me uma carteira. Até amanhã, Camilo, até amanhã, abraço.
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3: É isso mesmo, todos os dias, no Bom Dia com o Júlio Heitor e toda a equipa da manhã da Correio da Manhã Rádio, nós recuperamos este momento no Aqui Entre Nós, mesmo antes do Grande Jornal da Tarde, em simultâneo com a Correio da Manhã Rádio. É a televisão e a rádio juntinhas numa só, a acontecer já de seguida, de lhe dizer que de resto nós estamos aqui todos os dias das 11 às 4 da tarde.
4: O irmão de Nininho Vaz Maia e os agentes detidos por tortura em esquadras de Lisboa já estão no tribunal para serem interrogados. Mário Vaz Maia é avisado nas agressões, aparece em fotografias e vídeos que fazem parte da investigação. Dois homens foram baleados esta madrugada na Serra da Luz, na Pontinha em Odivelas. Há dois atiradores em fuga, a reportagem em direto já a seguir. É um caso com um final feliz, uma criança de 3 anos, dada como desaparecida ontem em Lousada, afinal estava a dormir dentro de um armário para onde teria entrado sozinha. Os pais viveram momentos de aflição, é um caso para conhecer no Grande Jornal. 10 alunos do 12º ano de uma escola em Alpiarça foram suspensos por terem enganado para passar nos testes. Conseguiram a palavra passe do e-mail da reprografia da escola para chegar aos testes enviados pelos professores. História para conhecer no Grande Jornal. Revelamos novos dados do surto de antivírus num navio cruzeiro. Para já o risco de pandemia permanece baixo. Há vários passageiros que já saíram do navio e que as autoridades tentam agora encontrar. Todos os dados no Grande Jornal que vai começar agora. Bem-vindos ao Grande Jornal. O irmão de Nininho Vaz Maia está na rede de agentes da PSP detidos por violentas agressões na esquadra do Rato e do Bairro Alto. A CMTV teve acesso a algumas das frases que eram escritas em grupos de WhatsApp onde estes agentes partilhavam imagens e vídeos das vítimas a serem agredidas. Os agentes tinham dois grupos, um maior com 70 elementos e outro mais pequeno, denominado Grupo Sem Gordos, onde foram escritas frases de grande

0: Eram explicadas as agressões bárbaras que os polícias cometiam. O irmão de Nininho Vaz Maia é avisado na investigação, surgirá em vídeos e em fotografias que fazem parte desta investigação. A notícia faz a manchete na edição de hoje do Correio da Manhã.
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0: Com novos dados sobre os interrogatórios aos agentes detidos por tortura, que já estão no tribunal, em direto do Campus de Justiça em Lisboa, está a Débora Carvalho. Débora, já foram todos identificados, começam agora a ser interrogados.
2: Exatamente, boa tarde, Sara. Até porque era uma corrida contra o relógio, a procuradora tinha até às 11 da manhã para fazer essa identificação dos arguídos, sob pena de todos terem de ser libertados. Era a essa hora que terminava o prazo legal de 48 horas para serem presentes a um primeiro interrogatório e a um juiz de instrução criminal. Feita essa identificação dos 16 suspeitos, 15 polícias e um civil, neste caso um segurança privado. Há agora margem de manobra para que os interrogatórios aconteçam nos próximos dias. Ainda não é claro quantos dos detidos querem quebrar o silêncio. Haverá também um espaço para a defesa consultar o processo e nesta altura é isso que está a decorrer aqui no Tribunal Central de Instrução Criminal, onde foram presentes estes arguídos. Passaram duas noites já detidos nos calabouços da PSP em Moscavide e ainda não é certo o que é que vai acontecer no dia de hoje. Se remeterem ao silêncio, de facto estamos a falar de uma diligência bastante mais rápida, mas é expectável que alguns queiram quebrar o silêncio. Também há uma decisão que ainda não foi conhecida, que se prende com o pedido de libertação imediata que foi feito ao juiz de instrução por parte do único civil que está no rol de detidos, este segurança privado, que alega que a sua detenção foi ilegal. É uma decisão que terá de ser tomada também pelo juiz de instrução criminal. Ainda não há notícia sobre essa diligência, mas no rol de acusados há um nome que sobressai dos demais: Mário Vaz Maia, irmão do cantor Nininho Vaz Maia. A CMTV sabe que está a ser defendido pelo advogado Carlos Melo Alves, que é o advogado de Nininho Vaz Maia num outro processo relacionado com tráfico de droga. Sabemos que aquilo que a defesa deverá alegar em tribunal é que não houve um uso excessivo de força, que de facto Mário Vaz Maia esteve neste contexto de uma detenção, terá usado da força para controlar e manientar designadamente um suspeito de violência doméstica que estaria a agredir a namorada numa residência. Este homem alega que foi espancado, que teve de receber tratamento hospitalar, mas aquilo que sabemos é que a defesa deverá tentar desmontar esta teoria em tribunal, dizendo que o suspeito foi agressivo, que se atirou contra os polícias e que está justificado esse uso mais excessivo de força. Para já, aquilo que também sabemos são os crimes pelos quais estes suspeitos chegam a este tribunal. São crimes graves de tortura, de ofensas corporais graves, de abuso de poder e também de violação. Há, nesta altura, 9 polícias que já foram detidos nos últimos meses em prisão preventiva e, portanto, é muito expectável que a procuradora que tem este processo em mãos, a magistrada Felizmina Franco, que possa pedir para alguns dos suspeitos prisão preventiva à medida de coação mais gravosa, tendo em conta os relatos das vítimas que colocam estes suspeitos em situações bastante complicadas. Nesta altura vou afastar-me da câmara porque estão a sair os advogados. Vemos já na imagem António Falete Carvalho, um advogado de uns arguídos. Soutor, temos a informação que os suspeitos já foram identificados.
3: Já foram identificados.
2: Quantos deles é que vão quebrar o silêncio?
3: É assim, eu não sei quantos, o que eu represento vai falar, vai prestar declarações. Agora deram-nos um volume mais de 1000 páginas para nós lermos, e que são as provas que o Ministério Público recolheu para deduzir a apresentação.
2: E a que horas é que terão de regressar aqui a tribunal?
3: Às 3 horas começam as inscrições.
4: Ainda não está o seu constimação da parte da tarde?
3: Que eu tenho conhecimento, não.
2: Houve um pedido de habeas corpus, já foi decidido pelo juiz?
3: Não, já foi ouvido.

0: Cerca das 9h30, mas ainda não se...
1: Esse pedido é relativamente a um polícia ou estamos a falar de um civil?
0: Civil.
2: Mas já foi libertado ainda não?
0: Não, que eu saiba, não.
1: Oh, doutor, temos também aqui...
2: Apesar do pedido de habeas corpus.
3: Ainda não foi decidido.
1: Temos aqui também outra informação, que neste momento só estarão lá dentro 14 polícias, porque um terá sido logo libertado. Confirma?
0: Não consigo confirmar isso.
1: Como é que está o seu constituinte?
0: Está bem, está sereno. Vai prestar declarações.
3: Só vão começar a prestar declarações da parte da tarde.
0: Às 3.
3: Mas esse, relativamente a esta alegada libertação, não confirma porque não sabe ou não confirma porque não pode?
0: Não sei. Sinceramente,
1: nem do civil,
0: não sei.
1: Nem do agente.
0: O advogado do civil esteve aqui de manhã.
3: E saiu?
0: Saiu. Não sei, quer dizer...
3: Tendo em conta os indícios que já pôde olhar, é expectável que o Ministério Público peça medidas de coação graves, como a prisão preventiva, à semelhança dos restantes suspeitos do inquérito?
0: Quer dizer, não digo não, quer dizer, depende agora também da prova. A prova já está toda fornecida aos advogados. Depende agora do primeiro interrogatório também, isto é muito importante.
3: Mas são 16 suspeitos. Os
2: suspeitos estiveram presentes nas agressões, ou se apenas participaram, apenas, entre aspas, participaram e faziam parte dos grupos do WhatsApp para partilhar as imagens das informações?
0: É um misto.
1: Relativamente ao seu constituinte, também os elementos que foi, entretanto, recolhendo, o que é que tem a dizer?
0: Quer dizer, era a prova. Para além do despacho da apresentação, agora é a prova do próprio processo que nós temos por direito de acesso.
3: Mas são 16 arguídos. Tem ideia de se metade dos arguídos vão querer falar, se é uma minoria que vai quebrar o silêncio?
0: Não, vão alguns falar, vão. Mais talvez do que eu pensei.
3: Consegue-nos dizer, por exemplo, se um dos suspeitos, que é Mário Vaz Maia, vai quebrar o silêncio?
0: É assim, quem defende esse arguído é o doutor Carlos Melo Alves, tenho que perguntar a ele.
1: Mas, doutor, relativamente ao seu constituinte, também sabemos que não pode dar aqui muitas informações adicionais, mas participou nestas agressões, teve algum papel na gravação dos vídeos?
0: Não posso responder a isso, né? Isso é entrar dentro da prova. E ao entrar dentro da prova eu não posso fazer isso.
3: Muito bem. Declarações de António Falé Carvalho, que continua a responder aos jornalistas.
0: Foi ventilado pela imprensa, que é 15 mais 1.
4: Então não foi um elemento que foi libertado? Um agente da PSP que foi libertado no próprio dia da detenção?
0: Não tenho conhecimento. Eu não sei. A resposta
1: Portanto,
0: é não
1: para
0: sei.
1: Para já são os 16, sim, é o que me está a dizer.
3: Mas consegue ter ideia de quantos é que estavam lá dentro?
0: É assim, pelos muitos, mesmo muitos, e muitos advogados. E por acaso nem há advogados que defendam duas pessoas ao mesmo tempo.
1: Oh, doutor, e aquilo que prevê é que isto também agora seja, já foram identificados, mas que isto seja mais moroso? Quando é que serão conhecidas as medidas de coação?
0: Eu não sei, isto depende do juiz, da juíza neste caso, mas provavelmente se calhar são amanhã.
3: Qual é que é a juíza que ficou com o processo?
0: O nome não...
3: Uhum. Muito bem, ficam as declarações de António Falé de Carvalho, advogado de uns arguídos, que adianta algumas informações e que corroboram aquilo que a CMTV já tinha avançado, já foi feita a identificação. Os interrogatórios esses começam da parte da tarde, pelas 3 horas, aqui no Campos de Justiça, em Lisboa.
5: Débora Carvalho em direto com várias perguntas ao advogado de um dos detidos. Diz que o cliente vai falar hoje ao juiz. Interrogatórios começam às 3 horas da tarde. 7 dos 15 elementos da PSP detidos por tortura e que começam hoje a ser ouvidos tinham um grupo no WhatsApp denominado Grupo Sem Gordos, onde partilhavam fotografias de detidos agredidos. Numa mensagem seguia uma fotografia, por exemplo, de um cidadão natural de Cabo Verde, a quem o cabelo tinha sido cortado no interior da esquadra do Rato. Depois de ter recebido a notificação desta mensagem, o agente Gonçalo Rodrigues viu a fotografia e comentou, dando ainda mais força a este ato horrível que tinha acabado de ser cometido. Quando foi detido e levado para a esquadra, este homem foi alvo de várias agressões. Terá sido com uma faca que lhe cortaram as rastas e filmaram o momento. Algumas das mensagens que circularam no grupo, depois de as imagens terem sido partilhadas, eram de teor preconceituoso e discriminatório.

0: O Ministério Público admite a existência de mais vítimas, para além das que já foram identificadas no processo dos agentes da PSP, suspeitos de crimes de tortura, ofensas, ameaças na Esquadra do Rato e na Esquadra do Bairro Alto, em Lisboa. O Ministério Público abre ainda à porta que estes agentes fiquem em prisão preventiva, a medida de coação mais gravosa, à semelhança dos outros 9 polícias que já aguardam o julgamento na cadeia de Évora. O Ministério Público fala em perigo de continuação da atividade criminosa, até porque ainda não foram identificadas todas as vítimas. Refere também o Procurador que os factos são perturbadores da tranquilidade e ordem públicas. 15 agentes foram detidos no processo levado a cabo pela própria PSP, que denunciou o caso. Todos os agentes têm pouco mais de um ano de serviço. Quero Justiça de hoje dá voz a moradores de Oliveira de Azeméis que se sentem abandonados pela autarquia por falta de ação. Estão revoltados por causa da degradação de uma estrada que até batizaram como Estrada da Vergonha. É um caso para conhecer mais à frente.
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0: O estado clínico da cantora Bonnie Tyler agravou-se nas últimas horas e a artista teve de ser colocada em coma induzido. É no Hospital de Faro que a cantora está internada. A Raquel Reis está em direto desta unidade hospitalar. Raquel, o que conseguiste apurar?
2: Muito boa tarde, Sara. O prognóstico é de facto reservado. Neste momento a cantora está inconsciente nos cuidados intensivos em coma induzido. O seu estado de saúde que agravou de ontem para hoje, já há quase uma semana que estava internada nesta unidade hospitalar, começou por sentir algumas dores abdominais e por essa razão foi transportada até o Hospital de Faro. Foi aqui que percebeu-se que tinha uma perfuração no intestino e posteriormente foi-lhe realizada uma cirurgia de emergência que determinou o seu internamento durante estes últimos dias. Tem estado nos cuidados intermédios do Serviço de Urgências do Hospital de Faro, mas ontem o seu estado de saúde acabou por agravar-se e por isso foi transferida dos cuidados intermédios até aos cuidados intensivos, com um prognóstico reservado e inconsciente, ligada a um ventilador, segundo foi possível apurar. A cantora, que já desde a passada quinta-feira, que está internada neste hospital, terá sido uma perfuração no intestino, que fez com que tivesse de lhe ser realizada uma cirurgia de emergência e, consequentemente, teve de ficar internada neste hospital nos últimos dias nos cuidados intermédios do Serviço de Urgências desta unidade hospitalar e, agora, uma vez que o estado clínico agravou-se no dia de ontem, nos cuidados intensivos ligada a um ventilador, está inconsciente em coma induzido. É isto que se sabe no momento sobre o estado de saúde da cantora Bonnie Tyler, de 74 anos. A cantora que já há várias décadas que vive no Algarve, em particular na zona de Albufeira, uma cantora muito conhecida, começou a ter mais sucesso, especialmente nos anos 80, autora de vários êxitos e que escolheu há alguns anos o Algarve para viver, a zona de Albufeira, onde tem uma casa. Há alguns dias atrás, há cerca de uma semana, começou a sentir fortes dores abdominais e por isso teve de vir até a uma unidade hospitalar. Foi no hospital que se percebeu que tinha uma perfuração no intestino e que por isso tinha de ser urgentemente sujeita a uma cirurgia ao intestino. Na sequência desta cirurgia teve de ficar internada nesta unidade hospitalar e agora o seu estado clínico agravou-se.
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0: Novidades sobre os detidos da operação por tortura na Esquadra do Rato. O segurança detido acaba de ser libertado. O advogado está a falar, vamos ouvir.
3: Às 48 horas. Entretanto, saí da sala onde foi feita a identificação, foi depois feita a identificação de outros, onde eu já não estive, porque fui tratar da diligência do habeas corpus.
4: Estamos agora em direto para a CMTV, uma notícia que avançámos em exclusivo. O seu cliente saiu há 15 minutos libertado pelo juiz de instrução criminal.
3: Sim, cerca de 15 minutos.
4: Portanto, o tribunal considerou que houve uma detenção ilegal.
3: Sim.
5: Doutora, há aqui outra questão, porque também tínhamos a informação que outro polícia teria sido logo libertado no início. O que lhe pergunto é quantos agentes é que estão lá dentro e vão ser ouvidos? São os tais 15 polícias ou são 14?
3: Não os contei.
4: Do seu ponto de vista, como é que fica a imagem do Ministério Público com esta libertação deste suspeito?
3: Não faço comentário.

0: comentários acerca disso. Os senhores farão a vossa apreciação. Quando uma pessoa é detida, e o senhor juiz de instrução criminal diz que é detida de forma ilegal e por ser restituída à liberdade, cada um retira as suas conclusões.
1: Essa conclusão então é clara?
0: Eu parece-me que é claro. Se uma pessoa é detida para ser sujeita a primeiro interrogatório a um senhor juiz de instrução criminal que diz que a detenção não foi feita de forma que a lei o exigia, podíamos retirar as nossas conclusões.
2: Doutor, como é que se chama o seu primeiro e último nome?
0: Pedro Madureira.
1: Muito obrigada. Declarações de Pedro Madureira, ele que é o advogado do único civil que estava detido até há bem pouco tempo por factos relacionados com este caso de torturas, e tal como a CMTV tinha então avançado há sensivelmente 15 minutos, este homem, este segurança privado, foi libertado pelo juiz de instrução criminal, que validou os pressupostos do habeas corpus, que na prática é um pedido formal de libertação imediata que foi feito por este advogado no dia de ontem, e o magistrado que tem agora em mãos este processo, que vai conduzir os interrogatórios esta tarde, Sara, considera que de facto esta prisão foi ilegal e, portanto, a esta hora o número de detidos ficou reduzido de 16 para 15. Os interrogatórios só vão arrancar depois do almoço.
3: Débora Carvalho a revelar que o segurança detido, juntamente com 15 agentes da PSP por suspeitas de tortura e outros crimes graves, acaba de ser libertado. O advogado já tinha interposto um pedido de habeas corpus, de libertação imediata. O juiz considerou que a detenção foi ilegal e, por isso mesmo, há cerca de 15 minutos, este homem saiu do tribunal. O advogado a explicar as razões. Voltaremos ao campus de justiça a qualquer instante, sempre que haja novidades. Dois homens foram baleados esta madrugada na Serra da Luz, na Pontinha, em Odivelas. A Inês Campana está em direto. Inês, ao que tudo indica, terá sido um ajuste de contas. Os atiradores estão em fuga.
4: Boa tarde, Sara. De facto, essa é a informação que temos. Na origem do crime poderá estar mesmo aqui um ajuste de contas, até porque falámos com uma moradora que nos disse que esta rua é pacífica, mas a rua de baixo há de facto muitos ajuntamentos e fala mesmo em tráfico de drogas. Estamos na rua onde tudo aconteceu, Rua Manuel, Dom Manuel II, e sabemos agora que de facto foram dois homens baleados por outros dois homens que estão agora também em fuga e que tudo terá acontecido à porta da residência de uma das vítimas. Uma das vítimas que foi atingida na zona do braço e outra na zona da perna. Foram ambas transportadas para o Hospital Beatriz Ângelo com ferimentos ligeiros e naturalmente que a PSP tomou inicialmente conta da ocorrência, fez aqui a preservação do local do crime, encontrou então cerca de 5 invólucros no local e 6 projéteis, portanto terão sido efetuados mais disparos. A Polícia Judiciária foi acionada e está agora a investigar o caso e, como disseste bem, os suspeitos colocaram-se em fuga. Aliás, quando falei aqui com esta moradora, ela disse-nos mesmo que ouviu de facto um carro a arrancar a alta velocidade e ouviu também alguns sons de disparos, falou em cerca de 3 a 4 disparos que foram então efetuados. Também os bombeiros voluntários da Pontinha estiveram no local, apoiados por duas ambulâncias e 4 operacionais. Como disse, inicialmente a PSP fez aqui a preservação do local do crime e mais tarde a PJ foi então acionada e investiga agora as circunstâncias de tudo o que aconteceu. Sabemos também que o alerta terá sido dado por volta da meia-noite. Estes dois homens dispararam.
3: Inês Campana em direto com os detalhes da investigação que decorre depois de dois homens terem sido baleados nesta rua na última madrugada. Dois homens são suspeitos dos disparos, estão a ser procurados pelas autoridades. Revelamos novos dados do surto de antivírus num navio cruzeiro que já provocou mortes. Para já, o risco de pandemia não é elevado. Há várias situações que causam alarme para conhecer já a seguir. O militar da GNR foi baleado, está ferido, foi atingido por um disparo.

0: em Leiria. O José Durão tem os detalhes.
1: Está a recuperar no hospital o militar da GNR que foi agredido e baleado aqui neste ponto de acampamento na orla da cidade de Leiria, na zona dos pousos, onde ontem à noite, por volta da hora de jantar, das 8:30 da noite, deu então aqui entrada neste espaço onde se encontravam três homens e uma mulher reclamando por um painel solar que lhes ia pertencer e estar aqui, que se encontrava aqui já no interior deste espaço. Ora, as quatro pessoas interpeladas reagiram de forma muito intempestiva à declaração de que o homem se tratava de um militar da GNR, estava disfarçado e fora de serviço, mas identificou-se quando deu entrada no espaço e colocaram-se em fuga depois de o agredir e de o balear, deixando atrás várias coisas, inclusive é o jantar e também, como já vos mostra o Joaquim Batalha, dois animais que aqui ficaram presos num espaço de uma manilha. Portanto, uma situação que foi primeiro entregue à Polícia de Segurança Pública, estamos na zona de influência da PSP, mas que assim que se confirmou então a utilização de uma arma de fogo, o caso de imediato transitou para a Polícia Judiciária. Por agora estão então em busca dos responsáveis, estas quatro pessoas, estes quatro suspeitos que se colocaram em fuga e que, como veem, se descartaram de quase tudo o que aqui tinham naquela hora quando a autoridade então finalmente os localizou. Os moradores aqui da zona falam de que este grupo se deslocou até aqui, esta zona, desde a realização da tempestade, não era uma presença constante, nem sempre aqui estavam todos os dias, mas volta e meia eram efetivamente aqui vistos e, ao que aparenta, terão aqui algumas suspeitas de estarem envolvidos em roubos. Essa era, afinal, a acusação que lhes era levantada pelo militar da GNR. Junta-se agora esta agressão a esse mesmo militar com dois disparos de uma arma aparentemente modificada, de calibre 6.35. Uma investigação, como disse, que está nas mãos da Polícia Judiciária, que já está no encalço destes suspeitos.
0: Um caso com final feliz, uma criança de 3 anos, dada como desaparecida ontem em Lousada, afinal estava a dormir dentro de um armário. Todo o caso para conhecer já a seguir. Está em morte cerebral um dos militares do Exército, que ficou gravemente ferido num salto de paraquedas durante o curso em Tancos. A reportagem no Hospital de São José, em Lisboa, onde o militar está internado, é do Nuno Adeias.
2: Está em morte cerebral o militar que caiu na sequência de um salto de paraquedismo na última terça-feira em Tancos. Este militar deu entrada no Hospital de São José, aqui em Lisboa, depois numa primeira fase de ter dado entrada no Hospital de Abrantes. O segundo sargento, esse sim, foi para o Hospital de Leiria, está neste momento sob observação. A situação mantém-se estável para o caso deste militar, mas no que concerne ao Furriel, sabe-se que neste momento está em morte cerebral e ventilado com suporte de vida. As informações mais recentes apontam para isso mesmo. O Exército está a garantir apoio psicológico tanto aos militares como também às famílias destes dois militares que estão envolvidos nesta queda aparatosa que aconteceu na última terça-feira em Tancos. Eles que se enrolaram bem lá no alto, não conseguiram acionar o paraquedas de emergência e acabaram por bater no solo com tamanha violência. O primeiro, o segundo sargento, foi transportado para o Hospital de Leiria. Já o Furriel foi transportado primeiramente para o Hospital de Abrantes, depois veio para aqui, para o Hospital de São José, em Lisboa, para receber outro tipo de cuidados. O que é certo é que hoje a informação dá conta, a informação hospitalar dá conta de que este jovem está em morte cerebral.
0: 10 alunos do 12º ano foram suspensos por terem conseguido enganar para passar nos testes. Tiveram nota máxima. Todos os dados do caso já a seguir. Há 4 detidos por raptos e extorsões em Odivelas e Setúbal. Uma mega operação da PJ que aconteceu durante os últimos dias. São 2 grupos criminosos que são responsáveis por roubo agravado e agressões graves. Tudo indica que 3 dos detidos levaram uma vítima para um local isolado, mantiveram-na refém, ameaçaram-na de morte e agrediram-na de forma reiterada. Usaram uma arma branca para ameaçar.

0: e obrigar a transferir dinheiro. Numa outra operação, o quarto detido é apontado como integrante de um grupo que terá raptado e agredido uma vítima no contexto de uma dívida relacionada com droga. A PJ não tem dúvidas de que agiram de forma violenta e intimidatória. Foram presentes a um juiz, ficaram todos em liberdade. Começou hoje o julgamento de dois homens acusados de matar um familiar na Amareleja, em Beja. No tribunal a acompanhar o arranque deste julgamento está o Luís Pedro do Rosário. Luís, boa tarde. O que marca esta primeira sessão?
1: Boa tarde, Sara. O que marca esta primeira sessão é que Sanches Cardas, o autor dos disparos, que acabou então por assassinar o próprio filho, começou bastante exaltado logo nas primeiras perguntas que foram feitas pelos juízes, divagou bastante, mas ao fim de alguns minutos acabou mesmo por confessar a autoria do crime, mas descreveu como um acidente. Já o filho deste suspeito teve mesmo que sair, Orlando Cardas, até porque mostrou-se muito emocionado quando o juiz mostrou as fotografias do abdómen do irmão falecido, teve mesmo que abandonar a sala e depois, quando regressou, confessou mesmo que nunca incentivou o pai a matar o próprio irmão, tal como estava descrito no despacho da acusação do Ministério Público, de que de facto o filho terá sido assassinado depois do irmão Orlando ter incentivado o pai, mas este nega que nunca o fez em momento algum. Sanches Cardas, que disse em tribunal que de facto assassinou o próprio filho, tal como já tinha referido, mas que na altura estava sob o efeito do álcool. Depois, quando já estava em estado sóbrio, confessou que não confessou os crimes às autoridades e que de facto mostrou esse arrependimento perante os juízes e que disse mesmo que não está, portanto, muito conformado com essa ideia, portanto, acabou mesmo por ficar arrependido depois do crime que cometeu. Ora, tudo aconteceu em junho do ano passado, relacionado com uma discussão familiar no que diz respeito a negócios de gado, mais propriamente com a compra de um animal. Uma situação, então, que ocorreu em junho do ano passado, como estava a dizer, foi detido pela Polícia Judiciária Sanches Cardas, então acusado de homicídio qualificado e também de detenção de arma proibida. Já o filho, Orlando Cardas, responde pelos mesmos dois crimes do pai e ainda por ofensa à integridade física e também ameaça agravada. Agora, como estava a dizer, Sanches Cardas, o autor dos disparos, confessou o assassinato, mas só ao fim de alguns minutos é que, de facto, relatou aquilo que terá ocorrido, até porque mostrou-se muito exaltado nas primeiras perguntas. Já o filho, Orlando Cardas, disse que nunca incentivou o pai a matar o irmão.
0: Acompanhamos o julgamento do ex-juiz acusado de ligação a manobras de branqueamento e capitais iranianos e de auxílio à imigração ilegal para um bar de Alterne. No Tribunal de São João Novo, no Porto, Ana Isabel Fonseca acompanha a sessão hoje, Ana, marcada pela inquirição do dono deste bar de Alterne. O que é que está a dizer em tribunal?
2: Boa tarde. De facto, este dono do bar de Alterne, para onde, segundo a acusação, Helder Claro angariou mulheres ilegais do Brasil, continua aqui a prestar declarações e, no fundo, vem aqui a dizer que acredita que Helder Claro agiu de boa fé, que não tinha aqui também qualquer intenção de lucrar nada com isto. O que Manuel Pereira, que é dono do bar Tamariz, aqui disse é que, de facto, Helder Claro se dispôs a ajudá-lo a trazer mulheres do Brasil para este bar, isto porque em 2022, já depois da pandemia, tinha muita dificuldade em arranjar bailarinas, é assim que se refere a estas mulheres para o bar, e que o juiz, que era então ainda juiz na altura, acabou por se oferecer para o ajudar, era um cliente habitual do bar, e aquilo que Manuel Pereira vem aqui dizer é que, de facto, depois, também com a ajuda de uma mulher brasileira com quem o juiz manteve uma relação extraconjugal e quem teve um filho, conseguiram trazer 7 mulheres do Brasil e ainda um coreógrafo. Ora, o que Manuel Pereira aqui diz aos juízes é que acreditou sempre que tudo estava legal, que aliás este antigo magistrado lhe chegou a dizer para fazerem um contrato, depois não conseguiram os vistos por parte do consulado, mas entre

0: Portanto, terão feito alegadamente um contrato de prestação de serviços, mas a verdade é que cerca de um ano depois foi feita uma fiscalização nesse bar e percebeu-se que estas mulheres não estavam legais, ou seja, não tinham qualquer autorização para estarem aqui no país. Ora, este proprietário do bar diz então que o juiz nada ganhou com este esquema, mas que a sua amante ganhou cerca de 6 mil euros, comissões então por ter aqui conseguido no fundo angariar estas mulheres para o bar. De recordar que Hélder Claro está ainda aqui acusado de vários crimes, como corrupção, é suspeito de estar envolvido em negócios imobiliários, onde diz a acusação que acabou aqui por pagar subornos na ordem, prometer subornos na ordem dos 60 mil euros, isto para ganhar depois um negócio de 1 milhão, onde lucrou 1 milhão de euros, é isso que diz aqui a acusação do Ministério Público, sendo certo que este arguido ainda não falou no interior da sala de audiências, mas aqui à entrada disse já que está inocente.
1: Irmão de Nininho Vaz Maia e os agentes detidos por tortura em Esquadras de Lisboa já estão no tribunal, vão começar a ser interrogados esta tarde, todos os dados no Grande Jornal. É um caso com um final feliz. Uma criança de 3 anos, dada ontem como desaparecida em Lousada, afinal estava a dormir dentro de um armário para onde teria entrado sozinha. O Paulo Jorge Duarte tem os detalhes.
2: É uma história insólita, com um início dramático, mas felizmente com um final feliz. Tudo porque ontem, ao final da tarde, em Lousada, no distrito do Porto, uma criança de 3 anos foi dada como desaparecida. O alerta foi dado também para as autoridades, inclusivamente as redes sociais acabaram por ser uma ferramenta usada pelos pais para pedir ajuda para encontrar esta criança, as autoridades no terreno. No entanto, ao final de 2 horas, a criança apareceu. E apareceu em casa porque este menino de 3 anos tinha adormecido no armário da divisão de uma das casas. Felizmente apareceu indo ter com os pais que estavam obviamente ansiosos, em alerta e desesperados, mas esta história com um início dramático, mas com um final feliz.
1: Na cerimónia dos 50 anos do Instituto Universitário Europeu, a decorrer na cidade italiana de Florença, o Presidente da República revelou que a paz não é um dado adquirido atualmente. António José Seguro sublinha que se trata de uma conquista permanente.
3: Nunca equacionei que alguma vez pudesse ficar privado, quer da liberdade, quer da paz. Eram dados adquiridos, um lugar certo. Hoje já não são. A guerra regressou ao solo europeu com a agressão russa à Ucrânia. É uma violação flagrante do direito internacional e um alerta de que a paz não é um dado adquirido. Ao contrário, revela que a paz é uma conquista frágil que nos exige vigilância, determinação e, acima de tudo, vontade coletiva de a defender. A liberdade e a paz estão a ser ameaçadas pela força bruta de fora e também pela indiferença e pelo cinismo de dentro. Uma visão romântica talvez nos diga que a paz é um estado permanente da natureza. Não é verdade. A paz é uma conquista permanente. Para preservar a paz, a Europa tem de percorrer 4 caminhos em simultâneo. Salvaguardar a democracia, como fundamento irrenunciável da vida em comum. Aprofundar a integração política europeia, como garantia de solidariedade entre os seus povos. Construir a autonomia estratégica como expressão de soberania e responsabilidade no mundo e estabelecer uma cultura política de confiança como condição de êxito dos anteriores.
1: O primeiro-ministro não será multado pela falta de cinto de segurança num vídeo que gerou polémica. O vídeo divulgado pelas redes sociais do governo mostra Montenegro num carro em andamento sem usar como passageiro o cinto de segurança. O caso gerou críticas e acusações ao primeiro-ministro de falta de exemplo em matérias como a segurança rodoviária. No entanto, a PSP diz que faltam dados determinantes para que essa contraordenação fosse referida. A PSP explica que para aplicar a contraordenação são necessários elementos essenciais, não há um dia, uma hora, um local e circunstâncias em que a mesma foi cometida.

0: Agora a análise do Camilo Lourenço, comentador da CMTV no Grande Jornal. Camilo, muito olá, boa tarde. Vamos falar desta reunião importante que acontece hoje à tarde.
1: 56ª. 9 meses.
0: Coloca o GT sob pressão. Sim. Depois dos resultados de ontem.
1: Sim, coloca o GT sob pressão porque das três partes envolvidas, o governo já tinha cedido, depois os patrões tinham cedido e ontem voltaram a ceder em duas coisas importantes, duas das quais eu expliquei aqui, que têm a ver com o banco de horas, que a cedência não é total, é só se não houver compensação ao trabalhador, depois tem que se pagar. Isso parece-me inteiramente justo. E depois a segunda cedência mais importante tem a ver com a reintegração do trabalhador. Isso cai, que também acho que é um disparate, ou seja, deixarem cair. E depois a terceira, que tem a ver com o outsourcing, reduz-se de 12 para 6 meses. Agora, a questão aqui é esta. Faz sentido, ou seja, estas tendências fazem sentido? Em rigor, não, porque uma lei laboral vale a pena, ou seja, é totalmente diferente da que existe, e isso faz diferença na economia, ou não faz?
0: Caso que deixa de existir uma reforma.
1: Pois, exatamente, é que depois não se pode chamar reforma. E tem aqui um problema, que é, porquê é que os patrões fazem isto? Porque não querem dar ao UGT o pretexto para dizer que isto falhou porque o outro lado não quis. E não
0: seja,
1: estar depois...
0: Estão a ceder no máximo
1: E tens ainda a pressão do Presidente da República. Só que o governo corre aqui um risco muito grande, que é, imagina que se aguou aquilo de tal maneira que as alteração das normas não permite depois tirar o devido efeito na economia. O que é que o governo vai ser acusado? Olha, vocês fizeram uma reforma liberal, é mentira, não é? E não produziu efeito. E, portanto, há aqui um risco grande que isto venha a acontecer. Mas, como tu disseste, há uma reunião da concertação, vamos lá ver até onde é que o GT vai se ter, porque eu acho que o GT ficou entaladíssimo ontem depois da proposta dos patrões.
0: E, portanto, aprovada ou não esta reforma, vamos continuar a ouvir falar muito e a falar muito dela.
1: Vamos ver, Sara, se esta é a última. É que já ouvimos dizer que é a última não sei quantas vezes nas últimas semanas. Pois, e já vamos na 56ª, não é? E com 9 meses praticamente de negociação. Portanto, isto mostra como é que Portugal é um país, porque é que Portugal fica obsoleto. Repara, por uma coisa tão simples, nós andamos a discutir há 9 meses e são precisas 56 reuniões, que é para depois não produzir nada de jeito. Isto é a imagem do país.
0: Bem, já vamos voltar a falar daqui a pouco. Obrigada, Camilo. Até já.
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0: Um homem morreu, um bombeiro ficou ferido num incêndio numa habitação no Pinhal Novo, em Setúbal. O Nuno Adense está em direto. Nuno, com a informação de que a Polícia Judiciária foi acionada, o fogo é considerado suspeito. O que é que se sabe?
3: Sara Carrilho, muito boa tarde. Olha, aqui por detrás de mim fica é onde se encontra este contentor completamente destruído. Acabei de presenciar essas imagens. Os próprios inspectores da Polícia Judiciária ainda se encontram no interior do local a fazer todas as perícias, a tentar perceber como é que tudo isto aconteceu. Certo é que há a destacar, porque também falei com a corporação do Pinhal Novo, um bombeiro ferido, ele que sofreu uma entorse durante o combate a este incêndio que aconteceu na tarde de ontem. O alerta foi dado por volta das 6h45, mais coisa, menos coisa. Realçar-te também, Sara Carrilho, que no interior deste contentor que está por detrás de mim residia um homem na casa dos 70 anos. Acabou por ser encontrado o seu corpo completamente carbonizado pela Corporação dos Bombeiros Voluntários do Pinhal Novo. Este homem já carbonizado, o corpo deste homem depois foi transportado para o Instituto de Medicina Legal de Setúbal, já completamente carbonizado, e por isso mesmo estão neste momento. Ontem vieram ainda inspectores da Polícia Judiciária ao local, mas agora, quando eu propriamente consegui entrar no espaço e vi o contentor completamente destruído pelas chamas, também há um carro que acabou por ficar destruído. Depende-se que seja o carro do proprietário deste homem na casa dos 70 anos, que acabou por sucumbir aos graves ferimentos. Também de realçar que houve duas pessoas que foram assistidas no local, ainda tentaram salvar este homem que se encontrava no interior da habitação. Também dizer-te, Sara Carrilho, que ainda não se sabia se havia alguém no interior deste contentor. São aqui várias casas modulares nesta pequena propriedade aqui no Pinhal Novo, mais concretamente na freguesia de Terrim, que é onde aconteceu tudo isto, um grande susto que apanharam todas estas pessoas que aqui vivem, que tentaram de certa forma extinguir o incêndio antes da chegada dos bombeiros voluntários do Pinhal Novo, que rapidamente se deslocaram a este local para apagar o incêndio. Uma situação que os próprios bombeiros voluntários do Pinhal Novo resolveram prontamente. Infelizmente há esta morte a lamentar.
4: Tivemos informação que poderia encontrar-se lá alguém e no combate ao incêndio é que foi detectado no combate. Os contentores, que são um conjunto de contentores, estavam todos tomados por um incêndio com muita temperatura. E não foi possível entrar logo dentro dos contentores, tivemos que baixar a temperatura. Mas sim, a partir do momento que tivemos condições para isso, entramos dentro dos contentores e foi detectado o corpo de um senhor.
3: Disse-nos que havia vários contentores, havia várias pessoas também no interior desses contentores, famílias que moram lá, nesse sítio?
4: Nessa habitação, são vários contentores, um conjunto de contentores, estão unidos para fazer uma habitação. E aí, a informação que tínhamos foi só do senhor, não vivia mais ninguém com o senhor.
3: E de facto, estão neste momento o Sara Carrilha, os elementos da Polícia Judiciária, ainda no interior desta propriedade, a fim de verificar aquilo que poderá ter desencadeado tudo isto. Falamos de um contentor metálico, segundo também a explicação do próprio adjunto do comando dos bombeiros voluntários do Pinhal Novo, ele que referia que é um material suscetível, ao fim e ao cabo, à propagação do fogo, de incêndios. Tudo aconteceu ontem por volta das 6h45 da tarde. Há dois feridos a destacar da ocorrência numa fase inicial. Feridos leves que foram assistidos prontamente no local, mas também há a realçar um bombeiro que acabou também por ficar ferido. Sofreu uma entorse quando estava a apagar este incêndio. Cerca de uma hora depois, os bombeiros conseguiram extinguir as chamas. A GNR esteve também no local. A própria Polícia Judiciária também foi acionada e hoje continua precisamente no terreno a fazer todas as diligências e mais algumas a fim de verificar e de tentarmos perceber como é que este incêndio foi possível acontecer na tarde de ontem. Um incêndio numa zona rural, falamos mais concretamente de um incêndio que aconteceu na freguesia de Terrinha, no Pinhal Novo. Foram acionados várias dezenas de operacionais aqui para esta localidade do Pinhal Novo. GNR e Polícia Judiciária, neste momento a PJ está a investigar as circunstâncias do incêndio.
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0: O corpo de um empresário português foi encontrado dentro de um crocodilo na África do Sul. Gabriel Batista, de 59 anos, tinha sido arrastado pela subida das águas do rio. Foi o anel do português que confirmou a identidade. Estamos a ver a fotografia da vítima mortal. Empresário madeirense, estava dado como desaparecido no rio Komati, na África do Sul. Foi encontrado o corpo dentro de um crocodilo com mais de 500 quilos. De acordo com as autoridades sul-africanas, Gabriel Batista era proprietário de um hotel, tentou atravessar uma ponte semi-submersa devido a fortes chuvas, ao volante de uma carrinha. O veículo foi arrastado. Estamos a ver as imagens que mostram a operação para recuperar o corpo dentro do animal, uma operação que foi filmada. A polícia fez buscas e acabou por encontrar a vítima dentro do crocodilo. Gabriel Batista foi identificado através de um anel. A CMTV acompanha os peregrinos de norte a sul do país rumo ao Santuário de Fátima. Estamos em Estremoz, também noutros pontos, para já com o José Lameiras em direto. Também o Mário Freire, que está a acompanhar em Leiria. Começando pelo

0: José Lameira. José, boa tarde. Como é que está a decorrer esta peregrinação em segurança, já que a GNR também tem uma ação em curso?
1: Boa tarde, Sara. Uma peregrinação que, no caso concreto aqui de Estremoz, vai começar agora e terá também esse acompanhamento, essa toda a segurança que é, de facto, fundamental para que estes peregrinos, e são muitos que vão partir daqui a pouco, mais de 60 cheguem bem a Fátima. O que é que vos vai motivando para todos os anos esta caminhada?
2: É a fé, acima de tudo a fé, e saber que todas as pessoas que nos acompanham, que vamos nós, que vão com a mesma fé que nós. E acho que isso é uma coisa que acaba por passar de uns para os outros. A fé, a união, a interajuda. Acho que é isso que nos faz também, que nos move até chegarmos lá. É muito o que precisa, o que necessita. Estamos sempre, acompanhamos sempre uns aos outros. Apesar de também todos os anos o grupo ir mudando algumas caras, mas estamos cá sempre para interajuda entre uns e outros, e acho que isso é o mais importante. E depois é a fé, acima de tudo a fé. É o que nos move, muito. Muita fé.
1: Muito obrigado. Começa hoje mais uma caminhada, não é?
3: Sim, começamos hoje mais uma caminhada com 64 peregrinos. Temos um grupo de cerca de 70% que nos acompanha quase todos os anos. São pessoas de muita fé, muita gratidão. E temos um grupo que sempre aparece de novo, normalmente pessoas que pagam promessas, que nós atendemos a essas pessoas, tentamos atender a todas elas. Torna-se uma logística já um pouco difícil.
1: São 64, não é? De facto, é muita gente. E há de correr tudo bem. Muito obrigado pelo vosso tempo e que corra tudo bem naturalmente até ao Santuário de Fátima, Sara, onde estas pessoas vão ser destramados hoje, contam lá chegar em segurança, com toda a proteção, no próximo dia 12.
0: É o mais importante de Estremoz. Seguimos em direto até a Ceia. É lá que está o Mário Freire em direto. Mário, por aí, qual é o balanço feito pelos peregrinos?
4: Estou com um bocadinho de diabetes. Ah, o diabetes.
5: É o que vamos saber deste grupo que fez duas etapas antes de dar continuidade à jornada contínua desde o dia 4 de maio. Vêm de Vinhoso, Mugadouro e também de Macedo de Cavaleiros. Esta é uma pausa, também ela sagrada, depois do caminho pela fé. Este é um momento sagrado para o reabastecimento e para o almoço. Falo aqui com o Sr. Alfredo. É um veterano, 17ª vez a ir a...
6: Sim. Não, este é a 10ª, mas nesta vez eu venho a dar apoio, não venho a caminhar. Já fiz 17 viagens a pé.
5: O que é que representa também? É importante este apoio para quem caminha.
6: Sim, são 400. Sim, é uma experiência que estou a fazer neste caminho, porque eu nunca quis dar apoio. Quis sempre o sacrifício de caminhar a pé.
5: E é também bastante importante este tipo de apoio.
6: Muito, muito, muito importante. Muito importante, porque é preciso saber o que se está a fazer e saber quando devemos parar para prestar apoio a quem necessita, porque a pé, a cada momento é necessário parar para dar apoio quando necessito.
5: Muito obrigado, Sr. Alfredo. Este é então o momento de repor as energias. Ao longo da mesa fala-se também do desafio, do percurso de chegar até aqui. Há também desafios para próximas peregrinações, mas agora a hora é do tacho, entre pratos de arroz e de peixe, um pequeno descanso, e daqui a pouco, quando então retomar esta peregrinação.
0: Assim será ao longo dos próximos dias, a CMTV a acompanhar os peregrinos rumo ao Santuário de Fátima. Voltamos a seguir a um curtíssimo intervalo. Até já.
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9: Ora então, agora em exclusivo aqui na Correio da Manhã Rádio, boa tarde, bom almoço, se for o caso, meio-dia.

0: 8h44, vamos à síntese informativa. A edição é da jornalista Jéssica Oliveira. Boa tarde, Jéssica.
1: Boa tarde. 7 dos 15 elementos da PSP detidos por agressões começam a ser ouvidos hoje. Foram detidos já na terça-feira. A jornalista Débora Carvalho está no campus de justiça. Falou com o advogado de um destes detidos, que confirmou que vão começar a ser interrogados hoje às 3 da tarde.
2: Foram identificados.
3: Quantos deles é que vão quebrar o silêncio?
2: É assim, eu não sei quantos. O que eu represento vai falar, vai prestar declarações. Agora deram-nos um volume, mais de 1000 páginas, para nós lermos, e que são as provas que o Ministério recolheu, o Ministério Público recolheu, para deduzir a apresentação.
3: E a que horas é que terão de regressar aqui a tribunal?
2: Às 3 horas começam as inquirições.
1: São as declarações do advogado António Falé de Carvalho. A jornalista Débora Carvalho foi já libertado também o segurança privado que foi detido, que tem envolvimento neste caso de tortura da esquadra do Rato. A dar conta também que este, um dos detidos, é o irmão de Nininho Vaz Maia, vai falar em tribunal esta quinta-feira. Como demos conta, é a partir das 3 da tarde. Vamos certamente acompanhar. O subintendente Bruno Carvalho Pereira, presidente do Sindicato de Oficiais da Polícia, considera o caso de violência na Esquadra do Rato verdadeiramente perturbador. O subintendente quer acreditar que estes episódios não sejam sistémicos.
4: Sinto-me bastante perturbado, sinto-me angustiado. Queremos naturalmente repudiar este tipo de comportamentos que são totalmente intoleráveis numa força de segurança, ainda para mais quando estamos a falar de umas instituições, das instituições mais confiáveis, relativamente às quais nós esperamos imenso. Foi a estrutura hierárquica da PSP que conheceu os factos, foi a PSP que coadjuvou de forma próxima, ativa, interventiva, com o Ministério Público, para responsabilizar quem tem que responsabilizar, e portanto não está, de modo algum, a deixar no ar a ideia de qualquer tipo de sectarismo ou corporativismo. Portanto, obviamente que isto é profundamente grave, é altamente perturbador, é singularmente perturbador, e nunca houve uma situação como esta. Se não houve até hoje situações reveladoras de algo parecido ao que aqui estamos a encontrar, eu quero acreditar, porque conheço bem os meus polícias, que isso efetivamente não seja de modo algum sistémico.
1: São as palavras do subintendente Bruno Carvalho Pereira. E em 4 anos foram afastados 129 agentes e militares da PSP e da GNR. Segundo o jornal Público, faltas, violência doméstica e ofensas à integridade física são algumas das razões para os agentes terem sido excluídos. Desde que Luís Neves chegou ao governo, houve 11 expulsões. Para mitigar a violência policial, Bruno Pereira, o presidente do Sindicato Nacional dos Oficiais da Polícia, sugere a criação de centros de detenção. O subintendente sugere ainda o acesso a contas bancárias e registro escolar dos candidatos, de forma a prevenir a violência policial dentro das forças de segurança.
0: Foram as notícias em exclusivo aqui na Correio da Manhã Rádio, com a jornalista Jéssica Oliveira.
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14: Uma bombeira de Barcarena em Oeiras, grávida de 37 semanas, viu ser-lhe recusada uma ambulância por parte do Centro de Orientação de Doentes Urgentes. 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
0: É isso mesmo, Júlio Heitor. Melhor primeiro, o Grande Jornal da tarde em simultâneo. 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Boa tarde, bom almoço, se for o caso. Já agora pode partilhar comigo o menu do dia, porque não? 927794422. Já estou à espera do menu da Maria Borges, que é sempre tão requintado que uma pessoa até fica a precisar de respirar. E eu sei que ela gosta desta, Calema e Sara Correia na Correio da Manhã Rádio. Daqui a pouco voltaremos ao simultâneo com a CMTV. Boa tarde, bom almoço. Eu sou Lara Afonso e este é o Aqui Entre Nós da Correio da Manhã Rádio. E já agora, boa quinta-feira.

0: Escalema com Sara Correia, esta música extraordinária, Respirar na Correia da Manhã Rádio. De facto, estes manos continuam aí a fazer concertos maravilhosos em grande estilo. O próximo também a ter em conta é no dia 6 de junho, no Estádio Municipal de Braga. Apresse, porque é garantidamente, e eu posso comprovar porque estive no Estádio da Luz a ver este concerto e de facto vai amar, eles são mesmo maravilhosos.
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0: 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Continuamos com a música até ao simultâneo com o Grande Jornal da Tarde. Responso, Yolanda.

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1: Novas imagens de uma tragédia na África do Sul com um empresário português que foi encontrado morto dentro de um crocodilo. Gabriel Batista, de 59 anos, é o homem que vemos na imagem, um empresário madeirense que perdeu a vida depois de ser arrastado pelas águas do rio Komati. Estava ao volante de uma carrinha, havia uma tempestade e acabou por desaparecer este empresário. Foi encontrado nesta zona, dentro de um crocodilo. As autoridades tiveram de efetuar uma operação para a recuperação do corpo. Falamos de um animal com mais de 500 quilos. Levantou suspeitas às autoridades que faziam buscas por este empresário português e acabaram por confirmar que o corpo de Gabriel Batista estava dentro do crocodilo. Foi através de um anel da vítima que foi possível identificá-lo, este homem que era proprietário de um hotel na África do Sul. Tinha sido dado como desaparecido depois de ter tentado atravessar uma ponte semi-submersa devido a fortes chuvas ao volante da carrinha, que acabou por ser arrastada pela forte corrente. Desde então que a polícia estava a efetuar buscas. Na segunda-feira, um crocodilo gigante com 500 quilos foi encontrado numa pequena ilha e houve sinais que levantaram suspeitas às autoridades de que pudesse estar um corpo dentro do animal. Por isso mesmo, o crocodilo foi retirado de helicóptero, foi levado para ser analisado. Foram encontrados os restos mortais deste empresário madeirense. De acordo com as autoridades, dentro do corpo deste crocodilo havia 6 pares de sapatos. Pode significar que ingeriu mais humanos. É preciso agora fazer uma investigação através do material que foi recolhido no local. O que está confirmado é que o corpo deste português, Gabriel Batista, foi encontrado dentro do corpo deste crocodilo gigante com mais de 500 quilos. Esta operação arriscada foi executada pelas autoridades sul-africanas com recurso a um helicóptero, depois de terem localizado este animal, e havia suspeitas de imediato de que pudesse existir este corpo dentro do crocodilo. Isso mesmo foi confirmado depois de o animal ser levado para a terra firme. Ele foi encontrado numa pequena ilha, foi retirado com recurso a este meio aéreo, foram efetuados exames e os restos mortais de Gabriel Batista foram encontrados dentro do corpo do animal. Um anel foi determinante para fazer uma primeira identificação. Seguir-se-ão agora testes de ADN. Havia mais vestígios de que este crocodilo possa ter ingerido mais pessoas e por isso mesmo agora essa perícia está a ser realizada na sequência desta descoberta. Vemos as imagens desta operação de recuperação do crocodilo com vestígios evidentes de que teria ingerido pelo menos uma pessoa. Isso mesmo foi confirmado. Tratava-se do corpo do português Gabriel Batista. Era natural da Madeira. Nós vamos ter reportagem em direto a qualquer instante para saber mais informações sobre este empresário português. Era proprietário de um hotel na África do Sul. Tinha sido dado como desaparecido na última semana, depois de, ao volante de uma carrinha, ter sido arrastado pela corrente ao tentar atravessar uma ponte semi-submersa. Vemos agora, de uma perspectiva mais aproximada, o tamanho deste animal, este crocodilo, com mais de 500 quilos. Não...

0: Não sabemos até ao momento o comprimento exato, mas é uma informação que também vamos revelar a qualquer momento, depois desta descoberta macabra ter sido feita na última segunda-feira. Foi acionado um helicóptero e meios das autoridades sul-africanas para efetuarem este resgate, esta recuperação do animal, para se poder confirmar depois em instalações próprias se havia realmente o corpo de uma pessoa dentro deste crocodilo gigante com mais de 500 quilos e que foi avistado numa pequena ilha. Este homem português, Gabriel Batista, estava a ser procurado há já vários dias pelas autoridades sul-africanas depois de ter desaparecido. Acabou por ser agora encontrado e a identificação é feita com recurso a um anel que a vítima tinha. Uma primeira identificação, terão de ser agora efetuadas mais análises para se perceber ao certo o que foi encontrado e se se trata realmente de Gabriel Batista, ao que tudo indica sim, até porque este homem foi encontrado dentro de um crocodilo perto do local onde tinha sido dado como desaparecido e onde as autoridades tinham efetuado várias buscas. Imagens mostram não só a operação que foi levada a cabo para retirar o animal do local onde estava e poder ser alvo de perícias que permitissem aferir se realmente havia ou não um corpo dentro deste crocodilo. Gabriel Batista, empresário madeirense de 59 anos, proprietário de um hotel que acabou por ser encontrado sem vida depois de ser dado como desaparecido. Aqui mais imagens reveladas pelas autoridades sul-africanas do trabalho que foi efetuado, um caso que acabou de forma trágica. Os testes de ADN serão agora realizados para se confirmar a 100% que se trata do corpo deste empresário português, mas um anel da vítima acabou por identificá-lo de imediato, uma primeira identificação. Os familiares já foram avisados. O empresário era natural da Madeira e vamos ter reportagem em direto para perceber ao detalhe de quem se trata. Vemos aqui também filmada esta operação para primeiro neutralizar este animal. Não havia outra forma de efetuar esta operação. Foi depois transportado para instalações próprias, onde, através das diligências efetuadas, a descoberta macabra foi feita. Este crocodilo com mais de 500 quilos tinha ingerido uma pessoa, neste caso um empresário português de 59 anos, Gabriel Batista, que tinha sido dado como desaparecido na última semana. São imagens impressionantes, aquelas que vemos nesta altura e que mostram esta operação. Vamos continuar a acompanhá-la ao detalhe. Este empresário que, ao que tudo indica, já estaria a residir na África do Sul há muitos anos, desde 1975, depois de os pais terem deixado Moçambique. Ainda assim, haverá raízes na Madeira. Vamos ter reportagem em direto para saber mais dados, dar conta de que não só o corpo de Gabriel Batista foi encontrado dentro deste crocodilo, como também 6 pares de sapatos. E isso obriga a outro tipo de diligências para perceber se há mais vítimas do mesmo predador.
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0: Uma notícia exclusiva da CMTV. O irmão de Nininho, Vaz Maia, quer falar ao juiz no interrogatório por suspeitas de tortura e outros crimes violentos em esquadras de Lisboa. Em direto do Campos de Justiça está a Débora Carvalho. Débora, conseguiste apurar?
2: Boa tarde, Sara. Isso mesmo, é um dos 15 polícias detidos que a esta hora estão lá dentro, à espera que sejam 3 da tarde para presentes à juíza de instrução criminal darem a indicação sobre se querem ou não prestar declarações. Normalmente esta situação acontece durante a identificação. Quando são identificados, normalmente o juiz pergunta logo se querem ou não falar. Desta vez isso não aconteceu. A juíza deu-lhes mais tempo, até porque os advogados tiveram acesso a mais meios de prova do Ministério Público que sustentam os indícios deste processo e que levaram à sua detenção. A partir das 3 da tarde vai-lhes ser perguntado se querem falar, mas a CMTV sabe que Mário Vaz Maia, irmão do cantor Neninho Vaz Maia, está entre os polícias que querem quebrar o silêncio. Há vários que o querem fazer, querem tentar escapar, nomeadamente a uma medida de coação mais gravosa, como a prisão preventiva, aquela a que foram sujeitos outros 9 polícias que nos últimos meses também foram apanhados no âmbito deste processo, investigado pelo DIAP de Lisboa, e numa altura em que há algum tempo o número de detidos baixou de 16 para 15. Isto porque o único civil que foi detido na terça-feira, o segurança privado, acabou de ser libertado esta manhã por ordem da juíza de instrução criminal, que validou o pedido de habeas corpus, o pedido de libertação imediata que foi entregue ontem pelo advogado de defesa, que dizia que estávamos perante uma detenção ilegal, e foi isso mesmo que a juíza acabou por considerar. Já não se encontra aqui no campus de justiça em Lisboa. Isso não significa que o Ministério Público deixe cair este arguido, pode inclusivamente voltar a detê-lo, mas para já aquilo que a juíza decidiu é que não o vai ouvir nem o vai manter privado da liberdade. Há aqui um grande esforço para que os interrogatórios comecem hoje. Segundo apurámos, houve advogados que, depois da identificação e perante o manancial de provas, falamos de mais de 1000 páginas que terão sido entregues aos advogados com provas do Ministério Público. Nós sabemos que houve advogados que pediram para que os interrogatórios só começassem amanhã de manhã para terem mais tempo de preparação. A juíza não decidiu isso, diz que quer começar os trabalhos pelas 3 da tarde, quer ter uma real dimensão sobre quantos polícias querem quebrar o silêncio, mas se forem muitos, de facto, será praticamente impossível hoje serem conhecidas as medidas de coação destes arguidos, que arriscam pernoitar a terceira noite consecutiva à guarda da PSP. Em cima da mesa, crimes de tortura, de violação, de abuso de poder permitem, de facto, a aplicação da medida de coação de prisão preventiva. O Ministério Público considera que podem existir mais vítimas, que os arguidos podem continuar com a atividade criminosa, nomeadamente nas esquadras da PSP. São pontos que são desfavoráveis para estes polícias que, ao falarem, ao tentarem explicar que no meio das detenções foi usada a força, talvez um pouco excessiva para maniatar os suspeitos, querem com isto afastar os atos de tortura que o Ministério Público diz que existiram, nomeadamente na esquadra do Rato, com horas e horas de tortura, nomeadamente a migrantes e também a toxicodependentes, também a pessoas consideradas mais vulneráveis, como é o caso dos sem-abrigo. A CMTV sabe que há vários episódios que o Ministério Público tem na sua posse, que vai confrontar estes suspeitos, como o caso de um homem que até teve cortes no cabelo. Isso depois foi tudo filmado, partilhado em grupos do WhatsApp, com mensagens ameaçadoras por parte destes polícias. Sara, para já os advogados abandonaram o tribunal, só regressam às 3 da tarde. Os suspeitos mantêm-se aqui dentro, nos calabouços da PSP, no Tribunal Central de Instrução Criminal.
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0: Novos dados sobre o incêndio fatal para um morador no Pinhal Novo. A Polícia Judiciária foi acionada e esteve no Adens até há pouco tempo a fazer perícias que acabam de terminar.
3: Exatamente. Muito boa tarde, Sara Carrilho, uma vez mais. Serão há momentos os inspectores da Polícia Judiciária deste pequeno lote onde ficava o contentor deste homem de 72 anos que acabou por perder a vida na sequência de um incêndio que aconteceu na tarde de ontem, à altura em que foram acionados os bombeiros voluntários do Pinhal Novo, que vieram aqui com vários homens e também com apoiados por 6 viaturas no local, mas quando aqui chegaram extinguiram o incêndio, mas já nada havia a fazer, uma vez que só depois de terem dado por extinto o fogo é que conseguiram vislumbrar esse cadáver no interior do contentor completamente desfeito pelas chamas. Este homem vivia nesse espaço, assim como tantos outros moradores que neste terreno aqui à volta vivem em vários contentores aqui na freguesia do Terrim, no Pinhal Novo. Numa primeira fase, alguns vizinhos tentaram extinguir as chamas, ficaram feridos, pelo menos a registar 2 feridos na sequência desse incêndio. Logo depois, os bombeiros aqui chegaram e extinguiram as chamas, mas um bombeiro da corporação do Pinhal Novo acabou por sofrer também ferimentos ligeiros, acabou por torcer o próprio pé, foi assistido também no local, assim como os outros 2 feridos que foram assistidos no terreno pela corporação dos bombeiros voluntários do Pinhal Novo. A Polícia Judiciária também esteve cá ontem, hoje mesmo esteve cá durante toda a manhã e saiu há momentos.
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0: Morreu o jovem militar do Exército que estava em morte cerebral. Ismael Lamela tinha 23 anos, era natural de Braga, onde a notícia é recebida com choque e consternação. Notícia que é confirmada pelo Exército Português. Ismael Lamela tinha ficado gravemente ferido durante um salto de paraquedas que falhou no curso de paraquedismo em Tancos. Há outro militar ainda ferido e a lutar pela vida no hospital. O Exército Português que lamenta a morte do Furriel Ismael José Silva Lamela, natural de Barcelos, é o que diz no comunicado, e que estava internado no Hospital de São José, em Lisboa. O óbito foi declarado hoje ao meio-dia e 20 minutos. Diz o Exército que foram acionados e disponibilizados todos os mecanismos de apoio à família do militar, incluindo o acompanhamento psicológico. O Exército também já determinou a abertura de um processo de averiguações com vista ao apuramento de todas as circunstâncias do ocorrido. Exército que lamenta profundamente o desfecho trágico e apresenta as mais sentidas condolências à família, aos amigos e camaradas do Furriel Ismael José Silva Lamela. O Exército refere que vai continuar a prestar todo o apoio necessário à família e que divulgará informação adicional sempre que existam novos factos confirmados, salvaguardando a privacidade dos familiares e a proteção da informação relevante para o processo em curso. A morte deste jovem militar de apenas 23 anos, que está agora a ser investigada, aconteceu quando um salto de paraquedas falhou durante o curso de paraquedismo em Tancos. Há de resto várias imagens que mostram o momento do incidente grave que se revelou fatal para Ismael, este jovem de 23 anos, militar do Exército em formação, natural de Barcelos, notícia recebida com choque. Nas últimas horas havia muitas mensagens de homenagem, também muitas mensagens de força à família. Primeiro, este militar tinha sido transportado para o hospital, depois colocado em coma induzido, acabou por ser declarada nas últimas horas a morte cerebral. Nada havia a fazer e o óbito foi mesmo declarado hoje ao meio-dia e 20 minutos. Vemos as imagens desse incidente que tinha deixado 2 militares feridos. Ismael Lamela não resistiu e acabou por morrer. Agora uma notícia também em destaque. 10 alunos do 12º ano de uma escola secundária de Alpiarça foram suspensos por 12 dias porque fizeram batota nos testes. O José Durão está em direto. José, foi através de um esquema que envolve password e o e-mail da reprografia desta escola que permitiu aos alunos terem nota máxima. Esta nota vai manter-se?
4: Ora viva, ainda não há, aliás, reação oficial. A escola manteve-se em silêncio, até porque há um processo judicial em curso. Já houve algumas modificações, pelo menos alguns jovens reavaliados que desse 20 que obteram matemática baixaram para 6, mas há também já a nota de um professor, alguns docentes daqui da escola, que ao correr da manhã explicaram que, por agora, estas notas obtidas de forma fraudulenta ainda não foram anuladas e, portanto, caso não o sejam, poderão vir a beneficiar estes alunos no acesso ao ensino superior e, naturalmente, decorrente de algo que é ilegal. Ora, o caso foi, como disseste, tem a ver com o e-mail da reprografia da escola, portanto, estes alunos conseguiram obter essa palavra-passe para aceder aos documentos que lá chegavam e, portanto, daí também obtiveram acesso às provas, aos testes, que eram, então, destinados aos professores, uma ajuda ilegal, uma batota, como disseste, neste exame, cujo objetivo é, efetivamente, demonstrar a preparação dos jovens alunos para o ensino superior, o que se há de então a seguir. Foi ao todo uma dezena de alunos que são então suspensos por 12 dias, todos esses 10 alunos são do 12º ano, mas o caso foi detectado quando uma aluna do 11º foi apanhada no início do ano na posse de uma cábula com as respostas a um teste de geografia inquirida pelos professores. A jovem acabou então por admitir que, aliás, acabou por denunciar um colega do 12º ano, que ele também acabou por confirmar também o esquema. Ora, fala-se das notas de matemática, embora também se saiba que mais não está limitado a essa disciplina. É efetivamente algo que aconteceu em todos os exames a que estes jovens tiveram acesso e, portanto, aqui está efetivamente uma situação que adulterou a realidade educativa destes jovens e, portanto, poderá também causar injustiças no acesso ao superior. Essa é, afinal, a nota que os docentes que não se identificaram acabaram, então, por partilhar. Ora, em janeiro, em declarações a um jornal local, alguns pais apontavam o dedo à escola por causa desta situação, tendo em conta que a palavra passa em causa se mantinha inalterada há vários anos e, portanto, permitia um acesso fácil aos testes. A Comissão Administrativa Provisória do agrupamento anunciou estar legalmente impedida de prestar quaisquer esclarecimentos públicos sobre o caso, devido ao processo judicial que já está em curso. Portanto, por agora, definitiva é a suspensão desta dezena de alunos por uma dúzia de dias por esta responsabilização num esquema para obter testes antes do que seria suposto. É um caso que há de conhecer mais desenvolvimentos depois, mas pelo menos por agora a instituição ainda nem sequer sabe, as autoridades também não, quando é que estes jovens começaram a ter acesso e a usar estes testes, ao qual não deviam ter tido acesso.
0: O estado clínico da cantora Bonnie Tyler agravou-se nas últimas horas. A artista teve de ser colocada em coma induzido. É no Hospital de Faro que está internada. A Raquel Reis está em direto desta unidade hospitalar. A situação, Raquel, é considerada muito grave. O prognóstico é reservado.
5: Sim, Sara, muito boa tarde. O prognóstico é reservado. Neste momento está em coma induzido nos cuidados intensivos, inconsciente com um ventilador. O estado da cantora de 74 anos agravou do dia de ontem até o dia de hoje. Até então estava nos cuidados intermédios do Serviço de Urgências do Hospital de Faro, mas devido a um agravamento do estado clínico, teve de ser transferida para os cuidados intensivos onde se encontra agora. Este agravamento que aconteceu já vários dias depois da cirurgia de emergência, há cerca de uma semana que a cantora começou a sentir dores abdominais, o que a levou a ter de vir até uma unidade hospitalar. Foi-lhe realizada uma cirurgia de emergência, a razão terá sido uma perfuração no intestino e essa cirurgia determinou que tivesse de ficar internada. Ao longo desta semana tem estado aqui no Hospital de Faro, internada, nos cuidados intermédios, mas agora após um agravamento do seu estado estado de saúde, foi transferida para os cuidados intensivos. O prognóstico neste momento é reservado. São estas as mais recentes informações acerca do estado de saúde da cantora Bonnie Tyler, que veio parar este hospital na última quinta-feira, depois de sentir algumas dores abdominais e a ser determinado que teria de ser operada de emergência devido a uma perfuração no intestino. Esta cirurgia, que decorreu aqui neste hospital com sucesso, foi depois para os cuidados intermédios do serviço de urgência da unidade hospitalar, mas cerca de uma semana depois da cirurgia de emergência ter acontecido, começou a ter algumas complicações e por isso neste momento encontra-se em coma induzido nos cuidados intensivos.

0: já há várias décadas que a cantora Bonnie Tyler vive no Algarve, mais concretamente em Albufeira. E é nesta zona que tem vivido nestes últimos anos e também onde decorreu este episódio e por isso mesmo está internada no Hospital de Faro. O prognóstico é reservado.
1: A Ucrânia sofreu mais uma noite de intensos ataques, principalmente em Dnipro, mas também em Kiev, onde estão os enviados especiais da CMTV, o Diogo Carreira e o Marco Ricardo Silva. Diogo, nas últimas horas as sirenes voltaram a soar, sinal de perigo iminente. Qual é que é o balanço até agora?
2: Cerca nem meia hora passou quando nós estávamos exatamente neste local a fazer reportagem, a aguardar este ponto de reportagem em direto, quando as sirenes soaram. São sirenes muito audíveis, espalhadas por toda a cidade, que indica que há uma possibilidade de haver um ataque. As pessoas já tomam esta situação com alguma normalidade, mas nunca é normal. Aliás, Miguel, o português que acabou de chegar a Kiev, já cá esteve o ano passado, veio de férias e estes ataques, estas ameaças de ataques, preocupam sempre?
3: Sim, preocupam sempre, apesar de certa forma, já as pessoas levarem uma vida normal. Já são 4 anos sempre a levarem as sirenes, por isso as pessoas continuam livremente.
2: Sabe onde estão os seus abrigos mais próximos, os shelters, como se diz?
3: Sim, sei onde estão. A maior parte são nos comboios, por baixo são underground. Mas,
2: por baixo das estações de comboio?
3: Sim.
2: Tem esse cuidado de ir vendo onde é os sítios mais seguros?
3: Costumo ver onde estou no hotel, onde é o mais próximo. Agora, se eu estiver livremente na cidade, às vezes acabo por não saber muito bem, mas nós temos uma app no telemóvel que nos indica.
2: Não tem medo?
3: Medo? Há sempre, mas dá para vir cá.
2: O que é que mais o surpreendeu nos ucranianos?
3: A resiliência deles. Primeiro, como eles continuam a viver a vida e não se deixam bater por nada.
2: Obrigado, Miguel. Português que veio a Kiev, já cá tinha estado, tem amigos ucranianos, mas aos poucos, quando nós estamos num sítio onde são veículos militares russos apreendidos pelos ucranianos e conhecemos já hoje vários militares ucranianos. Partilharam connosco alguns vídeos que nos enviaram por telefone. Obviamente a língua, muitos não falam inglês, portanto é muito difícil a parte da língua, mas os telefones hoje ajudam com as aplicações que todos nós conhecemos. E mandaram-nos esses vídeos que acho que conseguimos ver, vídeos de guerra, e depois perguntei-lhes por telefone, usando a tradução, se nos podiam descrever um bocadinho. Eu vou só partilhar com vocês um bocadinho as mensagens que recebi, porque diz: é difícil lembrarmos disto. Camaradas mortos, lama, sangue, membros decepados, gritos dos feridos, equipamentos destruídos, falta de munições, falta de comida e falta de água. Disse-nos que a primeira foi em Luhansk, a primeira zona onde teve a lutar. Diz que é assustador, mas que é necessário. O principal é ultrapassar o primeiro obstáculo, depois vem a experiência e o instinto de autopreservação. São mensagens destas que nos vão mandando, traduzidas, que vão mostrando bem que, apesar desta aparente normalidade em Kiev, acaba por ser uma normalidade num tempo de guerra e que o inimigo pode estar mesmo aí à espreita.
1: Na Amadora há um novo alvo para assaltantes. As portas dos prédios são roubadas para a venda do alumínio. O caso para conhecer no Grande Jornal, com a marca do Investigação CM, logo depois do intervalo. Até já.
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7: 1h25, agora em

0: exclusivo na Correio da Manhã Rádio. Já lá vamos novamente ao simultâneo. Para já, notícias. Então é da jornalista Jéssica Oliveira. Muito boa tarde, Jéssica.
1: Boa tarde. O novo decreto-lei restringe tarefeiros às urgências e define incompatibilidades. Este decreto acaba com a possibilidade de estes profissionais poderem ter atividade em unidades do Serviço Nacional de Saúde nas áreas da consulta externa, cirurgias e realização de exames. Com esta versão da lei, um médico não pode trabalhar nos quadros de uma unidade do SNS e fazer prestação de serviço noutra unidade. O Diário de Notícias adianta que está agendada uma reunião do Conselho de Ministros para hoje, com o objetivo de discutir este decreto-lei. As previsões de tempo trazem de novo ao país chuva, também neve nos pontos mais altos. O Bruno Café, do IPMA, tem todos os detalhes.
2: A partir de amanhã, começamos a ter influência de uma depressão localizada a oeste de Portugal continental. Tem um sistema frontal associado, vai começar a passar amanhã a partir da tarde na região sul, portanto espera-se que a partir daí comece a aumentar a precipitação na região sul, que pode ser já mais intensa para o final do dia. Já está emitido um aviso amarelo de precipitação para o final do dia na região sul, e depois gradualmente mais rapidamente a estender-se aos distritos do centro e do norte, também já com a emissão de alguns avisos para a região centro, que começam no dia de sábado. Vamos ter precipitação, por vezes vai ser forte, pode ser acompanhada de trovoada, não vai ter grandes alterações em termos de temperatura, mas com o aumento de intensidade do vento, que também é expectável, para o qual também já está emitido um aviso de rajada para o dia de sábado para Lisboa e Setúbal. Espera-se que haja aqui um aumento do desconforto térmico, e é uma situação que deve durar até o meados da próxima semana.
1: Todos os detalhes com o especialista Bruno Café, do IPMA. As previsões de tempo a trazerem de novo ao país chuva, também neve nos pontos mais altos. 10 alunos do 12º ano da Escola Secundária José Relvas, em Alpiarça, foram suspensos por 12 dias por terem feito batota nos testes. Os alunos obtiveram a palavra passe do e-mail da reprografia da escola e conseguiram assim chegar aos testes enviados pelos professores. O caso foi descoberto quando uma aluna do 11º foi apanhada em janeiro, na posse de uma cábula com as respostas a um teste de geografia. Ela denunciou uma colega do 12º ano, que confessou este esquema. Depois das denúncias, houve alunos que desceram de 20 para 6 valores, sobretudo a matemática, embora o caso afete todas as disciplinas. No entanto, não se sabe desde quando os alunos acediam aos resultados dos testes.
0: Jéssica Oliveira, com as notícias na Correio da Manhã Rádio. Por acaso, ansiosa de saber a opinião sobre essa notícia dos personagens de Eduardo Madeira, do Fala Barato. Vamos lá ver se eles têm opinião sobre isso. Na realidade, eles têm opinião sobre tudo, porque, como diz um deles, eles não vão com a carneirada.
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0: Eu não sei se já lhe disse, mas provavelmente ainda não. Hoje é quinta-feira, dia 7 de maio, e temos aqui duas efemérides muito interessantes. A primeira, dia de Santa Flávia. Ok? Já lá vamos. A segunda é o dia do silêncio. E agora? Rádio com silêncio não funciona, pois não. É, funciona mesmo, é com música. Vamos lá, Michael Bublé e este Home. Eu quero que se sinta em casa todos os dias aqui entre nós, na Correio da Manhã Rádio. Eu sou Lara Afonso. Já volto com mais coisas giras para partilhar.

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2: E eu sou a rainha das baladas, confesso, eu me confesso. 1h33 de lhe dizer que ontem Eros Ramazzotti deu conta do palco do Mel Arena com um extraordinário concerto. Diz quem foi, porque eu infelizmente não fui, mas quem tem amigas como as minhas, ai, tem tudo. Recebi imensos vídeos da minha amiga que foi ao concerto e que de facto mostrou que Eros Ramazzotti está com uma pizza. Sempre maravilhoso. Maravilhoso. O Nel Trate aqui na Correio da Manhã Rádio. Mais uma balada para nos levar até ao grande jornal da tarde. Estamos juntinhos no Aqui Entre Nós da Correio da Manhã Rádio com este clássico deste italiano que ontem deu um grande espetáculo em Lisboa. O Nel Trate.

0: Aqui entre nós.
1: Que maravilha, era o Ramazotti então que esteve no Mel Arena ontem e que deu um verdadeiro espetáculo. Estava aqui a rever os vídeos que recebi no meu Instagram através de uma amiga, que de facto o palco estava extraordinário e ele tocou a maioria dos clássicos. Ainda bem, é isso que queremos dos grandes artistas. Vamos ao simultâneo com o Grande Jornal da Tarde.
2: Para revelar novas informações sobre o empresário português encontrado morto dentro de um crocodilo gigante na África do Sul, Gabriel Barros tinha 59 anos. As imagens mostram a operação que decorreu para remover este crocodilo com mais de 500 quilos do local, uma ilha onde foi avistado, e as circunstâncias levantaram suspeitas às autoridades. O facto deste crocodilo estar, como é descrito, inchado na zona do abdómen, fizeram com que as autoridades suspeitassem de que pudesse ter ingerido uma pessoa. Estava a ser procurado este português, empresário madeirense de 59 anos, que tinha sido dado como desaparecido depois do carro que conduzia ter sido arrastado pela força das águas do rio Komati. Gabriel Batista tinha um hotel nesta zona, acabou por ser arrastado pela força da água.

0: foram realizadas buscas ao longo de vários dias. Na última segunda-feira houve o avistamento deste crocodilo e as autoridades tiveram de neutralizar o animal, retirá-lo do local onde estava com recurso a um helicóptero numa arriscada operação que mobilizou estes elementos que vemos nas imagens. Foi tudo filmado, depois foi transportado para instalações próprias, onde foi possível verificar que o corpo de Gabriel Batista estava na barriga deste crocodilo. Foi através do anel da vítima que a primeira identificação foi realizada. Terão de ser agora feitos testes de ADN para atestar com certeza que se trata do empresário português que vivia há vários anos na África do Sul. Também na barriga deste crocodilo foram encontrados 6 pares de sapatos, o que significa que pode haver mais vítimas. Serão também realizadas essas diligências por parte das autoridades. É uma notícia que tem poucos minutos. Estamos a revelá-la com novas imagens e novas informações a todo o momento. Vamos ter reportagem em direto na Madeira para perceber também as circunstâncias, quem era Gabriel Batista, se tinha ou não ligações à ilha, apesar das origens. Ele que vivia na África do Sul há mais de 30 anos, era proprietário de um hotel, foi arrastado pela força do rio Komati quando conduzia uma carrinha e tentou atravessar uma ponte semi-submersa. A corrente estava muito forte, havia um temporal e acabou por ser arrastado pela força da água. Este português de 59 anos perdeu a vida, o corpo foi encontrado dentro de um crocodilo gigante com mais de 500 quilos e certamente mais de 2 metros de comprimento. O animal que teve de ser sujeito a uma autópsia para depois serem removidos os restos mortais do português e serem recuperados outros bens, como 6 pares de sapatos que podem indicar que há mais vítimas. É uma notícia que vamos continuar a acompanhar. O segurança detido no caso que investiga suspeitas de tortura em esquadras da polícia foi libertado esta manhã. O tribunal considerou a detenção ilegal e ordenou a libertação imediata, depois do advogado ter feito um pedido de habeas corpus. No campus de justiça, onde vão decorrer os interrogatórios, o advogado explicou que o cliente, que era o único civil entre os detidos, saiu sem qualquer medida de coação. Diz também que a detenção foi feita depois deste homem ter sido contactado para se apresentar numa esquadra, algo que fez de forma voluntária. 7 dos 15 elementos da PSP detidos por agressões, incluindo o irmão do cantor Nininho Vaz Maia, tinham grupos no WhatsApp. Um dos grupos, mais restrito, tinha sido denominado Grupo Sem Gordos. Era lá que eram partilhadas fotografias dos detidos agredidos, também a descrição daquilo que os agentes tinham feito, como cortar o cabelo a um dos suspeitos sob detenção. Estamos a ver algumas das imagens do grupo do WhatsApp a que a CMTV teve acesso, conteúdo grave, mensagens de teor preconceituoso e discriminatório. Os detidos vão começar a ser interrogados às 3 horas da tarde e a CMTV apurou que o irmão de Nininho Vaz Maia quer falar ao juiz no interrogatório. A reportagem é da Débora Carvalho.
1: Boa tarde, Sara. Isso mesmo, é um dos 15 polícias detidos que a esta hora estão lá dentro à espera que sejam 3 da tarde para presentes à juíza de instrução criminal darem a indicação sobre se querem ou não prestar declarações. Normalmente esta situação acontece durante a identificação. Quando são identificados, normalmente o juiz pergunta logo se querem ou não falar. Desta vez isso não aconteceu. A juíza deu-lhes mais tempo, até porque os advogados advogados tiveram acesso a mais meios de prova do Ministério Público que sustentam os indícios deste processo e que levaram à sua detenção. A partir das 3 da tarde vai-lhes ser perguntado se querem falar, mas a CMTV sabe que Mário Vaz Maia, irmão do cantor Neninho Vaz Maia, está entre os polícias que querem quebrar o silêncio. Há vários que o querem fazer, querem tentar escapar, nomeadamente a uma medida de coação mais gravosa, como a prisão preventiva, aquela a que foram sujeitos outros 9 polícias que nos últimos meses também foram apanhados no âmbito deste processo, investigado pelo DIAP de Lisboa, e numa altura em que há algum tempo o número de detidos baixou de 16 para 15. Isto porque o único civil que foi detido na terça-feira, o segurança privado, acabou de ser libertado esta manhã por ordem da juíza de instrução criminal, que validou o pedido de habeas corpus, o pedido de libertação imediata que foi entregue ontem pelo advogado de defesa, que dizia que estávamos perante uma detenção ilegal, e foi isso mesmo que a juíza acabou por considerar. Já não se encontra aqui no campus de justiça em Lisboa. Isso não significa que o Ministério Público deixe cair este arguido, pode inclusivamente voltar a detê-lo, mas para já aquilo que a juíza decidiu é que não o vai ouvir nem o vai manter privado da liberdade. Há aqui um grande esforço para que os interrogatórios comecem hoje. Segundo apurámos, houve advogados que, depois da identificação e perante o manancial de provas, falamos de mais de 1000 páginas que terão sido entregues aos advogados com provas do Ministério Público. Nós sabemos que houve advogados que pediram para que os interrogatórios só começassem amanhã de manhã para terem mais tempo de preparação. A juíza não decidiu isso, diz que quer começar os trabalhos pelas 3 da tarde, quer ter uma real dimensão sobre quantos polícias querem quebrar o silêncio, mas se forem muitos, de facto, será praticamente impossível hoje serem conhecidas as medidas de coação destes arguidos, que arriscam pernoitar a terceira noite consecutiva à guarda da PSP. Em cima da mesa, crimes de tortura, de violação, de abuso de poder permitem, de facto, a aplicação da medida de coação de prisão preventiva. O Ministério Público considera que podem existir mais vítimas, que os arguidos podem continuar com a atividade criminosa, nomeadamente nas esquadras da PSP. São pontos que são desfavoráveis para estes polícias que, ao falarem, ao tentarem explicar que no meio das detenções foi usada a força, talvez um pouco excessiva para maniatar os suspeitos, querem com isto afastar os atos de tortura que o Ministério Público diz que existiram, nomeadamente na esquadra do Rato, com horas e horas de tortura, nomeadamente a migrantes e também a toxicodependentes, também a pessoas consideradas mais vulneráveis, como é o caso dos sem-abrigo. A CMTV sabe que há vários episódios que o Ministério Público tem na sua posse, que vai confrontar estes suspeitos, como o caso de um homem que até teve cortes no cabelo. Isso depois foi tudo filmado, partilhado em grupos do WhatsApp, com mensagens ameaçadoras por parte destes polícias. Sara, para já os advogados abandonaram o tribunal, só regressam às 3 da tarde. Os suspeitos mantêm-se aqui dentro, nos calabouços da PSP, no Tribunal Central de Instrução Criminal.
0: Morreu o jovem militar do Exército que estava em morte cerebral. Ismael Lamela tinha 23 anos, era natural de Barcelos, onde a notícia da morte é recebida com grande choque. O Exército lamenta a morte do militar, diz que já foi aberto um processo de averiguações. Ismael morreu na sequência de um salto de paraquedas no curso de paraquedismo em Tancos. Há outro militar ferido e internado no hospital. Ismael tinha ficado gravemente ferido, tinha sido transportado para o Hospital de São José, em Lisboa, onde nas últimas horas tinha sido declarada a morte cerebral do jovem militar. A família está a receber apoio psicológico. Os homens foram baleados na última madrugada na Serra da Luz, na Pontinha, em Odivelas. Os moradores dizem que episódios como este são frequentes. A reportagem é da Inês Campana.
2: Duas pessoas foram baleadas na madrugada desta quinta-feira na zona da Serra da Luz, na Pontinha. Mais concretamente aqui onde nos encontramos, na rua Dom Manuel II. O alerta foi dado por volta da meia-noite. Falámos com uma moradora que disse ter ouvido cerca de 3 a 4 disparos e que depois ouviu mesmo um carro a arrancar em alta velocidade. Serão 2 baleados. Uma das vítimas foi atingida na zona do braço, outra foi atingida numa das pernas, sofreram ferimentos ligeiros e foram transportadas para o Hospital Beatriz Ângelo. A Polícia de Segurança Pública fez a preservação

0: questão do local do crime. Foram encontrados alguns invólucros. A polícia judiciária foi acionada e está já a investigar o caso. Também os bombeiros voluntários da Pontinha estiveram no local, apoiados por duas ambulâncias e quatro operacionais. Sabemos então que a polícia judiciária investiga agora toda esta situação. Os moradores que falam dizem que esta rua é uma rua pacífica, mas que a rua de baixo já costuma ter muita gente, muitos grupos reunidos e falam até em tráfico de droga. Naturalmente que a investigação está já a cargo da Polícia Judiciária, mas poderá mesmo tratar-se de um ajuste de contas.
1: Eu vi vários disparos seguidos, uns 4 ou 5 disparos, e depois mais tarde vi um carro a alta velocidade a ir embora. Só que eu não abri a persiana para vir à janela, porque já de vez em quando é habitual estes barulhos, não sei se é tiros, se é foguetes, e a pessoa já não dá importância ao caso. Estão sempre em grupos as pessoas a fazerem o quê, não sei, mas estão sempre grupinhos ali parados.
0: À luz do dia também é algo suspeito.
1: Exatamente. Na rua a beberem cerveja, ali estão o dia todo, que isto acho que não devia ser permitido, mas pronto.
2: É uma história com um final feliz. A criança de 3 anos, que ontem tinha sido dada como desaparecida em Lousada, afinal estava a dormir dentro de um armário para onde teria entrado sozinha. O Paulo Jorge Duarte tem os detalhes da história.
3: É uma história insólita, com um início dramático, mas felizmente com um final feliz. Tudo porque ontem, ao final da tarde, em Lousada, no distrito do Porto, uma criança de 3 anos foi dada como desaparecida. O alerta foi dado também para as autoridades, inclusivamente as redes sociais acabaram por ser uma ferramenta usada pelos pais para pedir ajuda para encontrar esta criança, as autoridades no terreno. No entanto, ao final de 2 horas, a criança apareceu. E apareceu em casa porque este menino de 3 anos tinha adormecido no armário da divisão de uma das casas. Felizmente apareceu indo ter com os pais que estavam obviamente ansiosos, em alerta e desesperados, mas esta história com um início dramático, mas com um final feliz.
2: Olhamos agora para os dados mais recentes do vírus detectado no navio cruzeiro e que tem causado o alarme. A possibilidade de uma nova pandemia causada pelo antivírus é atualmente considerada como de baixo risco. Quem o diz é o infecciologista Robert Badura, médico do Hospital de Santa Maria em Lisboa. O clínico explicou ao Correio da Manhã que a transmissão deste vírus entre humanos é rara. Também revelou que o rácio de transmissão do antivírus não está sequer estudado. Mas acredita que a estirpe dos Andes, já identificada pela Organização Mundial da Saúde nos contágios analisados a bordo do cruzeiro em Cabo Verde, torna a hipótese de contágio entre humanos cada vez mais provável. O médico lembra que o antivírus atinge os pulmões numa escala maior, pode provocar hemorragias, as secreções provocadas pela tosse podem acabar por provocar o contágio. No navio foram confirmados 8 casos deste vírus, 3 pessoas perderam a vida. A ministra da Saúde disse esta manhã que a Direção-Geral da Saúde alerta que o nível de transmissão é considerado muito baixo.
4: O que lhe queria dizer é que a Organização Mundial de Saúde e a ECDC referem que o risco para a população geral da disseminação do surto no navio cruzeiro MV Ondius é muito baixo. Isto já foi afirmado pelas autoridades. Qualquer eventual transmissão deverá permanecer limitada, atendendo à natureza do contacto que, como sabem, é necessário para a transmissão, bem como às medidas de prevenção e de controlo de infecção que foram já implementadas a bordo. Todas as autoridades de saúde estão em contacto, como sabem, isso é permanente. Nós, aquilo que posso dizer neste momento, quem gere esta matéria é a Autoridade de Saúde e a Diretora-Geral de Saúde, como a Autoridade de Saúde, estamos a receber informação hora a hora, mas neste momento a Direção-Geral de Saúde avalia o risco para residentes em Portugal como muito baixo, não se esperando qualquer transmissão generalizada. Eu queria dizer isto de forma clara, a partir de uma mensagem da Senhora Diretora-Geral da Saúde.

0: E por isso, o que vos podemos dizer é que, naturalmente, tendo em conta esta situação, estamos a acompanhar, através da Direção-Geral de Saúde e das autoridades internacionais sanitárias, a todo momento esta situação.
1: O ministro dos Negócios Estrangeiros.

0: ser contactado. Pronto, e portanto, já se fizeram as diligências, todas, as informações que temos são informações de que está tudo bem e, portanto, vamos continuar sempre disponíveis para ajudar se for necessário. Nós estamos preparados para tudo, mas sinceramente, não vale a pena estar a causar alarme com este caso. Portanto, a situação está a ser tratada, controlada. Se os senhores seguirem a opinião de todos que são especialistas, ninguém está, digamos, excessivamente preocupado. As pessoas estão, naturalmente, a tomar as diligências que têm a tomar. O governo português tomou todas as que tinha a tomar e, se mais alguma for recomendada, tomará.
1: O Sporting de Braga procura hoje chegar à final da Liga Europa. Em direto de Friburgo, na Alemanha, estão os enviados especiais da CMTV, o Secundino Cunha e o Nuno Fernandes Veiga, em direto. Boa tarde, Secundino. É um dia decisivo para a equipa portuguesa e já de festa para os adeptos ou não?
2: Exatamente. Boa tarde, Sara. É um dia decisivo para a equipa do Sporting de Braga, que vencendo ou até empatando hoje pode chegar à final da Liga Europa. Pode não, se ganhar ou se empatar chega de facto à final. No próximo dia 20 em Istambul, e a cidade de Friburgo, aqui na Alemanha, está transformada numa sala de festa, digamos assim, para os adeptos do Sporting de Braga, que estão naturalmente confiantes para o jogo desta tarde. Boa tarde, como é que se chama?
3: Boa tarde, meu nome é Luís.
2: Luís, está confiante para o jogo desta tarde?
3: Muito confiante. Estou com a energia toda para cantar e vamos para ganhar. Acredito que o Braga hoje vai nos deixar ir a Istambul.
2: É isso que vocês pretendem, não é? Boa tarde, como é que se chama?
4: Pedro Silva.
2: Pedro, está confiado também para o jogo?
4: Sempre. Da... Só para vir aqui é sempre para ganhar, sempre para a vitória. Estamos preparados para sair daqui para Istambul, diretos. Diretos para Istambul.
2: Ainda faltam alguns.
4: É Braga, Braga sempre, sempre
2: muito
4: no coração.
2: Muito obrigado. Vamos tentar então ouvir também aqui a opinião de mais um adepto. Boa tarde, como é que se chama?
5: Boa tarde, Armando.
2: Armando, também está confiante, naturalmente,
5: sim,
2: para o jogo desta noite.
5: 100%, guerreiro, sempre confiante.
2: Posso perguntar-lhe qual é o resultado que espera para hoje?
5: O 0-0 chega.
2: 0-0 chega. Vou perguntar quem é que marca esse primeiro zero. Não é? Muito obrigado. Aqui também uma adepta, presumo que esteja confiante. Boa tarde, como é que se chama?
6: Ai, sempre Emília.
2: Emília, está confiante então para
6: hoje? Muito, então, muito mesmo. Vai ser um 2-1.
2: 2-1. Braga.
6: Ai, portanto, eu acho que o Ricardo vai poder vir e o Salazar, não sei. Isso fico assim na dúvida. O que importa é que entre.
2: O que importa é que ganhe. Muito obrigado, Emília. Boa tarde, como é que se chama?
7: Olá, boa tarde, sou Miguel. Tudo bem?
2: E qual é que vai ser o resultado desta noite?
7: O resultado, espero que o Braga passe, é o mais importante. Eu gostava de questionar a comunicação social portuguesa se achava justo uma semana do Braga, tem dos jogos mais importantes da sua história, e não só para Braga, mas também para Portugal, e que todas as capas jornais e toda a comunicação social esteja à volta da transferência de um jogador a entrar na cabeça do rapaz, que vai ter um jogo importante, que tem que estar preparado e que façam esta pressão toda.
2: Que a não falar é da questão dos Alazar, não é?
7: Sim, eu acho que é muito injusto para alguém que é um adepto de um clube, e especialmente para o jogador, que tenha que estar uma semana a preparar-se para um jogo importantíssimo e que façam esta pressão toda para vender jornais. Ninguém tem respeito, é muito estranho. Hoje, o Braga hoje joga um dos jogos mais importantes, não só para o Braga, como já disse, para Portugal, e as três capas jornais, só uma é que traz o Braga. É uma disparidade total do nosso futebol que deve fazer com que realmente as coisas sejam mais difíceis de se aproximar dos ditos grandes. É triste, é
2: uma deve. E quanto à festa?
7: A festa é ótima, eu só agradecer este apelo, porque eu acho que é a minha única maneira de também tentar chegar aos portugueses que comecem a combater isto, porque nós queremos um futebol português melhor, queremos mais diversidade, e a festa nós fazemos. Nós somos uma equipa muito grande para as condições que temos, e o Braga é gigante, muito maior
2: obrigado.
7: Que qualquer outro.
2: Obrigado. Muito obrigado, boa tarde então. Vamos então continuar a acompanhar esta festa dos adeptos do Braga, naturalmente também com algumas críticas. O Braga que sente sempre alguma injustiça, sobretudo pela cobertura nacional, embora hoje podemos dizer que o Correio da Manhã dá grande destaque na sua primeira página ao Sporting de Braga, e a CMTV também vai transmitir mais logo o relato deste Friburgo-Braga, que pode levar então a equipa arsenalista à final da Liga Europa.
1: Estou com acompanhamento ao segundo aqui na CMTV, a partir das 8 horas da noite, o Sporting de Braga que procura o sonho europeu. Todas as notícias em destaque a seguir um curto intervalo. Até já.
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1: Ora então, muito boa tarde. São 2:01. Que é um minuto. 2:01. Ah, está na hora das notícias agora, exclusivo na Correio da Manhã Rádio. Jéssica Oliveira. Boa tarde, Jéssica.
2: Boa tarde. O segurança detido na terça-feira no caso que investiga as suspeitas de tortura em esquadras da polícia foi libertado esta manhã. O tribunal considerou a detenção ilegal e ordenou a libertação imediata depois do advogado ter ontem feito um pedido de habeas corpus no campus da justiça onde decorrem os interrogatórios. O advogado explicou que o seu cliente, que era o único civil entre os detidos, saiu sem qualquer medida de coação. Disse também que a detenção foi feita depois do homem ter sido contactado para apresentar-se numa esquadra, algo que fez de forma voluntária. Morreu o jovem militar do exército que estava em morte cerebral. Ismael Lamela tinha 23 anos, era natural de Braga, onde a notícia da morte é recebida com choque. Nas redes sociais já há mensagens de força à família e de homenagem ao jovem que caiu durante um salto de paraquedas no curso de paraquedismo em Tancos. Outro militar ficou ferido. Ismael Lamela está internado no Hospital de São José em Lisboa. Nas últimas horas foi declarada assim a sua morte. Na cerimónia dos 50 anos do Instituto Universitário Europeu, a decorrer na cidade italiana de Florença, o Presidente da República revelou que a paz não é um dado adquirido atualmente. António José Seguro sublinhou que se trata de uma conquista permanente.
3: Nunca equacionei que alguma vez pudesse ficar privado, quer da liberdade, quer da paz. Eram dados adquiridos, um lugar certo. Hoje já não são. A guerra regressou ao solo europeu com a agressão russa à Ucrânia. É uma violação flagrante do direito internacional e um alerta de que a paz não é um dado adquirido. Ao contrário, revela que a paz é uma conquista frágil, que nos exige vigilância, determinação e, acima de tudo, vontade coletiva de a defender. A liberdade e a paz estão a ser ameaçadas pela força bruta de fora e também pela indiferença e pelo cinismo de dentro. Uma visão romântica talvez nos diga que a paz é um estado permanente da natureza. Não é verdade. A paz é uma conquista permanente. Para preservar a paz, a Europa tem de percorrer quatro caminhos em simultâneo. Salvaguardar a democracia, como fundamento irrenunciável da vida em comum. Aprofundar a integração política europeia, como garantia de solidariedade entre os seus povos. Construir a autonomia estratégica como expressão de soberania e responsabilidade no mundo e estabelecer uma cultura política de confiança como condição de êxito dos anteriores.
2: São as declarações de António José Seguro na cerimónia dos 50 anos do Instituto Universitário Europeu que está a decorrer na cidade italiana de Florença. Ele que diz que a paz não é um dado adquirido atualmente.
1: 2:04, a síntese informativa aqui com a jornalista Jéssica Oliveira. Daqui a nada trago-lhe Kalema e Rod Stewart.
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1: É a chuva de amor, a música nova dos Kalema. Toca aqui, logo a seguir, Love Hurts com Rod Stewart. Depois, simultâneo com o Grande Jornal da CMTV.

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1: Ora, dava que pensar, o amor dói? 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Fazer sentir coisas boas e doer não, não.
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1: E em cmradio.pt, a distância de um clique, onde quer que esteja por aqui. Por exemplo, nós temos os nossos amigos em Londres e também em França. Já não sei, eu ia dizer Paris, porque, enfim, sai-me sempre Paris. Mas não, não sei, é perto de Paris, acho eu. Por acaso, podia voltar a mandar mensagem. É verdade, eu fico à sua espera. 927794422. Entretanto, vamos para o simultâneo com o grande jornal da tarde novamente. É a televisão na rádio. Mas logo a seguir vamos ficar entre nós, ok? E vamos ter tempo para conversar sobre essas coisas. Neste momento são 14h14, eu digo isto porque gosto de pedir desejos quando vejo assim os números iguais, mas são 2h14, por isso se já está aí na altura do café, olha, mande vir aqui um para mim que eu também já precisava. Vamos lá ao simultâneo.
3: Novas informações sobre a tragédia na África do Sul com o empresário português Gabriel Batista, cujo corpo foi encontrado dentro de um crocodilo com mais de 500 quilos. Tudo indica que o empresário seguia na carrinha para o hotel do qual era proprietário. Estamos a ver também novas imagens do animal onde foi encontrado o corpo de Gabriel Batista e da carrinha que foi arrastada pela força das águas. Este homem que desapareceu depois de ter sido surpreendido pela força da água do rio Komati durante um intenso temporal que atingiu a região. O veículo foi arrastado, o homem desapareceu. Os responsáveis pelo parque natural onde aconteceu o desaparecimento repararam no comportamento estranho, aliás, este crocodilo, o facto de estar inchado e o facto de ter também dificuldades em mover-se deu sinal de que poderia ter se alimentado há pouco tempo. Por isso mesmo, de imediato se suspeitou que pudesse haver ligações ao empresário desaparecido. Foi desencadeada esta operação de resgate. Para isso, o crocodilo teve de ser eutanasiado. Foi içado do rio Komati e veio a confirmar-se de que no interior está

0: estavam os restos mortais de Gabriele Batista. No corpo deste crocodilo foram encontrados vários pares de sapatos, no total 6 pares. O réptil teve de ser abatido para o mistério ser desvendado em torno do desaparecimento de Gabriele Batista. Além dos restos mortais, no corpo do animal estava o anel da vítima e por isso mesmo ele acabou por ser identificado. Além do corpo de Gabriele, 6 pares de sapatos, entre chinelos, ténis, sandálias, que não pertencem ao madeirense. Os investigadores acreditam que os objetos terão permanecido no organismo do animal durante largos períodos, uma vez que os crocodilos não conseguem digerir materiais como plástico, borracha e outros componentes sintéticos. A polícia sul-africana investiga para perceber se estes objetos estão relacionados com outros desaparecimentos naquela zona.
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0: Empresário era natural da Madeira, o João Fernandes está em direto. João, que conseguiste apurar também sobre as origens de Gabriele Batista?
2: Muito boa tarde, estamos na Serra d'Água, que é onde é originário Gabriele Batista. A mãe, a sua mãe, é viva, é aqui residente, na casa que a imagem do Nelson Gonçalves vai mostrar. Já tentámos chegar à fala com ela, mas não quis prestar qualquer declaração à CMTV. Também falámos com alguns vizinhos, que apenas confirmaram que sabiam quem era este Gabriele Batista, este senhor, este empresário madeirense, que foi então morto e devorado por um crocodilo gigante de 4 metros e meio e de 500 quilos. Só que aqui na Ribeira Brava todos ficaram em estado de choque com a notícia que surgiu com a morte deste empresário então madeirense e ninguém quer prestar qualquer declaração. Sabemos também que a sua esposa é originária de Câmara de Lobos. Foi também uma informação que conseguimos apurar, que a esposa deste senhor que acabou de 54 anos, Gabriele Batista, natural aqui da Serra d'Água, a sua esposa é originária de Câmara de Lobos. Portanto, a Madeira, quando surgiu esta notícia nos órgãos de comunicação, ficou realmente em estado de choque, porque as informações que nos foram dizendo é que era uma pessoa bastante amável, muito bem vista, tinha o seu trabalho normal, os seus negócios Na África do Sul e, portanto, deslocava-se várias vezes aqui à Madeira. A última vez, segundo conseguimos apurar, foi no Natal passado, portanto, foi uma informação que recolhemos aqui num dos muitos vizinhos aqui desta área, desta zona, que estaria estado aqui no Natal passado, e dizer também que, portanto, era uma pessoa estimada e era visto como um empresário de sucesso na África do Sul. Entre um bar e um hotel, foi neste caminho entre o bar e o hotel que ele geria que terá encontrado a morte. Face às condições climatéricas, às chuvas intensas e à água, terá subido no rio. O jipe foi encontrado à parte, portanto, e poderá ter sido essa passagem fatal no rio, que depois então poderá dizer-se que o crocodilo, não há ainda a certeza relativamente à questão se já estaria realmente morto. O que é certo é que foi fatal essa passagem no rio com este crocodilo gigante, 4 metros e meio e 500 quilos de peso, que foi içado por um polícia num ato de grande coragem. Foi até manifestamente aplaudido por toda a população sul-africana, porque realmente é aquilo que aconteceu para retirar este crocodilo, os meios que foram necessários para o retirar depois de ter sido abatido, para o içar, para depois então ver o que é que estava dentro do crocodilo, onde foram encontrados restos humanos, não se sabendo a quem é que pertence, e também vários pares de sapatos, portanto, algo dava a entender que já vários sapatos já estariam há algum tempo dentro deste crocodilo, então, e por isso as pessoas na altura, quando aconteceu este ato de retirar o crocodilo, de içar o crocodilo, ficaram extremamente emocionados, porque era um ato de coragem enorme, uma operação muito difícil que um polícia sul-africano acabou por fazer. Aqui na zona onde nos encontramos, portanto na Serra d'Água, no Conselho da Ribeira Brava, nenhum vizinho, nem nenhum parente próximo quis falar, a mãe também.

0: Também não. O que é certo é que estão realmente muito tristes com a notícia que surgiu nos órgãos de comunicação regional e, portanto, de imediato a comunidade madeirense aqui nesta zona ficou em estado de choque, perplexa, porque tinham este homem, este empresário madeirense de 54 anos, como um excelente homem e também um excelente empresário que já estava há alguns anos na África do Sul e, portanto, a comunidade aqui nesta zona da Serra d'Água ficou completamente perplexa e em estado de choque, tristes. Para já, não conseguimos ainda obter nenhuma reação de nenhum familiar, o que é normal, face àquilo que aconteceu e face àquilo que era, como era visto, Gabriel Batista aqui na comunidade madeirense.
1: Na rubrica Quero Justiça, damos voz aos moradores de Oliveira de Azeméis que se sentem abandonados pela autarquia por falta de ação. Estão revoltados por causa da degradação de uma estrada que já batizaram de Estrada da Vergonha. Para ver, já a seguir. O militar da GNR ficou ferido depois de ser atingido a tiro em Leiria. A reportagem é do José Durão.
2: Está a recuperar no hospital o militar da GNR que foi agredido e baleado aqui neste ponto de acampamento na orla da cidade de Leiria, na zona dos Pousos, onde ontem à noite, por volta da hora de jantar, das 8h30 da noite, deu então aqui entrada neste espaço onde se encontravam três homens e uma mulher reclamando por um painel solar que lhes ia pertencer e estar aqui, que se encontrava aqui já no interior deste espaço. Ora, as quatro pessoas interpeladas reagiram de forma muito intempestiva à declaração de que o homem se tratava de um militar da GNR, estava disfarçado e fora de serviço, mas identificou-se quando deu entrada no espaço e colocaram-se em fuga depois de o agredir e de o balear, deixando atrás várias coisas, inclusive é o jantar e também, como já vos mostra o Joaquim Batalha, dois animais que aqui ficaram presos num espaço de uma manilha. Portanto, uma situação que foi primeiro entregue à Polícia de Segurança Pública, estamos na zona de influência da PSP, mas que assim que se confirmou então a utilização de uma arma de fogo, o caso de imediato transitou para a Polícia Judiciária. Por agora estão então em busca dos responsáveis, estas quatro pessoas, estes quatro suspeitos que se colocaram, perdão, em fuga e que, como veem, se descartaram de quase tudo o que aqui tinham naquela hora quando a autoridade então finalmente os localizou. Os moradores aqui da zona falam de que este grupo se deslocou até aqui, esta zona, desde a realização da tempestade, não era uma presença constante, nem sempre aqui estavam todos os dias, mas volta e meia eram efetivamente aqui vistos e, ao que aparenta, terão aqui algumas suspeitas de estarem envolvidos em roubos. Essa era, afinal, a acusação que lhes era levantada pelo militar da GNR. Junta-se agora esta agressão a esse mesmo militar, com dois disparos de uma arma aparentemente modificada, de calibre 6.35. Uma investigação, como disse, que está nas mãos da Polícia Judiciária, que já está no encalço destes suspeitos.
1: A ser lido o acórdão no processo de um empresário acusado de tentar matar a mulher e os filhos e de incendiar a casa em Vagos. Em direto do Tribunal de Aveiro está o Paulo Jorge Duarte. Paulo, quais os contornos deste caso e o que é que pode acontecer?
3: Boa tarde. Exatamente, estamos no Tribunal de Aveiro, onde já teve início a leitura do acórdão relativamente a este processo em que um cidadão ucraniano é acusado pelo Ministério Público de ter tentado matar a mulher, os dois filhos menores e também a sogra, o ano passado, em Vagos. Os crimes estão em causa, para além de violência doméstica, o crime de incêndio e também de coação sobre funcionário, está este crime, homicídio qualificado, na forma tentada. Tudo porque um homem, na sequência de uma discussão violenta com a mulher, a quem acusou de traição, acabou na habitação da família, em Vagos, espalhar gasolina por várias divisões da habitação e atear o fogo através de um isqueiro, recorrendo a um isqueiro. A verdade é que esse incêndio acabou por ser ateado, destruiu parcialmente a casa. A família refugiou numa das habitações, mas conseguiu escapar, conseguiu pedir ajuda à GNR de Vagos, que conseguiu retirar todas as pessoas de dentro de casa. E quando a GNR tentou ela própria apagar as chamas, a verdade é que também foram impedidos pelo arguido, segundo a acusação.

0: Administração Pública, segundo o Ministério Público, por este homem que terá inclusivamente agredido um dos GNR. Por isso mesmo é que também está acusado pelo crime de coação sobre funcionário. A leitura está já a ser feita, portanto, dentro de alguns momentos saberemos então o resultado deste processo e se este homem, este cidadão ucraniano, vai ser ou não condenado.
1: Morreu o jovem militar do Exército que estava em morte cerebral na sequência de um salto de paraquedas em Tancos. Ismael Lamela tinha 23 anos, era natural de Carapeços, em Barcelos, onde está a Fátima Vilaça em direto. Fátima, família e amigos em choque e a receber apoio psicológico.
2: É verdade, de resto o Exército já tinha garantido o apoio psicológico para os familiares diretos de Ismael Lamela desde a altura do acidente. Hoje chegou a pior de todas as notícias, aquela notícia que ninguém aqui na freguesia de Carapeços queria receber. O Exército confirmou que Ismael Lamela morreu quando era meio-dia e 20 de hoje. Aqui na freguesia é muita consternação. Já falámos com algumas pessoas, umas que conheciam de perto o Ismael e outras que o conheciam apenas de vista, mas de facto este é o assunto que domina todas as conversas. Era um jovem muito ativo na freguesia, elemento do grupo desportivo, jogou futebol, há várias associações desportivas que têm publicado nas redes sociais, sobretudo no Facebook, notas de pesar pela morte do jovem Ismael. Também a Junta de Freguesia de Carapeços já fez essa publicação, lamenta e muito a morte deste jovem que diz era um jovem muito ativo, muito participativo em todas as atividades da freguesia, também um apaixonado pela vida militar, a vida que escolheu. O Furriel Ismael José da Silva Lamela tinha 23 anos, morreu na sequência de um salto de paraquedas no curso que estava prestes a terminar. Era também um elemento muito participativo no que toca à vida da paróquia. Ainda há pouco falávamos aqui com uma moradora que nos descrevia o seu lado divertido e interventivo nestas atividades do grupo de jovem Quírios, o grupo de jovens de Santiago de Carapeços, de onde este jovem era então natural. Ainda não há data para as cerimónias fúnebres. Aquilo que sabemos, Sara, é que a família que acompanhou desde perto a evolução do estado de saúde de Ismael está ainda em Lisboa, deverão estar agora a regressar para Barcelos para também se juntarem aos restantes familiares que vivem dias de grande dor e de perda.
1: Na Amadora há um novo alvo para assaltantes. As portas dos prédios estão a ser roubadas para a venda do alumínio. É um caso para conhecer já a seguir. Em Oliveira de Azemais, moradores revoltados por causa da degradação da estrada que atravessa a localidade. Eles denunciam ao Quero Justiça que esta estrada não tem condições. Até a batizaram como a Estrada da Vergonha.
0: A rúbrica Quero Justiça deslocou-se até à localidade do Ulo, em Oliveira das Meias, em concreto à Estrada Nacional 224, a Estrada de Cabalar. Ora, a verdade é que a degradação deste piso tem provocado vários acidentes e danos relevantes em viaturas automóveis. E, Fernando Almeida, é assim, a população está revoltada.
3: Muito revoltada. Isto, eu vou falar por mim, passo aqui todos os dias, 2 e 3 vezes, não há suspeição que aguente. Como podem ver, a estrada está numa lástima e tanto a Câmara como a União de Freguesias a subir para o lado. Nós aqui em Ulo não há um investimento, não há bermas limpas, não há nada. Estamos condenados.
0: Não só neste ponto em que nos encontramos, mas no fundo por todo o piso está degradado.
3: Sim, sim, por todo o piso. Também temos outra questão ali em cima, no Largo de Adães, temos ali uma estrada muito apertada e os carros vão sempre em frente, a Câmara não faz nada.

0: faz nada.
1: Há registro também de algumas viaturas terem batido com o cárter aqui naquela tampa que está saliente, acabando por, não vamos dizer que destruiu o motor, mas provocar danos consideráveis.
0: Sim, não é, tem de cárter, temos fotografias de pneus arrebentados, muitas situações dessas temos aqui visto aqui nesta estrada.
1: Muito bem. Falar com o Nilton Oliveira. A população também se sente um pouco abandonada pela autarquia, pelas autarquias.
2: Sim, é verdade, a população sente-se abandonada e gozada por quem paga os seus impostos, não é? Porque nós andamos nesta luta há muito tempo, já tínhamos publicado por várias vezes nas redes sociais para minimizarem aqui os estragos desta via pública nacional 224 e ninguém quer saber de nada. Nós ontem, a população, tomamos uma iniciativa em alertar que estamos na rua, que o povo merece respeito, o povo do Udu merece respeito, e fizeram questão de fazer retirar algumas placas que a gente colocamos ontem, alertar a vergonha que isto está a passar aqui na freguesia de Ulo, e fizeram questão de as tirar. Mas isto não vai ficar assim. Se não houver uma solução, isto vai piorar. Vai piorar porque o povo vai vir para a rua e as coisas vão piorar. Por isso exigimos respeito e que tomem uma decisão em fazer alguma coisa nesta rua, porque esta estrada nem sequer a sinalização de perigo do mau estado da via pública tem. Nem um bocadinho de alcatrão conseguem pôr. Por isso, a nossa freguesia está a sofrer durante muito... está a sofrer muita coisa, apesar de termos os rios poluídos, que é uma luta constante. Temos as estradas, temos... A junta, a freguesia, não tem pessoas para trabalhar, a nossa freguesia está numa miséria, é só coisas para limpar, não há manutenção nenhuma, é uma miséria completa.
1: A população que teve também o cuidado de marcar no chão quais os pontos críticos?
2: Sim, tivemos o cuidado de sinalizar alguns mais perigosos, porque, por exemplo, aqui assim nesta zona temos uma tampa levantada onde na semana passada, na quinta-feira, um carro passou ali e rebentou com o cárter. Carros que arrebentaram pneus, temos fotos disso, provas disso tudo. E a nossa Câmara e a nossa Junta não querem saber de nada. Então, se não querem saber, o povo tem que ir para a rua e tomar uma decisão do que vão fazer com estas pessoas que nos estão a dirigir e que estão-nos a levar os nossos impostos.
1: Muito bem, muito obrigado. Ficam as palavras, quer Fernando Almeida, quer de Nilton Oliveira, que falam, no fundo, em nome da população, porque... está revoltada. A degradação do piso leva a que já tenham ocorrido acidentes, também a degradação do piso a fazer com que, por exemplo, pneus rebentem, cartas rebentem, portanto também um prejuízo para estas pessoas. E enquanto a equipa da rúbrica, que era o Justiça, esteve aqui no local, conseguimos perceber que, por exemplo, que os carros, para desviar dos buracos, acabam por ir para o sentido contrário, para a faixa contrária, quase que assistíamos aqui a um acidente, o que revela bem o estado de degradação do piso da Estrada Nacional 224 em Ulo. Oliveira das Meis.
3: E é com o Quero Justiça que terminamos o simultâneo com o Grande Jornal da Tarde. Um beijinho para a Sara Carrilho e todos os jornalistas que assim o fizeram. Agora ficamos aqui entre nós.
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3: Eu sou a Lara Afonso, de segunda à sexta, das 11 às 4 da tarde, conto consigo.
7: É isso mesmo, já bebeu café, já fez tudo direitinho, almoço, arrumou a cozinha, arrumou tudo, ou deixou tudo, olha, eu deixei tudo para arrumar, e não foi hoje, foi no pequeno almoço, porque o almoço, como sabes, estou aqui.
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3: 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Muito bem, eu estou aqui consigo desse lado, 2h35. Vamos à música, Luísa Sobral, que vai ter concerto este fim de semana. Já lhe conto tudo, até porque agora vamos ouvir. Saiu para a rua.

0: Portugal apresse-se a arranjar então o seu bilhete. Vai acontecer então no dia 8 de maio, aqui na zona da Grande Lisboa, mais em particular no Fórum Municipal Luísa Todi, em Setúbal. É dia 8 de maio, vai ser por volta das 9 da noite e está inserido no Festival Internacional de Música de Setúbal. Chama-se Casinha de Paz, este concerto, e conta com a participação de alguns alunos das escolas artísticas locais. Que bom!
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0: Continuamos aqui deste lado, aqui entre nós, com coisas boas.
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0: E claro, rádio e música combina muito bem, não é? UB40, Breakfast in Bed. Ai, quem não gosta? Não é hora do pequeno almoço, mas o café.

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3: Grande Zé Nunes é um maior.
4: Zezinho. Bom dia, caralho, amigo Zezinho.
3: Acho que outro dia falaram da história do Heitor, do porquinho. Estás a ver o que tu arranjaste? Epá, a sério, meu Deus.
4: Lá está, pés isso. Entrada,
3: já nem lembrava tudo, que o avião porquinho ligado. Se chamava Heitor, mas pronto, está tudo ligado.
4: Prático, Cícero e Heitor.
3: Exato.
4: Olha, bom dia para ti e para todos os amigos e caras amigos. Nos ouve a esta hora ou por podcast, em qualquer hora, em qualquer lugar.
5: Qualquer dia.
4: Sabes quem é esta senhora?
3: Não me lembro.
4: Mara Abrantes.
3: Ah, Mara Abrantes.
4: Onde é que ela estava?
3: É verdade.
4: Ora, para hoje há duas notícias que dominam toda a informação desportiva. O Braga, desde logo. O Braga que joga hoje na Alemanha.
3: Disseste Alemanha?
4: Exatamente. Olha para isso. Maravilha.
3: Olha para isso.
4: Mais uma voltinha.
3: É lá.
4: Epá. Eu já nem saio daqui. Olha para isto. Olha eu a dançar aqui em cima da mesa. Mas é isso. O Braga... Hoje o Braga joga com o Friburgo. Em causa está a passagem à final da Liga Europa de Portugal. O Braga traz da primeira mão a vantagem de um golo. 2-1 em Braga e será todo o título fantástico se tivermos uma equipa portuguesa na final da Liga Europa.
3: Era bom, era bom, era bom.
4: Formidável.
3: Ou seja, eles ficavam com a caneca e nós chegávamos com o caneco. Era isso, não?
4: Exatamente. Formidável. Exatamente mesmo. E aqui entrou o Chaves.
3: Este é ele. O da zapataria.
4: Este também, pois, coitado. Este também já tem os sapatos calçados. E dali já não sai. Mas. É isso. Força Braga. Até os comemos. E lá vamos nós.
6: Du wirst von Zwiebeln bei lebendigem Leibe aufgefressen werden.
4: Que é como quem diz, em linguagem mais popular.
7: Vocês vão ser comidos de cebolada.
4: É como se tivessem que ver salsichas. Wurst mesmo. Bom, enquanto esperamos ansiosamente pelo jogo logo à noite do Braga, falemos agora de Mourinho, novamente. E parece-me que vamos continuar a falar nos próximos dias e de maneira, e desta vez a coisa parece que é sério. Mourinho tem uma lista de condições para o Real Madrid que, no caso de ser aceite, poderá, e se calhar vai mesmo, levá-lo para fora do Benfica. Em Espanha dizem que a coisa está por um fio, que Mourinho vai mesmo ser treinador do Real, que já está tudo mais ou menos orientado com a intermediação de Jorge Mendes, e que a coisa tem mesmo pernas para andar. Em Espanha também dizem que o Benfica já percebeu que o mais certo é mesmo perder Mourinho, mesmo que o Benfica estivesse a ponderar a apresentar a Mourinho a tal proposta de renovação. Mas lá está. Já falámos disto ontem, não é?

0: Se é que vai piar, se calhar nem isso. O Benfica perde Mourinho nesse cenário. Não digo que vá aplaudir a sua saída, isso também era demais. Mas de repente, e se isto acontecer, e parece que há grandes hipóteses de acontecer mesmo, se calhar há quem não fique lá dentro contrariado com a sua saída, vamos dizer, tipo isto. Pelo menos é a ideia que o Benfica tem passado em relação à continuidade de Mourinho. E ele foi bem claro quando disse que queria ficar no Benfica e que até estava disposto a renovar sem pestanejar. Portanto, isto o Benfica nada fez. E agora
1: só mais logo.
0: Um bis de Vasco Santana aqui da linha avançada.
2: É verdade.
0: E pronto, e o agora só mais logo aqui pode ser mesmo isto, não é?
3: Já, já,
2: Mourinho. É lá.
0: É verdade. E se for assim, será a segunda vez que o Benfica deixa escapar Mourinho por entre os dedos. Foi assim no início da sua carreira. Recordo que o primeiro clube de Mourinho como treinador principal foi o Benfica e pode voltar a ser agora. Se for, e se o Benfica não tiver feito tudo para o segurar, e assim parece, então poderemos estar na presença de um erro histórico de Rui Costa e seus pares. Mas claro, o Benfica não acaba, não é? Se Mourinho sair, claro, há mais vida claro, para além do orçamento, já dizia o saudoso presidente Jorge Sampaio. Mas lá vai o Benfica batalhar e dar tudo de novo outra vez para arranjar outro treinador, outras ideias, outros jogadores. Não é bom. E também não é bom toda esta confusão acerca da saída ou não de Mourinho em cima de um jogo capital que é o confronto com o Braga na próxima segunda-feira com o segundo lugar e a Liga dos Campeões com pano de fundo. Estás de acordo?
2: Então não.
0: Ou seja, uns Braga vão jogar hoje, vão dar tudo, frente ao Friburgo, para a Liga Europa, vão chegar ao jogo mais ou menos mortos, não é? Mortos no sentido em que estão estourados, não é?
2: Cansados.
0: Exatamente. Jogam à quinta e depois jogam na segunda. E era para terem jogado no domingo. Mas depois a coisa lá se compôs. Depois do jogo de amanhã, que vai ser muito exigente, de hoje, que vai ser muito exigente de todos os pontos de vista e físico também. Outros vão chegar ao jogo confusos. Mourinho fica ou sai, grande confusão. E para quem pensa que isto não pesa na cabeça dos jogadores, que não se iluda, porque pesa mesmo. E para a coisa ainda ser mais confusa, para Estiani, afinal já não vai cumprir só dois jogos de suspensão efetiva, na sequência da cena com o Vinícius, o Comitê Disciplinar da FIFA resolveu estender a pena aplicada e toca de levar 6 jogos efetivos com efeitos a nível mundial, ou seja, pode ficar impedido
2: Incrível.
0: De jogar as 2 primeiras partidas pela Argentina no Mundial que aí vem, e isso até pode terminar a sua não convocação. Também não estava certa. Pode fazer estes 2 jogos que o Benfica ainda tem para fazer, apesar de tudo, porque a sanção com efeito mundial aplica-se apenas a competições da UEFA e a jogos oficiais de competições da FIFA. Em relação ao Mundial, ou me engano muito, ou estás feito, amigo.
1: Paguei não bufas.
0: Fez, e agora sofre as consequências. O Sporting sagrou-se bicampeão nacional de vôlei, depois de ter ganho ao Benfica ontem à noite por 3-0, e já há finalistas da Liga dos Campeões. O Paris Saint-Germain junta-se ao Arsenal na final, onde empatou na Alemanha, Bayern 1, PSG 1, arbitragem de João Pinheiro bastante contestado pelo banco do Bayern, diga-se passagem. O Paris Saint-Germain e a Armada Lusa, Nuno Mendes, Vitinha, João Neves, jogaram todos de início, vai estar pela segunda vez consecutiva na final da Champions League e até parte com algum favoritismo, se é que há favoritos numa final da Champions League. Ou seja, Paris está on fire com o seu PSG.
4: Olha ele,
0: lá está ele.
2: Isto é o Charles, não é?
0: É verdade, Charles já está a voo. Faz um bis nesta linha avançada, ele coitado já não deve fazer nada e que já está frio à brava, coitadinho. Olha, vamos embora, Julinho.
2: Frio à brava. É muito duro.
0: Amanhã mais.
2: Grande José Nunes, esta é a nova linha avançada. Grande abraço, Zezinho. Até amanhã.
0: Grande abraço, Julinho.
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6: E aqui entre nós vai ser já a seguir a Eva Max com este Every Time. Toca assim. Boa quinta-feira.

0: pergunta de hoje é: o que acha do antivírus?
1: Ruth Figueiredo, sou proprietário da farmácia Aneurisma em Gondomar. É por este tipo de coisas que eu não me meto em um cruzeiro. Imaginem a quantidade de germes dentro de uma coisa daquelas. É uma autêntica arca de Noé de bactérias, vírus e germes. E burros, porque só alguém muito burro é que se mete naquilo. Eu, na altura do Covid, estive 2 anos de máscara sem falar com ninguém. Nem pelo telefone eu falava, que dava-me nojo só de ouvir vozes. Tomei as vacinas por intermédio de um enfermeiro que eu conheci, que vinha cá com um fato ascético dar-me as inoculações. Por isso estou prestes a enfiar-me em casa de novo. Podem dizer que sou nojentiça, mas antes nojentiça do que cheia de antivírus.
2: Marcelo Rebelo Sousa, ex-presidente da República, comentador da CM Rádio, ainda e sempre. Eu, como sabem, fui presidente durante o Covid. Levei uma porrada de vacinas. Até acho que levei vacinas a mais, porque como sou hiperativo até me esqueci que já tinha tomado ou não tinha tomado, e acabava a tomar 2 vezes. Andei de máscara por todo o lado, fiz selfies de máscara, que foi o que mais me custou. Fazer selfies de máscara doeu muito cá dentro. Bom, mas faria tudo outra vez, porque com a saúde não se brinca. Por isso, recomendo que comecem já a comprar máscaras, álcool gel e papel higiênico, como se não houvesse amanhã, porque vai começar tudo outra vez.
3: Irmão Chalete da Purificação, freira da Ordem das Oblitas Lanzudas, no convento de Corral de Bades. Isto é uma praga de Deus por um bonadá todo em guerra. É o Trump com o Irão, é o Netanyahu com a Palestina, é o Porto contra o Barandas, não há paz e sossego. Como diz a minha Madre Superiora, ai Jesus Cristo, anda cá, vais ver isto. Estamos a rezar um terço pela paz no mundo, outro terço para que o antivírus não seja tão perigoso como o Covid, e outro terço para que o Barandas e o Vilas Boas parem com este conflito que afeta milhões de adeptos por todo o mundo. Junta-te a nós. Hoje somos uma gota d'água, amanhã um tsunami. Aleluia!

da Veda Manaia, formado em ciência política para a Universidade da Veda. É mesmo assim. Eu acho engraçado, pá, nisto, a Espanha deixa entrar magotes de imigrantes carregados de dengue, malária, paludismo e até pé de atleta, mas não estão a autorizar o barco que está em Cabo Verde a atracar nas Canárias. Ou seja, abrem as fronteiras, escancaram tudo.

0: Portugal devia tomar uma posição, pá. Não estou a dizer receber essa gente, que o que não falta para aí é malta nas urgências, mas é pá, sei lá, mandá-los para as berlengas, por exemplo, que aquilo nesta altura é só lagarto e cagarras. Pronto, e depois ir lá ver com um drone se eles safam sozinhos, não é? Coitados. Isso sim é solidariedade, pá. Solidariedade é ajudar os outros.
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1: 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Passe por lá e vai ver o vídeo do Eduardo Madeira, então, a protagonizar estas personagens que já fazem parte aqui da família da Correio da Manhã Rádio. É uma questão de solidariedade. Como é que ele faz? É que eu não consigo. Solidariedade. Não, tem que ser mal. É difícil dizer mal, mas às vezes sai, às vezes sai.
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1: E aqui entre nós, a seguir à música, temos o Grande Jornal das Três para conferir, obviamente, aqui na
4: Correio da Manhã, claro.
1: E logo a seguir ao Grande Jornal das Três da Tarde, vou falar sobre o tão conhecido 6-7. Mas antes, vamos aqui ouvir no palco da Correio da Manhã Rádio Marisa Liz e este fim. Boa tarde, boa quinta-feira. Lembre-se, 6-7, 6-7.

0: Deus, mas é um até já. São 3 da tarde, está na Correio da Manhã Rádio e está muito bem. Aqui entre nós, vamos às notícias, porque está mesmo na hora. A edição do Grande Jornal das 3 da tarde é da Jéssica Oliveira.
1: Boa tarde. O segurança detido na terça-feira no caso que investiga as suspeitas de tortura em esquadras da polícia foi libertado esta manhã. O tribunal considerou ilegal a detenção do segurança e o homem foi libertado. As explicações foram dadas pelo advogado no campo de justiça.
2: Houve habeas corpus porque entendia que a detenção foi ilegal, não havia fundamentos para a detenção.

0: E o senhor juiz de instrução criminal deu-me razão.
1: Mas é um agente da PSP?
0: Não,
2: era
0: é um civil.
2: Da discoteca?
3: O seu cliente saiu há relativamente pouco tempo.
0: Saiu há muito pouco tempo.
3: E com que medida de coação?
0: Sem medida de coação.
1: Posso inquérito?
4: E portanto...
0: A situação não é linear, porque também não é vulgar. Saiu sem medida de coação. Continua no processo.
5: O inquérito prossegue.
3: Mas para que fique explícito, o seu cliente, no dia das detenções, foi chamado à Divisão Criminal de Investigação da PSP como testemunha, saiu de lá detido.
0: Não.
3: Como é que isso aconteceu?
0: Telefonaram, disseram que precisava falar com ele, ele ligou-me, fomos lá voluntariamente. Quando chegámos lá, foi detido. Se uma pessoa é detida para ser sujeita a primeiro interrogatório a um senhor juiz de instrução criminal que diz que a detenção não foi feita de forma que a lei o exigia, podíamos retirar as nossas conclusões.
6: Começa assim agora às 3 da tarde a ser interrogados estes 7 dos 15 elementos da PSP detidos por agressões, como confirmou o advogado de um deles, António Falé de Carvalho.
3: Quantos deles é que vão quebrar o silêncio?
7: É assim, eu não sei quantos, o que eu represento vai falar, vai prestar declarações. Agora deram-nos um volume mais de 1000 páginas para nós lermos, e que são as provas que o Ministério recolheu, o Ministério Público recolheu, para deduzir a apresentação.
3: E a que horas é que terão de regressar aqui a tribunal?
7: Às 3 horas começam as inquirições.
6: Temos a informação de que o irmão do cantor Nininho Vaz Maia é um dos polícias que quer falar ao juiz por tortura em esquadras de Lisboa. Outro dos advogados de defesa do processo acredita que as medidas de coação serão conhecidas ainda hoje e não espera que sejam decretadas prisões preventivas.
8: Absoluta esperança que não seja aplicada a prisão preventiva. Eu penso que a juíza ainda quer decidir as coisas hoje e nós também.
3: Serão interrogatórios rápidos.
8: Estão detidas, não é? E quanto mais demorarem, mais uma noite ficarão, mais o tempo se prolongará.
1: Em relação aos moldes de detenção, como é que foram efetuadas na terça-feira? Os moldes de detenção, foi em que circunstância?
8: Não, as pessoas foram detidas através de mandados de detenção fora flagrante delito, nos termos normais.
1: Estavam a trabalhar ou não?
8: Uns estariam a trabalhar, outros estariam em casa, depende da situação. São muitos.
6: São as declarações de outro dos advogados de defesa deste processo. Acredita que as medidas de coação serão conhecidas ainda hoje. Este é um caso que vamos continuar a acompanhar, visto que começam agora às 3 da tarde a ser interrogados 7 dos 15 elementos da PSP detidos por agressões. O crocodilo que comeu o empresário madeirense tinha vários sapatos no seu interior. O réptil foi abatido para desvendar o mistério em torno do desaparecimento de Gabriel Batista. Para além de terem encontrado restos mortais do português, no interior do crocodilo estava também o anel da vítima. Foram encontrados também 6 pares de sapatos que não pertenciam ao madeirense. Os investigadores acreditam que os objetos terão permanecido no organismo deste animal durante largos períodos, uma vez que os crocodilos não conseguem digerir materiais como plástico, borracha e outros componentes sintéticos. A polícia sul-africana está a investigar para perceber se estes objetos estão relacionados com outros desaparecimentos naquela mesma zona. Foi declarada a morte ao jovem militar do exército que estava em morte cerebral na sequência de um salto de paraquedas. Família e amigos estão agora em choque e a receber apoio psicológico, como nos conta Fátima Vilaça, ela que está em Barcelos.
9: É verdade, de resto o exército já tinha garantido apoio psicológico para os familiares diretos de Ismael Lamela desde a altura do acidente. Hoje chegou a pior de todas as notícias, aquela notícia que ninguém aqui na freguesia de Carapeços queria receber. O exército confirmou que Ismael Lamela morreu quando era 12h20 de hoje. Aqui na freguesia é muita consternação, já falámos com algumas pessoas, umas que conheciam de perto o Ismael e outras que o conheciam apenas de vista, mas de facto este é o assunto que domina todas as conversas. Era um jovem muito ativo na freguesia, elemento do grupo desportivo, jogou futebol. Há várias associações desportivas que têm publicado nas redes sociais, sobretudo no Facebook, notas de pesar pela morte do jovem Ismael.
6: A reportagem da jornalista Fátima Vilaça. Ainda não há data para as cerimónias fúnebres. Um homem de 70 anos morreu na sequência de um incêndio no Pinhal Novo. A Polícia Judiciária investiga agora o caso.
10: Tivemos informação que poderia

0: encontrasse lá alguém. Uhum. E no combate ao incêndio é que foi detectado, no combate. Que são um conjunto de contentores, estavam todos tomados por um incêndio, com muita temperatura, e não foi possível entrar logo dentro dos contentores, porque tivemos que baixar a temperatura. Mas sim, a partir do momento que tivemos condições para isso, entramos dentro dos contentores, e foi depois, à posteriori, foi detectado o corpo de um senhor.
1: Disse-nos que havia vários contentores, havia várias pessoas também no interior desses contentores, famílias que moram lá, nesse sítio?
0: Nessa habitação, são vários contentores, um conjunto de contentores, estão unidos para fazer uma habitação. E aí, a informação que tínhamos foi só do senhor, não vivia mais ninguém com o senhor.
2: São as declarações dos bombeiros desta zona do Pinhal Novo, que ajudaram a combater este incêndio. A lamentar, então, a vítima de 70 anos morreu na sequência deste incêndio. Foi na zona do Pinhal Novo. A Polícia Judiciária investiga agora este caso. A possibilidade de uma nova pandemia causada pelo antivírus é atualmente considerada como de baixo risco. Quem o diz é o infeccionologista Robert Badura, médico do Hospital de Santa Maria em Lisboa. O clínico explicou ao Correio da Manhã que a transmissão deste vírus entre humanos é rara e também revelou que o rácio de transmissão do antivírus não está sequer estudado. No entanto, acredita que a estirpe dos Andes, já identificada pela Organização Mundial de Saúde nos contágios analisados a bordo do MV Ondios em Cabo Verde, torna assim a hipótese de contágio entre humanos cada vez mais provável. O médico lembra que o antivírus atinge os pulmões numa escala maior e faz uma hemorragia. As secreções provocadas pela tosse podem acabar por provocar o contágio. Neste navio, a MV Ondios, foram confirmados 8 casos deste vírus. 3 pessoas acabaram por perder a vida. A Ministra da Saúde disse esta manhã que a DGS alerta que o nível de transmissão é muito baixo.
3: O que lhe queria dizer é que a Organização Mundial de Saúde e a SDC referem que o risco para a população geral da disseminação do surto no navio cruzeiro MV Ondios é muito baixo. Isto já foi afirmado pelas autoridades. Qualquer eventual transmissão deverá permanecer limitada, atendendo à natureza do contacto que, como sabem, é necessário para a transmissão, bem como às medidas de prevenção e de controlo de infecção que foram já implementadas a bordo. Todas as autoridades de saúde estão em contacto, como sabem, isso é permanente. Aquilo que posso dizer neste momento, quem gere esta matéria é a Autoridade de Saúde e a Diretora-Geral de Saúde, como a Autoridade de Saúde. Estamos a receber informação hora a hora, mas neste momento a Direção-Geral de Saúde avalia o risco para residentes em Portugal como muito baixo, não se esperando qualquer transmissão generalizada. Eu queria dizer isto de forma clara, a partir de uma mensagem da Senhora Diretora-Geral da Saúde, e por isso o que vos podemos dizer é que, naturalmente, tendo em conta esta situação, estamos a acompanhar, através da Direção-Geral de Saúde e das autoridades internacionais sanitárias, a todo momento esta situação.
2: São as declarações da Ministra da Saúde esta manhã, a dar conta de que a DGS alerta que o nível de transmissão do antivírus é muito baixo.
4: Foram então as notícias, o grande jornal das 3 da tarde aqui na Correio da Manhã Rádio. Passam 10 minutos das 3 da tarde, imagino que eram, sei lá, 5 da manhã, não sei.
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4: É logo pela fresca e diz quem sabe, ou como quem diz aqui todos os colegas da Ana Pinto, que ela chega sempre ali à hora que nós entramos, não é? Com um ar como se nada fosse, acorda ali pela fresca, faz-nos um programa maravilhoso, assim, qual despertador com inteligência artificial quando temos a Ana Pinto para nos acordar e acordar Portugal. Pronto, rimei, é melhor parar por aqui, rimei.
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0: Daqui a pouco já vamos falar sobre o 6-7, ok? Agora vamos apanhar um Big Yellow Taxi dos Counting Crows e Vanessa Carlton. E daqui a pouco já falamos do 6-7 que anda por aí a inundar a internet.

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2: Ora então, boa tarde, são 13:15, olha, 15:15, vamos lá pedir um desejo. E se calhar a Maria Barata, o desejo dela era que esta história do 6-7 acabasse.
3: Acabasse, sim.
2: De uma vez por todas.
3: Uhum.
2: É que isto é viral, isto é uma cena extraordinária. É mesmo. E como é que isto surge, meu Deus, na internet? Como as coisas são. E com uma música, parece que foi aí uma música que se chama, deixem-me lá ver o nome para eu não me enganar, porque hoje já disse aqui duas pérolas que não me apetece voltar a repetir.
3: Foi
2: Dot,
3: tão bom.
2: Dot, a música do rapper americano Skrilla.
3: Uhum.
2: Skrilla, eu não o conheço, não o conheço. Tenho de vir cá a correr da Manhã Rádio ou aqui entre nós para nós conversarmos para eu o conhecer melhor. Mas assim não o conheço.

0: Até porque ele tem esta música, não é? Que no final, que foi lançada no final de 2024, e a frase 6-7 é repetida na faixa assim imensas vezes, e é associada a referências locais na Filadélfia. Mas diz que este 6-7 vem mesmo, é uma conexão do basquetebol, porque ganha ali força com montagens de basquete com os jogadores da NBA, LaMelo Ball, que mede 6 pés e 7 polegadas, não é? O tal 6-7 que nós ouvimos, que para nós equivale a 2 metros e 1 centímetro, ok? Faz diferença. E portanto tem o 6-7, mas entretanto isto praticamente acabou por ser um fenómeno viral da internet, altamente popular entre crianças e adolescentes, e portanto já não é bem a tua praia, pois não, Maria?
1: Não.
0: Também não é a minha, mas eu tenho filhas pequeninas.
1: Ah, pois acredito que chegue lá a casa.
0: É giro porque eu digo 6-7 e elas já estão a rir.
1: Pois, exato.
0: É um ótimo quebra-gelo, qualquer coisa 6-7. Mas a verdade é que isto realmente inundou as redes sociais, TikTok, não é?
1: Sim, o TikTok principalmente.
0: Ou seja, quem tem, eu por acaso não tenho TikTok, mas quem tem TikTok provavelmente já viu um vídeo e há um gesto, não é? Assim com as mãos para cima e para baixo, quase
1: Sim.
0: como se estivéssemos a ordenhar uma vaquinha, não, uma cabrinha. Tem que ser muito gráfica, tem que ser gráfica para as pessoas perceberem o que é isto.
1: Podias do 6-7. Dizer mais ou menos que era assim uma balança.
0: Ah, uma balança, faz não era a mesma coisa, então aqui entre nós eu sou a Lara Afonso. Eu tinha que ter um lado mais didático,
1: exato.
0: Animal e cenas, BBC, vida selvagem, pronto, no fundo é muito isso, mas tem este gestos e isto é tão engraçado que foi de tal maneira viral que a própria Google transformou
1: aquilo.
0: Adriu a trend. E o que é que aconteceu? Queres explicar tu?
1: Quando nós pesquisamos 6-7,
0: uh-huh.
1: aquilo treme, faz
0: a balança, o ordenhar.
1: Exato.
0: Já experimento, olha, experimento. Pegue no seu telemóvel, só funciona no telemóvel, porque eu estava aqui a ver se funcionava também no PC, e no PC eu fiz pesquisa no 6-7 e não me apareceu nada disso a tremer. Apareceu sim a história que partilhei aqui entre nós consigo aí desse lado. Mas a verdade é que no telemóvel aquilo abana. E abana, eu juro, eu e o Fernando Daniel, a sério, a sério.

0: E a verdade é que Fernando Daniel não jurou, mas prometeu que vinha até à Correio da Manhã Rádio, aqui entre nós, fazer assim um mini showcase, assim que esta música no YouTube fizesse assim 1 milhão de visualizações. Portanto, bora lá contribuir, queremos ter aqui o Fernando Daniel rapidamente.
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0: 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E agora, de uma música nova, passamos para um clássico. São os Vaya Con Dios. Sim. É bom, não é? Recordar. E a música tem essa capacidade. E agora vamos recuar no tempo. Vamos também viajar até Porto Rico com os Vaya Con Dios. E sim, vá com Deus, sempre do seu lado. Boa tarde, boa quinta-feira. Este é o Aqui Entre Nós, da Correio da Manhã Rádio.

0: Pois é, só agora sintonizou a Correio da Manhã Rádio, então se calhar não sabe, e deveria saber, porque se estivesse sintonizado na Correio da Manhã Rádio já saberia. Ai, ai, ai, ai. Então, mas eu sou, aqui entre nós, eu sou amiga, não é? Eu sou muito amiga. E então eu vou-lhe dizer que hoje, para além de ser dia 7 de maio, é o dia que se assinala o Dia do Silêncio. É mesmo verdade, hoje é mesmo o dia do silêncio. Já estás a rir, Jéssica Oliveira? Por que te rires? Conta-me.
1: Opa,
0: tudo.
1: Porque tu consegues surpreender. Não estava. Por cima, estava com os fones postos e entrou-me mesmo assim nos ouvidos. Silêncio.
0: O silêncio, o silêncio. É verdade, mas olha, o silêncio não significa ausência de som. Ah! Silêncio, aliás, o dia do silêncio, convida-nos à reflexão sobre a importância de fazer uma pausa no ruído constante do dia-a-dia e num mundo cada vez mais acelerado, meu Deus, não é? E barulhento, porque há muito barulho lá fora, aqui no nosso estúdio não, mas há muito barulho. E esta data, o que é que propõe? Propõe então valorizarmos o silêncio como forma de equilíbrio e bem-estar e consciência. Mais do que uma data simbólica, este dia do silêncio é então um convite ao tirar o pé do acelerador. Ok? E a ideia é reservar momentos para reduzir estímulos sonoros e tecnológicos e permitir o contacto mais profundo consigo próprio e com o ambiente, mesmo que seja, por exemplo, ouvir a natureza. É tão bom, não é? Mas aqui não há silêncios, aqui há coisas boas que nos acalmam, que nos fazem pensar, que nos atualizam do que se passa lá fora, no mundo, no nosso país, essencialmente, e o aqui entre nós é também um espaço para isso mesmo. E para fazer companhia, eu para lhe fazer companhia não posso estar em silêncio, pois não? Não. Pois claro que não. Não.
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0: Aqui entre nós estamos quase na hora da síntese informativa. Vamos lá.
3: São dias de preocupação e contenção no momento da compra.
4: Por exemplo, uma botija grande, quando eu consegui trabalhar, estava à volta de 90 euros. E agora, além do pressário, 125.
5: É descabido o que está a acontecer, porque hoje em dia o carro é um bem de primeira necessidade, não é um bem de luxo, não é?
6: O nível de vida está muito alto, as formas são pequenas e tudo isso complica um bocado as coisas.
7: Em vez de comprar, por exemplo, 2 quilos de fruta, compro 1 quilo. Tudo que seja legumes está tudo caro.
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0: É isso mesmo. Já a seguir, então, temos as notícias com a edição da jornalista Jéssica Oliveira.
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0: Então, as notícias são 3:30. Boa tarde, Jéssica, mais uma vez.
1: Boa tarde. O Conselho de Ministros aprovou hoje a nova lei orgânica do INEM. O anúncio foi feito pela Ministra da Saúde, Ana Paula Martins. Sublinha a importância do Instituto naquela que é a principal missão, assegurar o socorro em situações de emergência de forma atempada.
10: Nós temos que ter uma governação clínica forte, porque o INEM, a sua principal missão, para que as pessoas lá em casa nos percebam, é garantir o socorro em situações de emergência e urgência. É atender a tempo. É despachar os meios certos a tempo. E é chegar a tempo. E para isto acontecer, com indicadores muito claros, que são indicadores internacionais, nós temos que ter uma governação clínica fortíssima.
1: São as palavras de Ana Paula Martins, a sublinhar a importância.

0: importância do Instituto, daquela que é a principal missão, assegurar o socorro em situações de emergência de forma atempada, visto que o Conselho de Ministros aprovou a nova lei orgânica do INEM. O estado clínico da cantora Bonnie Tyler agravou-se nas últimas horas e a artista foi colocada em coma induzido. A jornalista Raquel Reis esteve no Hospital de Faro e tem todas as informações.
1: Começou por sentir algumas dores abdominais e depois teve de ser transportada para esta unidade hospitalar. Aqui percebeu-se que tinha uma perfuração no intestino que obrigou a que lhe fosse realizada uma cirurgia de emergência. Esteve nos cuidados intermédios do serviço de urgências desta unidade hospitalar. Neste momento, o prognóstico é muito reservado, foi transferida dos cuidados intermédios para os cuidados intensivos, encontra-se inconsciente, ligada a um ventilador em coma induzido.
0: O estado clínico da cantora Bonnie Tyler a agravar-se assim nas últimas horas. As previsões de tempo trazem de novo ao país chuva e também neve nos pontos mais altos. O especialista Bruno Café do IPMA tem todos os detalhes.
2: A partir de amanhã começamos a ter influência de uma depressão localizada a oeste de Portugal continental, tem um sistema frontal associado, vai começar a passar amanhã a partir da tarde na região sul, portanto espera-se que a partir daí comece a aumentar a precipitação na região sul, que pode ser já mais intensa para o final do dia, já está emitido um aviso amarelo de precipitação para o final do dia na região sul, e depois gradualmente mas rapidamente a estender-se aos distritos do centro e do norte, também já com a emissão de alguns avisos para a região centro, que começam no dia de sábado. Vamos ter precipitação, por vezes vai ser forte, pode ser acompanhada de trovoada, não vai ter grandes alterações em termos de temperatura, mas com o aumento de intensidade do vento, que também é expectável, para o qual também já está emitido um aviso de rajada para o dia de sábado para Lisboa e Setúbal. Espera-se que haja aqui um aumento do desconforto térmico, e é uma situação que deve durar até o meados da próxima semana.
0: O especialista Bruno Café do IPMA, com todos os detalhes sobre as previsões de tempo, a trazerem de novo ao país chuva e também neve nos pontos mais altos.
3: Ai, Jéssica Oliveira, uma pessoa com um pezinho no fim de semana e a saber essas coisas. Ai. Mas é o que temos, não é? É o que temos e é o que há, e há que o sofrer e tirar o partido de tudo. É ver o copo meio cheio ou então cuidarmos da nossa saúde. Vai dar tudo ao mesmo, vá. Não faça caso.
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3: Já lá vamos ao check-up, já que se falou de chuva, não é? Venha daí, Amanda Marshall. É aquela que diz, let it rain. É, deixa chover, deixa, ao menos rega o jardim, pronto. E esta é uma música maravilhosa. Lembro-me tão bem da Vanessa, cantora, ir ao Chuva de Estrelas imitar esta artista. Oh, como o tempo passa.

0: E parece mesmo que vem aí chuva. E não é só da música. Vamos ter chuva amanhã, vamos ter chuva depois da manhã e parece que no fim de semana. Um pouco por todo o país. Oh, que chatice. Lamento dar-lhe esta notícia se gosta de sol, mas se gosta de chuva e acha que é romântico, até que foi uma boa notícia, não é?
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0: Também há romance no sol, também há romance no sol. Há romance sempre que é como o Natal, é quando um homem quiser, e uma mulher, e todos nós, e tudo, vamos ao check-up.
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2: A rosácea é uma doença de pele comum, muitas vezes mal compreendida. Afeta sobretudo a face e manifesta-se por vermelhidão persistente nas bochechas, nariz, testa e queixo. Mas não se trata apenas de uma questão estética. É uma condição inflamatória crónica que pode evoluir ao longo do tempo e afetar significativamente a qualidade de vida. Estima-se que surja com maior frequência entre os 30 e os 50 anos, sobretudo em pessoas de pele clara. E apesar de ser frequentemente confundida com acne ou alergias, tem características próprias, como vasos sanguíneos visíveis, sensação de calor ou ardor e, em alguns casos, pequenas lesões semelhantes a borbulhas. A causa exata da rosácea continua a não ser totalmente conhecida. Sabe-se, no entanto, que envolve uma combinação de fatores, desde alterações no sistema imunitário e vascular até predisposição genética. Mais importante ainda são os chamados gatilhos, elementos do dia-a-dia que podem desencadear ou agravar os sintomas. A exposição solar, o calor, o frio, o álcool, alimentos picantes, bebidas quentes ou o stress são alguns dos principais fatores identificados. Apesar de não ter cura definitiva, a rosácea pode ser controlada. O tratamento passa por uma abordagem combinada, cuidados diários com a pele, uso de protetor solar, terapêuticas tópicas ou orais e, em alguns casos, tratamentos dermatológicos mais avançados. Mas talvez o mais importante seja o diagnóstico precoce e o acompanhamento médico, porque sem tratamento a doença tende a agravar-se, podendo, em fases mais avançadas, causar espessamento da pele, especialmente no nariz, ou até afetar os olhos. Num mundo onde a imagem ganha um peso quase absoluto, a pele deixou de ser apenas um órgão, tornou-se um cartão de visita. Vivemos rodeados de ecrãs, filtros e padrões de beleza, muitas vezes inalcançáveis. E nesse contexto, condições

0: como a rosácea, ganha um significado que vai muito além da medicina. Em resumo, é importante conhecer o próprio corpo, evitar fatores que desencadeiam inflamação e cuidar da pele com consistência.
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2: Ora, nem mais. Antes, vamos aqui a esta música dos Train, Drops of Jupiter. E logo a seguir, então, o Há Vidas Assim, da Correio da Manhã Rádio, com a assinatura do jornalista Vítor Figueiredo. Boa quinta-feira, boa tarde.

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2: No final do século XIX, enquanto a maioria dos cidadãos utilizava o sistema postal para cartas formais, um contabilista londrino chamado W. Reginald Bray decidiu transformar o regulamento dos correios no seu parque de brincadeiras pessoal. Tudo começou em 1898, quando comprou o Guia Oficial de Normas Postais e percebeu que as regras eram, por vezes, algo vagas. Então, decidiu testar os correios britânicos até ao limite. Bray começou por enviar objetos sem qualquer embalagem. Pelas mãos dos estupefactos carteiros, passaram crânios de coelho, uma abóbora e até um sapato, todos devidamente selados. Mas a sua audácia não parou nos objetos inanimados. A dada altura, Bray decidiu utilizar o serviço postal para transportar o seu cão, um terrier irlandês chamado Bob. Cumprindo todas as normas de peso e taxas, que custariam hoje o equivalente a escassos euros, o cão foi postado numa estação de correios local. A eficiência foi tal que o pequeno Bob foi entregue no destino em apenas 6 minutos, estabelecendo o que deve ter sido um dos recordes de entrega mais rápidos da época. Encorajado pelo sucesso no envio do seu cão, Bray deu o passo seguinte. Enviou-se a si próprio. Em 1903, postou-se numa estação de correios por uma taxa que hoje não chegaria aos 3 euros. O funcionário, seguindo o protocolo, colou as etiquetas, os selos, portanto, nas roupas do contabilista e designou um carteiro para o escoltar. Bray foi entregue em casa do seu pai, que teve de assinar um recibo para libertar a encomenda, neste caso, o filho. Noutra noite londrina, de nevoeiro cerrado, usou o serviço para encontrar a casa de um amigo, utilizando o carteiro como um GPS humano, por um preço muito inferior ao de um táxi. Há vidas assim, Bray provou que, com um selo e imaginação, o sistema postal britânico não tinha limites.
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3: Isso mesmo, pode e deve ouvir no Aqui Entre Nós, por exemplo, Há Vidas Assim. Também passa no Bom Dia com o Júlio Heitor, mas se quiser ouvir Vezes Sem Conta e todos os que já por cá passaram, as histórias insólitas e muito curiosas que Vítor Figueiredo descobre e partilha aqui connosco, pode e deve aceder a cmradio.pt, está lá em formato podcast. Daqui a pouco já estamos em contagem decrescente, o tempo passa rápido, daqui a pouco vem aí o Regresso a Casa.
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3: É isso mesmo, já toca a música. Daqui a pouco então estamos com a companhia da dupla Alberto Rocha e Luciana Abreu. Para já a música.

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1: É isso mesmo, e agora fica muito bem entregue com o Regresso a Casa. Eu despeço-me com duas músicas maravilhosas juntas: Carolina Deslandes e Rui Veloso com o Avião de Papel, Fofi Fofi, e depois a Dasha com o Bye Bye Bye e Bye Bye Bye para si. Marco encontro consigo amanhã, sexta-feira, ok? É sexta-feira, toda a boa energia a pensar, ou aliás, toda a boa energia canalizada para esse feito da semana. Um beijinho, até amanhã, às 11 da manhã, cá o espero, aqui entre nós.

0: São 4 horas. Tempo para as notícias. A edição é de Alexandra Pereira. Boa tarde.
1: Boa tarde. Arrancam esta tarde os primeiros interrogatórios dos detidos no caso da suspeita de tortura em esquadras de Lisboa. É certo, no entanto, que o número que até agora marcava a notícia foi reduzido. Um dos 15 polícias detidos na terça-feira foi libertado. Admite o Ministério Público que houve neste caso uma alteração das circunstâncias que tinham determinado antes a detenção. Além deste, foi também libertado o único civil desta terceira vaga de detenções relacionadas com abusos graves em esquadras de Lisboa, neste caso numa decisão do Tribunal Central de Instrução Criminal de Lisboa. A reportagem é da jornalista Débora Carvalho.
2: O número de detidos baixou de 16 para 15. Isto porque o único civil que foi detido na terça-feira, o segurança privado, acabou de ser libertado esta manhã por ordem da juíza de instrução criminal, que validou o pedido de habeas corpus, o pedido de libertação imediata que foi entregue ontem pelo advogado de defesa, que dizia que estávamos perante uma detenção ilegal, e foi isso mesmo que a juíza acabou por considerar. Já não se encontra aqui no campus de justiça em Lisboa. Isso não significa que o Ministério Público deixe cair este arguido, pode inclusivamente voltar a detê-lo, mas para já aquilo que a juíza decidiu é que não o vai ouvir, nem o vai

0: manter privado da liberdade.
1: A reportagem da Débora Carvalho a acompanhar este caso no Campos da Justiça, a dar então a conta de que foi aceite o habeas corpus que já tinha sido entregue pelo único civil detido nesta terceira vaga de detenções relacionadas com os abusos nas esquadras de Lisboa. Dizer que, entretanto, também foi confirmada a notícia de que um dos 15 polícias foi igualmente libertado. Esta manhã aconteceu então a identificação dos envolvidos. Durante a tarde espera-se que decorra o interrogatório, neste caso dos 14 arguídos que se encontram detidos no Comando Metropolitano de Lisboa, da PSP. Foi declarada a morte ao jovem militar do Exército que sofreu um acidente num salto de paraquedas. Estava em morte cerebral. O óbito foi declarado ao início desta tarde. Ismael Lamela tinha 23 anos, era natural de Carapeços, em Barcelos, onde se multiplicam as homenagens ao jovem militar. A reportagem é da Fátima Vilaça.
2: O Exército já tinha garantido apoio psicológico para os familiares diretos de Ismael Lamela desde a altura do acidente. Hoje chegou a pior de todas as notícias, aquela notícia que ninguém aqui na freguesia de Carapeços queria receber. O Exército confirmou que Ismael Lamela morreu quando era meio-dia e 20 de hoje. Aqui na freguesia é muita consternação, já falamos com algumas pessoas, umas que conheciam de perto o Ismael e outras que o conheciam apenas de vista, mas de facto este é o assunto que domina todas as conversas. Era um jovem muito ativo na freguesia, elemento do grupo desportivo, jogou futebol, há várias associações desportivas que têm publicado nas redes sociais, sobretudo no Facebook, notas de pesar pela morte do jovem Ismael. Também a Junta de Freguesia de Carapeços já fez essa publicação, lamenta e muito a morte deste jovem que diz era um jovem muito ativo, muito participativo em todas as atividades da freguesia, também um apaixonado pela vida militar, a vida que escolheu. O Furriel Ismael José da Silva Lamela tinha 23 anos, morreu na sequência de um salto de paraquedas no curso que estava prestes a terminar.
1: A reportagem da Fátima Vilaça, a partir da terra natal do jovem militar do Exército que sofreu um acidente durante um salto de paraquedas em Tancos. A morte foi declarada esta quinta-feira. O corpo de um empresário português foi encontrado no organismo de um crocodilo na África do Sul. Gabriel Batista, de 59 anos, estava desaparecido. A última vez que foi visto foi numa noite marcada por chuvas intensas. O carro da vítima foi encontrado numa ponte parcialmente submersa, mas não havia então sinal do corpo. Durante vários dias foram feitas buscas, mas sem sucesso, até que o comportamento de um réptil no Parque Natural da zona onde tudo aconteceu indicava que se teria alimentado há pouco tempo. O réptil foi abatido e confirmou-se o envolvimento do crocodilo no desaparecimento deste português de 59 anos. Mas no organismo deste animal foram ainda encontrados vários sapatos. Ora, Nuno Paixão, médico veterinário, provedor dos animais da Câmara Municipal de Almada, destaca que o crocodilo é, por norma, um predador oportunista.
3: E numa situação de cheia e de enxurradas, tudo isto, a água está muito mais turva, portanto, há natural maior interação com este tipo de animal, que já vive no seu habitat natural, é a casa deles. Aqui o habitat natural está aumentado. Por outro lado, eu não acredito na intenção do crocodilo devorador dos homens, ou seja, o que nós temos aqui é uma resposta oportunista, predatória, que provavelmente terá ocorrido já depois de um afogamento. Porque, reparem, os nossos animais silvestres têm uma economia de energia muito grande. usam situações de oportunismo. São extremamente eficazes, não vão correr atrás de presas que se tiverem outras mais fáceis. Um dia sabemos as necrópsias que fazemos a animais silvestres, até começar logo pelas baleias, que são muito mais conhecidas, e a quantidade de plásticos, de lixo que existem dentro do trato gastrointestinal destes animais. E os crocodilos também, mais uma vez, vão buscar fontes de alimento oportunista. Até podem vir em sacos com lixo, até podem vir de uma lixeira próxima.
1: Nuno Paixão, médico veterinário e provedor dos animais na Câmara Municipal de Almada, em declarações à Rua Segura da CMTV desta quinta-feira. A Direção-Geral de Saúde admite que o nível de transmissão do antivírus é muito baixo. A infecção conta 5 casos confirmados até ao momento, entre 8 suspeitos, incluindo as 3 vítimas mortais. São passageiros do MV Ondius, navio cruzeiro que está a caminho das Ilhas Canárias, onde deve chegar no domingo de manhã. Esta quinta-feira, a Ministra da Saúde, Ana Paula Martins, tranquilizou os portugueses sobre esta matéria.
4: O que lhe queria dizer é que a Organização Mundial de Saúde e a ECDC referem que o risco para a população geral da disseminação do surto no navio cruzeiro MV Ondius é muito baixo. Isto já foi afirmado pelas autoridades. Qualquer eventual transmissão deverá permanecer limitada, atendendo à natureza do contacto que, como sabem, é necessário para a transmissão, bem como às medidas de prevenção e de controlo de infecção que foram já implementadas a bordo. Todas as autoridades de saúde estão em contacto, como sabem, isso é permanente. Nós, aquilo que posso dizer neste momento, quem gere esta matéria é a Autoridade de Saúde e a Diretora-Geral de Saúde, como a Autoridade de Saúde, estamos a receber informação hora a hora, mas neste momento a Direção-Geral de Saúde avalia o risco para residentes em Portugal como muito baixo, não se esperando qualquer transmissão generalizada. Eu queria dizer isto de forma clara, a partir de uma mensagem da Senhora Diretora-Geral da Saúde, e por isso o que vos podemos dizer é que, naturalmente, tendo em conta esta situação, estamos a acompanhar, através da Direção-Geral de Saúde e das autoridades internacionais sanitárias, a todo momento esta situação.
1: Ana Paula Martins, Ministra da Saúde. Também o Ministro dos Negócios Estrangeiros pronunciou-se hoje sobre o antivírus. Paulo Rangel deu conta do estado do tripulante português que está a bordo do navio afetado pelo surto. Garante que não há motivo para alarme.
5: Nós tentamos o contacto, o próprio não quer ser contactado. Pronto, e portanto, já se fizeram as diligências, todas, as informações que temos são informações de que está tudo bem, e portanto, vamos continuar sempre disponíveis para ajudar, se for necessário. Nós estamos preparados para tudo, mas sinceramente, não vale a pena estar a causar alarme com este caso. Portanto, a situação está a ser tratada, controlada. Se os senhores seguirem a opinião de todos que são especialistas, ninguém está, digamos, excessivamente preocupado. As pessoas estão, naturalmente, a tomar as diligências que têm de tomar. O governo português tomou todas as que tinha a tomar e se mais alguma for recomendada, tomará.
1: Paulo Rangel, Ministro dos Negócios Estrangeiros. António José Seguro está em Itália. O Presidente da República participa na cerimónia dos 50 anos do Instituto Universitário Europeu. Decorre na cidade italiana de Florença. Por lá falou hoje sobre a fragilidade da paz e o facto de depender da vontade coletiva.
6: Nunca equacionei que alguma vez pudesse ficar privado, quer da liberdade, quer da paz. Eram dados adquiridos, um lugar certo. Hoje já não são. A guerra regressou ao solo europeu com a agressão russa à Ucrânia. É uma violação flagrante do direito internacional e um alerta de que a paz não é um dado adquirido. Ao contrário, revela que a paz é uma conquista frágil que nos exige vigilância, determinação e, acima de tudo, vontade coletiva de a defender. A liberdade e a paz estão a ser ameaçadas pela força bruta de fora e também pela indiferença e pelo cinismo de dentro. Uma visão romântica talvez nos diga que a paz é um estado permanente da natureza. Não é verdade. A paz é uma conquista permanente. Para preservar a paz, a Europa tem de percorrer 4 caminhos em simultâneo. Salvaguardar a democracia, como fundamento irrenunciável da vida em comum. Aprofundar a integração política europeia, como garantia de solidariedade entre os seus povos, construir autonomia estratégica como expressão de soberania e responsabilidade no mundo, estabelecer uma cultura política de confiança como condição de êxito dos anteriores.
1: António José Seguro em Florença, Itália, nos 50 anos do Instituto Universitário Europeu. As notícias voltam às 4h30 com o Vítor Figueiredo. Até já.
7: Alexandra Pereira, são agora 4 horas mais 12 minutos. 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Estão neste momento 17 graus na cidade do Porto. Lisboa está com uma temperatura de 18 graus. São 4 horas mais 12 minutos. Bem-vindos.
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0: Olá, Luciana.
1: Hello, everybody say hey, oh. Como é que é, malta, outra vez? Hey, oh. Estamos
0: Está
1: aqui para
0: lindo.
1: Ti e não somos a Maria Leal, atenção. Eu não te ouço. Tchau.
0: Olha, mas eu estou aqui a ver. Primeiro, hoje não temos a savana, não temos a floresta. Não, hoje não há cá bichinhos nas t-shirts nem nada do género. Pois não, já vi
1: hoje
0: que não.
1: Temos
0: hoje temos o Batman. O Vítor Figueiredo hoje é o Batman. Isto hoje promete. Bom, então vamos lá, estamos prontos, não estamos, Luciana?
1: Olha, peraí. Queres ouvir o Vítor Figueiredo?
0: Ouve, claro, repara, sempre.
1: Repara, ouve, presta atenção. Passou?
0: Passou. Ele está à procura de qualquer coisa, está à procura de qualquer informação, só pode ser. Está a atualizar, sim, senhor.
2: Há quem comunique com linguagem gestual, com sinais de fumo, mande mensagens por pombos, e eu é...
1: Por pombos?
0: Não, por pombos é bom, claro que sim, então.
2: Eles vão sempre ter ao sítio e voltam.
0: Sim.
2: Eu comunico com as teclas.
0: Exatamente, e fazes-te muito bem. 4 horas e 14 minutos e daqui a pouco vais comunicar falando e falando de trânsito. Já
3: hoje.
1: Então toma.
0: Já chega, 2 ou 3, já chega, está bem? Aquele beijinho repenicado de Luciana deixa qualquer um sem fôlego. Eduardo Araújo, natural de Barcelos, mas está em Londres. Beijos de Londres, escreve o nosso ouvinte que nos ouve pela internet, não é?
1: Pois, beijinhos para Londres. O que o coelho disse?
0: Não disse.
1: Quando
0: disse.
1: Se assustou?
0: O coelho
1: minha
0: não
1: nossa cenoura.
0: E começarmos já a falar aqui dos peregrinos.
4: Passam-se ver e vejam os carros que a de frente, em fila única e com coletes refletores.
0: Sabes o que é ser um homem otimista? É aquele homem que espera no carro com o motor ligado enquanto a mulher vai às compras. É assim, senhor. Eu não vou fazer isto para já. Não vou, não. O carro fica desligado. 4 horas e 15 minutos, 4 e um quarto. Luciana Abreu, quem é que vai fazer o trânsito? Não és tu, nem sou eu.
1: Não, é o Vítor Figueiredo.
0: É. Atira aí, Vítor.
2: Mas agora tenho que passar para a fase da voz, das cordas vocais e sair do teclado. Olha, começamos já com notícias de acidentes. A Grande Lisboa, segunda circular, um acidente ali na zona de Telheiras, antes da saída para o Campo Grande e da Padre Cruz, que está a causar intensidade de trânsito até ao Estádio da Luz, isto no sentido do Benfica Aeroporto. Também há um acidente no sentido contrário, Aeroporto Benfica, mesmo junto à Torre do Radar, mais coisa menos coisa, que está a causar aglomeração também para trás, na segunda circular, e para a Avenida Marechal Gomes da Costa, de quem vem lá de baixo do Rio e tenta entrar na segunda circular para Benfica. Depois temos também bastante trânsito no eixo Norte-Sul. Isto é um diário praticamente nesta zona que passa pelo Alto Monsanto em direção à Avenida da Ponte. Eu não tinha muita noção de haver tanto trânsito nesta via de acesso à Avenida da Ponte, mas a verdade é que praticamente todos os dias. Outro acidente também na margem sul do Tejo, sentido na ponte, a seguir à ponte 25 de Abril, a causar também muito trânsito no tabuleiro, de quem vem, portanto, do

0: de norte para sul, já há intensidade até praticamente ao Alto de Monsanto. Portanto, tentar ir para a ponte agora, para sul, se tiver que ir, enfim, depende de para onde vai. Se puder, vá pela Ponte Vasco da Gama, que ainda está tranquila. Em Lisboa é isto que temos, e no Porto há algum trânsito na AEP, no sentido norte-sul, desde a rotunda AEP até ao Nó de Francos, bastante, já algum trânsito, e depois também na VCI, ali na zona de Conto Mil, é um termo que eu uso às vezes de forma pejorativa aqui para baixo, e aí de cima, relacionado com o futebol. não sei porquê, mas pronto, ainda hei de saber. Portanto, isto é no sentido Freixo a Rábida, e depois no finalzinho da A3, quem vem de Braga e tenta entrar na VCI para o Freixo. São os dois locais onde há mais complicação a esta hora.
1: Muito bem. Então estamos conversados no que diz respeito ao trânsito. Boa viagem. E já sabe, todas as informações estão aqui na sua Correio da Manhã Rádio.
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1: Então fica aqui esta sugestão. Ora, nós vamos já em direto para a CMTV, para o simultâneo na Tarde das Estrelas.
4: Igual, elas não são como a mãe.
5: São lindas como a mãe, são lindas, maravilhosas.
4: Olha, é uma matéria muito gira sobre o Dia da Mãe, sobre o facto de ser mãe. E mais aqui à frente também temos outra matéria.
5: Sim.
4: Com a mulher do momento. Já agora.
5: Já agora.
4: Onde é que estão? Onde é que estão as marchas populares?
5: Ah,
4: estão aqui?
5: Vai ser madrinha.
4: Madrinha de Marvila está aqui, olha, eu e o Matai. Só faltam os meus afilhadinhos.
5: Muito bem,
4: são
5: olha.
4: Muitos maravilhosos.
5: Eu tenho que saber uma coisa: como é que estamos de prémios?
4: Zé, amanhã. Tu vais ao programa de manhã.
5: Eu, se me deres metade do prémio, eu vou.
4: São 3 mil euros que podem sair sem falta amanhã, 1000 euros garantidos. Ligue, aproveite o dia de hoje, a noite, a madrugada, amanhã do dia seguinte. E marco 761.
5: Porque nós a semana 200, passada demos.
4: 700. 3 mil euros?
5: Desculpa, repete lá o número.
4: 3 mil euros?
5: Não, repete o número.
4: 3 mil. 761, 200, 700.
5: Pronto, 761, 200, 700. Amanhã pode sair 3 mil euros. Estou cá toda a gente a ligar.
4: José, tu não podes ligar? Lamento.

0: Vamos às compras. Sim, sim. Para gastar os 3 mil euros.
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0: 2022. Qual é o número? 3 mil euros, não é, Luciana?
1: 701.
0: E o número é? 3 mil. Ah, não, agora já mudou. Ah, boa.
1: Olha, sabes que vim de Uber agora?
0: Sim.
1: Porque fui rapidamente ali ao Saldanha.
0: Sim.
1: E vim de Uber e o senhor perguntou-me, por acaso, perguntou-me, o senhor António perguntou-me: olha, é mesmo verdade? O dinheiro sai?
0: Não.
1: Ou são tretas? Ele disse assim: ou são tretas da televisão? E eu disse: não, é verdade, sai. Ligue lá, pegue lá no telefone e ligue. 761-200-700. Ligue. Ah, mas ligue lá, se faz favor. Vai ver se não. Se a sorte estiver do seu lado, vai sair. Tem é que fazer alguma coisa por si, porque pois, nós não podemos fazer tudo.
0: Claro. Por não, alguma razão é que eu hoje, por exemplo, fizo Euromilhões, não é?
1: Olha.
0: Para a semaninha.
1: Não,
0: para a semaninha. Sim, sim, eu pacto aí um lanche.
1: À Grécia, vamos jeitoso, à Grécia.
0: Um lanche. Ah, Grécia.
1: Ao Egito.
0: Tu
1: à Coreia.
0: Achas... Não, não, não.
1: Japão?
0: Não. Tinha que ser assim um sítio mais calmo, mais verdejante. Las Vegas.
1: Ui, não contes comigo. Picadas, insetos e aranhas e afins, não.
0: Não
1: é sol,
0: não.
1: Praia,
0: então,
1: e não fazer nenhum.
0: Se tu queres ir para a Coreia, se tu queres ir para esses países, para a Tailândia, tu não queres aranhas? Claro que as levas contigo. Ou então, não as levas contigo. Vais trazê-las daqui. É o que tu vais fazer. Olha, o que é que nós
1: aí
0: temos
1: é que
0: aqui?
1: Se diz, até escoamo, caraças, até escoamo.
0: Não sei, mas aranhas não,
1: tá.
0: Nada.
2: Tempo de expressões populares no Regresso a Casa, na Correio da Manhã Rádio.
0: Que expressão popular é que tu tens hoje?
1: Tem tudo a ver com as aranhas, os gafanhotos e afins. Zebras, iguanas, vacas, deixa eu ver.
0: Eu acho que não é bem isso.
1: Tem aqui expressão: um dia é da caça, outro do caçador.
0: Exatamente.
1: E que tal?
0: E muita calma, porque se ontem sentíamos que éramos assim os maiores da rua, os reis do galinheiro, temos que ir com calminha, não é? Porque corremos o risco, depois no dia seguinte, ficarmos assim a falar para o boneco, a falar sozinhos. Ou seja, um dia é da caça, o outro é do caçador. Não vale a pena nós colocarmos assim em bicos de pés, porque a roda, tudo isto gira e, como diz o outro, o mundo é o moinho. E depois... É preciso ter cuidado, que quando chega lá o milho, aquilo fica tudo em farinha. Portanto, é um bom momento para pensarmos que isto tão depressa está bem como depois está mal. Portanto, juizinho na cabeça, porque o dia de amanhã é um mistério, não é? Portanto,
1: é um mistério. Até o Vítor já abalou daqui.
0: O Vítor até o Vítor é um mistério. Sim, sim.
1: Olha para mim aqui, sozinha.
0: Ele disse que
1: o Batman desapareceu.
0: Ele disse-me: eu vou sair daqui um bocadinho, que eu tenho que me preparar, porque não teve aqueles 10 minutos de preparação antes de estar aí contigo. Portanto, quando ele regressar, prepara-te que ele vai regressar em grande, em grande.
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0: Oh, Luciana, se puxar mais por ti, tu esticas-te?
1: 12, 13, 14, 15, 16
0: centímetros.
1: Não sei.
0: Cresce mais um bocadinho,
1: ah,
0: sim.
1: Danoninho.
0: 927794422 para enviar a sua mensagem por escrito ou de voz. 927794422. Quem já o fez, entre outros, foi a nossa ouvinte Maria do Céu, que está na nossa companhia, e tenho aqui mais alguma coisa que... Ouvinte que se chama de Minha Borboleta Linda. Eu amei todas as vezes que fui ao teu encontro. Tens aqui uma fã que te mandou mais uma mensagem, hein? Que sorte ter fãs assim. Sempre. Peraí, vais-me obrigar a ir ali até ao início. Não sei, não tenho aqui o nome. Guida, é Guida.
1: Ai, é Guida. Beijinhos, Guida.
0: Yes.
1: Beijinhos a todos vós que me acompanham ao longo destes anos. Muito obrigada.
0: Se quiserem falar com a Luciana, pode ligar o 22-532-2316. 22-532-2316. Vai direto ao estúdio. Aproveita e conversa com a Luciana. Agora vamos numa de Fafá, que traz de Belém também uma série de êxitos da Fafá. Vá lá, antes do Vítor trazer no

0: Super contagiante e pela voz bem, bem, bem bonita que nos traz aqui este tema, que são uma série de êxitos que ao longo da sua carreira foi cantando e tornando famosos. 4:30.
1: Hora da Coca-Cola Light. Já não se usa, já não se usa.
0: O que é que não se usa?
1: Sabes? A hora da Coca-Cola Light.
0: Ai,
1: agora
0: não,
1: é
0: não.
1: A hora do Alberto Rocha, do Vítor Figueiredo,
0: mas
1: da Alexandre e da Luciana
0: se fosse,
1: Abreu.
0: Se fosse light era bom.
1: Olha, lembro-me tão bem da Fafá de Belém. Cresci a ouvi-la cantar.
0: Uhum.
1: E não me esqueço de estar em frente à televisão a cantar Abandonada por Você.
0: Isso era de cortar os pulsos, como se costuma dizer.
1: Por você.
0: Mas, sim, e a Fafá tem
1: lindo,
0: uma série de grandes baladas, hein? E ela ainda continua a ter aí uma voz bonita e continua a marcar a sua. Agora eu
1: linda,
0: não acho.
1: E uma presença.
0: Sim. Eu ia dizer mais alguma coisa, mas não, fica por aí. 4:31. Vamos, Vítor, agora para informação. Temas que se destacam nas notícias.
2: Estavas aí com um baixo em fundo, que eu gostava de saber o que é que era. Mas depois contas.
0: Está bem. Ozie.
2: Okay. Muito interessante. O baixo é um instrumento subvalorizado.
0: Completamente. E dá um som fantástico. É dá incrível. Corpo às melodias.
2: Sim, é verdade. Bom, vamos lá
0: e
2: então
0: não
2: às melodias.
0: E não incomodam os vizinhos.
2: Também. Uhum. Vamos lá às melodias que marcam a atualidade desta tarde. Primeiras interrogatórios dos detidos no caso suspeita de tortura em esquadras de Lisboa já decorrem. O número que até agora marcava a atualidade foi reduzido. Um dos 15 agentes da PSP detidos na terça-feira foi libertado. Admite o Ministério Público que houve neste caso uma alteração das circunstâncias que tinham antes determinado a detenção deste agente. Além deste polícia, foi também libertado o único civil da terceira vaga de detenções relacionadas com abusos graves em esquadras de Lisboa. Neste caso foi uma decisão do Tribunal Central da Instrução Criminal de Lisboa, o TIC. Reportagem da jornalista Débora Carvalho.
3: O número de detidos baixou de 16 para 15. Isto porque o único civil que foi detido na terça-feira, o segurança privado, acabou de ser libertado esta manhã por ordem da juíza de instrução criminal, que validou o pedido de habeas corpus, o pedido de libertação imediata que foi entregue ontem pelo advogado de defesa, que dizia que estávamos perante uma detenção ilegal, e foi isso mesmo que a juíza acabou por considerar. Já não se encontra aqui no campus de justiça em Lisboa. Isso não significa que o Ministério Público deixe cair este arguido, pode inclusivamente voltar a detê-lo, mas para já aquilo que a juíza decidiu é que não o vai ouvir nem o vai manter privado da liberdade.
2: Foi declarada a morte de um jovem militar do Exército que sofreu ontem um acidente num salto de paraquedas, um dos dois. Este Ismael Lamela tinha 23 anos, estava em morte cerebral. O óbito foi declarado ao início da tarde. Ismael Lamela era natural de Carapeços, em Barcelos, na localidade onde se multiplicam as homenagens ao jovem militar que fazia um curso de paraquedistas em Tangos. O corpo de um empresário português foi encontrado no interior de um crocodilo na África do Sul. Gabriel Batista, de 59 anos, estava desaparecido. A última vez que foi visto foi numa noite onde tinham ocorrido chuvas intensas. O carro da vítima foi encontrado numa ponte parcialmente submersa. Não havia, na altura, sinais do corpo. Foram feitas buscas durante dias, sem sucesso, até que o comportamento estranho de um réptil do Parque Natural, na zona onde o desaparecimento aconteceu, indiciava que se teria alimentado há pouco tempo. O crocodilo acabou por ser abatido, confirmou-se o seu envolvimento no desaparecimento deste português de 59 anos. Foram encontrados no organismo do animal vários sapatos. Nuno Paixão, médico veterinário, provedor dos animais da Câmara de Almada, destaca que o crocodilo é conhecido por ser um predador oportunista.
4: E numa situação de cheia e de enxurradas, tudo isto, a água está muito mais turva, portanto, há natural maior interação com este tipo de animal. que já vive no seu habitat natural, é a casa deles. Aqui o habitat natural está aumentado. Por outro lado, eu não acredito na intenção do crocodilo devorador dos homens. Ou seja, o que nós temos aqui é uma resposta oportunista, predatória, que provavelmente terá ocorrido já depois de um afogamento. Porque, reparem, os nossos animais silvestres têm uma economia de energia muito grande. E usam situações de oportunismo, são extremamente eficazes, não vão correr atrás de presas que se tiverem outras mais fáceis. Um dia sabemos as necrópsias que fazemos a animais silvestres, até começar logo pelas baleias, que são muito mais conhecidas, e a quantidade de plásticos, de lixo que existem dentro do trato gastrointestinal destes animais. E os crocodilos também, mais uma vez, vão buscar fontes de alimento oportunista, até podem vir em sacos com lixo, até podem vir de uma lixeira próxima.
2: É assim, o perfil do crocodilo como predador, mas também as suas características ao alimentar-se, características aqui descritas por Nuno Paixão, médico veterinário e provedor dos animais da Câmara Municipal de Almada, no programa Rua Segura da CMTV de hoje. A Direção-Geral de Saúde admite que o nível de transmissão do antivírus é muito baixo. A infecção conta com 5 casos confirmados até ao momento, entre os 8 suspeitos, incluindo as 3 vítimas mortais. Todos os passageiros do navio de cruzeiros MV Ondius, o navio que está a caminho das Ilhas Canárias, onde deve chegar no domingo de manhã. Estas são algumas das histórias que estamos a desenvolver e a acompanhar à hora certa aqui na Correio da Manhã Rádio. Voltamos às 5 com Alexandre Pereira. Até já.
0: Até já, Vítor Figueiredo, no que diz respeito a esta síntese informativa, porque vai já falar connosco. São 4h37 e você quer ganhar?
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0: Luciana Abreu, o telefone é muito simples para poderem ligar 1, 2, 3. É se tu queres pôr as pessoas a ligar durante a madrugada. Também podem ligar de madrugada, não é? E a senhora que atende o telefone? Há lá uma senhora que atende sempre o telefone, não é? Marco,
1: não sei o quê.
0: Já viste que ela está a trabalhar durante a madrugada?
1: Sabes que eu estou proibida de ligar.
0: Claro que estás, assim como eu também. O que eu acho mal.
1: Podia
0: aproveitar e ligar, não é?
1: Eu acho muito mal.
0: Eu acho mal. Bom, e o telefone?
1: A minha família pode ligar, que é impressionante. Mas pronto. Compreende-se.
0: Se fosse eu, se fosse eu, no teu caso, dizia: não, eu não tenho ninguém na família, sou sozinho, vivo sozinho no mundo. E
1: venha
0: lá o pessoal todo a ligar, abandonada por você. O número de telefone, qual é?
1: 761-200-700. E amanhã. É amanhã.
0: Ah, amanhã é sexta.
1: Amanhã é sexta-feira.
0: Pois é, amanhã é sexta, amanhã é o grande dia.
1: É amanhã
0: dia.
1: Que vamos dar 1000 euros, garantidamente, 1000 euros.
0: Ora, vamos fazer aqui uma aposta. Eu acho que vai a norte de Coimbra.
1: A norte de
0: vai
1: Coimbra?
0: Vai ser para a norte
1: bem,
0: de Coimbra.
1: Preciso. Não queres trocar com o Vítor Figueiredo?
0: Não. Não, eu não gosto muito dos bonecos da banda desenhada. E ele é muito probado.
1: Eu acho.
2: Eu também não aprecio muito os heróis da Marvel, dos super-heróis.
1: Eu gosto.
2: O único que eu gosto é o Batman, de facto. Eu gosto daquela.
0: Eu vou-te dizer, dos bonecos, e estamos a falar de bonecos, não é de heróis.
2: És do meu... Tintin.
0: Não, qual Tintin?
2: Asterix.
0: Não, nada disso. É o Bugs Bunny. O Bugs Bunny é o melhor deles todos. Bugs Bunny é o melhor.
1: Ai,
0: quem concorda
2: tu,
0: comigo, tanto melhor. A Luciana?
1: Eu gosto muito
0: do... Snope.
2: Do Pocoyo.
1: Não.
0: É Pocahontas.
1: O que
0: a Luciana é mais Heidi. És mais Heidi.
1: Não sou nada, está caladinho, que não me estás a deixar a concentrar. Como é que se chama? Ajuda-me, enciclopédia.
0: De...
1: Que tu és muito à frente. Tu sabes que faz alguma coisa.
0: Apanhei. Mas o que é? É um boneco?
1: Wolverine!
0: É... Quem?
2: O quê?
1: Wolverine!
2: Ah, Wolverine, yeah.
1: Wolverine, olha, estás a ver. Wolverine!
0: Sabes que eu tenho...
1: Saca das mãos aquelas lâminas e faz justiça. Pim, pim, pim, pim, pim.
0: Olha, digo-te uma coisa, para cortar cebola é fantástico.
6: E não tem arte que
0: eu fiquei traumatizado com os bonecos. Sabes que quando o meu filho era miúdo, o mundo podia estar a desabar por completo, que aquilo era só bonecada. Eu, quando saía de casa, para a rua, portanto, o mundo era completamente diferente. Eu descobria que, afinal, há carros, há rua, porque lá dentro só havia bonecos. Bonecos de manhã à noite, bonecos, bonecos, bonecos, bonecos. Portanto...
1: Olha, ainda bem, porque hoje em dia não há nada desses bonecos que existiam e fazem tanta falta. É tudo tão agressivo,
0: depende,
1: tão violento.
0: Depende, Cowan Chicken não é propriamente o mais bonito. Mas ele insistia em ver aquilo.
1: Há uma diferença muito grande. Se não fosse a Disney...
0: Disney é o sonho de todos, não é? E eu ainda sou do tempo em que lia a banda desenhada aos quadradinhos. Era giro. Agora não.
1: Dias que lias a Mónica.
0: Uma vez ou outra. Ah, mas eu era mais a Disney. Não, a Anitta, toda a gente tinha a Anitta no campo, a Anitta na praia, a Anitta na
1: discoteca. Parece a minha prima,
0: Anitta,
1: a Fatinha na supermercado, a Fatinha na CM, a Fatinha na...
2: A Anitta vai a correr amanhã rádio.
0: A Anitta vai a correr, exato. A Anitta, nessa altura. Olha, eu gostava era da casa que ela tinha, com aquele relevado todo, com aquelas coisas todas, realmente. Ela tinha. Eu não percebo, esses bonecos eram todos ricos. Havia dinheiro por todos os lados e depois o jardineiro tinha sempre aquilo muito bem arranjadinho. Da casa da Anitta, aquilo era uma mansão. Uma coisa que vou-te dizer, gostava da casa.
2: Olha, Alberto, eu já descobri porque é que a Luciana gosta do Wolverine.
0: Porquê?
2: É que acho que o ator que está mais associado a esse personagem é o Hugh Jackman. Que é considerado, enfim...
1: Ele canta, dança, interpreta...
2: Já percebeste, não é?
1: É extraordinário.
0: Já percebi. Não sei o que é que nós estamos aqui a fazer durante estes dias.
2: Também não.
0: Sinceramente.
2: O que é?
0: Oh, Luciano,
2: dança lá um bocadinho. Sobe aí para cima da mesa daí do estúdio e mostra lá o falso.
0: Quem? A Luciana?
1: Ainda são 4h42, 16h42. Ainda temos uma hora e um quarto pela frente. Sim. Vamos com calma, tá?
0: Ok, está bem. Pronto, ok. Mas estás a ver... É a forma de tornar isto mais interessante. Depois dizes que não queres que nós
1: Sobe
0: façamos
1: lá, então,
0: festas.
1: Para a mesa. Anda lá.
0: Não posso,
1: anda lá.
0: Não posso estar aqui, Alexandra. O que é que tu queres?
1: Alexandra, salva isto, por favor. Impõe respeito, porque eu não estou a conseguir.
0: Isto não pode ser impor respeito.
7: Vou expor todos de castigo.
0: Oh, sim.
1: Não me incluas, querida.
7: Promessas.
1: Que
7: não,
1: obrigada.
2: Promessas.
0: Ora bem, ainda vamos 4h42 a esta hora. Quero dizer-vos que ainda vamos para a rua. Vamos para a rua, salvo seja. Vamos acompanhar grupos de peregrinos. Algo que temos vindo a falar aqui nas nossas emissões, e para aqueles que nos possam acompanhar, e podem no fazer em cmradio.pt enquanto fazem as suas caminhadas, o seu trajeto. Portanto, ainda vamos fazer isto, e nesta hora. Para já, o que precisamos é de pôr aqui o Vítor a dar-nos as informações de trânsito, não é?
2: É, e na segunda circular está toda a gente a ouvir rádio, certamente, porque não tem muito para fazer aqui entre a saída para Padre Cruz, o Campo Grande praticamente, e lá atrás o Estádio da Luz, porque há ali um acidente que está a causar muita acumulação de trânsito no sentido Benfica-Aeroporto. No sentido contrário, também houve um problema ali junto à Torre do Radar, mas a confusão vem desde a saída também para Padre Cruz, ali desde o Estádio de Alvalade até praticamente ao aeroporto. Isto, portanto, no sentido aeroporto Benfica. Também há complicações no Campo Grande, no sentido sul-norte, precisamente antes de chegar ao estádio do Sporting. E o que é que temos mais aqui? Temos no eixo norte-sul de Campo Lido até à Avenida da Ponte, muita intensidade, um pouco de trânsito na A5 no Alto de Monsanto, e temos aqui também no fim da segunda circular, no sentido Benfica-Aeroporto, para quem chega a Pinamanique, também acidente que já está a causar acumulação de trânsito para a segunda circular e para a Radial de Benfica, o nome popular da Avenida General Correia Barreto. Depois, no IC19, um bocadinho de trânsito antes de chegar ao nó da Amadora, para quem vem de Pinamanique, e para já em Lisboa é o que temos. Vamos até ao Porto. No Porto, o que está mais complicado é mesmo a AEP, com intensidade de trânsito nos dois sentidos, sobretudo entre ali Ramalde e o Norte Shopping. E depois na VCI, de Campanhã para o nó da A3, há alguma acumulação de trânsito. De resto, está tudo, não diria na paz do Senhor, mas, enfim, a fluir ainda.
0: Muito bem. Mal.
2: Para agora?
0: Não, para já. Para já
2: a partir
0: está,
2: das 5 é capaz
0: bonzinho.
2: De começar a...
0: 5, 5 e pico, sim. O pessoal começa a sair e começa aí a confusão. Mas confusão, o trânsito intenso, nós já sabemos. Agora o que interessa é que não haja para aí toques, acidentes. Isso é que é importante, não é?
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0: Pronto, e de qualquer forma, convém que saibam que podem vir cá para fora com o carro sempre que quiserem, como diz o outro.
7: Ponho o carro, tiro o carro, à hora que eu quiser.
0: É quando vocês quiserem, vocês é que mandam nisto tudo.
1: Que garagem apertadinha, que doçura de mulher.
0: O tio Kim continua sempre em grande, ele é uma grande referência. Olha, 4h46, daqui a pouco vamos então para esse apontamento que vamos fazer com o jornalista da CMTV acerca da peregrinação a Fátima, mas agora se calhar aproveitávamos e passávamos uma musiquinha. Chama-se Respira. É, convém que seja.
1: Ai, da nossa amiguinha,
0: Respira,
1: Micaela.
0: Respira comigo. É
1: a
0: Micaela. É a Micaela, canta isto, não é?
1: A grande Micaela.
0: Então é isto.

0: Esta é a nova música de Micaela que já apresentamos. Foi a semana passada, não foi, Luciana? Foi a semana passada.
1: Exatamente.
0: E esta foi uma das músicas que a Micaela cantou no passado sábado.
1: Foi sim, mais um sucesso, mais um grande sucesso.
0: Aqui está.
1: Grande Miquinha.
0: Este respira comigo. Vamos às compras e depois vamos aí
1: depois
0: pelos caminhos de Fátima.
1: Está
0: bem. Então primeiro vamos às compras e depois o que tu quiseres. Ou é? Me dás o que tu tens para mim, ou vamos até
1: primeiro,
0: Fátima.
1: Querido.
0: Ok, então vamos à publicidade.
1: Isso, eu guardo. O que é teu está guardado.
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1: Bom, vamos já para o nosso apontamento. Vítor, o que é que tens para nos dizer de trânsito?
2: Espera aí, já está. Diz lá.
3: Já? Ok. Assim, muito de repente, há pouco detetei aqui um problema na Cidónia Paes, aí no Porto, que está, penso que terá sido um acidente perto da rotunda, antes da rotunda do Bessa, portanto, no sentido norte-sul, e que está a causar alguma acumulação de trânsito até ao nó de Francos. Para já foi... pronto, mas podemos dar uma vista de olhos rápida.
1: Rapidinho.
3: Entre na AEP, nos dois sentidos, entre Norte Shopping e o Nó de Francos, e na VCI, entre Campanhã e o Nó da A3. No Porto ainda continuamos mais ou menos com estes pontos quentes em Lisboa. É a segunda circular do aeroporto para Telheiras e ainda do estádio do Benfica para Pinamanique e depois no sentido contrário no IC19 de Pinamanique, também com indicação de acidente no sentido Queluz, segunda circular de Pinamanique até ao Estado Maior da Força Aérea, está também a acumular-se trânsito. Para já, ficamos por aqui.
1: É o que é. Ok. Se entretanto tiver informação acerca desse acidente que há pouco o Vítor nos falou, pode sempre mandar a sua mensagem com mais informações para o 927794422. 927794422. Pode enviar a sua mensagem escrita, pode enviar a sua mensagem de voz, o que pretendes. Ui, isto está muito complicadinho. Ora bem, em Estremoz, por onde passou o repórter José Lameiras, vamos falar então sobre os peregrinos de Fátima que assim estão na estrada.
4: Uma peregrinação que no caso concreto aqui de Estremoz vai começar agora e terá também esse acompanhamento, toda a segurança que é de facto fundamental para que estes peregrinos, e são muitos que vão partir daqui a pouco, mais de 60 cheguem bem a Fátima. O que é que vos vai motivando para todos os anos esta caminhada?
5: É a fé, acima de tudo a fé, e saber que todas as pessoas que nos acompanham, que vamos nós, que vão com a mesma fé que nós. E acho que isso é uma coisa que acaba por passar de uns para os outros. A fé, a união, a interajuda, acho que é isso que nos faz também, que nos move até chegarmos lá. É muito o que precisa, o que necessita, estamos sempre acompanhamos sempre uns aos outros, apesar de também todos os anos o grupo ir mudando algumas caras, mas estamos cá sempre para interagir entre uns e outros, e acho que isso é o mais importante. E depois é a fé, acima de tudo a fé, é o que nos move, muito, muita fé.
4: Muito obrigado, começa hoje mais uma caminhada, não é?
6: Sim, começamos hoje mais uma caminhada com 64 peregrinos, temos um grupo de cerca de 70% que nos acompanha quase todos os anos, são pessoas de muita fé, muita gratidão. E temos um grupo que sempre aparece de novo, normalmente pessoas que pagam promessas, que nós atendemos a essas pessoas, tentamos atender a todas elas, torna-se uma logística já um pouco difícil.
4: São 64, não é? De facto, é muita gente. E há de correr tudo bem. Muito obrigado pelo vosso tempo e que corra tudo bem naturalmente até ao Santuário de Fátima, sabe onde estas pessoas vão ser extremos hoje, contam lá chegar em segurança, com toda a proteção, no próximo dia 12.
1: José Lameiras em Extremoz, o jornalista da CMTV. Ficamos aqui com este apontamento e a fazermos assim esta viagem com os peregrinos a Fátima. Estamos a 4 minutinhos das 5. Luciana, para mim, o que é que tu tinhas? Ora, diz-me lá, conta-me.
7: Para ti, eu ainda tenho.
1: Ainda tens.
7: Oi, gata. Qual é o seu nome? Maria das Dores. E você? João Paracetamol.
1: Estão feitos um para o outro. Melhor que isso, não podiam. Olha, para fechar esta hora, sabes o que é que eu tenho? Duas grandes meninas a cantar: Selena Gomes e Dua Lipa. Pode ser?
7: Pode e deve.
1: Então prepara-te para dançar.

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1: Acertamos a hora na Correio da Manhã Rádio, são 5 horas. Vamos às notícias. A edição é de Alexandra Pereira. Boa tarde.
2: Boa tarde. E a tarde é de interrogatórios no campus de justiça. Começam a ser ouvidos os 14 polícias detidos no âmbito da mais recente vaga de detenções pela suspeita de torturas em esquadras de Lisboa. 14 e não 16, já que um polícia e um segurança detidos na última terça-feira foram libertados esta manhã. Sobre o polícia, admite o Ministério Público que houve neste caso uma alteração das circunstâncias que tinham determinado antes a detenção. Além deste, foi também libertado o único civil desta terceira vaga de detenções, neste caso numa decisão do Tribunal Central de Instrução Criminal de Lisboa.
3: Houve um habeas corpus porque entendia que a detenção foi ilegal, não havia fundamentos para a detenção, e o Sr. Juiz de Instrução Criminal deu-me razão.
4: Mas é um agente da PSP?
3: Não,
5: era
3: é um civil.
5: Da discoteca?
4: O seu cliente saiu há relativamente pouco tempo.
3: Saiu há muito pouco tempo.
4: Com que medida de coação?
3: Sem medida de coação.
4: Faz o inquérito?
5: E portanto...
3: A situação não é linear, porque também não é vulgar.
5: Porquê?
3: Saiu sem medida de coação. Continua no
6: processo. O inquérito prossegue.
4: Mas para que fique explícito, o seu cliente no dia das detenções foi chamado à divisão criminal de investigação da PSP como testemunha, saiu de lá detido.
3: Não.
4: Como é que isso aconteceu?
3: Telefonaram, disseram que precisava falar com ele, ele ligou-me, fomos lá voluntariamente. Quando chegámos lá, foi detido. Se uma pessoa é detida para ser sujeita a primeiro interrogatório a um senhor juiz de instrução criminal que diz que a detenção não foi feita de forma que a lei o exigia, podíamos retirar as nossas conclusões.
2: As palavras do advogado que representa o segurança, entretanto libertado. Um outro advogado de defesa, no mesmo processo, partilhou aos jornalistas que, por um lado, acredita que as medidas de coação sejam conhecidas ainda hoje, por outro, que não sejam decretadas prisões preventivas.
7: Absoluta esperança que não seja aplicada a prisão preventiva. Eu penso que a juíza ainda quer decidir as coisas hoje, e nós também.
4: Porque, serão interrogatórios rápidos.
7: Estão detidas, não é? E quanto mais demorarem, mais uma noite ficarão, mais o tempo se prolongará.
4: Em relação aos moldes de detenção, como é que foram efetuadas na terça-feira? Os moldes de detenção, foi em que circunstância?
7: Não, as pessoas foram detidas através de mandados de detenção fora flagrante delito, nos termos normais.
4: Estavam a trabalhar emitidos, ou não?
7: Uns estariam a trabalhar, outros estariam em casa, depende da situação. São muitos...
2: Posição de um dos advogados dos arguídos, os 14 detidos no caso das suspeitas de tortura em esquadras da PSP, começam então esta tarde a ser ouvidos em primeiro interrogatório judicial. Mais de 200 utentes do Serviço Nacional de Saúde foram constituídos arguídos a suspeitas de fraude com o medicamento Ozempic. Terão fingido a condição de diabéticos para conseguir comparticipações que podem ter lesado o Estado em 2 milhões de euros. De referir que o Ministério Público prevê a suspensão dos processos a quem devolver o dinheiro ao Estado. Esta quinta-feira começou o julgamento em que dois homens respondem pela morte de um familiar na Amarelanja, em Berlim.

0: Já no Banco dos Réus estão pai e irmão da vítima, os destaques dessa primeira sessão pelo jornalista Luís Pedro do Rosário.
1: O que marca esta primeira sessão é que Sanches Cardas, o autor dos disparos, que acabou então por assassinar o próprio filho, começou bastante exaltado logo nas primeiras perguntas que foram feitas pelos juízes, divagou bastante, mas ao fim de alguns minutos acabou mesmo por confessar a autoria do crime, mas descreveu como um acidente. Já o filho deste suspeito teve mesmo que sair, Orlando Cardas, até porque mostrou-se muito emocionado quando o juiz mostrou as fotografias do abdómen do irmão falecido, teve mesmo que abandonar a sala e depois, quando regressou, confessou mesmo que nunca incentivou o pai a matar o próprio irmão, tal como estava descrito no despacho da acusação do Ministério Público. Sanches Cardas, que disse em tribunal que de facto assassinou o próprio filho, tal como já tinha referido, mas que na altura estava sob o efeito do álcool.
0: A reportagem do Luís Pedro do Rosário a partir do Tribunal de Beja. A norte, o Tribunal de São João Novo prosseguiu com o julgamento do ex-juiz acusado de ligação a manobras de branqueamento de capitais iranianos e também de auxílio à imigração ilegal. A reportagem é da Ana Isabel Fonseca.
2: De facto, este dono do bar de Alterne, para onde, segundo a acusação, Helder Claro angariou mulheres ilegais do Brasil, continua aqui a prestar declarações e, no fundo, vem aqui dizer que acredita que Helder Claro agiu de boa fé, que não tinha aqui também qualquer intenção de lucrar nada com isto. O que Manuel Pereira, que é dono do Bar Tamariz, aqui disse é que, de facto, Helder Claro se dispôs a ajudá-lo a trazer mulheres do Brasil, e aquilo que Manuel Pereira vem aqui dizer é que, de facto, depois também com a ajuda de uma mulher brasileira com quem o juiz manteve uma relação extraconjugal e de quem teve um filho, conseguiram trazer 7 mulheres do Brasil e ainda um coreógrafo. Ora, o que Manuel Pereira aqui diz aos juízes é que acreditou sempre que tudo estava legal. Ora, este proprietário do bar diz então que o juiz nada ganhou com este esquema, mas que a sua amante ganhou cerca de 6 mil euros. De recordar que Helder Claro está ainda aqui acusado de vários crimes, como corrupção, é suspeito de estar envolvido em negócios imobiliários, onde diz a acusação que acabou aqui por pagar subornos na ordem, prometer subornos na ordem dos 60 mil euros, isto para ganhar depois um negócio de 1 milhão, onde lucrou 1 milhão de euros, é isso que diz aqui a acusação do Ministério Público, sendo certo que este arguido ainda não falou no interior da sala de audiências, mas aqui à entrada disse já que está inocente.
0: A reportagem de Ana Isabel Fonseca a partir do Tribunal de São João Novo no Porto. Foi declarada a morte ao jovem militar do Exército que sofreu um acidente num salto de paraquedas. Estava em morte cerebral, o óbito foi declarado ao início da tarde. Ismael Lamela tinha 23 anos, era natural de Barcelos, onde se multiplicam as homenagens a este jovem militar. O corpo de um empresário português, natural da Madeira, foi encontrado no organismo de um crocodilo na África do Sul. Gabriel Batista, de 59 anos, estava desaparecido. A última vez que foi visto foi numa noite marcada por chuvas intensas e o carro foi encontrado arrastado pelas águas e parcialmente submerso. Foi depois o comportamento do réptil que acabou por indiciar o que se confirmou pela necrópsia depois de abatido o animal. Ora, Nuno Paixão, médico veterinário e provedor dos animais na Câmara Municipal de Almada, destaca que o crocodilo é um predador oportunista.
3: E numa situação de cheia e de enxurradas, tudo isto, a água está muito mais turva, portanto, há natural maior interação com este tipo de animal, que já vive no seu habitat natural, é a casa deles. Aqui o habitat natural está aumentado. Por outro lado, eu não acredito na intenção do crocodilo devorador dos homens, ou seja, o que nós temos aqui é uma resposta oportunista, predatória, que provavelmente terá ocorrido já depois de um afogamento. Porque, reparem, os nossos animais silvestres têm uma economia de energia muito grande. E usam situações de oportunismo. São extremamente eficazes. Não vão correr atrás de presas que se tiverem outras mais fáceis.
0: Nuno Paixão, médico veterinário, provedor dos animais na Câmara Municipal de Almada, à Rua Segura da CMTV desta quinta-feira. Agravou-se o estado clínico de Bonnie Tyler. Nas últimas horas, a cantora, que está internada no Hospital de Faro, foi colocada em coma induzido. Raquel Reis.
4: O prognóstico é reservado. Neste momento está em coma induzido nos cuidados intensivos, inconsciente com um ventilador. O estado da cantora de 74 anos agravou do dia de ontem até o dia de hoje. Até então estava nos cuidados intermédios do Serviço de Urgências do Hospital de Faro, mas devido a um agravamento do estado clínico teve de ser transferida para os cuidados intensivos onde se encontra agora. Este agravamento que aconteceu já vários dias depois da cirurgia de emergência. Há cerca de uma semana que a cantora começou a sentir dores abdominais, o que a levou a ter de vir até uma unidade hospitalar. Foi-lhe realizada uma cirurgia de emergência, a razão terá sido uma perfuração no intestino e essa cirurgia determinou que tivesse de ficar internada. Ao longo desta semana tem estado aqui no Hospital de Faro, internada nos cuidados intermédios, mas agora após um agravamento do seu estado de saúde foi transferida para os cuidados intensivos. O prognóstico neste momento é reservado.
0: A reportagem de Raquel Reis com o agravamento do quadro clínico de Bonnie Tyler. Dia de Liga Europa com o Sporting de Braga a um passo da segunda final europeia da história dos arsenalistas. Mais logo o Braga defronta o Friburgo na Alemanha e precisa apenas de um empate para garantir a presença na final da Liga Europa. Os adeptos já só pensam nesse jogo a 20 de maio em Istambul. A reportagem é do Secundino Cunha.
5: Luís, está confiante para o jogo desta tarde?
6: Muito confiante. Estou com a energia toda para cantar e vamos para ganhar. Acredito que o Braga hoje vai nos deixar ir a Istambul.
5: É isso que vocês pretendem, não é? Boa tarde, como é que se chama?
7: Pedro Silva.
5: Pedro, está confiado também para o jogo?
7: Sempre. Da... Só para vir aqui é sempre para ganhar, sempre para a vitória. Estamos preparados para sair daqui para Istambul, diretos. Diretos para Istambul.
5: Ainda faltam alguns.
7: É Braga, Braga sempre, sempre
5: muito
7: no coração.
5: Muito obrigado. Vamos tentar então ouvir também aqui a opinião de mais um adepto. Boa tarde, como é que
8: Boa tarde, Armando.
5: Armando, também está confiante, naturalmente,
8: sim, para o jogo desta noite. 100%, guerreiro, sempre confiante.
5: Posso perguntar-lhe qual é o resultado que espera para hoje?
8: O 0-0 chega.
5: 0-0 chega. Vou perguntar quem é que marca esse primeiro zero. Não é? Muito obrigado. Aqui também uma adepta, presumo que esteja confiante. Boa tarde, como é que se chama?
9: Ai, sempre Emília.
5: Emília, está confiante então para hoje?
9: Muito, então, muito mesmo. Vai ser um 2-2-1.
0: Secundino Cunha, ao lado dos adeptos do Sporting de Braga, que viajaram até Friburgo, na Alemanha. Palco do jogo que, a partir das 8 da noite, tem relato aqui na Correio da Manhã Rádio, será num simultâneo com a CMTV. É a segunda mão das meias-finais da Liga Europa. Na outra eliminatória, jogam à mesma hora Aston Villa e Nottingham Forest, de Vítor Pereira. A equipa do técnico português venceu na primeira mão por 1-0. A fechar, dar-lhe conta de que terminou sem acordo a reunião entre governo e parceiros sociais sobre o novo pacote laboral. No passado dia 23 de abril, a ministra do Trabalho, Rosário Palma Ramalho, tinha dado um prazo de 15 dias para a UGT apresentar novas propostas para essa reforma da lei laboral. Ora, a ministra frisa hoje que o acordo voltou novamente a não ser possível, alegando que a UGT entendeu que não tinha de apresentar novas propostas. A ministra também referiu que, em conferência de imprensa, que além da UGT, também a CIP decidiu não apresentar propostas concretas. As notícias regressam às 5h30 com o Vítor Figueiredo. Até já.
10: Até já, Alexandra Pereira, a trazer-nos assim a informação da hora certa. Passam agora 12 minutos das 5. 12 e trau. Aí está. 5 horas mais 13 minutos. Aproveito também para lhe dizer que estão 18 graus em Viana do Castelo, Aveiro e Lisboa. Braga está com 20, o Porto está com 17. Ah, e Setúbal está também com 20 graus.
11: E o trânsito, como é que está, Vítor Figueiredo?
12: Apanhaste-me aqui a beber água.
11: Ah, desculpa, desculpa, desculpa.
12: Não, tens que pedir desculpa, por amor de Deus. Eu é que não devia estar a beber água.
11: Exato.
12: Mesmo na hora.
11: Não, tu devias até passar
12: a...
11: Não é
12: hora de beber água.
11: Ser.
12: A hora de entrar
11: Deus
12: no ar.
11: Livre. Não. Eu por acaso estava muito empenhada em passar-te a palavra. Então, olha, passei por cima de ti.
12: Estou-me a rir, mas é de

0: Zan.
1: Passaste por cima do Batman. Ele é o Batman.
0: É o Batman. Porque há acidentes a complicarem a vida aos condutores na segunda circular aqui na Grande Lisboa. Acidentes precisamente à chegada à Pinamanique e a fila já, enfim, vem desde o aeroporto, portanto, praticamente toda a segunda circular, com maior ou menor intensidade em zonas como o Estádio da Luz e depois lá mais atrás, junto à Torre do Aeroporto. Isto no sentido aeroporto Benfica, portanto, muito complicado. Neste sentido. No sentido contrário, Benfica Aeroporto, também alguma intensidade entre as Calvanas e o nó do eixo norte-sul. Depois temos aqui também, e por falar em eixo norte-sul, entre o bairro da Liberdade e a Avenida da Ponte, também bastante intensidade no trânsito. Vou verificar aqui as pontes, para já ainda estão tranquilas, ambas as pontes sobre o Tejo, e o IC19 está com muito trânsito também, já para arranca para Pinamanique desde a reta dos comandos, praticamente, é verdade. E depois na A5, a A5 ainda está mais ou menos calma, para já. Vamos ao Porto, na Crilo não temos nada de muito extraordinário, aqui em Lisboa, no Porto temos a ver se
1: no Porto é tudo extraordinário, hein? Não te esqueças.
0: É, não é? Sim, todo, sem dúvida, a começar todo. Por certos locutores de rádio.
1: Sim, também, também.
0: Da tarde. Dançam em cima das mesas.
1: Sempre.
0: Boatos. Temos aqui o maior problema, é mesmo na VCI, no final da VCI, sentido Freixo Rábida, entre o nó de Francos e praticamente a ponte da Rábida, com a indicação de acidente também na Boa Vista, para quem vem da Casa da Música, na direção da rotunda do Castelo do Queijo. E na AEP, trânsito intenso nos dois sentidos, entre o Nó de Francos e a zona da Senhora da Hora. Ora bem, também temos aqui complicações no Monte dos Burgos, portanto na circunvalação, nos dois sentidos, e ainda voltando à VCI, quase que me esquecia que no sentido Freixo a Rábida há bastante trânsito entre Bom Joia e a Fernão de Magalhães. Ora, final da A3 para quem vai para a Ponte do Freixo, pela VCI também. Algum trânsito à saída da Ponte de Lessa, na A28. Também lá em cima à chegada à Maia, a melhor, à saída da Maia, na Via Norte. E creio que para já, assim, de pontos mais complicados é o que temos, tanto no Porto como em Lisboa.
1: Mas não te preocupes, daqui a um bocadinho temos mais. Isto não para, não para.
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1: Grande jogo que vamos ter a possibilidade de acompanhar. Luciana, vamos à música? O que é que queres escolher agora?
4: Olha, o que é que te parece, assim, de repente...
1: Ritmos calientes.
4: Gloria Estefan.
1: Uhum.
4: Olha, sim.
1: Olha,
4: quando há amor.
1: Quando há amor, está tudo bem, não está?
4: Ai,
1: à partida.

0: Gloria Estefan. Tem músicas tão bonitas e tem baladas lindíssimas também. Não esqueces. Opa! E agora, Luciana, depois deste
1: olha,
0: ritmo
1: eu
0: todo?
1: Há pouco pensei que a Luciana ia dizer Gloria Gaynor.
0: Olha, está outra grande cantora, ai, Gloria Gaynor. Temos que passar aí a Gloria Gaynor, sim senhor.
2: E a Célia Cruz tem uma versão dessa música, da I Will Survive.
0: Também tem a versão?
1: Sério? Olha, acho que nunca ouvi.
0: Eu também não.
1: Cubana,
0: mas tudo é, o que é da Célia Cruz, a Luciana sabe. Não é?
2: Dime, Célia, como é que se chega com profissionalismo, creyendo em uno mesmo? Seré como tu eres, nunca cambiar. Não dejes que la fama se te suba a la cabeza. Ser sempre original, nunca vayas a cambiar. Alberto Reis. Alberto Reis.
1: Mas olha que sabes. Alberto Reis é cantor. Sabes que eu já fiz uma viagem de carro por Cuba. E foi à Cuba profunda. E andávamos sempre no carro com uma cassete. Estás a ver aquelas cassetes antigas? Porque o carro tinha um leitor de cassetes, era um carro antigo. E isso já foi há muitos anos.
0: Tens que explicar o que é um leitor de cassetes aos mais novos, que eles não sabem o que é aquilo. Pronto, é uma caixinha que tem umas fitas.
1: É um Spotify.
0: Exato. É um Spotify com fita, exato.
1: Analógico. E nós dávamos muitas boleias, porque lá havia muita dificuldade dos carros, as pessoas se deslocarem, transportes e não sei o quê. E era uma incrível conexão imediata. Mal eles entravam no carro e ouviam essas músicas que estás a falar, Célia Cruz e as coisas de Buena Vista Social Club. Começavam logo a cantar, era impressionante. Sim. Eles têm aquela ginga toda tropical, não é?
0: Sabes que eu gosto muito de música latina e ando sempre à procura de coisas. Há inúmeros vídeos em que as músicas que são apresentadas é na rua. Eles juntam-se e põem-se a tocar e pronto, e fazem ali grandes concertos. É brutal.
1: E se olhares bem lá para o vídeo, está lá uma cantora portuguesa lá no meio do vídeo que ia passar e de repente a cantar, vai para lá logo para o meio cantar também. Acho que é uma Luciana, não é?
0: Lady Lucy,
1: assim, né? Pendura-se assim naquelas festas.
0: Vamos à publicidade e voltamos já, ok?
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0: E agora já são 5h24. Calma, ainda é cedinho, Luciana.
3: Descasca-me a rir. Será que consegues?
0: Eu não sei. Será que consegues, Luciana? Tens aí alguma coisa? Abreu. Então.
2: Para ti eu tenho sempre tudo.
0: Sim, sim. Ela disse.
2: Alberto Rocha.
0: Ela disse-me.
2: Diz-me. Então vá. Estás preparado?
0: Sempre.
2: Ai! Não é assim que começa. Porque os fantasmas são péssimos para contar mentiras.
0: São transparentes.
2: Olha, isso não vale.
0: Yes! Atera!
2: Festa foi muito fácil, até vou apagar daqui já. Vou apagar.
1: E muito rápido, tens que ser mais lento, que o pessoal está no trânsito para não parar, arranca e não dás tempo para o pessoal pensar. Pá.
0: O homem na pastelaria pergunta: o bolo é de hoje? E o pasteleiro, honesto como todos são, responde: não é de ontem. Então como é que faço para comer o bolo de hoje? É fácil, meu caro. Volte cá amanhã, não há problema, resolve-se tudo.
1: Olha, por falar nisso, qual é o bolo típico aí do Porto? Há algum bolo? Aqui em Lisboa já se sabe que é o pastel de nata, não é? É um pastel de Belém. Aí algum bolo assim, de repente?
0: Nós aqui comemos tudo. Bolo?
1: Não és muito guloso.
0: Não, sou. No Porto, não. Mas temos, por exemplo, o doce da Teixeira. Marca na vez. Cavacas, nós temos muita coisa aqui.
4: Olha, mas sabes que eu senti um bocado a diferença quando vim morar cá para baixo.
0: Há o doce da Luciana que ela há de fazer para nos trazer para todos, não é?
4: Deves pensar que eu dou um doce assim a qualquer pessoa, Alberto.
0: Olha, convém que tu me tragas docinhos, não é? Olha. Convém que tragas docinhos.
4: Olha, para fazeres a festa quando eu boca. Vou embora, nem penses, vou-te infernizar até não poder mais. Oh, olha, sabes que aqui em baixo chamam-me o Folhas ao Napoleão.
0: Diz, não?
4: Sabias que aqui em baixo chamam Mil Folhas ao Napoleão?
0: Mas o Napoleão aqui é diferente do Mil Folhas, nós aqui também temos Mil Folhas. E temos o Napoleão, que é outro.
4: E o Napoleão preto, que é o de chocolate.
0: Não, nós aqui
4: não
0: só
4: veio
0: temos
4: de Angola.
0: Nós aqui
4: é Napoleão preto.
0: Napoleão, nós aqui
5: Napoleão
0: temos.
5: Napoleão de açúcar, sim. Napoleão de chocolate.
0: Nunca
5: mas
0: comi
5: o
0: Napoleão.
5: Mil Folhas é outra coisa.
0: Mil Folhas é outra coisa que eu adoro aquilo. Completamente diferente.
4: É
0: e não faz mal. Aquilo não faz mal. Eu olho para lá e não vejo calorias nenhuma.
1: Aliás, nada. O Alberto leva Mil Folhas para o estúdio. Eu estou ali a ver aquele bolso da camisa. Está ali um Mil Folhas a espreitar. Tu não enganas ninguém.
4: Eu adoro é o Duchesse. O Duchesse é maravilhoso. Tantas saudades. E,
0: e o eclair.
4: O eclair.
0: Com
4: aquele...
0: Sério,
4: olha, aqui
0: boa.
4: Tem outro nome. O eclair. Chamam rim.
0: Rim?
4: Acreditas? Sim, chamam de rim.
0: O eclair chamam de rim.
4: Que horror.
1: É um bolo muito caro, por isso é que se diz custa um rim.
0: Custa um rim. Por acaso são caros, custam 3 euros e tal. 3 euros e tal. Aquilo é muito bom. Luciana, tens de começar a trazer doce. É assim, temos que fazer...
4: E vou-te dizer, peraí. Bolo de Berlim aqui também é diferente. Aí no norte é com açúcar em pó. Aqui é com açúcar granulado.
0: Depende, aqui também tem.
4: Tem.
0: Mas
4: já
0: agora há umas bolas de Berlim estranhas, de alfarroba. Mas alguém come a bola de Berlim de alfarroba?
4: Só quem quer enganar o psicológico.
0: Não, isso para mim não funciona. Bola de Berlim é bola de Berlim, com aquele creme todo lá dentro.
4: Pois.
0: Espero que a Rita não esteja a ver.
4: Fica nos dedos, não é?
0: Fica nos dedos, fica na boca, fica na mão.
4: Vai cair.
0: Não interessa.
1: Olha a Rita Andrade entrar por aqui adentro.
0: É mesmo isso, convém não dizer nada. Meu Deus. Ela depois começa a dizer o que é que se deve comer e eu fico com uma foto.

0: Fica uma fome tremenda. Bom,
1: vê lá
0: estamos
1: que a avó Crème deve-te estar a ouvir. Amanhã chega aqui com um bolinho para te enviar pelo correio.
0: Ai, os doces são tão bons. Há coisas tão boas, tão boas, tão boas. Mas para já eu fico-me pelo éclair, que é muito bom. Éclair, e éclair de café. Vocês não provaram.
1: De café?
0: Vocês não, não provam dessas coisas.
1: Eclair de café.
0: E é muito bom. Há de
1: não
0: café.
1: Não digas também há de pistache.
0: Há de... Bem, agora há tudo de pistache, não é? Portanto, não deverá. Mas eu ainda não encontrei. De café também é muito bom. Coisas boas, doces boas, boas, boas, boas.
1: Eu não acredito que o Vítor foi ao Google e eu tenho aqui não sei quantas.
2: Eclairs.
1: Não sei quantos eclairs à frente.
0: De café. De café.
1: Com chantilly, sem chantilly.
0: Tu tens que acordar para a vida, Luciana. Tens que acordar para a vida, a sério. Não...
1: Tenho. Olha, não te esqueças, é que eu faço anos este mês e quero uma prenda.
0: Vais celebrar aonde aí? Ou vais fazer emissão aqui no Porto? Era uma ideia, não era?
1: Não é ideia nenhuma. Okay. Queres que eu vá e volte no mesmo dia?
0: Qual é a coisa que se parte quando dizes o nome dela? O silêncio. O silêncio.
1: Então, agora é que me ouviste.
0: Tu hoje.
1: Então toma.
0: Já chega, dois ou três. Já chega, está bem? Aquele beijinho repenicado da Luciana deixa qualquer um sem fôlego. Eduardo Araújo, natural de Barcelos, mas está em Londres. Beijos de Londres, escreve o nosso ouvinte que nos ouve pela internet, não é?
1: Pois, beijinhos para Londres. O que o coelho disse?
0: Não disse.
1: Quando disse. Se assustou?
0: O coelho
1: minha
0: não
1: nossa cenoura.
0: E começarmos já a falar aqui dos peregrinos.
3: Passam-se ver e vejam os carros caminhando de frente, em fila única e com coletes refletores.
0: Sabes o que é ser um homem otimista? É aquele homem que espera no carro com o motor ligado enquanto a mulher vai às compras. Não tem culpa, é o que é, é o que eles dizem que é. E portanto, eu não invento nada destas coisas. Luciana, o que sobe e desce, mas nunca sai do sítio?
1: Tu hoje queres conversa?
0: Eu queria. Tu conversas comigo, mas não dizes, não respondes.
1: O que sobe e desce,
0: mas nunca sai do sítio. Sabes, Luciana Abreu?
1: Não.
0: Não sabes.
2: É aquele indivíduo Sísifo, não é? Ah, não, ele sobe um bocado e depois volta a descer. Volta ao mesmo sítio, mas ele sai do sítio. Aquele mito, não é? Que ele empurra a rocha para a encosta acima, mas depois nunca consegue chegar lá.
0: Estamos a falar dos Lusíadas ou coisa do género, tu és sério?
2: Não, exatamente.
0: Eu vou-te dizer: o que sobe e desce, mas nunca sai do sítio, é uma escada, meu caro. Uma escada!
2: Fica todo contente quando ele nos consegue.
0: Aprendam, tá? Aprendam. Aprendam, é? Agora são 5h32, a conversa outra. Vamos então para as notícias. Síntese informativa, Vítor Figueiredo.
2: Vamos lá, antes que tu fiques mais feliz por nos dar a volta com essas adivinhas. Tão contentinho que ele fica, não é? Quando
0: fica,
2: nós vamos responder.
0: Fica.
2: E os nossos ouvintes lá no trânsito também, também não conseguem e ficam a regar para a canção. Alberto, hás de cá vir, vamos mandar umas adivinhas que tu não vais apanhar. Ah, pois é. Bom, quem vai apanhar eventualmente, esperamos que sim, com a equipa do Braga, é hoje o Friburgo, uma equipa alemã que veio cá à Pedreira perder por 2-1. Estamos a falar das meias finais da Liga Europa. O Braga está a um passo da segunda final europeia e joga hoje a partir das 8. Não vai ser fácil, obviamente, mas o Braga está mais perto dessa final em Istambul, precisa apenas de um empate para garantir a presença. Os adeptos já só pensam nessa partida, marcada para 20 de maio, a reportagem de Secundino Cunha.
4: Luís, está confiante para o jogo desta tarde?
5: Muito confiante, estou com a energia toda para cantar e vamos para ganhar. Acredito que o Braga hoje vai nos deixar ir a Istambul.
4: É isso que vocês pretendem, não é? Boa tarde, como é que se chama?
6: Pedro Silva.
4: Pedro, está confiante também para o jogo?
6: Sempre. Só para vir aqui é sempre para ganhar, sempre para a vitória. Estamos preparados para sair daqui para Istambul, diretos. Diretos para Istambul.

0: Ainda falta alguns.
1: É Braga, é Braga sempre, sempre no coração.
0: Muito obrigado. Vamos tentar então ouvir também aqui a opinião de mais um adepto. Boa tarde.
2: Como é que... Boa tarde. Armando.
0: Armando, também está confiante, naturalmente.
2: Sim, para o jogo desta 100%, guerreiro, sempre confiante.
0: Posso perguntar-lhe qual é o resultado que espera para hoje?
2: O 0-0 chega.
0: 0-0 chega. Vou perguntar quem é que marca esse primeiro zero. Não é? Muito obrigado. Aqui também uma adepta, presumo que esteja confiante. Boa tarde, como é que se chama?
3: Ai, sempre Emília.
0: Emília, está confiante então para hoje?
3: Muito, então, muito. Tu mesmo? Vai ser um 2-1.
4: 2-1, esperemos que sim. O Braga entrar em campo logo mais às 8. Teremos aqui o relato direto integral simultâneo com a CMTV. Há outros temas importantes esta tarde. Hoje é uma tarde com muita atualidade. Suspeita de tortura em esquadras de Lisboa. Uma tarde de interrogatórios no campo de justiça. Já começaram a ser ouvidos os 14 polícias detidos no âmbito da mais recente vaga de detenções. Entretanto, esta quinta-feira começou um julgamento de dois homens que respondem pela morte de um familiar na Marleja. No arguidos são pai e irmão da vítima. Essa morte trágica do jovem militar do exército que sofreu um acidente, um salto de paraquedas, estava em morte cerebral. Ismael Lamela tinha 23 anos, era natural de Carapeças, uma localidade perto de Barcelos. Multiplicam-se já as homenagens ao jovem militar. E ainda esse empresário português cujo corpo foi encontrado no interior de um crocodilo na África do Sul, Gabriel Batista, de 59 anos, estava desaparecido desde uma noite marcada por chuvas intensas. O seu carro tinha sido arrastado pelas águas e ficado parcialmente submerso. Gravou-se, entretanto, o estado clínico da cantora Bonnie Tyler, que vive no Algarve. Nas últimas horas, Bonnie Tyler, que está internada no Hospital de Faro, foi colocada em coma induzido. E ainda outras histórias, esta com um final feliz. Uma criança de 3 anos, dada como desaparecida em Lousada, estava afinal a dormir dentro de um armário para onde terá entrado sozinha. A reportagem do jornalista Paulo Jorge Duarte, com mais detalhes sobre este desaparecimento, que afinal não foi.
5: É uma história insólita, com um início dramático, mas felizmente com um final feliz. Tudo porque ontem, ao final da tarde, em Lousada, no distrito do Porto, uma criança de 3 anos foi dada como desaparecida. O alerta foi dado também para as autoridades, inclusivamente as redes sociais acabaram por ser uma ferramenta usada pelos pais para pedir ajuda para encontrar esta criança, as autoridades no terreno. No entanto, ao final de 2 horas, a criança apareceu. E apareceu em casa porque este menino de 3 anos tinha adormecido no armário da divisão de uma das casas. Felizmente apareceu indo ter com os pais que estavam obviamente ansiosos, ansiosos, em alerta e desesperados, mas esta história com um início dramático, mas com um final feliz.
4: Entretanto, um final menos feliz, e se calhar ainda bem. 10 alunos do 12º ano da Escola Secundária José Relvas em Alpiarça foram suspensos por 12 dias. Fizeram batota nos testes. Os alunos obtiveram a palavra-passe do e-mail da reprografia da escola e conseguiram assim chegar aos testes enviados pelos professores, com uma reportagem de José Durão que ouvimos há pouco e que vamos daqui a pouco recuperar. Enfim, uma forma original de copiar. Penso que, Alberto, nós que somos mais ou menos da mesma geração, enfim, as cábulas eram outra coisa, não digitais.
6: Bem diferente. Não, não digitais. Era bem diferente, os papelinhos.
4: Escrevia-se na mão.
6: Na mão, no punho, no braço. Bom, mas eu nunca fiz isso. Eu nunca fiz isso.
4: Nós sabemos.
6: Nada, nunca.
7: Ah, cuidado, cuidado com o microfone, olha o nariz. Já estás a bater com o nariz no microfone, vê lá.
6: Olha, Luciana, eu vou-te dizer uma coisa. Tu, há uns anos atrás, quando andavas a pensar num curso, tinhas um curso muito bom e que abre muitas portas. O curso de chaveiro. Podias ter seguido isso, é?
7: Olha, até amanhã.
6: Não,
7: porque eu sou uma pessoa muito sensível.
6: Quando,
7: fico muito magoada.
6: Quando Deus criava os maridos, Deus prometeu às mulheres que os maridos iriam ser bons, obedientes, bonitos, inteligentes, carinhosos, compreensíveis, fiéis, e os ideais. E seriam encontrados todos, em todos os cantos do mundo. Depois acabou por fazer a terra redonda. Pronto. E sendo assim, eu acho que só existo eu mesmo, porque os outros não há cantos, porque é tudo redondo. Esta é para te deixar feliz, está bem?
7: Vitor,
4: percebeste alguma coisa?
7: Não.
6: Até, se tu encontras os meus
4: folhas, ele teve a comer o meu folhas.
7: Ou é o Alberto Rocha?
6: Sério?
7: Vocês estão a competir, é? Vocês os dois?
4: Não, eu só estou a ver ali migalhas de mil folhas ali na mesa.
7: Com milão. Olha, Alberto Rocha, a tua sorte.
8: Estás a 300 quilómetros.
7: Isto ouviu-se.
6: Eu saio daqui e vou para o psiquiatra. Ele dá-me bons conselhos, disse para eu escrever cartas.
7: Olha,
6: às pessoas que me fizeram mal e depois queimá-las.
7: Pois,
6: eu não sei o que é que faço depois com
7: coisa.
6: As cartas, com as pessoas, eu sei.
7: A minha prima tem razão numa coisa, quando diz assim: olha, Alberto, tu vais arder no inferno.
6: Eu sei. Vamos nos encontrar lá, está bem? E fazer uns bons brindes. Bons brindes.
7: Fazemos. Uhum. Mas leva o mil folhas, não te esqueças. E o eclair.
6: Ai, olha, vamos saber como é que está o trânsito para saber como é que tu vais embora. Depois eu tenho aqui uma música que chama-se Sunshine, que certamente foi criada em Cuba.
7: E ele a passar a mão pelo pelo.
6: Sim. Olha, por acaso até vai passar a Matilde, está bem? É a Matilde. É a Matilde que está aqui,
7: queridos,
6: para passar.
7: Bom regresso a casa. E muitos beijinhos. Até amanhã. Amanhã estou de volta. Quer tu queiras, quer não.
6: Está bem.
7: Também te adoro.
6: Beijos. Luciana Abreu. E agora, como é que estamos com o trânsito, Vítor?
4: Pois agora que... Olha, a Luciana está-se a preparar, já está ali a fazer flexões.
6: Pronto, agora vai-se agarrar a ele. Ah, meu Vítor! Ok, como é que estamos com o trânsito?
4: Temos aqui indicação de acidentes, um no IC19, perto do nó da Crele, no sentido Pinamanique-Sintra, que está a criar já alguma acumulação até ao Palácio de Queluz, e depois também a vários acessos. Vários acessos a esta zona, portanto é uma zona para já a evitar. Temos ali um outro acidente num local que não é habitual, que é, pelo menos em termos de acidentes, que é ali perto do... Não te rias, Alberto, é o Barro dos Cágados, um acesso ali à zona de Olival Baixo.
6: Se só me rias, se tirasses o acento, de resto está tudo bem.
4: Ok. Sim, por acaso já tive não um acento, mas quer dizer, um acento também.
6: Sim, sim, deixa estar, continua.
4: É no sentido norte-sul, ali junto ao àquele nó inacreditável de vias, junto ao Senhor Roubado e Olival Basto e ao Centro Cultural Mal Aposta, que é uma coisa só vista de cima, é que se consegue, ou melhor, não se consegue perceber como é que foi, digamos, desenhado este nó. Continuando rapidamente, muitas complicações na segunda circular, sobretudo no sentido Benfica, aliás, aeroporto Benfica, com fila desde praticamente desde antes do estádio do Benfica até ao aeroporto. Portanto, este sentido está quase totalmente preenchida a segunda circular. E no sentido contrário, desde as Calvanas até às Torres de Lisboa. Todos os acessos ali ao Oeste Norte-Sul, junto à Luz e Atelheiras, também estão muito complicados. Depois, o que é que temos mais? Temos aqui Acril, nomeadamente ali junto ao nó da Buraca, no sentido Algés-Sacavém. Também temos indicação de acidente em Pinamanique, já no final da segunda circular, ou melhor, melhor visto é no final do IC19 em Pinamanique, e a acumulação de trânsito já vem desde praticamente desde o nó da Amadora. Portanto, estamos com muito trânsito. Também na A5, mas ainda não está assim completamente mau. E no eixo norte-sul, sentido norte sul, de Campo Lido até quase à Avenida da Ponte. Vamos lá ao Porto, porque Lisboa está muito caótico e o Porto também. Pois, AEP, muita intensidade nos dois sentidos, sobretudo na zona quem sai e quem chega ao Nó de Francos. Na VCI também, antes do Nó de Francos, até à Ponte da Rábida, no sentido Freixa Rábida, e de Bonjoia até mais ou menos à Fernando Magalhães, com indicação de acidente ali para as bandas de Campanhã, junto ao Estádio do Dragão, como eu disse, no sentido Freixo Rábida. E também, como sempre, no final da A3, para quem quer ir para a Ponte do Freixo, também muito trânsito. Deixa ver aqui a circunvalação, ainda está tranquilo, a Via Norte também, e para já no Porto é isto.
6: Muito bem, então, se você está aí no ponto onde se encontra e tem outras informações, pode perfeitamente aproveitar, enviar a sua mensagem por SMS para o 927794422. Repito, 927794422. Pode também fazer uma gravação de voz, o que você quiser, para que assim tenhamos todas as informações aqui na sua correio da Manhã Rádio.
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6: E agora? Agora vamos à música. Vá, pronto, vamos lá ouvir a Luciana Abreu a trazer-nos este seu Sunshine. Depois, os Caminhos a Fátima levam-nos até Ceia, a reportagem do Mário Freire. Já estivemos em Estremoz, agora, nesta hora, vamos até Ceia.

0: Luciana Abreu. E já agora, a Luciana Abreu, amanhã, vai dar prémios.
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0: Agora vamos até Ceia, a caminho de Fátima, a reportagem de Mário Freire.
4: Este grupo que fez duas etapas antes de dar continuidade à jornada contínua desde o dia 4 de maio, vem de Vinhoso, Mugadouro e também de Macedo de Cavaleiros. Esta é uma pausa, também ela sagrada, depois do caminho pela fé. Este é um momento sagrado para o reabastecimento e para o almoço. Falo aqui com o senhor Alfredo. É um veterano, 17ª vez a ir a...
5: Sim. Não, este é a 10ª, mas este, nesta vez eu venho a dar apoio, não venho a caminhar. Já fiz 17 viagens a pé.
4: O que é que representa também? É importante este apoio para quem caminha.
5: Sim, são 400 e... é uma experiência que estou a fazer neste caminho, porque eu nunca quis dar apoio. Quis sempre o sacrifício de caminhar a pé.
4: E é também bastante importante este tipo de apoio.
5: Muito, muito, muito importante. Muito importante, porque é preciso saber o que está a fazer e saber quando devemos parar para prestar apoio a quem necessita, porque a pé, a cada momento é necessário parar para dar apoio quando necessita.
4: Muito obrigado, Sr. Alfredo. Este é então o momento de repor as energias. Ao longo da mesa fala-se também do desafio, do percurso de chegar até aqui. Há também desafios para próximas peregrinações, mas agora a hora é do tacho, entre pratos de arroz e de peixe, um pequeno descanso, e daqui a pouco, quando então retomar esta peregrinação.
0: As reportagens que assim vamos apresentando desta feita com Mário Freire em

0: tema chama-se 5 quilos. Projeto a voz de Matilde na Lua. Primeira apresentação aqui na sua Correio da Manhã Rádio. Daqui a uma hora, já estamos com o grande jornal na Correio da Manhã Rádio, simultâneo com a CMTV. Vamos mais cedo, porquê? Porque hoje já temos futebol e vamos assim estar em simultâneo com a CMTV para o grande jornal e também para o jogo que vamos acompanhar.
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0: Para acompanhar aqui na sua Correio da Manhã Rádio. Amanhã, sexta-feira, vamos ter boas notícias com a Luciana Abreu, seguramente a dar prémio no programa Olá, Bom Dia, claro que depois se vai refletir-se naquilo que vai ser a emissão aqui à tarde. Atenção que só de atender a chamada você vai ganhar 1.000 euros e depois pode ir até aos 3.000. Amanhã também, sexta-feira, atenção que há canção nova de Miguel Carreira. Vão estar atentos, não estão? Não vão? Vão, sim senhor. E a Luciana vai cá estar, claro, como sempre.

0: Diogo. O tema Olha Para Mim é desta forma que vamos fechar esta hora na sua Correio da Manhã Rádio, porque vamos acertar o relógio. São 6 horas, tempo para virarmos a página. Vamos às notícias. A edição é de Alexandra Pereira. Boa tarde.
1: Boa tarde. Terminou sem acordo a negociação em concertação social sobre a reforma laboral. O Governo vai agora levar a proposta de lei ao Parlamento. Esta quinta-feira, depois de mais uma ronda negocial, a Ministra do Trabalho acusou o GT de ter sido intransigente.
2: Infelizmente não foi possível chegar a um acordo. Não houve matérias. Nenhuma, designadamente nenhuma das linhas vermelhas de que se falou em que o Governo não tivesse cedido. Infelizmente, um dos parceiros revelou-se absolutamente intransigente e, portanto, não permitiu as aproximações que eram necessárias. E o Governo vai avaliar muito rapidamente o passo seguinte, que será a transformação em proposta de lei para que o processo siga então na instância legislativa, uma vez esgotada a instância de consulta.
1: Rosário Palma Ramalho, Ministra do Trabalho, com as críticas à UGT, apesar da falta de consenso, a Central Sindical, pelo Secretário-Geral, Mário Mourão, admite que ainda não está definida a participação na greve geral de 3 de junho.
3: Não está ainda em cima da mesa essa forma de luta da greve geral. Quando for oportuno, naturalmente, que colocarei ao Secretariado Nacional essa avaliação. Neste momento, há ainda uma outra fase. Terminada a fase da CPCS, há a fase da discussão parlamentar. E a UGT vai estar junto dos grupos parlamentares. Primeiro, vamos pedir uma reunião até para transmitir o processo, onde o processo terminou e quais foram as propostas da UGT, porque há muita confusão das propostas da UGT.
1: Mário Mourão, secretário-geral da União Geral de Trabalhadores pela CGTP, Tiago Oliveira, deixou apelo à participação nessa greve geral. Considera que governo e patrões estão de mãos dadas em tudo o que é negativo.
4: E, de facto, aquilo que nós assistimos durante esta reunião foi exatamente isso. Foi um apelo constante para que este Governo leve para a frente o primeiro projeto que foi apresentado, com o mais negativo que tem para o mundo do trabalho, a questão da normalização e generalização da precariedade, a questão da facilitação dos despedimentos, o ataque à liberdade sindical, o ataque ao direito à greve, tudo aquilo que é negativo, o patrão e os governos estão de mãos dadas. E, portanto, conforme a CGTP disse desde o início e continua a dizer, tudo aquilo que condicionou este processo foi a luta dos trabalhadores e foi a grande greve geral que os trabalhadores fizeram no passado dia 11 de dezembro. E será a luta dos trabalhadores a determinar o desfecho de todo e qualquer processo. E por isso deixar aqui um apelo aos trabalhadores que façamos no próximo dia 3 de junho uma grande greve geral.

0: Tiago Oliveira, secretário-geral da CGTP, depois de anunciada a falta de acordo em concertação social em torno da reforma laboral, o Governo vai agora levar a proposta de lei ao Parlamento. Tarde de interrogatórios no Campos de Justiça. Começaram hoje a ser ouvidos os 14 polícias detidos no âmbito da mais recente vaga de detenções pela suspeita de tortura em esquadras de Lisboa. 14 e não 16. Um polícia e um segurança detidos na terça-feira foram libertados esta manhã. A reportagem é da Débora Carvalho.
1: Sabemos que a juíza tem estado nas últimas horas a ler detalhadamente o despacho de indiciação trazido para tribunal por parte do Ministério Público, com todos os indícios, com todos os episódios de violência datados, com todos os detalhes que foram apurados no cruzamento de todas as informações e com o testemunho das próprias vítimas. A esta hora não há ainda indicação sobre se o primeiro detido já está a prestar declarações. Temos recebido informações a conta gotas, até porque esta diligência está a ser feita à porta fechada. Aquilo que nos vale são os nossos contactos e também as nossas fontes, que nos têm estado, obviamente, a dar indicações sobre aquilo que está a acontecer na sala de audiências, mas há poucos instantes captámos imagens do segurança privado que foi libertado esta manhã por ordem da juíza de instrução criminal. Ele foi libertado de manhã, regressou ao tribunal pelas 3 da tarde, o advogado tinha a expectativa de que também poderia ser ouvido pela juíza de instrução, apesar de já não estar na mesma condição dos demais, mas a juíza acabou por considerar que já não faria sentido fazer esse interrogatório. Os polícias estão então à espera de serem ouvidos, entre eles o irmão de Nininho Vaz Maia. Quer quebrar o silêncio, cada vez mais fica claro que as medidas de coação não deverão ser conhecidas hoje.
0: Débora Carvalho, a partir do Campos de Justiça, com os destaques desta tarde de interrogatório aos polícias suspeitos de tortura. Mais de 200 utentes do Serviço Nacional de Saúde foram constituídos arguídos. Há suspeitas de fraude com o medicamento Ozempic. Terão fingido a condição de diabéticos para conseguir com participações que podem ter lesado o Estado em 2 milhões de euros. De referir que o Ministério Público prevê suspensão dos processos a quem devolver o dinheiro ao Estado. A Direção-Geral de Saúde admite que o nível de transmissão do antivírus é muito baixo. A infecção conta 5 casos confirmados até ao momento, entre 8 suspeitos. São passageiros do MV Undius, navio cruzeiro que está a caminho das Ilhas Canárias, onde deve chegar no domingo de manhã. Esta quinta-feira, a Ministra da Saúde, Ana Paula Martins, tranquilizou os portugueses sobre esta matéria.
2: O que lhe queria dizer é que a Organização Mundial de Saúde e a ECDC referem que o risco para a população geral da disseminação do surto no navio cruzeiro MV Ondios é muito baixo. Isto já foi afirmado pelas autoridades. Qualquer eventual transmissão deverá permanecer limitada, atendendo à natureza do contacto que, como sabem, é necessário para a transmissão, bem como às medidas de prevenção e de controlo de infecção que foram já implementadas a bordo. Todas as autoridades de saúde estão em contacto, como sabem, isso é permanente. Nós, aquilo que posso dizer neste momento, quem gere esta matéria é a Autoridade de Saúde e a Diretora-Geral de Saúde, como a Autoridade de Saúde. Estamos a receber informação hora a hora, mas neste momento a Direção-Geral de Saúde avalia o risco para residentes em Portugal como muito baixo, não se esperando qualquer transmissão generalizada. Eu queria dizer isto de forma clara, a partir de uma mensagem da Senhora Diretora-Geral da Saúde, e por isso o que vos podemos dizer é que, naturalmente, tendo em conta esta situação, estamos a acompanhar, através da Direção-Geral de Saúde e das autoridades internacionais sanitárias, a todo momento esta situação.
0: Ana Paula Martins, Ministra da Saúde. Foi declarada a morte ao jovem militar do Exército que sofreu um acidente num salto de paraquedas. Estava em morte cerebral. O óbito foi declarado ao início da tarde. O Presidente da República já reagiu à morte de Ismael Lamela, de 23 anos.
3: É um momento muito doloroso. Muito, muito, muito doloroso. Desde a primeira hora que acompanhei a situação dos dois militares, infelizmente um faleceu,

0: Eu expresso a minha solidariedade à sua família, já tive a oportunidade de trocar mensagens com os seus pais e sinto, obviamente, muito solidário neste momento de dor e neste momento de tragédia. Em relação ao outro militar que está no hospital de Leiria, ainda antes de apanhar o avião, espero falar com os pais. Infelizmente, não pude fazer aquilo que todos queriam, que era manter vivo o nosso militar, um jovem de 23 anos, de Barcelos, e portanto fica aqui a minha expressão de dor, a minha solidariedade e mais uma vez um abraço sentido aos seus pais e à sua família.
1: A reação de António José Seguro, que está em Itália. O presidente participou hoje na cerimónia dos 50 anos do Instituto Universitário Europeu na cidade italiana de Florença. Por lá falou sobre a fragilidade da paz.
0: Nunca equacionei que alguma vez pudesse ficar privado, quer da liberdade, quer da paz. Eram dados adquiridos, um lugar certo. Hoje já não são. A guerra regressou ao solo europeu com a agressão russa à Ucrânia. É uma violação flagrante do direito internacional e um alerta de que a paz não é um dado adquirido. Ao contrário, revela que a paz é uma conquista frágil, que nos exige vigilância, determinação e, acima de tudo, vontade coletiva de a defender. A liberdade e a paz estão a ser ameaçadas pela força bruta de fora e também pela indiferença e pelo cinismo de dentro. Uma visão romântica talvez nos diga que a paz é um estado permanente da natureza. Não é verdade. A paz é uma conquista permanente. Para preservar a paz, a Europa tem de percorrer quatro caminhos em simultâneo. Salvaguardar a democracia, como fundamento irrenunciável da vida em comum. Aprofundar a integração política europeia, como garantia de solidariedade entre os seus povos. Construir a autonomia estratégica como expressão de soberania e responsabilidade no mundo e estabelecer uma cultura política de confiança como condição de êxito dos anteriores.
1: António José Seguro, em Florença, Itália, nos 50 anos do Instituto Universitário Europeu. A fechar a previsão para os próximos dias, chuva e vento são esperados um pouco por todo o país. O mau tempo deve prolongar-se até meados da próxima semana. A previsão pelo meteorologista Bruno Café.
2: Vamos ter precipitação, por vezes vai ser forte, pode ser acompanhada de trovoada, não vai ter grandes alterações em termos de temperatura, mas com o aumento da intensidade do vento, que também é expectável, para o qual também já está emitido um aviso de rajada para dia de sábado para Lisboa e Setúbal, espera-se que haja aqui um aumento do desconforto térmico, portanto a partir do final de sexta-feira e até inícios, meados, pode chegar até a terça, quarta-feira da próxima semana, manter esta situação, depois há uma tendência para uma alteração na situação, portanto, eu diria que bem característico desta época do ano.
1: A previsão do IPMA para os próximos dias, chuva e vento um pouco por todo o país. As notícias regressam às 6:30 com o Vítor Figueiredo. Até já.
3: Alexandra Pereira, são agora 6:11. Mais uns 30 segundos e vamos para o trânsito.
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3: Vamos então já para o trânsito e depois sim, Fala Barato. Eduardo Madeira, na sua Correio da Manhã Rádio. Começa de manhã cedinho e depois é por aí fora. Vamos então falar de trânsito. Vítor Figueiredo, isto agora é um corridinho com os diversos convidados que vão passar por aqui na Correio da Manhã Rádio, de referir que ainda vamos ter Record Online para termos hoje o Filipe Alexandre Dias do Jornal Record. Tempo, entretanto, para perceber como está o trânsito. Vítor Figueiredo, 6:13, como é que estão as coisas agora? Mais complicado, seguramente, com o regresso a casa dos nossos ouvintes.
6: Sim, e temos aqui uns acidentes que estão...

0: infelizmente não foi possível chegar a um acordo. Não houve matérias, nenhuma, designadamente nenhuma das linhas vermelhas de que se falou em que o governo não tivesse cedido. Infelizmente, um dos parceiros revelou-se absolutamente intransigente e, portanto, não permitiu as aproximações que eram necessárias. E o governo vai avaliar muito rapidamente o passo seguinte, que será a transformação em proposta de lei para que o processo siga, então, na instância legislativa, uma vez esgotada a instância de consulta.
1: Rosário Palma Ramalho, Ministra do Trabalho, com as críticas à UGT. Apesar da falta de consenso, a Central Sindical, pelo Secretário-Geral Mário Mourão, admite que ainda não está definida a participação na greve geral de 3 de junho.
2: Não está ainda em cima da mesa essa forma de luta da greve geral. Quando for oportuno, naturalmente, que colocarei ao Secretariado Nacional essa avaliação. Neste momento, há ainda uma outra fase. Terminada a fase da CPCS, há a fase da discussão parlamentar. E a UGT vai estar junto dos grupos parlamentares. Primeiro, vamos pedir uma reunião até para transmitir o processo, onde o processo terminou e quais foram as propostas da UGT, porque há muita confusão das propostas da UGT.
1: Mário Mourão, secretário-geral da UGT. Pela CGTP, Tiago Oliveira deixou apelo à participação nessa greve geral, considerando que o governo e patrões estão de mãos dadas em tudo aquilo que é negativo.
3: E, de facto, aquilo que nós assistimos durante esta reunião foi exatamente isso. Foi um apelo constante para que este governo leve para a frente o primeiro projeto que foi apresentado, com o mais negativo que tem para o mundo do trabalho, a questão da normalização e generalização da precariedade, a questão da facilitação dos despedimentos, o ataque à liberdade sindical, o ataque ao direito à greve, tudo aquilo que é negativo, o patrão e os governos estão de mãos dadas. E, portanto, conforme a CGTP disse desde o início e continua a dizer, tudo aquilo que condicionou este processo foi a luta dos trabalhadores e foi a grande greve geral que os trabalhadores fizeram no passado dia 11 de dezembro. E será a luta dos trabalhadores a determinar o desfecho de todo e qualquer processo. E por isso deixar aqui um apelo aos trabalhadores que façamos no próximo dia 3 de junho uma grande greve geral.
1: Tiago Oliveira, secretário-geral da CGTP, depois de anunciada a falta de acordo em concertação social em torno da reforma laboral, o governo vai agora levar a proposta de lei ao Parlamento. O INEM vai passar a cobrar pelo transporte de doentes críticos entre hospitais. A unidade que pede a transferência terá de pagar os encargos, de acordo com uma tabela que terá de ser validada pelo Ministério da Saúde. As novas regras levantam dúvidas sobre o eventual risco dos hospitais evitarem as transferências por questões financeiras. O Sindicato dos Técnicos de Emergência Pré-Hospitalar está preocupado com as alterações e já pediu uma audiência ao Presidente da República. A Direção-Geral de Saúde admite que o nível de transmissão do antivírus é muito baixo. A infecção conta 5 casos confirmados até ao momento, entre 8 suspeitos, incluindo as 3 vítimas mortais. São passageiros do navio cruzeiro que está a caminho das Ilhas Canárias, onde deve chegar no domingo de manhã. Esta quinta-feira, a Diretora-Geral da Saúde tranquilizou os portugueses sobre esta matéria. Rita Sá Machado garante ainda que o vírus da Covid-19 e do antivírus são completamente diferentes.
4: E eu percebo que, do ponto de vista da sociedade, e todos nós nos recordamos, todos nós vivemos o dia-a-dia, exato, da Covid-19, mas estamos a falar de uma situação diferente. E como situação diferente, também temos de encará-la de uma forma diferente. E por isso mesmo, e aqui é muito importante, esta questão das autoridades de saúde de todo o mundo estarem a fazer atualizações. É mesmo importante manter este espírito de tranquilidade, porque estamos todos a fazer aquele que é o nosso trabalho e o próprio vírus é um vírus diferente. E apesar de este antivírus ser o antivírus dos anos, que é aquele onde já houve exatamente transmissão pessoa a pessoa, apesar disso acontecer, sabemos que mesmo assim a transmissão pessoa a pessoa no vírus dos anos, no antivírus do antes, é rara.
1: As declarações ao Canal Now da Diretora-Geral da Saúde, Rita Sá Machado. Foi declarada a morte ao jovem militar do Exército que sofreu um acidente num salto de paraquedas. Estava em morte cerebral. O óbito foi declarado ao início da tarde. O Presidente da República já reagiu à morte de Ismael Lamela, de 23 anos.
5: É um momento muito doloroso. Muito, muito, muito doloroso. Desde a primeira hora que acompanhei a situação dos dois militares, infelizmente um faleceu. Eu expresso a minha solidariedade à sua família,

0: Já tive a oportunidade de trocar mensagens com os seus pais e sinto, obviamente, muito solidário neste momento de dor e neste momento de tragédia. Em relação ao outro militar que está no hospital de Leiria, ainda antes de apanhar o avião, espero falar com os pais. Infelizmente, não pude fazer aquilo que todos queriam, que era manter vivo o nosso militar, um jovem de 23 anos, de Barcelos, e portanto fica aqui a minha expressão de dor, a minha solidariedade e mais uma vez um abraço sentido aos seus pais e à sua família.
1: A reação de António José Seguro, que está em Itália. O Presidente da República participou hoje na cerimónia dos 50 anos do Instituto Universitário Europeu na cidade italiana de Florença. Por lá falou sobre a fragilidade da paz.
2: A guerra regressou ao solo europeu com a agressão russa à Ucrânia. É uma violação flagrante do direito internacional e um alerta de que a paz não é um dado adquirido. Ao contrário, revela que a paz é uma conquista frágil, que nos exige vigilância, determinação e, acima de tudo, vontade coletiva de a defender. A liberdade e a paz estão a ser ameaçadas pela força bruta de fora e também pela indiferença e pelo cinismo de dentro. Uma visão romântica talvez nos diga que a paz é um estado permanente da natureza. Não é verdade. A paz é uma conquista permanente. Para preservar a paz, a Europa tem de percorrer quatro caminhos em simultâneo. Salvaguardar a democracia, como fundamento irrenunciável da vida em comum. Aprofundar a integração política europeia, como garantia de solidariedade entre os seus povos. Construir a autonomia estratégica, como expressão de soberania e responsabilidade no mundo. E estabelecer uma cultura política de confiança, como condição de êxito dos anteriores.
1: António José Seguro em Florença, Itália, nos 50 anos do Instituto Universitário Europeu. No desporto, o Sporting Clube de Braga está fora da final da Liga Europa. Os arsenalistas perderam por 3-1 na casa do Friburgo, na segunda mão das meias-finais, depois da vitória na semana passada em Portugal por 2-1. Os bracarenses estiveram reduzidos a 10 desde o minuto 6, depois da expulsão de Dorgeles. Na final, que se joga em Istambul, no dia 20 de maio, o Friburgo vai defrontar o Aston Villa, que esta noite eliminou o Nottingham Forest, treinado pelo português Vítor Pereira.
3: Já passam 24 minutos das 10 da noite, um olhar ao trânsito por causa das obras a causar filas em Lisboa e no Porto. Em Lisboa é na VCI e está pior no sentido Freixo Rábida, com fila a começar logo depois do nó de Bonjoia. Há complicações até praticamente ao nó de A3. No sentido inverso, é também desde o nó de A3 que começa a fila, mas é mais pequena, começa a andar-se melhor praticamente antes de chegar ao nó do Mercado Abastecedor. No Grande Porto não encontro mais problemas. Em Lisboa, é na margem sul do Tejo e com obras a decorrer na A2, está a causar fila no sentido Setúbal-Almada. Fila a começar um pouco antes da curva do controle de velocidade. Só se começa a andar melhor na descida para a Baixa de Almada. De resto, também não há mais problemas na Grande Lisboa. Boa viagem.
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7: É um discurso relativamente parecido com o que fez há uns tempos Donald Tusk da Polónia, ou, por exemplo, a defesa alemã. Alguma divisão da Europa perante o que fazer com um acordo de paz imposto por Trump e Putin. Em políticos normais, estávamos perante um divórcio político. 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

0: ótimo tema para fazer exercício, Physical, e Dua Lipa lá atrás a recordar Diana Ross e as Supremes para Baby Love. E lá à frente temos a Ligador com o Paulo Catarro, hoje na companhia do Carlos Barbosa da Cruz, do Fernando Seara, do José Nunes e do Nuno Encarnação. 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
9: Rui Costa foi suspenso por 25 dias e multado em mais de 4 mil euros pelo Conselho de Disciplina da Federação Portuguesa de Futebol na sequência dos acontecimentos registados no túnel após o jogo Famalicão-Benfica. Os castigos basearam-se nos relatórios do árbitro Gustavo Correia e do delegado da Liga. Segundo estes documentos, Rui Costa dirigiu-se à equipa de arbitragem no túnel de acesso aos balneários, protestando de forma exaltada, com os braços levantados e utilizando expressões como... Isto é uma roubalheira, és uma vergonha e ladrão. O dirigente do Benfica terá ainda sido travado pelos assistentes de recinto esportivo e pela polícia presente no local, que, segundo os mesmos relatórios, evitaram uma maior aproximação física aos árbitros. O presidente da SAD benfiquista foi assim punido, com suspensão e multa, tendo em conta a lesão da honra, da reputação e denúncia caluniosa nos termos do regulamento disciplinar da Liga. Mário Branco, o diretor desportivo do Benfica, foi suspenso 20 dias de forma preventiva e foi-lhe instaurado um processo disciplinar. Fernando, o presidente do Benfica nos túneis costuma ser muito incisivo com os árbitros. Esta é uma forma correta de expandir a sua revolta com as decisões das arbitragens?
10: Em primeiro lugar, dar uma nota. A arbitragem foi aquilo que o presidente do Benfica disse. Vamos lá pôr... Deixamos coisas... Mas está-se a rir.
11: Pois só me dá vontade de rir.
10: Então, mas desculpe, é penalti ou não é penalti?
11: Mas desculpe lá, não estamos a discutir a arbitragem.
10: Mas eu estou a discutir a arbitragem.
11: Pronto, mas sabe, dá um jeitão.
10: Não dá um jeitão, não. Então, porquê é que não há de dar um jeitão?
11: Eu
10: a grande... Vamos para as questões. Eu nunca faço interpretações, nem faço ingerências nos históricos

0: outros dirigentes. Ponto. Ponto. Não faço. É por uma questão de cautela. Só me faltava agora ter que ir ao meu tempo de memória, tipo ir ao tempo Sónia, não é? É tempo de memória. Eu como benfiquista, Carlos, vou dizer o seguinte. Eu como benfiquista fiquei indignado com a arbitragem. Ponto. E tenho a legitimidade de dizer aqui que senti-me como me senti. Antes do penalti, o mesmo jogador faz uma falta que nem para amarelo, que nem amarelo levou, certo? Rodrigo Pinheiro, sobre o Sheldrup. Pronto. É evidente que a sensação que se tem como benfiquista é que o senhor Gustavo Correia, que por mera casualidade, eu estive no Estádio da Luz no jogo com o Casa Pia, Carlos, certo?
1: Ó Fernando, nós estamos aqui a discutir a atitude do Rui Costa, não estamos a discutir a arbitragem.
0: Ai, não. Então, mas a atitude do Rui Costa deriva da arbitragem ou não?
1: A questão importante aqui, eu sei que lhe dá um jeitão,
0: não ouvi-lo
1: encantado, as suas circunvoluções à roda do tema. Mas aquilo que eu lhe pedia, porque senão as pessoas adormecem em casa.
0: Não estão, estão lúcidas a ouvir.
1: Veja, analise. Sobre as perspectivas que eu entendo que têm de ser analisada, esta atitude.
2: Sim, mas deixe lá o Fernando desenvolver o seu raciocínio.
0: A atitude de um presidente, atitude do presidente de um clube, que depois daquele jogo não se sente ofendido, eu estou a utilizar a expressão menor. O que é que faz? Está calado? O presidente do Sporting Clube de Portugal sabe,
1: o problema
0: quando no fim do jogo disse o que disse sobre o presidente de outro clube, o que é que fez?
1: Eu vou-te explicar.
0: Foi diferente?
1: Não, completamente diferente.
0: Qual foi a diferença?
1: Vou-te explicar porquê.
0: Porquê?
1: Os presidentes dos clubes têm todo o direito de ter estados de alma. E têm todo o direito...
0: Há uns têm mais do que outros.
1: Não. E têm todo o direito de os exteriorizar. Só que devem-no fazer de uma forma que, no meu entender, respeita a instituição, não
0: é?
1: Qual
0: é a instituição?
1: E vou-te explicar.
0: Instituição qual é?
1: Eu acho deprimente, acho de um retrocesso civilizacional que em 2026 um presidente de um clube com a dimensão do Benfica e de qualquer outro clube de grande dimensão anda a arengar os árbitros nos túneis dos estádios portugueses. Sim. Acho que isto tem...
2: Já vai desenvolver
0: o que eu acho espantoso é que o Carlos acha isso e o presidente do Bayern Munique ontem, que desancou no João Pinheiro com esta nota.
1: Mas ameaçou... Hã? Ameaçou, chamou-lhe nomes diretamente. Chamou-lhe nomes, diz que és uma vergonha, uma ladrão. Interpelou-o Carlos, diretamente. Carlos, eu só quero saber isso.
0: Carlos, não, sabe
1: isso não tem.
0: Então dizer que mandaram-nos para cá um árbitro que só fez 15 jogos na Liga dos Campeões é uma coisa simpática.
1: Fernando.
0: É de uma simpatia.
1: Eu
0: acabo por dizer.
1: Os presidentes têm...
2: Inclinou o campo.
0: Presidentes... Mas eu já ia para a segunda fase do inclinar. Agora estou a dizer, chamou-lhe incompetente. Sim. Para milhões de
1: isso
0: homens.
1: É...
2: Mas vamos lá à questão...
0: O quê?
2: Ou aquilo que eu perguntei.
0: O que é que tu perguntaste?
2: À questão do...
0: Do que disse
2: o Rui Costa no
0: árbitro. Queres a minha resposta? Exagerou, tendo razão. E agora, subtilmente... exagerou, tendo razão, sentiu-se também eu atingido na lógica fundamental da arbitragem que o Carlos está de acordo comigo. Chama-se coerência. Coerência.
2: Sim.
0: E a coerência tem a ver: Benfica, Casa Pia, penalti marcado. Famalicão, Benfica, penalti não marcado. Isto tem a ver com o quê? Tem a ver com a coerência e tem a ver com outra questão fundamental no desporto e no futebol, que o Carlos defende tão bem como eu. Sabes qual é? O princípio da igualdade de tratamento em situações similares.
1: Fernando, eu não defendo nada. Eu vou ver se consigo exprimir a minha opinião sem ferir suscetibilidades. Mas, como eu já disse, entendo, há aqui uma questão de natureza institucional, uma questão de natureza pessoal. uma questão de natureza institucional, um presidente tem que estar ao nível e à dimensão da instituição que representa. E um presidente tem que, por força do cargo que também exerce, dar o exemplo. Isto não quer dizer que seja coartado a liberdade de expressão e o direito de exprimir a sua indignação.
2: A indignação.
1: A sua indignação, mas nunca, em circunstância alguma, o pode fazer no âmbito da chamada cultura do túnel. Isso é uma conduta, uma prática que, a meu ver, não está ao nível daquilo que a representação de uma instituição com a dimensão do Benfica pressupõe e exige. Isto é, ao nível institucional.
2: Mas o que acha, portanto, mais criticável é o facto
1: de ter chamado
2: ladrão.
1: O problema não é criticável. São criticáveis as expressões utilizadas e é, sobretudo, criticável, no fundo, a chamada interpelação. O facto de um presidente de um clube com a dimensão do Benfica interpelar um árbitro no túnel. Isso não existe. Isso é uma prática absolutamente antidesportiva e que me leva a pôr a questão também no ponto de vista pessoal, que é a chamada dimensão ética e um problema de educação. Ou seja, enquanto um presidente do Benfica ou um presidente de um qualquer clube, não, eu aqui não especifico, se sentir no direito de insultar um árbitro cara a cara num túnel ou numa zona técnica, eu acho que o futebol português não passa da cepa torta, porque isso é uma prática que, do ponto de vista desportivo, do ponto de vista ético e do ponto de vista institucional, é pura e simplesmente inaceitável. Dá um exemplo de uma resquice do futebol português, que eu acho que, com toda a franqueza, já devia estar para trás. O futebol português já devia estar muito para além deste tipo de atitude.
2: Mas o que as pessoas se questionam é se o futebol português tem esses problemas que está a referir e que são graves. E também os problemas que têm dentro do campo com os mesmos árbitros.
1: Mas não tem nada a ver, eu repito, os clubes têm todo o direito, e o Benfica, então, este ano, como o Paulo sabe, produziu dezenas de comunicados sobre a arbitragem, produziu dezenas de declarações, tem todo o direito de o fazer, enfim, eu acho que esta...
2: Acha que neste jogo tinha razão para...
1: Acho que o Benfica, a arbitragem neste jogo não foi boa para o Benfica. Não foi boa para o Benfica. Com muitas
0: semântica.
1: Arbitragens não foram
0: Olha
1: boas para
0: esta construção
1: para clubes. Paulo.
0: Não foi boa.
1: A qualidade média da arbitragem neste campeonato foi inferior à dos anos passados. Foi má. Eu aceito tudo isso, reconheço tudo
0: Tem
1: isso.
0: Tem razão.
1: Mas isso não dá o direito, de maneira nenhuma, até que não seja por uma questão de compostura, com uma questão de decência, uma questão de educação e uma questão de ética, de um presidente de um clube ir para o túnel, arengar um árbitro, interpelar, chamar-lhe que é uma vergonha, que isto desculpe, e leva-me à última constatação, que é, há aqui exigências que são exigências que não estão ao nível daquilo que devia ser. Ou seja, o Benfica, a meu ver, pressupõe uma representação com outra dignidade.
2: Sim.
1: O Benfica ou qualquer outro clube de topo.
0: Duas notas. Constato que o Carlos assume que a arbitragem foi uma que ele não foi boa, que é uma boa construção semântica para uma arbitragem que foi péssima. Mas é bom, é bom. A segunda nota, sobre as dimensões éticas no futebol português. Eu não queria chegar a isso. Quando o treinador de um clube diz em relação ao treinador de outro clube três vezes a palavra cobarde, é dimensão ética?
2: O treinador não, o presidente.
0: O presidente. É dimensão. Eu só faço. Peço desculpa. A resposta é só sim ou não.
1: Desculpe lá, não estamos no tribunal. E, portanto,
0: não estamos em tribunal.
1: Já uso muito essa técnica. Vou-lhe explicar uma coisa.
2: Não falta a toga.
1: Pera, é que isso. Aqui é uma mistificação. Uma coisa é falar na televisão não é falar dirigindo-se a terceiros. Outra coisa é falar

0: diretamente. Mas pergunta, há aqui toda a diferença. Você não pode pôr as coisas em plano de igualdade.
1: Eu não estou
0: compreendo.
1: Não estou em diferença com Vossa Excelência.
0: Não é? Não, desculpe.
1: Peço desculpa,
0: as,
1: não estou a ser diferente.
0: As declarações de presidentes feitas no âmbito daquilo que é os canais institucionais de declarações, televisão, conferências de imprensa.
1: Não é? Estamos a falar no pós-túnel também.
0: Não é no pós-túnel, foi uma declaração aos jornalistas, não foi declarações dirigidas diretamente a ninguém. E a diferença está aí.
1: Está toda a diferença aí.
0: Acho eu.
1: Ah, pronto.
0: Não é?
1: Mas te permite-me que diga que não estou. Não acompanho nessa conclusão.
0: Mas. Que é óbvio que são diferentes, semântica. São, não é?
2: Deixem-me lá ouvir então o Nuno também em relação a isto. Nuno, que construção semântica é que tens para isto, já agora?
3: Paulo, eu agora vou-me comportar como um autêntico capacete azul, porque estou no meio de uma guerra entre Benfica e Sporting, mas vou meter a minha colherada, mesmo à distância, mesmo a 300 km, não vou deixar de meter a minha colherada. Se Rui Costa teve bem aos microfones a dizer que foi lesado, explicou porque é que tinha, porque é que achou que tinha sido lesado e as evidências do jogo, e acho muito bem que um presidente possa dizer frente a frente aos jornalistas para que toda a gente ouça o que é que sente depois de uma arbitragem daquelas, seja este presidente ou todos os outros presidentes que se sentem lesados muitas vezes, acho muito bem. Sejam castigados por dizer a verdade. Agora, o problema é que o Rui Costa não é castigado por dizer a verdade. É castigado por dizer a verdade e vai ser castigado por dizer a verdade, mas vai ser castigado por fazer insinuações de uma coisa que ele acredita, e pelos vistos agora ligando à parte do túnel, que é a parte de facto que não lhe fica bem, porque o Rui Costa de vez em quando volta a ser jogador e volta a ir para os túneis, já há um ano ou dois tinha ido para Braga fazer o mesmo, e agora resolve outra vez perder a cabeça e ter aqui uma duplicidade de funções e resolve ser um jogador que insulta os árbitros, isso não lhe traz nada de bom. Mas para o Rui Costa dizer que há um ladrão e que há uma roubalheira, um ladrão rouba alguém, que foi ao Rui Costa e ao seu clube, mas beneficia outras pessoas. Quem fica com o resultado da pilhagem. E essa parte eu gostava que o Rui Costa dissesse, porque ele já disse tudo. Disse que o Benfica foi roubado e eu gostava de perceber, que o Rui Costa saberá, quem é que foi o mandante e porque é que ele foi. Porque é que o Benfica foi roubado.
2: Se o Benfica e o Sporting é que estão em luta pela Liga dos Campeões, não é difícil deduzir a quem é que ele se estava a referir.
3: Paulo, estás tu a tirar as conclusões, eu não preciso dizer mais nada. Mas é isto que as pessoas em casa provavelmente pensarão.
2: Não é nenhuma conclusão.
3: Agora, deixa-me só dizer mais uma coisa.
2: É só juntar dois mais dois.
3: Claro, exatamente. Mas eu deixo as pessoas juntarem os dois mais dois. Mas o que eu estou a dizer é o seguinte. Mas depois também, atenção, e o Fernando Seara ali tocou num ponto fundamental. A segunda circular tem aqui um problema de, não sei, de pressão de árbitros. Enquanto o Rui Costa aplica a técnica do túnel do grilo, vai para o túnel e o grilo bate só com as asas e é o que é, o Dr. Varandas tem outras técnicas muito mais apuradas. Lembram-se do ano passado, quando o Dr. Varandas fez um programa de televisão a falar de árbitros na Sporting, no Sporting TV, já não sei como é que ele se chama, lembram-se disso? Em que punha o nome dos árbitros todos, dizia quais
2: isso
3: é que
2: isso, no teu entender, também não é ético?
3: Não, eu estou a dizer que são formas particulares, na segunda circular, de pressionarem as arbitragens. Mas depois também, não vamos dizer que o Dr. Varandas faça uma exposição de um programa bonzinho, e aí também concordo com o Fernando Seara, que diz que chamar de cobarde ou bandido tem ou não a mesma gravidade que chamar ladrão no túnel do grilo do Rui Costa. Tem idêntica gravidade, porque são dois presidentes de clubes em situações que não devem falar desta maneira, mas podem sim queixar-se de uma outra forma. Eu acho que o Rui Costa teve muito bem quando se queixou aos microfones e disse o que tinha a dizer, como o Dr. Varandas teve o direito de fazer um programa de televisão na Sporting TV a queixar-se de arbitragem. Sim. Mas isso é a parte urbana da questão. Sim. A parte não urbana é esta, dos túneis, é a parte das insinuações, dos insultos. Essa é que é a parte que não fica bem e que ninguém ganha nada com isso. Agora, eu gostava, de facto, de ver os presidentes com mais coragem do que têm, que é, sentem-se lesados, que digam o resto que sabem. quem é que foi o autor da proeza que lesou aquele clube e em benefício de quem? Digam o resto, só falta isso. Sim. Porque já todos percebemos o que é que eles estão a falar.
2: Deixa-me só colocar então a tua questão, eu já vou ouvir o José Nunes, ao Carlos, esta questão que ele levantava por causa de, da célebre entrevista à Sporting TV de
0: entrevista à Sporting TV, como muitas entrevistas de muitos presidentes, em que um presidente exprime a sua opinião, em que o Conselho de Disciplina aplicou 51 dias de suspensão, que depois foram revertidos, coisa que o Nuno não...
2: Pelotado.
0: Não é? Não, pelotado, coisa que o Nuno omitiu. Não tem.
3: Eu fiquei só na entrevista.
0: Não tem mesmo, e desculpe-me, Fernando, se eu insisto nesta tecla. Não tem qualquer comparação em termos de educação, de postura, de ética, com a interpelação direta, o insulto direto a um árbitro. O presidente Varandas não insultou ninguém. Criticou a dualidade de critérios do Sr. Tiago Martins, criticou a qualidade de algumas arbitragens, como o presidente Rui Costa já fez e como o Villas-Boas também fez abundantemente. Fez-o de uma forma institucional. Fez numa comunicação institucional, coisa completamente diferente, até do ponto de vista disciplinar, é um presidente de um clube com a dimensão do Benfica insultar um árbitro num túnel. Desculpe, isto é um retrocesso civilizacional, isto é voltar aos tempos da Maria Cachucha, e acho que não está ao nível, e eu fico surpreendido que Fernando é um homem de padrões éticos elevados. Como é que o Fernando pactua com estas atuações? Porque, desculpa, Fernando, isto tem um nome. Isto não está ao nível daquilo que é os mínimos exigidos para o Benfica em termos comportamentais. Claro, não estou a falar de outra matéria.
1: Escutei. Uma das coisas que o Benfica tem é o princípio da tolerância. Ouve as outras opiniões, não concorda com elas, mas respeita-as. Mas como o Benfica... Agora não estou a falar em instituição. O benfiquista que eu sou tem um problema. Tem memória, toma memofante, tem registro.
0: Fernando, posso lhe fazer uma pergunta? Desculpe lá.
1: Se Fernando está no seu momento de tribunal, não é?
0: Não, porque eu não peço respostas sim ou não, com toda a franqueza.
1: Mas eu não me importo.
0: Não quer respostas sim ou não. Faço-lhe uma pergunta muito simples. Se o Fernando fosse presidente do Benfica,
1: Se
0: o Fernando fosse presidente do Benfica, ia para o, mesmo no quadro de uma arbitragem desfavorável, como foi aquela, ia para o túnel insultar o árbitro ou não?
1: Em primeiro lugar.
0: É a minha pergunta.
1: Claro, mas já reparou que a sua pergunta.
0: Não é sim ou não,
1: a sua pergunta. Não tenho nenhuma amplitude, porque a sua pergunta é aquilo que o Carlos não quer responder, porque quer que eu responda sim ou não.
0: Pode esticar à vontade.
1: Em primeiro lugar, nunca me estico. Em segundo lugar...
0: Semanticamente,
1: eu já disse aqui uma coisa. Eu, como benfiquista, digo que o Sr. Gustavo Correia prejudicou-me. Ponto. Digo que o Sr. Gustavo Correia não tem coerência de procedimentos arbitrais em relação a casos similares.
2: Não foi só o Gustavo Correia, o VAR também está envolvido.
1: Está bem, mas estou a dizer, o VAR, tem um passado de registro. E em terceiro lugar, digo, e repito aquilo, acho que o Rui Costa exagerou, esteve muito bem na imprensa e aqui exagerou. Mas exagerou num sentido que, como... Agora, não é presidente da SAD. Carlos, eu senti-me, vou utilizar a expressão, enganado no princípio da coerência e da igualdade da arbitragem. E não vale a pena. Isto tem a ver com uma outra coisa.
0: E o que é que isso tem a ver com a educação e com a compostura e com os valores cívicos com a ética? Fernando, desculpe lá.
1: Então não fui enganado?
0: Por muito mal que tenha sido...
1: Não fui enganado.
0: Desculpe lá. Na minha opinião,
1: sinceramente,
0: por muito má que tenha sido uma arbitragem,
1: E foi.
0: Nada.
2: Não foi boa, segundo o Carlos.
1: Não, é evidente, mas o Carlos está num momento...
0: Deixa-me lá, estou na premissa maior ainda.
1: É, pronto, agora já está na premissa maior que tem a ver com isto.
0: Por
1: a arbitragem não foi
0: por
1: boa.
0: Muito
1: o lógico como sportinguista
0: foi má. Que esta ou qualquer arbitragem tenha sido...
1: Má?
0: Nada,
1: sim.
0: E sublinho, nada,
1: sim.
0: E repito, nada,
1: sim.
0: Justifica, desculpa ou postula a um insulto direto aos árbitros da forma como foi feita. Seja ele presidente de qualquer clube.
1: Como?
0: Acho, repito, acho que isto não está à dimensão daquilo que nós como queremos ser? Para o futebol. Dá um péssimo exemplo em termos institucionais e um péssimo, sim, exemplo em termos pessoais.
1: Pronto.
2: Muito bem. Zé Nunes, achas
4: que... Boa noite.
2: Achas que isto é o futebol português, é como aquelas casas onde todos ralham e ninguém tem razão?
4: Aquilo que se passou no Famalicão Benfica, dentro do campo e fora do campo, é lamentável. Quer dizer, eu acho que é inatacável aquilo que o Carlos disse. É óbvio que... Não se pode aceitar aquilo que sabemos que aconteceu. Seja com o Benfica, com o Sporting, com o Porto, com o Famalicão, com o Vitória de Guimarães, outro clube qualquer. Agora, o comportamento... olha, não sei se foste tu que falaste nisto, pelo menos já foi tema de conversa ali quando estávamos para entrar para o estúdio, o comportamento do banco do Bayern ontem. E depois também as declarações do presidente do Bayern. Quer dizer, nós não sabemos se houve alguma confusão no túnel ou não. Sabemos que uma confusão no túnel em provas da UEFA, seguramente, é muito complicado para o clube que prevarica. Mas, na verdade, eu vi o Vincent Kompany fazer o que fez durante o jogo e dizer o que disse após o jogo. Ele disse que houve uma mão, uma mão sombria que afastou o Bayern da final da Liga dos Campeões. Bom, isto tem exatamente a mesma conotação daquilo que Rui Costa disse objetivamente no final do jogo de Famalicão, quando disse que Gustavo Correia foi ao jogo com a intenção de retirar o Benfica da Liga dos Campeões. Ambas as situações são de gravidade extrema. Aquilo que Rui Costa disse, e porquê é que o disse? Eu acho que ele assumiu completamente aquilo que queria dizer. O castigo que lhe vai ser imputado, e não estou a referir-me a estes 25 dias advenientes daquilo que se passou no túnel e os 4 mil e tal euros de multa. Já agora o diretor-geral Mário Branco também foi suspenso por 20 dias, não é isso?
2: Preventivamente. Vai ter um processo disciplinar.
0: Esse é reincidente, não é?
4: Sim,
0: exato. Já vai tendo ali uma
4: E no caso do Rui Costa também já aconteceram outros episódios.
0: Mas é reincidente
2: este Mário Branco tinha
0: época.
2: Tido já um problema no jogo da primeira...
4: Certo.
0: No Alverca.
2: No Famalicão.
1: No
2: Benfica Casa Pia.
4: Com o mesmo árbitro.
1: Com este árbitro que marcou um penalti, não é?
4: Exato.
1: Não foi o mesmo?
4: Sim, mas já lá irei àquilo que se passou dentro do... Não tem mal. Àquilo que se passou dentro do campo. Mas eu diria que aquilo que Rui Costa fez em termos de declarações públicas, eu subscrevo aquilo que o Nuno disse. Ele assumiu aquilo que quis dizer. São afirmações graves, porque ele está a pôr em causa a idoneidade do árbitro, porque diz que houve intencionalidade na... Uma arbitragem que indiscutivelmente foi que aconteceu no Famalicão Benfica. Agora, em relação àquilo que se passou no túnel, eu acho que não há duas opiniões, quer dizer, não tem que acontecer, não pode acontecer e não pode ser aceitável. Eu creio que as palavras do Fernando se dirigiam mais ao posicionamento do Benfica institucional, através do seu presidente, e por isso é que não houve conferência de imprensa, até porque acho que também houve ali um controle de danos, porque Mourinho esteve várias vezes, acho eu, no limiar da expulsão durante o jogo, particularmente quando saiu disparado do banco no cartão amarelo ao Rios. Eu creio que se ele anda mais um ou dois metros e não ter sido travado, provavelmente não estaria no banco na próxima segunda-feira, frente ao Sporting de Braga. Mas distingo as duas coisas. Uma sendo, tendo sido produzidas declarações que têm, enfim, um entorno de gravidade, não é? Porque há, objetivamente, a assunção de duvidar da honestidade intelectual de um árbitro que dirigiu o jogo, portanto, isso vai ter repercussões, mas eu acho que Rui Costa quis assumir isso, ou seja, para ele o menor dos problemas será o castigo que vai seguramente acontecer. Outra é aquilo que aconteceu no túnel, que obviamente tem que ser censurável, se chama-se Rui Costa, Frederico Varandas, André Ventura, peço desculpa, André Vilas Boas, André Ventura também é benfiquista, não é? Mas o que está aqui em causa, fundamentalmente, é uma questão de postura, e aí subscrevo inteiramente aquilo que o Carlos Barbosa da Cruz disse.
2: Querias dizer ainda alguma coisa?
0: Não. Disse tudo o que tinha a dizer. E portanto,
3: eu ainda não disse.
4: Agora, e o Nuno? Já agora, queria só fechar. Nuno, dá-me só um segundo. Não, peço desculpa.
3: Eu que estou aqui de fora do estúdio.
4: Exato. Mas só para
3: um bocadinho à distância.
4: A arbitragem de Gustavo Correia, quer dizer, eu não sou um crítico de arbitragem, é um comentador de arbitragem, mas quer dizer, há coisas que ferem sensibilidade. E de facto, é uma arbitragem que não se consegue entender. Porque, repara, há uma série de eventos no jogo que lhe passaram completamente ao lado.
0: Mas, ou
4: desde aquela entrada do Rodrigo Pinheiro sobre o Sheldrup, que nem cartão amarelo é.
0: Não é isso que está em
4: depois,
0: causa.
4: Depois,
0: não é isso que está
4: aí,
0: em causa.
4: Mas eu já tive a oportunidade de dizer o que justificar penso.
0: Justificar.
4: Já lhe dei razão.
0: A atitude do Rui Costa com a qualidade.
4: Mas eu não estou a justificar coisa nenhuma,
0: com toda a franqueza.
4: Não é nada disso.
0: Ah, pronto.
4: Oh, Carlos, eu creio que estou a ser claro.
0: Está claríssimo.
4: Eu já disse o que tinha a dizer sobre o tema. Agora, o que eu estou a dizer também é que, em relação à arbitragem, num momento, de facto, muito crucial do campeonato, porque há um outro campeonato que está a disputar em 3 jornadas, que é o campeonato da Liga dos Campeões, já há campeão, o Nuno já está a bater charuto, já conseguiu aquilo que quis, com todo o mérito, 27 vitórias em 32 jogos, quer dizer, não há argumentos que possam destruir isto, pode-se gostar ou não do futebol do Porto, mas a eficácia e a regularidade e a competência e a consistência da equipa do Porto está comprovada nos pontos de vantagem que tem sobre os rivais, que é uma coisa impressionante, mesmo com o tal futebol que muitas vezes é criticado do Porto, por falta de espetacularidade, por falta de talento, mas o que é facto é que os resultados estão lá. 27 vitórias em 32 jogos.
2: Querias dizer?
4: Queria dizer que o Gustavo Correia não viu esta entrada do Rodrigo Pinheiro ao Sheldrup, não viu o primeiro penalti, foi o VAR quem acabou por ver, não viu o segundo penalti, aí não viu ele nem viu o VAR, não viu a entrada para cartão vermelho de Otamendi. Quer dizer, é muita coisa que escapa à observação de um árbitro durante um jogo, portanto é uma arbitragem a todos os títulos também, ela é lamentável.
2: Nuno, rapidamente.
3: Não, muito rapidamente, também só queria destacar o seguinte, eu por acaso não me lembro, num ano tão terrível quanto este, normalmente há um clube que tem defendido muito os árbitros ou tem tentado dizer que os árbitros têm que ter aqui alguma tolerância, que as pessoas não devem insultar os árbitros, para aí fora, e esse clube tem sido de pessoas afetas ao Sporting. É curioso, este ano, haver alguma defesa em ponto-chave, em altura-chave, de perceber que, coitadinhos dos árbitros, podem errar, são seres humanos. Isso aconteceu ao longo desta época em algumas situações, mas eu acho estranho, porque acho que até o Dr. Varandas devia-se colocar a favor de uma arbitragem mais competente, e até com exemplos vários do que nós temos visto, não só com os jogos do Sporting, que ele também evoca, poucos, é certo, mas sobretudo com jogos escandalosos que foram apitados relativamente ao Porto e ao Benfica, onde foram detectados erros gravíssimos, como foi este agora de Famalicão contra o Benfica. Por isso, eu vejo um clube menos interventivo este ano na questão dos árbitros, ou menos crítico relativamente aos árbitros, o que para mim nem sempre, não há coincidências, quer dizer, não há coincidências. Porque é que há um clube que fala menos de arbitragem este ano? Porque é que só há dois que dizem e que escrevem sobre certas situações? O André Vilas Boas, em vez de ir para os túneis, escreveu a quem de direito várias vezes sobre a questão da arbitragem em Portugal.
4: Mas o Porto falou muito de arbitragem,
3: se as pessoas
0: falava-se até antes dos árbitros, quando foram nomeados já tínhamos
4: estando em primeiro.
3: Recentemente escreveu o Sr. Presidente da Federação Portuguesa de Futebol a invocar os erros de arbitragem, mas parece que cai tudo em saco roto, que ninguém toma conta das ocorrências. Esse é que é o problema. Parece que está tudo bem, só interessa ir para o Mundial. A arbitragem não interessa, a arbitragem que pode ser preponderante na atribuição do segundo lugar e do terceiro lugar, parece que agora não interessa.
2: Sim.
0: O Nuno tem um critério. É muito rápido. Quando o Frederico Varandas, em fevereiro do ano passado, criticou o Tiago Martins, caiu o Carmo e a Trindade e o Nuno repetidamente, ainda agora voltou a falar que o
3: mas este ano não tem criticado, oh Carlos, porquê?
0: Deixe-me lá acabar. O presidente do Sporting tinha interferido, tinha condicionado, que a partir daí os árbitros se sentiam sempre constrangidos. Agora que o Sporting fala menos, acusa exatamente o contrário. Portanto,

0: há aqui uma contradição nos seus termos. Eu só quero lembrar que se o penalti que toda a gente reconheceu que o Nel sofreu na Vila das Aves tivesse sido marcado, se calhar hoje a classificação era diferente. Não é hoje.
1: Agora, se formos ver todas as
2: Então eu lembro tantos exemplos do Sporting.
0: O Nuno interpretar a postura do Sporting ou o silêncio do Sporting, que não existiu, porque o Sporting sempre que foi necessário se pronunciou-se.
3: A questão é que
0: como uma cumplicidade ou como o reconhecimento de que este ano foi mais beneficiado que os outros, só me dá vontade de rir.
1: Muito bem. Avancemos então nesta Liga de Ouro. José Mourinho ofereceu-se ao Real Madrid, segundo noticia o jornal espanhol AS. De acordo com esta notícia, foram os representantes do treinador do Benfica que deram o primeiro passo, fazendo chegar a Florentino Pérez que havia uma abertura de Mourinho para regressar a Madrid. Desde então, a ideia foi amadurecendo. O presidente do Real vê em José Mourinho o perfil ideal para a revolução que pretende no balneário, com cada vez mais notícias a dar conta de episódios de mal-estar e violência entre os jogadores do gigante espanhol. Mesmo a notícia do AS dá conta que o Benfica vê como cada vez mais provável a saída do treinador no final desta época. Fernando, as notícias são sempre deste jornal, do AS. Não deixa de ser também um dado relevante.
4: Não, o AS não tem nada a ver com a marca, não é?
1: Exato.
4: Que a marca para...
1: Eu acho que com quem sempre Mourinho teve uma relação complicada.
4: Vou dizer três coisas, Chico. Acredito que o Mourinho é o treinador do Benfica e será o treinador do Benfica. Ponto 2. Acredito que o Benfica estará a negociar a prorrogação do contrato com José Mourinho. Ponto 2. Ponto 3. Acredito que o José Mourinho quer ser campeão no Benfica o mais rapidamente possível e eu, como benfiquista, desejaria que fosse para o ano. E, portanto, três pressupostos. Agora, hipótese de trabalho. É evidente que o que se vai lendo de Madrid, e não apenas do AS, ou dos quatro jornais esportivos espanhóis, dos dois de Madrid e dos dois de Barcelona, é nitidamente um mal-estar crescente no balneário. Que até levou um jogador anteontem, não é?
1: Ontem.
4: A ir ao hospital, não é?
1: Sim, Valverde.
4: O Valverde a ir ao hospital. Significa...
1: Tem, aliás, um traumatismo que nem nenhum
4: o que se significa que
1: vai estar de fora entre 10 a 14 dias.
4: O que significa que o ambiente do balneário é péssimo e é evidente que o presidente quererá um treinador, em primeiro lugar, com grande personalidade, com conhecimento de futebol e em relação ao qual todo o balneário respeita, o que se sente claramente que não é com o Arbeloa. Agora, a minha vontade é que o Benfica continue. O meu desejo...
1: Mas ontem até surgiu uma lista de 10 condições que José Mourinho teria colocado.
4: Paulo, a inteligência artificial faz isso hoje, daqui a bocadinho podemos fazer aqui. A inteligência artificial faz. Eu no outro dia fiz uma inteligência artificial sobre mim mesmo e cheguei à conclusão...
1: A lista era da imprensa espanhola.
4: Não, a inteligência artificial pode ser feita em castelhano.
1: Sim, mas o grafismo é que era...
4: Eu também consigo pôr. Era de
1: inteligência artificial, a lista era da imprensa espanhola.
4: Há pouco tempo tive num fantástico colóquio da Ordem dos Advogados sobre a inteligência artificial em que eu uso e aquilo que eu não sabia, que não sei muito, não é? Sou um semi-ignorante, mas não sou totalmente, aprendi bastante sobre a inteligência, os seus direitos, as suas consequências, etc. Portanto, a minha convicção e o meu conhecimento é até que o Mourinho está a preparar a próxima época desportiva com a administração, ou que se quiser, em rigor, com a Comissão Executiva da SAD do Benfica.
0: Faz Fernando.
4: Faz favor. Eu hoje estou com uma capacidade de...
0: Não, assim, está. Eu estou a ouvi-lo muito, como sempre, com grande interesse.
5: Eu tenho tanto para dizer sobre isto.
0: Com grande interesse, mas... E, portanto, independentemente dessas teses da conspiração de que a marca planta notícias... Planta notícias e que as 10 exigências que a imprensa fala são produzidas pela inteligência artificial.
1: Não são produzidas pela inteligência artificial.
0: É o que o Fernando diz.
1: Não. O grafismo é que
0: foi produzido pela inteligência artificial.
1: Essa lista surgiu na imprensa espanhola. Mas são aqui as condições, segundo a imprensa espanhola.
0: Segundo o Fernando.
1: Já agora deixa-me só referir que são condições tais que até parecem inverosímeis que algum presidente aceite tudo isto e que o próprio José Mourinho
0: Eu devo dizer que não tenho esse feeling. Acho que aquelas condições são condições perfeitamente compreensíveis perante o estado de divisão e de tensão que existe no balneário do Real Madrid. Eu, se fosse para treinador do Real Madrid, poria exatamente as mesmas condições, se não piores, porque o Mourinho tem que se
4: proteger. Ao caso, acrescentava 15 milhões de anos, não?
0: Deixe-me lá acabar
4: então,
0: só.
4: Eu não...
0: A pergunta que eu lhe quero fazer é esta. O que é que me surpreende no meio disto tudo?
1: Desde logo a questão de acabar com as digressões para a Ásia e para a América.
0: Pronto, mas eu até compreendo.
1: O Real Madrid ganha milhões e milhões.
0: Quer dizer,
1: acha que vão prescindir disso?
0: O Real Madrid tem uma época verdadeiramente decepcionante. Não ganha a Champions, não ganha o campeonato, não é? E, portanto...
4: A Taça do Rei?
0: Acaba por... acho que a exigência do foco do Real Madrid para o ano não é vender camisolas, é ganhar as competições que lhe estão a escapar. A pergunta que eu quero fazer ao Fernando, que no meio de tudo aquilo que é este jogo de sombras... Que é, se é assim, se está a ser preparada a época, se está a ser, se o Mourinho vai ficar...
4: É a minha convicção.
0: Porquê é que o Mourinho não põe ponto final a esta especulação e porquê é que o Mourinho não comunica que não há qualquer tipo de negociações em curso com o Real Madrid?
1: Já disse isso há uma semana.
0: Não, mas quer dizer,
1: ninguém do Real Madrid falou com ele.
0: Falou com ele, mas ninguém. Isso disse há 8 dias. Portanto, o que o Mourinho, a meu ver, acho que deveria esclarecer...
1: Não pode estar todos os dias a falar disso, não?
0: Ó Paulo, o problema é este.
4: Não, o problema
0: no meio disto tudo, há alguém
4: o problema
0: que tem... A semana passada falei em cacofonia. No meio deste conjunto de vozes, há alguém que não está a ser explícito. Vamos lá ver se é um peixe. Mourinho diz que eu quero ficar no Benfica, se o Benfica me quiser, eu fico.
4: 1 de março.
1: Sim, não vamos agora fazer a história toda.
0: Não vou, Paulo, não vou, mas quer dizer, você também tem que me deixar de dizer alguma coisa. Não é? E a questão é esta.
1: Tem sido o que tem falado pois, mais hoje.
0: Segunda,
1: mas
0: nós temos que pôr, como no xadrez, temos que pôr aqui um relógio à frente.
1: Não, a larga distância dos outros.
0: A minha pergunta é também, porquê que o Benfica tem sido tão pouco explícito, tem sido tão parco em palavras relativamente à renovação do contrato de Mourinho? Porque, a meu ver, é aí que reside toda a especulação que se tem desenvolvido.
4: Mas posso fazer uma pergunta?
0: Posso fazer?
4: Então, a minha pergunta é assim. Se o Carlos deseja ou não que o Mourinho continue a ser o treinador do Benfica?
0: Eu não tenho estados de alma.
4: Não. Agora estou a fazer uma pergunta. Eu sei que essa de estado
0: eu
4: de alma...
0: Eu diria que o Benfica... Só tem a ganhar.
4: Então pronto.
0: Só tem a ganhar.
4: Estamos dois de acordo.
0: Oferecendo a Mourinho um projeto a longo prazo.
4: Quando Mourinho veio para o Benfica, esse projeto estava lá, foi concretizado um contrato de 2 anos, foi concretizado em termos da situação eleitoral do Benfica numa cosa.
0: Meu caro Fernando, enquanto as cláusulas de rescisão recíprocas estiverem ainda em vigor, não tiverem sido
4: 17,
0: descartadas, a situação de alguma turbulência vai se manter.
4: Mas a turbulência também é motivada por necessariamente a comunicação.
0: Não, é motivada pelo Benfica. Apenas pelo Benfica.
4: Pela comunicação, repare bem, vamos supor, a renovação do Rui Borges teve 32 minutos de intervenção do presidente Varandas e 8 minutos de Rui Borges.
0: O que é que isso tem a ver?
4: Não, não tem a ver com uma coisa simples. O protagonista não era quem renovou.
0: Você realmente está, hoje agora, está a desconversar em grande, não é?
1: Porque esta insistência de Espanha, nomeadamente do AS, em todo este assunto?
3: Aproveitemos o intervalo deste jogo de ping-pong entre o Carlos e o Fernando para dizer isto.

0: judicial em primeira instância para o Benfica. Porquê? O Benfica está a 3 ou 4 dias de jogar com o Sporting de Braga, uma final, e este ruído evidentemente cria estabilização, acho que sim. Repara, uma equipa de futebol não é imune a estas coisas, ao contrário do que eventualmente se possa pensar. Por outro lado, é claro que não pode haver fumo sem fogo, com tanta notícia que vem de Espanha. Quer dizer, começou por ser o AS, agora, como diz o Fernando, já são os 4 jornais desportivos que falam nisto. Enfim, com o ambiente a ferro e fogo que se vive na cabine do Real Madrid, não sei até que ponto é que Mourinho ou alguém que vá para o Real Madrid não terão que ponderar a possibilidade de levar capacete e luvas de boxe para impor respeito. É claro que esta é uma situação que cria constrangimentos, cria obviamente um desconforto, e é verdade que desde o dia 1 de março para cá nós vimos Mourinho bem mais eloquente e mais afirmativo, mais positivo na sua intenção de continuar no Benfica comparativamente às últimas semanas. Isto tem a ver, creio eu, com as notícias que poderão estar a chegar de Madrid, mas também, como dizia o Carlos, com o mutismo e o silêncio da administração do Benfica. Porquê? Quando foi instado a comentar as palavras de Mourinho em relação à sua continuidade, em relação à sua renovação, Rui Costa teve sempre intervenções bastante lacónicas e até pouco convictas, ou pelo menos pouco entusiásticas ou entusiasmadas. Não tem que estar, há um contrato, é um facto. E já agora, eu queria dizer que o contrato que prevê o tal período de 10 dias em que, a troco de 3 milhões de euros, qualquer das partes, o pode denunciar, foi feito em primeira instância a pensar no ato eleitoral e, no caso do Benfica, poder vir a ter um novo presidente e Mourinho deixar o clube à vontade para poder decidir o seu futuro. Ou seja, esta cláusula poderá ser aproveitada para outra situação que não aquela que, creio eu, findou com a vitória do Rui Costa nas eleições.
1: Entrando em cena o Real Madrid, faz alguma diferença haver uma cláusula de 3 milhões?
0: Faz.
1: Ou de 15?
0: Faz, claro que faz. O Benfica ganharia muito mais dinheiro nessa situação. Apenas isso?
1: A saída,
0: achas pouco?
1: A saída, sim, a saída. Quer dizer, não seria esse valor que alteraria o rumo do futuro
0: não,
1: do Benfica?
0: Não, mas obviamente o Benfica ficaria, obviamente, muito mais recompensado a saída de um treinador que eu...
1: Quando o André Villas-Boas saiu do Futebol Clube
0: 15
1: do Porto,
0: milhões, sim,
1: por 15 milhões para o Chelsea, o presidente então ficou muito incomodado, foi com a saída do treinador.
0: Mas essa é outra questão, é que se este presidente vai ficar incomodado com a saída de Mourinho. Aparentemente, por aquilo que temos vindo a percepcionar, porque realmente não há, como disse o Carlos, palavras suficientemente claras sobre a vontade que o Benfica tem na continuidade de Mourinho, há um contrato, isso é absolutamente indiscutível. Pode haver um acordo tácito e entre portas e silencioso, e que não é tornado público, entre a administração e o treinador. Admito essa possibilidade, mas tudo isto dá asa à especulação em cima de todas as notícias que chegam de Espanha. Finalmente, eu concordo, obviamente, contigo. Se houver um convite formal do Real Madrid, chame-se José Mourinho ou outro treinador qualquer, parece que Klopp não está com muita vontade de trabalhar, outros estão ocupados, estão a trabalhar noutros clubes, é muito difícil, obviamente...
1: Ou seleções, é
0: muito difícil, obviamente, declinar um convite destes. Agora, num contrato que tivesse uma cláusula contratual bem acima dos 3 milhões, seguramente que isso não impediria ao Real Madrid de vir buscar Mourinho, mas o Benfica, de alguma forma, ficava ressarcido de outra maneira em relação à saída de José Mourinho. Dá-me só 10 segundos só para dizer isto.
1: 10 segundos.
0: Se Mourinho não sair, eu acho que para o Benfica é muito bom que ele não saia. Deste ponto de vista, dá muito tempo esta parte, o primeiro treinador que eu vejo que está a combater de forma muito clara a perda de mentalidade competitiva da equipa profissional de futebol. A falta de exigência para com os atletas. Percebe-se

0: isso. Sim. Até já em vários episódios, mas principalmente por aquilo que ele quer imprimir à equipa. Ou seja, ele está, se continuar no Benfica, pode alterar aqui o paradigma da tal erosão da mentalidade competitiva e aburguesamento da equipa que, na minha opinião, aconteceu claramente nos últimos anos.
1: Nuno, querias já intervir? Diz lá.
2: Não, por acaso estava a pensar quanto é que ficou o último jogo do Benfica, empatou, não foi? Mas pronto, foi um resultado que nós sabemos o que é que também aconteceu. Mas deixa-me só dizer aqui duas coisas que são estas. Desculpem lá, eu quando vejo um contrato destes, este acordo pré-nupcial, este acordo pré-nupcial entre Mourinho e o Benfica, que diz, casamos, tome lá o anel de noivado, mas podemos não, nem sequer chegar a casar, porque no verão temos uma cláusula, cada um pode ir à sua vida. Mas que contrato de amor é este? Mas que contrato de amor é este?
3: Houve casamento, eu aí está.
2: Houve casamento, mas com uma janelinha de saída.
3: Não sei como é que se diz em italiano, mas houve casamento.
2: Pronto, mas quer dizer, um casamento que tem uma janelinha de saída no verão, para as festas, sei lá para onde é que o noivo e a noiva vão, mas para as festas é um casamento que, à partida,
3: não
2: é
3: um casamento... Foi um casamento com ética, porque havia um processo eleitoral e a cláusula é relevante porque cria as condições. Se houvesse outro presidente, o Mourinho podia ficar, mas, ou podia sair.
2: Mas ao Fernando Seara, mas o presidente mantém-se. É o Rui
3: Costa. Mas o contrato foi
2: por
3: antes.
2: Isso,
3: foi sobrado
2: eu
3: antes.
2: Sei.
3: Como nós
2: eu
3: sabemos.
2: Sei. Mas por isso mesmo, o presidente mantendo-se, nem se fala mais se há ou não cláusula de saída. Quando um presidente, quando o Rui Costa assina por 2 anos, não é? Com a questão da opção dos 2 anos, é sinal que quer o José Mourinho por 2 anos. Pelo menos na altura era isso que queria.
3: No mínimo.
2: E há ali a janelinha, episodicamente, se o Rui Costa não fosse continuasse presidente. E aí admite-se a janelinha. Agora, estar a falar dessa janelinha, quando o presidente se mantém, isso para mim não faz qualquer sentido. Isto é o primeiro ponto que eu destaco nesta situação.
3: Contratualmente foi isso.
2: José Mourinho, ao contrário do que o Rui Costa tem dito, que não tem dito nada, quer ficar no Benfica. E estas notícias depois que vêm de Madrid, que eu, para mim, José Mourinho sabe que não vai ser treinador do Real Madrid e por isso é que diz que quer ficar no Benfica durante muitos e bons anos, estas notícias do Real Madrid ou de Madrid, da imprensa espanhola, é para apertar o cerco a Rui Costa. Não há outra forma de interpretar isto. É um apertar de cerco a Rui Costa. Por isso, Rui Costa, nesta altura, está empardado entre o cerco da imprensa espanhola, que se alastrou quase todos os jornais, as declarações de Mourinho a dizer que quer ficar e quer continuar e quer prolongar por mais do que uma época o contrato que tem, e Rui Costa a pensar que tem aqui também uma dívida de gratidão, que eu digo mais, não é uma dívida de gratidão, é uma dívida de eleição, porque o Rui Costa sabe que se não fechasse com José Mourinho na altura, provavelmente hoje não seria presidente do Benfica, na situação em que estava. E por isso está tudo amarrado. Eu acho que Rui Costa está a tentar gerir o mais possível a situação de, eventualmente, se o Benfica não garantir o segundo lugar, poder pensar numa outra situação ou numa outra solução. Mas o desfecho vai ser o mesmo. O Rui Costa não vai prescindir de José Mourinho. José Mourinho vai continuar no Benfica, vai renovar com o Benfica, tal como renovou Rui Borges com o Sporting, tal como renovou Farioli este ano com o Porto, antes de acabarem os seus contratos ou antes sequer de chegarem ao último ano de contrato. É a minha convicção. Por isso, eu só não percebo este jogo surdo de Rui Costa, com sinceridade, porque, das duas, uma, ou ele tem a sua convicção que é, se José Mourinho ficar em terceiro lugar, vai-se embora do Benfica, e é legítimo que o diga e que o afirme, e eu acho que até ele poderia dar sinais desses para pôr a pressão em José Mourinho e a equipa a dizer que sim senhor, este senhor fica, mas tem que assegurar o segundo lugar, porque é importante para nós. E é aí que eu tenho dinheiro para os 8 milhões de euros por ano a José Mourinho nos próximos anos. Ou então, isto é tudo uma forma não muito profícua do Rui Costa resistir a mais uma crise, que é uma crise de erosão e desgaste por parte de um treinador que lhe pede casamento e de um presidente que não lhe dá resposta a nenhum casamento enquanto não acabarem o Campeonato Nacional daqui a 2 jornadas. É algo que eu com sinceridade não entendo, tal como também não entendi a renovação de Rui Borges na altura em que foi feita agora. Enfim, mas são particularidades e são especificidades que a segunda circular tem, que eu não consigo perceber nem uma coisa nem outra.
1: Compras esta tese do Nuno?
3: Não, compro a tese do Nuno na opinião do Nuno. Portanto, não partilho a opinião do Nuno. A minha opinião expressa receio e qualquer que seja as circunstâncias. Eu defendi desde o princípio que, desde que estou aqui, que cada jogo do Benfica era uma final. Na semana passada disse que o jogo em Famalicão era determinante e decisivo. Tenho a convicção de que o Mourinho quer continuar o Benfica e tenho a vontade que o Mourinho seja campeão do Benfica para onde? Ponto. Ponto.
1: E há algo, e há este apertar de Rui Costa para levá-lo à renovação, como diz o Nuno?
3: Não, não. A nota que eu tenho é que o processo entre a SAD do Benfica e o José Mourinho é permanente, tanto assim que o José Mourinho e a SAD do Benfica, ou a Comissão Executiva da SAD, estão a preparar a nova época. Ora, estando a preparar a nova época, logicamente a nova época, sendo preparada por uma estrutura, ela tem que se manter. Mas foi certo, foi pena de haver aqui necessariamente alguma lógica de não continuidade, que é perturbante.
1: Não tem aí um sorriso quando o Fernando dizia que havia esta lógica de
4: Fernando
1: continuidade?
4: Fernando lembra-me aquele ministro do Iraque que dizia que estava tudo bem quando os americanos estavam à porta de Bagdá. Eu julgo que era Tarek Aziz.
3: Por amor de Deus, então similitudes é assim, dessas, não.
4: Então, está bem? Então é assim.
3: Olha, similitudes dessas?
4: Não, estou a dizer...
3: Não, não, porque similitudes dessas, eu estou a...
4: Não em termos... Deixa-me lá acabar. Não veja nas minhas palavras.
3: Não estou aqui numa lógica sunita xiita.
4: Não veja.
3: Não estou aqui numa lógica sunita.
4: Não veja nas minhas palavras qualquer desvalor que não tem. Estou a falar das suas palavras.
3: Estava a dizer, você parece aquele que estava na...
4: Deixa-me lá acabar. Deixa-me lá explicar, porque esta é uma matéria sensível. Eu não quero que fique qualquer equívoco. Estou a falar em termos de descolamento da realidade. Era essa a ótica da minha abordagem. E, portanto, para o Fernando, há um trabalho que está a ser feito entre a SAD do Benfica e o Mourinho para a preparação da nova época, para... Isto é a tese do Fernando. Aquilo que nós vemos de fora é...
3: Qual é?
4: Notícias de que há conversações com o Real Madrid, notícias
3: do AS?
4: Não. As notícias neste momento são notícias bastante mais vastas do que uma mera especulação do mar. Portanto, notícias de que há notícias, não sei se é verdade, mas existem, de que houve uma videoconferência entre Florentino Pérez, Jorge Mendes e o Mourinho, não é? O Benfica mantém-se reservado relativamente ao futuro de Mourinho, que é no mínimo enigmático. E, portanto, aquilo que eu me atrevo a dizer ao Fernando é que a realidade dos factos, de alguma maneira, contradiz a versão
1: muito bem.
3: A minha versão é real. Agora vou ser duro para todos. Vou ser duro para todos. Inclusive é para alguns que estão por aqui.
1: Para concluir.
3: É?
0: Como o Otamendi, no jogo de Famalicão.
4: A pé juntos.
3: A pé juntos, não.
1: Foi só com o pé.
3: E nem deu para canoado. O Benfica tem que estar autónomo de alguns dos atores principais deste tempo. E já agora digo, o Benfica tem que ser autónomo em relação ao seu Jorge Mendes. Ponto. Mais alguma coisa?
1: Não. Pronto. Vamos continuar daqui a pouco. Logo a seguir a uma curta pausa.
4: Temos o grito de Ipiranga.
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0: Bom som, a canadiana Céline Dion, de regresso às gravações, e antes de ir também essas 5 semanas de concertos consecutivos no La Défense Arena de Paris, a acontecer entre 12 de setembro e 17 de outubro. Céline Dion vai cantar por aí a todas as quartas, sextas e sábados. Cinco minutos depois das 10:30, voltamos à atualidade, as notícias, edição de Bruno Correia. Boa noite.
1: Boa noite. Morreu Carlos Brito, o primeiro líder do grupo parlamentar do PCP, histórico dirigente do partido, tinha 93 anos. Paulo Fidalgo, que foi um dos fundadores do movimento Renovação Comunista, adiantou que Carlos Brito esteve internado no Hospital de Faro recentemente devido a uma infecção respiratória e teve alta hospitalar na passada segunda-feira. Inesperadamente morreu esta tarde na sua casa de Alcoutim. Foram ouvidos esta quinta-feira 3 dos 14 polícias detidos no âmbito da mais recente vaga de detenções pela suspeita de tortura em esquadras de Lisboa. 14 e não 16, já que um polícia e um segurança detidos na terça-feira foram libertados esta manhã. A reportagem é da jornalista Maria Ruela Cunha.
2: O que é facto é que falta ouvir 11 dos arguídos. Os interrogatórios estão marcados para as 10:30 da manhã desta sexta-feira, portanto, de amanhã. O que é facto é que todos os arguídos querem prestar declarações e estes interrogatórios têm demorado mais tempo porque todos os agentes têm explicado ao pormenor aquilo que tem acontecido, aliás, aquilo que aconteceu durante estas alegadas torturas nas esquadras da Polícia de Segurança Pública.
1: Amanhã, a partir das 10:30 da manhã, vão ser ouvidos os restantes 11 detidos. E à saída do interrogatório, o advogado Carlos Melo Alves lembrou que são necessárias provas para suportar os factos.
3: Estão indiciados de várias ofensas corporais que o Ministério Público as classifica como crimes de tortura, abuso do direito. São esses, fundamentalmente, esses crimes de que os arguidos estão indiciados. É evidente que não basta indiciar os arguidos, tem que haver prova para suportar os factos. É isso que aqui está em discussão e vamos ver se ela existe.
1: As declarações do advogado Carlos Melo Alves, captadas pela jornalista Maria Ruela Cunha. O Tribunal da Relação manteve a absolvição de Carloto Cota. Recorde-se que o ator foi absolvido dos crimes de sequestro e violação pelo juiz do Tribunal de Sintra a 17 de novembro. O advogado Rui Patrício disse à CMTV que está especialmente satisfeito com esta decisão, tendo em conta tudo aquilo que implicou. O ator Carloto Cota já avançou com uma queixa-crime contra a mulher por difamação. Foi declarada a morte ao jovem militar do Exército que sofreu um acidente num salto de paraquedas. Estava em morte cerebral. O óbito foi declarado ao início da tarde. O Presidente da República já reagiu à morte de Ismael Lamela, de 23 anos.
4: É um momento muito doloroso. Muito, muito, muito doloroso. Desde a primeira hora que acompanhei a situação dos dois militares, infelizmente um faleceu. Eu expresso a minha solidariedade à sua família, já tive a oportunidade de trocar mensagens com os seus pais e sinto, obviamente, muito solidário neste momento de dor e neste momento de tragédia. Em relação ao outro militar que está no Hospital de Leiria, ainda antes de apanhar o avião, espero falar com os pais. Infelizmente, não pude fazer aquilo que todos queriam, que era manter vivo o nosso militar, um jovem de 23 anos, de Barcelos, e portanto fica aqui a minha expressão de dor, a minha solidariedade e mais uma vez um abraço sentido aos seus pais e à sua família.
1: A reação de António José Seguro a partir de Itália. O Presidente da República participou hoje na cerimónia dos 50 anos do Instituto Universitário Europeu na cidade italiana de Florença. Por cá terminou sem acordo a negociação em concertação social sobre a reforma laboral. O Governo vai agora levar a proposta de lei ao Parlamento. Esta quinta-feira, depois de mais uma reunião negocial, a Ministra do Trabalho acusou a UGT de ter sido intransigente.
5: Infelizmente não foi possível chegar a um acordo. Não houve matérias, designadamente nenhuma das linhas vermelhas de que se falou em que o Governo não tivesse cedido. Infelizmente, um dos parceiros revelou-se absolutamente intransigente e, portanto, não permitiu as aproximações que eram necessárias. E o Governo vai avaliar muito rapidamente o passo seguinte, que será a transformação em proposta de lei para que o processo siga, então, na instância legislativa, uma vez esgotada a instância de consulta.
1: Rosário Palma Ramalho, ministra do Trabalho, com críticas à UGT. Apesar da falta de consenso, a Central Sindical, pelo secretário-geral Mário Mourão, admite que ainda não está definida a participação na greve geral de 3 de junho.
5: Infelizmente, não foi possível.
6: Não está ainda em cima da mesa essa forma de luta da greve geral. Quando for oportuno, naturalmente, que colocarei ao Secretariado Nacional essa avaliação. Neste momento, há ainda uma outra fase. Terminada a fase da CPCS, há a fase da discussão parlamentar. E a UGT vai estar junto dos grupos parlamentares. Primeiro, vamos pedir uma reunião até para transmitir o processo, onde o processo terminou e quais foram as propostas da UGT, porque há muita confusão das propostas da UGT.
1: Mário Mourão, secretário-geral da UGT. Pela CGTP, Tiago Oliveira deixou apelo à participação nesta greve geral, considerando que governo e patrões estão de mãos dadas em tudo aquilo que é negativo.
7: E, de facto, aquilo que nós assistimos durante esta reunião foi exatamente isso. Foi um apelo constante para que este governo leve para a frente o primeiro projeto que foi apresentado, com o mais negativo que tem para o mundo do trabalho, a questão da normalização e generalização da precariedade, a questão da facilitação dos despedimentos, o ataque à liberdade sindical, o ataque ao direito à greve, tudo aquilo que é negativo, o patrão e os governos estão de mãos dadas. E, portanto, conforme a CGTP disse desde o início e continua a dizer, tudo aquilo que condicionou este processo foi a luta dos trabalhadores e foi a grande greve geral que os trabalhadores fizeram no passado dia 11 de dezembro. E será a luta dos trabalhadores a determinar o desfecho de todo e qualquer processo. E por isso deixar aqui um apelo aos trabalhadores que façamos no próximo dia 3 de junho uma grande greve geral.
1: Tiago Oliveira, secretário-geral da CGTP, depois de anunciada a falta de acordo em concertação social em torno da reforma laboral, o Governo vai agora levar a proposta de lei ao Parlamento. O INEM vai passar a cobrar pelo transporte de doentes críticos entre hospitais. A unidade que pede a transferência terá de pagar os encargos, de acordo com uma tabela que terá de ser validada pelo Ministério da Saúde. As novas regras levantam dúvidas sobre o eventual risco dos hospitais evitarem as transferências por questões financeiras. O Sindicato dos Técnicos de Emergência Pré-Hospitalar está preocupado com as alterações e já pediu uma audiência ao Presidente da República. A Direção-Geral de Saúde admite que o nível de transmissão do antivírus é muito baixo. A infecção conta 5 casos confirmados até ao momento, entre 8 suspeitos, incluindo as 3 vítimas mortais. São passageiros do navio cruzeiro que está a caminho das Ilhas Canárias, onde deve chegar no domingo de manhã. Esta quinta-feira, a Diretora-Geral da Saúde tranquilizou os portugueses sobre esta matéria. Rita Sá Machado garante ainda que o vírus da Covid-19 e do antivírus são completamente diferentes.
8: E eu percebo que, do ponto de vista da sociedade, e todos nós nos recordamos, todos nós vivemos o dia-a-dia, exato, da Covid-19, mas estamos a falar de uma situação diferente. E como situação diferente, também temos de encará-la de uma forma diferente. E por isso mesmo, e aqui é muito importante, esta questão das autoridades de saúde de todo o mundo estarem a fazer atualizações. É mesmo importante manter este espírito de tranquilidade, porque estamos todos a fazer aquele que é o nosso trabalho e o próprio vírus é um vírus diferente. E apesar de este antivírus ser o antivírus dos anos, que é aquele onde já houve exatamente transmissão pessoa a pessoa, apesar disso acontecer, sabemos que mesmo assim a transmissão pessoa a pessoa no vírus dos anos, no antivírus do antes, é rara.
1: As declarações ao Canal Now da Diretora-Geral da Saúde, Rita Sá Machado. No desporto, o Sporting Clube de Braga está fora da final da Liga Europa. Os arsenalistas perderam por 3-1 na casa do Friburgo, na segunda mão das meias-finais, depois da vitória na semana passada em Portugal por 2-1. Os bracarenses estiveram reduzidos a 10 desde o minuto 6, depois da expulsão de Dorgelés. Na final, que se joga em Istambul, no dia 20 de maio, o Friburgo vai defrontar o Aston Villa, que esta noite eliminou o Nottingham Forest, treinado pelo português Vítor Pereira. A fechar, a previsão para os próximos dias, chuva e vento são esperados um pouco por todo o país. O mau tempo deve prolongar-se até meados da próxima semana. A previsão pelo meteorologista Bruno Café.
9: vamos ter precipitação, por vezes vai ser forte, pode ser acompanhada de trovoada, não vai ter grandes alterações em termos de temperatura, mas com o aumento de intensidade do vento, que também é expectável, para o qual também já está emitido um aviso de rajada para dia de sábado para Lisboa e Setúbal, espera-se que haja aqui um aumento do desconforto térmico, portanto, a partir do final de sexta-feira e até inícios, meados, pode chegar até terça, quarta-feira da próxima semana, manter esta situação. Depois há uma tendência para uma alteração na situação, portanto, uma situação, eu diria que bem característico desta época do ano.
1: A previsão do IPMA para os próximos dias: chuva e vento um pouco por todo o país.
0: É exatamente 15 minutos da meia-noite. Há filas, sim senhor, por causa das obras, ainda na VCI, está pior no sentido Freixo Rábida, com o trânsito a ficar compacto logo a partir do Estádio do Dragão. Prolonga-se até ao Nó das Antas, em sentido inverso, só uma pequena paragem, só pequenas paragens entre o Nó das Antas e direção ao Nó do Mercado Abastecedor. De resto, no Grande Porto, não há mais problemas. Em Lisboa, também essas obras a decorrer na segunda ponte do Feijó. Algum trânsito acumulado desde a zona do radar até à passagem pela zona de obras. Margem sul, tudo bem. Margem norte, apenas indicação de um acidente por resolver e que está a dificultar a saída da Avenida Infante Dom Henrique para a Praça do Comércio e Baixa, que é como quem diz, da Avenida Infante Dom Henrique para a Rua dos Arameiros, frente ao Terminal Sul e Sueste. De resto, tudo bem. Boa viagem.
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0: Gonçalo Gonçalves, que é como quem diz logo no mundo artístico, like this. Segunda, última parte agora do... agora despedi-me.
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0: Da Ligador, estive uma branca, obrigado. 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
3: A possibilidade de José Mourinho poder ingressar no Real Madrid no final desta temporada. Têm sido muitas notícias veiculadas pelo jornal AS, dando conta de que isso pode mesmo acontecer. No Real Madrid reina um autêntico caos. Hoje Valverde foi mesmo parar ao hospital depois de uma luta com o Tchouaméni e com um traumatismo crânio-encefálico que o vai afastar entre 10 a 14 dias dos relevados. Isto dá bem conta do ambiente que vai pelo Real Madrid. Zé Nunes, achas que pode haver aqui... há vários treinadores nesta short list, na curta lista que o presidente Florentino Pérez tem para ter um homem para liderar a equipa na nova época, onde eventualmente também estará José Mourinho, uma vez que José Mourinho disse que nunca ninguém ainda falou com ele do Real Madrid, mas há muitos treinadores... falar-se de movimentações de que poderão sair dos clubes onde estão, isso pode fazer realmente movimentar muitas cadeiras?
4: Pode, eu acho que claramente há aqui um padrão que Florentino Pérez procura e que tem a ver fundamentalmente com um perfil de treinador que seja ao mesmo tempo um pai, mas também um disciplinador, um senador, homens com muita experiência, habituados...
3: Um pai para isto...
4: Não,
3: já não,
4: há pais autoritários, não é?
5: É o pai tirano.
4: Há pais autoritários.
5: É o pai tirano.
4: Não, mas
5: olha, Zé, força. O Pep Guardiola, que li há pouco,
4: está de
5: anunciou
4: saída.
5: A um amigo que está de saída do...
4: O Liam Gallagher, do City, dos não? Oasis, disse-me aqui o... nosso Paulo, e os irmãos Gallagher estão sempre muito bem informados em relação ao Manchester City, mas também é verdade que Guardiola ser elegível para...
3: Já se fala que Enzo Maresca será o sucessor de Guardiola no Manchester City.
4: Ok.
5: Pronto.
4: Parece-me clube a mais para o treinador que é, mas vamos ver, já teve no Chelsea e foi campeão do mundo, não é?
3: E saiu porque quis, não foi despedido.
4: Mas deixa-me dizer que em relação a esta hipótese que o Fernando levantou...
5: Eu não disse nenhuma hipótese.
4: Sim, mas
5: mais um disponível.
4: O Guardiola ser elegível para o Real Madrid, quer dizer, aqui já conflitua com outras coisas, com a condição dele de catalão e de ser altamente defensor até da independência. Enfim, é complicado. Agora, repara, os nomes que se têm falado, Didier Deschamps, Zidane, Mourinho, Klopp...
3: O Zidane vai para a seleção francesa.
4: Pronto. Deschamps, já lá está.
3: Vai deixar a seleção.
4: Desde os descobrimentos marítimos que está na seleção francesa.
5: Vai embora.
4: Tem uma equipa extraordinária que vai na pole position para o Campeonato do Mundo. Vamos ver se Portugal não permite que isso aconteça. Mas dentro desse perfil que é preconizado por Florentino Pérez, claramente Mourinho, por ser conhecedor do próprio clube, por lá ter estado e pelos seus skills, é elegível, isso é completamente claro. Agora, quem vai ser o escolhido não faço ideia, mas o perfil é este. Senador, maduro, com um grande currículo e, ao mesmo tempo, pai, mas também disciplinador e educador, chamemos-lhe assim.
3: Nuno, vejo pela tua cara que não estás muito convencido ainda, nem que seja um pai tirano.
6: Não, eu acho que... Enfim, acho que os caminhos de José Mourinho e de Real Madrid, por mais que tentem insistir, não se vão cruzar. Acho que isto é toda uma ilusão, é a minha opinião. Este desejo de voltar atrás ou o tempo de volta para trás não se vai cruzar outra vez. Se tivesse para acontecer, já tinha acontecido, já tinha havido sinais. Não há sinais. Mourinho diz que quer ficar no Benfica. Só se tivesse doidinho. É que se tivesse uma oportunidade real de estar no Real Madrid, E se já tivesse havido conversa, só se Mourinho não estivesse bem da cabeça a assumir amor eterno ao Benfica. Isto é uma conclusão de 2 mais 2 serem 4. Quer dizer, não vale a pena, se quem quiser olhar para ser maniatado pelas notícias de Espanha, pensa assim. A minha conclusão é muito simples. José Mourinho afirma e reafirma que quer ficar no Benfica por muitos e bons anos. Digo outra vez e repito, se houvesse possibilidade real de ele ir para o Real Madrid, conversas com o presidente do Real Madrid, como alguns dizem que existe, o Mourinho jamais faria uma declaração desta. Isto é tão simples de entender quanto aquilo que eu acabo de dizer. Não percebo o que é que as pessoas não percebem para não perceberem o que é que está a acontecer. O Carlos, por aquele sorriso, já percebeu tudo. Estou aqui a ver que é um sorriso rasgado do Carlos Barbosa da Cruz, que só ouvi com um sorriso destes quando foi campeão ano passado, mas...
4: E há dois anos também.
6: O ano passado é há dois anos, mas há 21 anos atrás também. Há 21 anos não o vi, porque eram 19 mais 2, não é? 19 mais 2 dá 21.
1: Isso foi uma
6: há 21 anos atrás. Não vi este sorriso do Carlos Barbosa da Cruz, mas agora presenciei estes dois. Mas para dizer que o Carlos seguramente vai-me fazer a dobra e vai continuar o meu raciocínio, porque já se percebeu o que é que vai acontecer com o José Mourinho. Quer dizer, não vale a pena, não venha lá com o Real Madrid. Porque isso para mim não existe e acho que não existe para ninguém. Só em algumas situações para ver se fazem aqui a finta ao Rui Costa e se fazem a pressão ao Rui Costa.
4: Nós não sabemos se ele vai, mas que é uma hipótese, quer dizer, com tanto fumo...
6: Pois é, não vai, Zé. Zé, quem faz estas afirmações, desculpa, se tu fosse paparicado, estivesses em conversações com algum clube, como o Real Madrid, jamais farias umas declarações destas. Mas queres continuar por mais anos do Benfica.
4: Mas tens que datar as declarações que ele fez.
6: Ele já fez várias, de amor ao Benfica.
4: Fez várias, mas olha para as últimas semanas e vê se a forma veemente como ele afirmou
6: que afirmou
4: se se mantém.
6: Quando o amor não é correspondido, ele deixa de dizer.
7: Há muito tempo que está à procura de um treinador.
4: Sim, mas quer dizer, as coisas têm uma evolução natural. Eu insisto, Mourinho pode perfeitamente não ir para o Real Madrid.
7: Muito bem.
4: O facto do nome dele ser cogitado, eu acho que é prestigiante desde logo para ele, para o Benfica e para o futebol português.
7: Antes temos que ouvir a Maia para nos dar conta dos destaques da Noite das Estrelas. Maia, boa noite. Então, diz-nos o que é que vamos poder ver e ouvir no programa de mais logo.
8: Olha, vai valer a pena, claro. Gustavo Santos já nos habituou a posições diferenciadas sobre os mais variados assuntos. O antigo apresentador está no centro de uma nova polémica, depois de ter criticado fortemente a obesidade e as pessoas que recorrem à medicação para o emagrecimento. As críticas dos portugueses surgiram de forma rápida. Nós vamos ver o vídeo e vamos também dar a nossa opinião. Faltam 2 semanas para o combate entre Bruno Savatta e Ruben Boanova, o duelo que muito tem dado que falar nos últimos dias. A Noite das Estrelas acompanhou em exclusivo um treino de Savatta. O ex-concorrente diz que não tem que provar nada a ninguém e acusou o adversário de andar a afiar a língua nas redes sociais. Na Noite das Estrelas vamos ouvir este depoimento exclusivo. Bernardo Silva diz bye-bye ao Manchester City depois de 9 excelentes temporadas. Ontem à noite foi despedida com festa rija que só acabou de madrugada. Presentes tiveram colegas e até família. Inês Genero Tomás marcou presença e terá saído mais cedo, uma vez que o marido Bernardo terá ido para casa transportado por Ruben Dias. Ou é festa ou não é. Margarida Cruzeiro fala várias línguas, profissionalmente, espanhol e inglês, também na vida pessoal. Prova disso é o vídeo publicado por Magui, em que a modelo fala de cuidados de cabelo em inglês. A língua mais falada em todo o mundo trará-lhe-á, com certeza, ainda mais seguidores e vai abranger mais marcas. Será a estratégia ou o hábito de falar com Lando Norris? Bom, Tina, o novo tema de Miquel Carreira com Thierry, é um dos temas mais aguardados dos últimos tempos, já que promete ser uma das canções do verão de 2026. Tina celebra a força feminina e cruza influências latinas e brasileiras. Um tema com batida atual, que é marca tanto de Miquel Carreira como de Thierry, e na Noite das Estrelas, fazendo uma espécie de uma antestreia, de uma previsão deste tema, que será lançado amanhã, ao meio-dia, nas redes sociais e em todas as plataformas musicais. Pois estes e outros temas à meia-noite 50 com o nosso painel de hoje, Teresa Guilherme, Silvia Botelho, Rui Figueiredo, Daniel Nascimento e, claro, contamos consigo e contigo também, Paulo. Muitíssimo obrigada.
7: Até mais logo então, Maia, à meia-noite e 50 com a Noite das Estrelas. Antes, à meia-noite e meia, vamos ter o Jornal da Meia-Noite. Vamos também conhecer agora os principais títulos com a Diana Cardoso.
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9: Muito boa noite e começamos já os destaques com a notícia que faz a manchete. Tem a ver com orgias gays em casas paroquiais que foram denunciadas à polícia judiciária. Haverá o uso de estimulantes sexuais e drogas leves e ainda álcool nestas festas. O queixoso diz que os padres participavam durante estas festas, mas o alegado organizador dos encontros secretos nega tudo ao Correio da Manhã. Passo a citar que, além dos sacerdotes, há pessoas de várias profissões envolvidas. É o que nos diz o denunciante. Esta é a notícia que faz a manchete do Correio da Manhã. É um exclusivo CM e também vai poder ver toda a reportagem no Doa Quem Doer desta da noite de sexta-feira, por volta das 9:30 da noite. Falamos agora já com a Tânia Laranjo, é ela a autora desta reportagem. Muito boa noite, Tânia. O que é que nos podes avançar sobre esta notícia que vamos poder ver no Doa Quem Doer?
10: De facto, e também na edição do Jornal Correio da Manhã, que está nas bancas nas próximas horas, teremos já aí depoimentos exclusivos desta vítima, ou pelo menos deste denunciante, deste homem, que conta e revela uma série de padres envolvidos, garante ter vários elementos de prova que também disponibilizou à Polícia Judiciária. E inclusivamente faz contactos com determinados padres à nossa frente para confirmar a veracidade das denúncias. Para já, a Diocese, tal como vemos aqui na manchete do Correio da Manhã, remete-se ao silêncio, diz desconhecer na prática esta denúncia, e de facto ela não foi enviada para a Diocese, foi enviada para as autoridades, mas acima de tudo é um caso de pregar moral, caso se demonstre e caso se confirme, que as autoridades consigam confirmar, é de facto pregar moral em público que depois não se pratica no privado. É um escândalo que poderá ainda ter proporções ainda que não são muito calculáveis. Estamos ainda no início desta investigação, conforme dizia, será também o tema do Doa Quem Doer desta sexta-feira, também de sábado, com mais revelações exclusivas sobre estes encontros gays que aconteciam em casas paroquiais, ou seja, em espaços da igreja que devem ser utilizados para a igreja e que não devem ser utilizados naturalmente para encontros sexuais.
9: Muito obrigada, Tânia. Uma reportagem que pode ver no Doa Quem Doer nesta sexta-feira e também no sábado. E também aqui faz a manchete do Correio da Manhã, que vai estar nas bancas já dentro de algumas horas.
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9: E durante esta noite, um homem foi baleado nas pernas em Foros de Salvaterra. É lá que está a jornalista Maria Ruela Cunha. Muito boa noite, Maria. O que é que se sabe sobre o atirador?
11: Muito boa noite, Diana. Aquilo que conseguimos apurar aqui no local é que, de facto, o suspeito deste crime está em fuga. Tudo aconteceu aqui neste beco 25 de Abril, em Foros de Salvaterra. Ao que a CMTV conseguiu aqui apurar, este suspeito baleou com, ao que tudo indica, 3 tiros, um homem de 47 anos que vivia aqui neste preciso local à minha esquerda. Os agentes da Guarda, os militares, aliás, da Guarda Nacional Republicana estão mesmo no local onde tudo aconteceu. Foi aqui por volta das 9:30 da noite quando um homem de 47 anos foi baleado por outro suspeito. Esse suspeito que está a monte e, portanto, não se sabe onde é que esse homem poderá estar. O que é facto é que este homem de 47 anos foi ainda assistido aqui no local, foi baleado nos membros inferiores, ao que tudo indica, com 3 tiros, foi assistido pelos bombeiros voluntários de Salvaterra de Magos e foi depois transportado também com acompanhamento da FEMER para o Hospital de São José em Lisboa, que é lá que está a receber tratamento médico. Agora fazem-se, naturalmente, apuram-se os fatos. A Guarda Nacional Republicana, que, como é possível ver pelas imagens do Miguel Ferreira, está aqui no local, investiga-se, procura-se onde é que poderá estar este suspeito que baleou um homem de 47 anos que está agora a receber tratamento médico no Hospital de São José, em Lisboa.
9: Maria Ruela Cunha, que está a acompanhar este caso deste homem que foi baleado esta noite com 3 tiros. O corpo de um empresário português foi encontrado dentro de um crocodilo na África do Sul. Gabriel Batista, de 54 anos, tinha sido arrastado pela subida das águas. Foi o Anel do Português que confirmou a identidade. O empresário madeirense estava desaparecido. Foi mesmo comido por um crocodilo com mais de 500 quilos. De acordo com as autoridades sul-africanas, este homem era proprietário de um hotel e tentou atravessar uma ponte semi-submersa devido a fortes chuvas ao volante de uma carrinha, mas a viatura foi arrastada pela forte corrente. A polícia efetuou buscas nos dias seguintes. O homem não foi encontrado, até que na segunda-feira um crocodilo gigante, que conseguimos ver na imagem, foi encontrado a descansar numa pequena ilha. Barriga inchada levantou suspeitas aos investigadores e também aos veterinários. Indicava que se tinha alimentado recentemente. O crocodilo foi retirado de helicóptero e levado para terra firme. No interior foram encontrados restos humanos, no caso braços, pernas e parte do torso. De acordo com o responsável da polícia da África do Sul, havia ainda 6 pares de sapatos na barriga do crocodilo. Os testes de ADN ainda estão por concluir, mas um anel encontrado no interior deste animal levou as autoridades a confirmarem que se tratava de Gabriel Batista, de 59 anos, que vemos na imagem. 3 dos 11 polícias detidos por suspeitas de tortura na Esquadra do Rato foram ouvidos durante esta noite. Os interrogatórios continuam esta sexta-feira de manhã. A CMTV falou com os advogados no final do interrogatório.
12: Estão indiciados de várias ofensas corporais que o Ministério Público as classifica como crimes de tortura, abuso do direito. São esses, fundamentalmente, esses crimes de que os arguidos estão indiciados. É evidente que não basta indiciar os arguidos, tem que haver prova para suportar os factos. É isso que aqui está em discussão e vamos ver se ela existe.
13: Amanhã, a partir das 10 da manhã, vamos ver, que vamos chegar um bocadinho mais cedo só para ver os vídeos. E os grupos do WhatsApp, há grupos do WhatsApp que não têm problema algum, não têm qualquer... e há outros que efetivamente são negativos.
9: Por exemplo, o grupo dos 69.
13: Com certeza. Há grupos da própria polícia que isso é normal, todos pertencerem até para dialogar e interagir entre eles. Eles têm falado mais dos da polícia, claro.
9: Morreu Carlos Brito, o primeiro líder do grupo parlamentar do PCP, histórico dirigente do partido, tinha 93 anos, esteve internado no Hospital de Faro recentemente devido a uma infecção respiratória e teve alta hospitalar na passada segunda-feira, já recuperado. Morreu em casa esta tarde em Alcoutim. Foi militante do PCP durante 48 anos como funcionário. Foi também membro do Comitê Central, líder parlamentar, diretor do jornal Avante e candidato à presidência da República durante a ditadura. Passou 10 anos na clandestinidade e 8 anos na prisão. A seguir, ao 25 de Abril, esteve 16 anos na Assembleia da República, 15 dos quais como líder do grupo parlamentar. Morreu hoje aos 93 anos. Morreu também um jovem militar do Exército que estava em morte cerebral na sequência de um salto de paraquedas. Ismael tinha 23 anos, era natural de Barcelos, estava gravemente ferido depois de ter caído durante um salto de paraquedas, durante o curso de paraquedismo em Tancos. Acabou por morrer durante o dia de hoje. E durante esta noite, os Estados Unidos e o Irão atacaram-se mutuamente no Estreito de Hormuz. Um porta-voz do Quartel-General Central do Irão afirma que os Estados Unidos violaram o cessar-fogo ao atacar um petroleiro iraniano que navegava das águas costeiras iranianas em direção ao Estreito. O responsável acrescentou que um outro navio que entrava em Hormuz também foi alvo de ataque. O alto comandante militar do Irão garante que o país vai responder com grande forma e sem qualquer hesitação. Em resposta, os Estados Unidos garantiram que as forças norte-americanas realizaram ataques de autodefesa depois do Irão ter atacado 3 contra-torpedeiros americanos perto do Estreito. O comandante central norte-americano garante que foram ataques não provocados. Aconteceram durante esta noite. O Sporting de Braga falhou o acesso à final da Liga Europa depois da vitória na primeira mão por 2-1. A equipa perdeu por 3-1 na Alemanha diante do Friburgo.
14: 15 anos depois, o Braga sonhava com o regresso a uma final da Liga Europa. A vantagem mínima conquistada na primeira mão alimentava ainda mais esse sonho. Mas na Alemanha, um choque com a realidade em apenas 6 minutos. Dorgels viu o cartão vermelho direto e deixou a equipa do Braga reduzida a 10 jogadores numa fase prematura do encontro. Ora, o Friburgo

0: instalou-se no setor ofensivo e conseguiu capitalizar pela primeira vez aos 19 minutos. Kubler marcou o primeiro gol da partida num lance em que teve muita sorte. Estava restabelecida a igualdade na eliminatória, mas em superioridade numérica o Friburgo não abrandou e conseguiu voltar a marcar aos 41 minutos um grande gol de Manzambi que colocou os alemães na frente da eliminatória. 2-0 era o resultado do encontro nesta altura. Ainda assim, os 10 homens do Braga que estavam em campo fizeram jus ao título de Guerreiros do Minho. Não se deram por vencidos e ainda na primeira parte, Victor Gomes enviou a bola ao poste da baliza do Friburgo. Só que aos 72 minutos, Kubler bisou e fez o 3-0 para o Friburgo. Os alemães ficavam com um pé e meio na final da Liga Europa. Restava ao Braga sonhar com uma reviravolta dramática, à semelhança do que tinha acontecido em Sevilha, frente ao Betis. E certo é que aos 79 minutos, os bracarenses relançaram a eliminatória com um gol de Pau Vítor. O Friburgo tremeu e já para lá da hora, Gabri Martínez protagonizou a derradeira ocasião do Braga. Atubolo fechou a porta da final. A equipa de Carlos Vessans caiu nas meias-finais da Liga Europa. Já o Friburgo vai pela primeira vez a uma final europeia e a noite foi de festa.
1: Estas são algumas das notícias que estão em destaque no Jornal da Meia-Noite. Fica agora com a Ligador, com o Paulo Catarro.
2: Vamos então para a parte final desta edição. João Pinheiro é o árbitro nomeado para o Benfica Sporting Braga na próxima segunda-feira. Foi a decisão do Conselho de Arbitragem, conhecida poucas horas depois do árbitro internacional ter estado no polémico Bayern Paris Saint-Germain, onde teve uma atuação que mereceu duras críticas por parte do clube alemão. Pinheiro esteve também nos últimos clássicos do Benfica, com o Futebol Clube do Porto na Luz, com o Sporting em Alvalade. Liderou ainda o jogo entre o Braga e o Benfica, mas para a Taça da Liga deu a passagem então à equipa minhota à final. Já a visita do Sporting à Vila do Conde será arbitrada por João Gonçalves, árbitro que esteve no polémico Santa Clara Sporting, em que um canto mal assinalado acabou com o golo da vitória de Morten Hjulmand. Fernando, queixou-se muito o Bayern de Munique, mas João Pinheiro mostrou que está em boa forma, depois de, dos muitos jogos que fez na segunda liga em Portugal.
3: Queixou-se muito, mas eu acho que a única dúvida que pode haver no jogo de Munique é porventura o segundo amarelo ou no momento. Mas o que é certo é que o João Pinheiro é o único árbitro português indigitado e com presença certa no Mundial no próximo mês. E, portanto, eu acho que para esta jornada o Conselho de Arbitragem, se sou justo, indicou para alguns dos jogos mais complexos aqueles que consideram os melhores árbitros da presente época desportiva. João Pinheiro, João Gonçalves, Luís Godinho, Fábio Veríssimo.
2: Gustavo Correia vai ser quarto árbitro no Gelo nem de Leiria.
4: Fernando não disse, mas provavelmente pensou só foi pena não ter começado na jornada anterior.
3: Exatamente, mas isso eu pensei, mas está aqui hoje o Carlos muito vibrante em relação a mim, portanto estou com cautela após meia-noite.
2: Foram nomeações acertadas, Carlos?
5: Eu penso que foi a nomeação, é público, notório e conhecido que nos jogos arbitrados por João Pinheiro, cotejando Porto, Sporting e Benfica, é o Benfica que tem melhor percentagem de vitórias.
3: É natural, João Pinheiro quantos anos não apitou em Alvalade?
5: Não, mas apitou muitos jogos do Sporting.
3: Não estou a dizer em Alvalade.
5: Mas apitou muitos jogos.
3: Mas está bem, mas em Alvalade? Não foram dois anos? Não foi dois anos.
5: Aquilo que eu me permito dizer.
2: Arbitrou uma vez.
5: Aquilo que eu me permito dizer é que o Benfica conseguiu o árbitro que queria para o jogo do Braga. Portanto, Fernando, o Benfica tanto criticou,
3: amor da santa.
5: Tanto comunicado mandou. O Fábio Veríssimo era mau, o António Nobre era mau, o Luís Godinho não prestava e, portanto...
3: Olha, eu por acaso até estava preparado para isso. 24 árbitros na Primeira Liga, 7 não apitaram nenhum jogo do Benfica este ano.
5: Fernando...
3: 22 VARs, 7 não fizeram qualquer jogo.
5: Tem a ver com o que eu estou a dizer.
3: Acho que o Benfica. António Nobre, Gustavo Correia, Luís Godinho e Tiago Martins foram aqueles que mais apitaram.
5: O Benfica.
2: Mas o João Pinheiro não teve influência no Sporting Benfica.
3: Não
2: teve influência nenhuma no Sporting
5: Benfica. Não, mas eu

0: estou a falar em termos estatísticos.
1: Eu também. A estatística pressupõe também os jogos não realizados.
0: O termo estatístico é, é... O Benfica faz bons resultados com o João Pinheiro. Comparando o Sporting, o Porto e o Benfica e os árbitros jogados com o Pinheiro. Portanto, isso permite-me...
1: Como é que uma estatística pode ser
0: dizer
1: real
0: que o
1: se
0: Benfica,
1: um árbitro durante X anos não apitou em Alvalade? Não pode ser real.

0: técnica que o Benfica tem de apontar o dedo aos árbitros e de alguma maneira vetá-los implicitamente, teve como resultado...
1: Podemos ter um programa a seguir ao fim da liga sobre a arbitragem?
0: Teve como
1: é para eu trazer resultados. Tenho
0: uma
1: aqui.
0: Constatação Sim. muito simples. O Benfica...
2: Temos de avançar.
0: O Benfica teve, conseguiu que fosse escolhido para arbitrar o seu jogo com o Braga, cuja transcendência estamos todos de acordo. O árbitro com quem o Benfica normalmente faz bons resultados.
2: O Sporting ficou satisfeito com o João Gonçalves?
0: Eu acho que o Sporting...
1: Então João Gonçalves não tem histórico com o Sporting?
0: O Sporting nunca, tanto quanto eu me lembro, faz apreciações dos árbitros anteriores. Portanto, não faz. Isso é o domínio do Benfica e até do Porto também, não é?
2: Nuno, agora assiste a isto de cadeirinha.
3: O Nuno já é superior a estas coisas todas. Isso já não é lucrativo.
2: E estas nomeações, Nuno?
4: Sabes qual é que é a realidade do futebol português? A realidade é esta para as pessoas que nos estão a seguir.
2: As críticas do Bayern foram justas?
4: Eu acho que algumas foram, outras nem tanto. Mas aquilo que eu vi, a percepção com que eu fiquei no campo é que não foi uma arbitragem feliz de João Pinheiro. Depois há outras análises a dizer que há uma falta antes da mão do Mendes.
2: Do Mendes.
4: Enfim, há várias teorias, mas a percepção que eu fiquei no jogo é que não tinha sido uma arbitragem feliz. Mas depois não fui ao detalhe e não fui rever os lances. Agora, a realidade do futebol português é esta, para que as pessoas percebam. Há um conjunto de árbitros em Portugal que, pelos seus erros, prejudica sistematicamente alguns clubes grandes, e há outros árbitros que, recorrentemente, pelos seus falhanços, beneficiam outros clubes grandes. E os clubes gostam dos árbitros pelo sucesso de cada uma destas coisas ou não. É isto. E por isso, quando isto acontece,
2: e quais
4: sejam
2: é que são
4: árbitros
2: uns, e quais
4: que
2: beneficiam... É que são outros? Não queres chamar as coisas
4: eu não, eu não vou dizer, eu não vou estragar o arranjinho. Vou só digo só isto.
2: Então, é que
4: em
2: não
4: frases...
2: temos muito tempo.
4: Não, em frases soltas.
2: Qual...
4: Não, mas eu sou muito objetivo. Mas qual é a conclusão disto tudo? Quer os árbitros que beneficiam muito algumas equipas, quer os outros que prejudicam muito algumas equipas pelos seus erros em campo, não podem ser bons árbitros. E o que nós constatamos é que, infelizmente, em Portugal, não há um, dois ou três grandes árbitros em Portugal.
2: Sim.
4: O árbitro Pinheiro foi amparado por todas as vias, e às vezes não correu muito bem, para chegar a árbitro do Mundial agora no próximo verão.
2: Sim.
4: Porque, em boa verdade, com tantos erros que ele teve, com tantas privações que teve de não ir apitar Alvalade, por alguma razão foi, durante 2 anos ou 2 anos e tal, é sinal que não pode ser um bom árbitro, que não é um árbitro regular e considerado por todos. Por isso a realidade portuguesa é esta, do futebol português é esta. E por isso, em poucas palavras, é isto que acontece.
2: Sim, temos que avançar, Nuno. Já, Nunes, foram acertadas estas nomeações?
3: Eu ouvi com atenção o Carlos, mas não percebi muito bem qual é o ponto. Então, quer dizer, é o árbitro mais credenciado do futebol português e é um... Quer dizer, não vejo como é que se pode contestar esta nomeação. É um jogo, evidentemente, grande. Por outro lado, isto pode indiciar e o Carlos possa estar já a abdicar da luta pela Liga dos Campeões. Não é o caso, pois não.
2: E tinha estado nos quartos de final. Tinha estado nos quartos de final da Liga Europa, agora numa meia-final da Liga dos Campeões. É sinal de confiança total.
0: Tudo
2: da
0: com arbitragens polémicas. Todas as arbitragens foram polémicas. O Estrasburgo, a Juventus. Até a do Bayern é aquele que tem menos.
3: Estamos a falar de um quadro português que vai estar numa fase final. Até a partir daí, acho que é muito difícil contestar esta nomeação. Independentemente de ele poder até vir a fazer uma arbitragem desastrosa.
0: Das coisas que... Das coisas que este país tem é viver de mitos e frases feitas. E eu gosto, queria só dizer uma coisa. O facto de João Pinheiro ter sido indicado para árbitro mundial não faz dele, em minha opinião, um bom árbitro.
3: Mas não foi só isso.
0: Não faz dele um bom árbitro. Pronto.
3: Ainda ontem apitou a meia final da Liga dos Campeões.
0: Faz de Pedro Proença um bom influencer. Não faz dele um bom árbitro.
2: Carlos, em relação às críticas, também devia ter lido e ouvido as críticas que o Atlético Madrid, toda a imprensa espanhola, fez ao árbitro alemão que dirigiu o Arsenal com o Atlético Madrid.
0: Paulo, não, isso
2: muito pior do que aquilo que fizeram.

0: Desculpe
1: lá, fizeram
0: mas
1: ao João
0: isso
1: Pinheiro.
0: Também são as críticas aos árbitros. Existem então, enquanto
2: mas
0: existem.
2: Antes do Carlos, eu estou a falar por mim porque a pergunta
0: estou
2: era
0: a falar
2: mim.
0: Num padrão.
1: Sim.
0: E o padrão eu... é que os
1: sim,
0: três
1: mas
0: últimos.
1: O padrão já está claro. O
0: os últimos
1: sim.
0: três jogos. Há aqui dois padrões.
1: Sim.
0: E é isso que eu quero.
1: Sim, mas
0: que eu
1: o,
0: quero...
1: o Zé Nunes não terminou a
0: ah,
1: sua
0: peço
1: resposta.
0: Desculpa, pensei que já tinha terminado.
2: Quase que nem comecei. O que eu estava a dizer, e já sei que tenho que ser rápido, é que. Bom, o Benfica acaba de sair de uma arbitragem. Complicado. Agora a nomeação de João Pinheiro para um jogo muito importante entre o segundo classificado e o quarto do campeonato, neste mini campeonato de duas jornadas que está a fazer pela, na luta pela Liga dos Campeões. Não consigo, não consigo chegar a nenhuma conclusão próxima de haver alguma reserva, qualquer que ela seja, em relação à nomeação deste árbitro, que pode só não gostar dele, mas é o árbitro mais credenciado do futebol português.
1: Muito bem. Queria acrescentar alguma coisa?
0: Não,
1: muito
0: não.
1: Rápido. Yulman está a fazer todos os esforços para recuperar da lesão a tempo de ajudar o Sporting na luta pelo segundo lugar. Segundo o Correio da Manhã, o médio não se importa de sacrificar a presença na final da taça para ajudar a equipa de Rui Borges nos jogos que faltam no campeonato. Yulman sofreu uma entorse no tornozelo no último jogo da taça frente ao Futebol Clube do Porto. A mesma notícia explica que o Sporting alimentou publicamente a mensagem de que o capitão poderia falhar o que resta da temporada como forma de pressionar o Conselho de Disciplina a castigar Gabri Veiga pela entrada dura no Clássico. Neste momento há a mesma possibilidade de Yulman estar disponível já para o jogo de segunda-feira com o Rio Ave em Vila do Conde. Nuno, o que é que achas deste... situação aqui veiculada pelo Correio da Manhã desta tentativa de pressão por parte do Sporting.
3: Desculpa, Paulo, não estou ouvindo bem. Desculpa.
1: O segundo jornal Correio da Manhã, o Sporting terá feito constar que o capitão Yulman não poderia jogar mais até o final da época, tendo em conta que o Conselho de Disciplina poderia assim castigar Gabri Veiga pela entrada dura que teve sobre
3: sim, faz parte,
1: o capitão do Sporting.
3: Faz parte de uma encenação que nós já conhecemos, por isso vale tudo para haver castigos no, na concorrência, e de repente Yulman aparece como se nada tivesse acontecido. Como alguém dizia neste painel, não foi para o hospital, então não houve problema nenhum. Pronto, não foi para o hospital, foi com o pezinho dormente, não foi, Carlos? Já não sei em que jogo é que foi. Citando Carlos Barbosa da Cruz, no passado foi assim. Eu não sei, mas é como é que está o pé do Inácio, se o Inácio vai ficar dois jogos fora ou não.
0: Ao meu lado, porque é muito difícil o diálogo, mas estou-me a lembrar de uma cena em que o Porto acusa o Luís Soares de ter partido a grade costal do Bednarek, o que impediria de jogar durante semanas, que o homem até foi ao hospital fazer uma ata de exames e radiografias.
3: Mas é verdade.
0: Agora, o que é que aconteceu? Aconteceu que quem colidiu com o Bednarek foi o Diogo Costa e Bednarek, coitada, mas chocado pelo Luís Soares, vilmente agredido, no domingo seguinte lá estava a jogar. E quanto ao Yulman, meu caro amigo, Por acaso há fotografias do tornozelo do Yulman, parecia um trambolho, de maneira que estava inchado. E há fotografias
3: o Inácio
0: também
3: não tirou fotografias do
0: da
3: pé,
0: entrada
3: porque...
0: do Gabri Veiga ao Yulman. Portanto, eu
1: não,
0: acho...
1: E há vídeos.
0: Sim. Eu acho...
1: E não foi preciso o Dr. Milagres.
0: O Dr. Milagres parece só trabalhar para o Porto. Portanto, eu acho que essa insinuação...
1: Temos que seguir.
0: Há coisas que me melindram. Essa insinuação de que o Sporting estaria a carregar nas tintas relativamente à lesão do Yulman para castigar o Gabri Veiga, com toda a franqueza, parece-me totalmente sujeito.
1: Sim, mas é uma notícia do Correio da Manhã.
0: Pois,
1: não é
0: está bem,
1: insinuação.
0: Mas eu permito-me discordar.
2: Olha, eu lembro-me que há muitos anos, recordar-se-ão dele, Manuel Marques era considerado o mago das recuperações.
0: O homem das mãos de ouro.
2: Milagrosas. Mas também há quem diga que ele dava um tempo de lesão superior àquilo que era realmente e depois as recuperações eram mais rápidas, independentemente da sua enormíssima competência. Neste caso específico, eu acho que é uma boa notícia para o Sporting e também para o futebol que Yulman regressa aos relvados, porque é um grande jogador. É aquilo que tenho a dizer.
1: A entrada de Gabri Veiga justificava... uma intervenção do Conselho de Disciplina?
2: Não. Olhando para,

0: para aquilo que se passou com situações anteriores de queixas que não tiveram provimento, acho que é uma situação do jogo que fica no jogo e que lamentavelmente não teve a avaliação que deveria ter tido por parte do árbitro e principalmente do VAR, que era o cartão vermelho.
1: Fernando, e o facto...
2: Antes de mais, ainda bem que está recuperado.
0: Claro.
2: Ainda bem que está recuperado.
1: E o facto de...
2: Independentemente das lateralizações que estão a acontecer neste programa, ainda bem
1: mas
2: que
1: mas deixa-me colocar esta questão que é importante. O facto de ele querer jogar antes estas partidas que dão acesso ao segundo lugar, pondo em causa mesmo a presença na final da taça, portanto, a final da taça consideram que está a ganha, é isso?
2: Eu acho que essa... O que acabaste de ler é música. Se ele joga na segunda-feira, jogará os outros jogos. Até porque o Sporting, com certeza, irá respeitar o Torriense na final da taça, acho eu. Se não fizer assim, agora vou acabar como hoje o vem no meio. Não será ético.
1: Muito bem, ainda um tema final. Há três clubes interessados em Vítor Fraugold, são o Arsenal, o Liverpool e o Newcastle. De acordo com o jornal dinamarquês Bold, estes três clubes estão a equacionar a contratação do médio do Futebol Clube do Porto, que foi decisivo no sucesso da equipa comandada por Francesco Farioli na conquista do título. 20 segundos para cada um. Nuno, começo por ti. Fraugold seria uma perda grande para o Futebol Clube do Porto.
3: Os jogadores do Porto se destacaram nesta época, mas reconheço que Gustavo Sá poderia ser uma alternativa, se houvesse uma venda astronómica de Fraugold.
2: Ah, como a verdade veio ao de cima. Caramba. Nunca vi o Gustavo Sá com tanto empenho.
4: Não me admira o interesse de grandes clubes europeus pelo Fraugold, porque foi uma excelente contratação e foi um dos pilares do Futebol Clube do Porto.
1: Apesar de não ir ao Mundial, pode ser uma grande venda do Porto?
2: Então não é. Grande jogador, peça determinante no Porto e é evidente, olhado na Europa como um jovem promissor e como os principais clubes europeus hoje em dia querem gente nova.
1: Zé Nunes.
0: Eu acho que o Farioli lhe vai dizer "Fro, hold your horses and stay with me."
2: Ah, isso é quem eu espero.
1: Muito bem, é assim que moment, com este... Com esta frase em inglês do José Nunes, que terminamos esta edição da Liga de Ouro. Como veem, nós temos comentadores muito poliglotas e voltaremos amanhã com a nova edição. Já a seguir, vem aí o Jornal da Meia-Noite.
5: Fechamos a Liga de Ouro simultâneo CMTV e Correio da Manhã Rádio, apresentado pelo Paulo Catarro e os comentários do José Nunes, o Fernando Ciara, o Nuno Encarnação e o Carlos Barbosa da Cruz. 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
5: Com um minuto depois da meia-noite e meia, abrimos um novo jornal na Correio da Minha Rádio, com a edição do Bruno Correia. Boa noite.
7: Boa noite. Um homem com 47 anos foi baleado nos membros inferiores esta quinta-feira à noite no Largo 25 de Abril, em Foros de Salvaterra. O suspeito está em fuga. A vítima foi assistida no local e transportada para o Hospital de São José. Em Benavente, um trabalhador morreu após a queda no interior de uma betoneira numa empresa na zona industrial. No socorro estiveram envolvidos 17 elementos dos bombeiros de Benavente, INEM e GNR. Foram ouvidos esta quinta-feira 3 dos 14 polícias detidos no âmbito da mais recente vaga de detenções pela suspeita de tortura em esquadras de Lisboa. 14 e não 16, já que um polícia e um segurança detidos na terça-feira foram libertados esta manhã. A reportagem é da jornalista Maria Ruela Cunha.
8: O que é facto é que falta ouvir 11 dos arguídos. Os interrogatórios estão marcados para as 10:30 da manhã desta sexta-feira, portanto, de amanhã. O que é facto é que todos os arguídos querem prestar declarações e estes interrogatórios têm demorado mais tempo porque todos os agentes têm explicado ao pormenor aquilo que tem acontecido, aliás, aquilo que aconteceu durante estas alegadas torturas nas esquadras da Polícia de Segurança Pública.
7: Esta sexta-feira, a partir das 10:30 da manhã, vão ser ouvidos os restantes 11 detidos. E à saída do interrogatório, o advogado Carlos Melo Alves lembrou que são necessárias provas para suportar constatar os factos.
9: Estão indiciados de várias ofensas corporais que o Ministério Público as classifica como crimes de tortura, abuso do direito. São esses, fundamentalmente, esses crimes de que os arguidos estão indiciados. É evidente que não basta indiciar os arguidos, tem que haver prova para suportar os factos. É isso que aqui está em discussão e vamos ver se ela existe.
7: As declarações do advogado Carlos Melo Alves, captadas pela jornalista Maria Ruela Cunha. O Tribunal da Relação manteve a absolvição de Carlota Cota. Recorde-se que o ator foi absolvido dos crimes de sequestro e violação pelo juiz do Tribunal de Sintra a 17 de novembro. O advogado, Rui Patrício, disse à CMTV que está especialmente satisfeito com esta decisão, tendo em conta tudo aquilo que implicou. O ator Carlota Cota já avançou com uma queixa-crime contra a mulher por difamação. Foi declarada a morte ao jovem militar do Exército que sofreu um acidente num salto de paraquedas. Estava em morte cerebral. O óbito foi declarado ao início da tarde. O Presidente da República já reagiu à morte de Ismael Lamela, de 23 anos.
10: É um momento muito doloroso. Muito, muito, muito doloroso. Desde a primeira hora que acompanhei a situação dos dois militares, infelizmente faleceu. Eu expresso a minha solidariedade à sua família. Já tive a oportunidade de trocar mensagens com os seus pais. E sinto, obviamente, muito solidário neste momento de dor e neste momento de tragédia. Em relação ao outro militar que está no hospital de Leiria, ainda antes de apanhar o avião, espero falar com os pais. Infelizmente, não pude fazer aquilo que todos queriam, que era manter vivo o nosso militar, um jovem de 23 anos, de Barcelos, e portanto fica aqui a minha expressão de dor, a minha solidariedade e mais uma vez um abraço sentido aos seus pais e à sua família.
7: A reação de António José Seguro a partir de Itália. O Presidente da República esteve esta quinta-feira na cerimónia dos 50 anos do Instituto Universitário Europeu na cidade italiana de Florença. Por cá, terminou sem acordo a negociação em concertação social sobre a reforma laboral. O Governo vai agora levar a proposta de lei ao Parlamento. Esta quinta-feira, depois de mais uma reunião negocial, a Ministra do Trabalho acusou a UGT de ter sido intransigente.
11: Infelizmente não foi possível chegar a um acordo, não houve matérias, designadamente nenhuma das linhas vermelhas de que se falou em que o Governo não tivesse cedido. Infelizmente um dos parceiros revelou-se absolutamente intransigente e portanto não permitiu as aproximações que eram necessárias. E o Governo vai avaliar muito rapidamente o passo seguinte, que será a transformação em proposta de lei para que o processo siga, então, na instância legislativa, uma vez esgotada a instância de consulta.
7: Rosário Palma Ramalho, Ministra do Trabalho, com as críticas à UGT. Apesar da falta de consenso, a Central Sindical, pelo Secretário-Geral Mário Mourão, admite que ainda não está definida a participação na greve geral de 3 de junho.
12: Não está ainda em cima da mesa essa forma de luta da greve geral. Quando for oportuno, naturalmente, que colocarei ao Secretariado Nacional essa avaliação. Neste momento, há ainda uma outra fase. Terminada a fase da CPCS, há a fase da discussão parlamentar. E a UGT vai estar junto dos grupos parlamentares. Primeiro, vamos pedir uma reunião até para transmitir o processo, onde o processo terminou e quais foram as propostas da UGT, porque há muita confusão das propostas da UGT.
7: Mário Mourão, secretário-geral da UGT. Pela CGTP, Tiago Oliveira deixou apelo à participação nessa greve geral, considerando que governo e patrões estão de mãos dadas em tudo aquilo que é negativo.
13: E, de facto, aquilo que nós assistimos durante esta reunião foi exatamente isso. Foi um apelo constante para que este governo leve para a frente o primeiro projeto que foi apresentado, com o mais negativo que tem para o mundo do trabalho, a questão da normalização e generalização da precariedade, a questão da facilitação dos despedimentos, o ataque à liberdade sindical, o ataque ao direito à greve, tudo aquilo que é negativo, o patrão e os governos estão de mãos dadas. E, portanto, conforme a CGTP disse desde o início e continua a dizer, tudo aquilo que foi condicionou este processo foi a luta dos trabalhadores e foi a grande greve geral que os trabalhadores fizeram no passado dia 11 de dezembro. E será a luta dos trabalhadores a determinar o desfecho de todo e qualquer processo. E por isso deixar aqui um apelo aos trabalhadores que façamos no próximo dia 3.

0: 3 de junho, uma grande greve geral.
1: Tiago Oliveira, secretário-geral da CGTP, depois de anunciada a falta de acordo em concertação social em torno da reforma laboral, o Governo vai agora levar a proposta de lei ao Parlamento. Morreu Carlos Brito, o primeiro líder do grupo parlamentar do PCP, histórico dirigente do partido, tinha 93 anos. Paulo Fidalgo, que foi um dos fundadores do movimento Renovação Comunista, adiantou que Carlos Brito esteve internado no Hospital de Faro recentemente devido a uma infecção respiratória e teve alta hospitalar na passada segunda-feira. Inesperadamente morreu esta tarde na sua casa de Alcoutim. O INEM vai passar a cobrar pelo transporte de doentes críticos entre hospitais. A unidade que pede a transferência terá de pagar os encargos de acordo com uma tabela que terá de ser validada pelo Ministério da Saúde. As novas regras levantam dúvidas sobre o eventual risco de hospitais evitarem as transferências por questões financeiras. O Sindicato dos Técnicos de Emergência Pré-Hospitalar está preocupado com as alterações e já pediu uma audiência ao Presidente da República. A Direção-Geral de Saúde admite que o nível de transmissão do antivírus é muito baixo. A infecção conta 5 casos confirmados até ao momento, entre 8 suspeitos, incluindo as 3 vítimas mortais. São passageiros do navio cruzeiro que está a caminho das Ilhas Canárias, onde deve chegar no domingo de manhã. Esta quinta-feira, a Diretora-Geral da Saúde tranquilizou os portugueses sobre esta matéria. Rita Sá Machado garante ainda que o vírus da Covid-19 e do antivírus são completamente diferentes.
2: E eu percebo que, do ponto de vista da sociedade, e todos nós nos recordamos, todos nós vivemos o dia-a-dia da Covid-19, mas estamos a falar de uma situação diferente. E como situação diferente, também temos de encará-la de uma forma diferente. E por isso mesmo, e aqui é muito importante, esta questão das autoridades de saúde de todo o mundo estarem a fazer atualizações. E é mesmo importante manter este espírito de tranquilidade, porque estamos todos a fazer aquele que é o nosso trabalho e o próprio vírus é um vírus diferente. E apesar de este antivírus ser o antivírus dos anos, que é aquele onde já houve exatamente transmissão pessoa a pessoa, apesar disso acontecer, sabemos que mesmo assim a transmissão pessoa a pessoa no vírus dos anos, no antivírus do antes, é rara.
1: As declarações ao canal Now da Diretora-Geral da Saúde, Rita Sá Machado. A fechar, o Sporting Clube de Braga está fora da final da Liga Europa. A equipa de Carlos Vicens perdeu por 3-1 na casa do Friburgo, na segunda mão das meias-finais, depois da vitória na semana passada em Portugal por 2-1. Os bracarenses estiveram reduzidos a 10 desde o minuto 6, depois da expulsão de Dorgelés. Na final, que se joga em Istambul, no dia 20 de maio, o Friburgo vai defrontar o Aston Villa, que esta noite eliminou o Nottingham Forest, treinado pelo português Vítor Pereira.

0: Agora, a previsão do tempo para esta sexta-feira, que acaba de entrar, e é um tempo de primavera, e por isso há um bocadinho de tudo. O sol espreita, mas depois vem uma ou outra nuvem mais escura, que traz consigo também aguaceiros, e que inclusive faz com que o Instituto Português do Mar e da Atmosfera assinale laranja, o aviso laranja, aos distritos de Lisboa, Santarém, Évora, Setúbal, Beja e Faro, precisamente por causa da chuva. Quanto a temperaturas, no interior fresquinhas, à tarde um bocadinho mais agradáveis, mas não muito calor ainda assim. O Porto entre 12 e 18 graus, Lisboa entre 12 e 20 e Faro espera o valor entre 11 e 20 graus de temperatura máxima. Esta hora, a 18 minutos da 1 da manhã, Porto com 13, Faro 14, aliás, Lisboa 14 e Faro 15.
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a dupla entre o Nelson Freitas e o Nuno Ribeiro nos últimos minutos. Este não deixa. Ainda há muito para ouvir. Este serão, já de sexta-feira, Há Crime e Castigo, edição de estreia lá mais à frente, depois da Noite das Estrelas, com esse crime acontecido numa garagem em Alverca. Antes temos então a Noite das Estrelas, que chega daqui a poucos minutos. É só o tempo de ouvir James Blunt, neste 1973. Boa noite.

0: Chama-se 1973, mas é mais nova do que isso. 2007, James Blunt, agora com A Noite das Estrelas a começar simultâneo CMTV, Correio da Manhã Rádio. Boa noite, Maia.
1: Olá, muito boa noite. Agora é connosco, Noite das Estrelas. Rui Figueiredo, Silvia Botelho, Daniel Nascimento e Teresa Guilherme. Este é o painel colorido, bonito, intenso, perspicaz, enfim, tudo o que se possa dizer. E vamos começar com Gustavo Santos, que já nos habituou a posições diferenciadas, chamemos-lhe assim, sobre os mais variados assuntos. O antigo apresentador está no centro de uma nova polémica depois de ter criticado, comentado a obesidade e as pessoas que recorrem à medicação para o emagrecimento. É claro que as críticas não se fizeram esperar. Lembro-me que a última polémica foi a polémica ligada a Nuno Marco, não é? Em que criticava...
2: A falar da obesidade.
1: A falar dos AVCs.
3: Essa foi a penúltima.
1: Portanto, depois houve outra.
3: Foi as influências que falaram dele.
1: Ah, nossa, também. Essa foi, exatamente. Tem muita razão. É difícil acompanhar o ritmo de polémicas.
2: Mas ele tinha razão.
1: Pronto. Mas aqui voltamos a temas de saúde e talvez seja mais difícil Gustavo Santos ter razão nesses temas. Vamos ver. Primeiro vamos ouvir o que disse Gustavo Santos e depois é que podemos criticar. Primeiro temos que ouvir. Vamos ouvir.
4: As pessoas que são gordas não são mais felizes, são mais doentes. Gordura não é formosura, é inflamação. E se há alguém que não gosta delas, não sou eu. São as próprias que ou não querem saber e mantêm os mesmos hábitos que as levaram a ter o peso que têm, ou ao quererem saber, escolhem o caminho mais fácil, uma picada diária. Tratam da aparência ao mesmo tempo que vão destruindo cada vez mais a própria saúde, em vez de curarem a alma. Esse sentimento brutal de escassez que viveram, escassez de paz, de segurança, de afeto, etc., essa sim, a verdadeira causa que as pôs na condição em que se encontram. Aproveito também para dizer um grande beijo às pessoas que estão gordas e que estão a acordar. O vosso exemplo pode ajudar a reverter inúmeras doenças em inúmeras pessoas e até salvar-lhes a vida. Um forte abraço e acorda, Portugal!
1: Acorda, Teresa. Oh, Teresa, tu estavas aí.

0: Eu um bocadinho nervosa com isto.
1: É porque eu conheço o Gustavo há muitos anos e custa-me que o Gustavo se tenha transformado nesta pessoa irascível que não podia ajudar. Ele tem lá as suas convicções e podia ajudar as pessoas ou não, mas tinha que ser empático com as pessoas. Não é nesta agressividade que até enche a boca para ter gordo, não é? Que vai chegar a nada e custa-me que ele se tenha transformado nesta. Eu sei que ele tem um bom coração, custa-me que ele se tenha transformado nesta pessoa tão irascível, tão perentória nas suas crenças.
2: Tão extremista ou tão dogmática, sim.
1: Ele é extremista e essencialmente o que me afeta é porque. Ele era uma pessoa carinhosa e aqui não há nenhum tipo nem de carinho, nem de atenção, nem é as crenças dele, não tem discussão e custa-me estar sempre a deparar-me com uma pessoa que não tem a medida do outro. Quando ele, no princípio, quando se começou a interessar por falar com as outras pessoas e ser um guru, entre aspas, era para ajudar as pessoas. E agora onde é que se perdeu esse Gustavo? Onde é que, em que parte deste Gustavo é que está o outro Gustavo, que era uma pessoa tão encantadora, não é? E por isso é que eu estava aqui incomodada, porque me incomoda ouvi-lo dizer estes disparates.
2: Porque não reconhece este Gustavo.
1: Não, ele não era assim. Não era, era uma pessoa atenciosa. Ele foi o meu concorrente, mas não era isso que é que eu conheço.
2: Sim, sim.
1: Depois acompanhei ele como escritor e todo aquele sonho de influenciar os outros a terem uma melhor saúde, uma melhor saúde mental, tudo. E agora é uma pessoa que tem aquelas crenças sobre a obesidade e sobre a saúde, mas isto não ajuda ninguém. Quem é que vai seguir os conselhos dele assim?
2: Pois, e realmente, depois todas as outras pessoas são incapazes, são burras, são impreparadas. Bom, a verdade, Daniel, é que estamos aqui a falar de uma doença, que é a obesidade, e o Gustavo, enfim, por desconhecimento, penso eu, trata isto como se fosse meramente uma situação comportamental.
3: Não, e mais, eu no princípio, quando comecei a ouvi-lo, estive quase por uns segundos a concordar com alguma coisa e depois descambou. Porque é preciso perceber que nem toda a gente, as pessoas não escolhem ser assim. Há pessoas que têm problemas de saúde associados à sua condição física e que não conseguem. Não é uma questão só de fazer exercício. Os médicos estão sempre a explicar isso. Portanto, e a medicação existe para ajudar as pessoas a ultrapassarem um problema. Portanto, até onde eu sei, o Gustavo não é médico, não é?
1: Não, não é.
3: E eu percebo que ele tem as suas ideias, mas ele não pode achar, na minha opinião, ou não deve, que as suas ideias são a lei e que só aquilo é que funciona e que toda a gente está
2: e
3: a dormir.
2: Tudo isso são quando quase conspirações, não é? São quase conspirações. Realmente, eu penso que um gordo não é gordo porque quer, é uma doença, chama-se obesidade, não tem a ver com questões estéticas, tem a ver com questões de saúde, sobretudo.
3: Às vezes há pessoas que fazem escolhas erradas,
2: claro.
3: E era isso,
2: sim,
3: que eu estava a dizer.
2: E podem agravar.
3: E podem agravar a situação ou podem chegar a esse ponto porque fazem escolhas de vida erradas,
2: certo,
3: sedentárias e tal. Mas nem toda a gente está nessa condição. Há pessoas que têm problemas familiares, têm um historial familiar, têm uma história clínica que faz com que essas pessoas não consigam sozinhas melhorar a sua condição.
2: E há imensas pessoas que têm esse historial todo e não são gordas. Portanto, há aqui, ou não são obesas, se eu gosto mais do termo, porque, de facto, há aqui várias condições que confluem para a obesidade, não é, doutora Silvia?
4: Claro, a obesidade não é, claramente, desta forma como ele colocou, tão simplista, ou seja, não é uma questão de uma escolha ou de fechar a boca e não comer. Parece que a forma como ele fala parece uma situação muito demasiado simples, é só escolher não comer, pronto.
2: Não fazer exercício.
4: Pronto, é isso. E não é só isso, naturalmente, portanto, é um problema de saúde grave, aliás, que atinge milhares de pessoas em todo o mundo. E que no fundo também tem a ver com várias questões, não só das psicológicas que ele também fala aqui, porque a questão psicológica é muito importante para poder, no fundo, tratar esta doença, não é? Mas também tem as questões hormonais, as questões também genéticas, as predisposições das pessoas, muitas vezes medicação que as pessoas estão a tomar para outras doenças, que no fundo também tem contraindicação e as pessoas aumentam de peso derivado, a medicação que não podem deixar e às vezes não há uma medicação que inibe esta compulsão, muitas vezes, alimentar. Ou seja, é tudo tão complexo, a obesidade, porque a forma simplista, como ele diz, vê-se logo que não é uma pessoa que estudou esta doença em específico e que não é médico, não tem, portanto, uma pessoa para ser médica e ser, de facto, responsável por aquilo que diz, tem que estudar muitos anos e tem que sentir curiosidade de outra forma, não tão simplista como o Gustavo. Portanto,
2: eu tenho a ideia que o Gustavo, daquilo que eu tenho seguido das coisas dele, porque eu sigo o Gustavo e estou com a Teresa, conheço o Gustavo ainda do tempo em que ele dançava no
3: Sexa.

0: E portanto conheço há muito, muitos anos, e uma coisa é certa, é educadíssimo, é correto, mas depois mete-se por caminhos apertados, porque de facto, não sabendo, não só Gustavo não sabe de medicina, como ainda por cima contesta a própria medicina. Não apoia medicamentos e acha que é tudo uma conspiração a nível mundial para nos tramar.
1: Essa podia ser a ideia dele, a crença dele, a opinião dele. Tudo certo, desde que haja liberdade dos outros pensarem outra coisa. Assim, posto, não é, quem não pensa como eu, pensa contra mim. Não é contra ele, é cada um tem o direito de ter a sua liberdade.
0: Ele acha que está toda a gente a dormir, daí acorda Portugal.
1: Acorda Portugal, exatamente.
2: Sim, ele tem estas crenças e eu concordo com aquilo que vocês disseram, não só pessoalmente, que também o conheço e gosto muito dele, e é extremamente educada, inteligente, e que tem um percurso até admirável, não só em televisão, como também na escrita. Mas, efetivamente, nem tudo o que ele diz está errado, mas também nem tudo o que ele diz está certo. E é esta parte, este equilíbrio, este balancear de opiniões fundamentadas, porque ele fundamenta, tem esta valência.
0: Não, o problema é que ele não fundamenta.
2: Não, ele, a maior parte das teorias dele fundamenta. Não vão é de encontro com aquilo que os técnicos ou os especialistas confirmam cientificamente.
3: Então não
2: fundamenta a maneira dele, mediante a crença dele e aquilo que ele acha que é o sensato.
0: Mas uma crença é só uma crença.
2: Indiscutivelmente. Aquilo que eu quero dizer é, ele às vezes complica e mete-se em caminhos apertados, mas ao mesmo tempo, e lá fora até abordámos isto de uma forma assim mais leve, também é democrático, porque as pessoas criticam e ele mantém-se irredutível. Sim. aceita.
4: Não sei se é ser democrático ou é sentir-se superior ao ponto de achar que não tem que responder nem quer saber disso.
2: Sim, atenção,
4: a democracia é outra coisa.
1: Eu concordo contigo, pode ser superior naquela ideia de eu estou certo, portanto. Sim. eu estou acima dos julgamentos dos outros, não concordam comigo é porque não sabem.
2: Eu aqui nem posso dar automático à obesidade, porque a obesidade é extremamente complexa para ser reduzida a um minuto de vídeo, porque há fatores internos, externos, psíquicos, portanto há aqui determinadas coisas que influenciam e comportam claramente, determinam que a obesidade possa não ser propositada, porque há pessoas que são obesas porque têm maus hábitos e porque continuam a ter maus hábitos por opção. Portanto, isto aqui não é assim tão linear como o Gustavo nos faz pensar, mas de certa forma continuo a gostar dele, eu por acaso sigo e ouço.
0: Atenção, que há hábitos que são compulsivos.
2: Não, claro.
0: Há pessoas que têm uma necessidade mórbida, compulsiva de comer.
2: Que são alterações psíquicas, hormonais.
0: Que são alterações que não é propriamente eu agora tenha vontade de deixar de ter estes comportamentos, mas não consigo.
3: Mas uma coisa é promover aqui a saúde, ou seja, comportamentos que as pessoas podem, no fundo,
2: evitar
3: e promover isto. Agora, para mim parece-me que não é uma escolha ser obeso, mas é uma escolha fazer este tipo de publicações da parte dele. Portanto, ele é que escolheu fazer este tipo de publicações, para mim, sem qualquer tipo de fundamento médico. Eu acho que é importantíssimo. Estamos a falar de um problema de saúde grave e que comporta várias situações, e que as pessoas que ouvem isto ficam piores ainda. Portanto, se ele acha que está a ajudar as pessoas que têm esta problemática com a obesidade, parece que a forma como ele fala parece que é tão facilitada, parece que as pessoas dizem, pá, eu tenho então um problema maior ainda. Se é só fechar a boca, eu não estou a conseguir fazê-lo, não estou a conseguir alterar estes hábitos como ele fala, que é assim tão fácil, é só fazer uma escolha, é só escolher. Eu chegar a acordar de manhã e escolho não comer. Eu aguento para aí, se calhar, um dia.
4: E isso pode levar a outros problemas.
3: A outros problemas ainda.
4: Anemias, por
3: daí há um determinado tipo de responsabilidade.
0: Até porque toda a dieta e todo o tratamento da obesidade tem que ser acompanhado.
3: Sim, medicamente e psicologicamente.
0: Obviamente. Portanto, Gustavo, por um lado, a dar os bons conselhos comportamentais, mas por outro, a simplificar uma coisa que não tem nada de simples. Esperamos então pelos próximos ensinamentos de Gustavo, e cá falaremos deles, ou não, que também é uma escolha nossa. Mas nós tínhamos prometido, e se há coisa que aí em casa sabem, é que podem confiar em nós. E nós tínhamos prometido que íamos acompanhar o treino de Bruno Savate e de Ruben Bonov. Ou seja, faltam 2 semanas para o combate entre Bruno Savate e Ruben Bonov. O duelo que muito tem dado que falar nos últimos dias. A Noite das Estrelas esteve no ginásio onde Bruno Savate treina e acompanhou em exclusivo este treino. Reparem bem, olhem só como é que ele está. aquela, o que é que parece, Daniela? Aquilo é um peixe de valor.